0: Renato e Pelaipe não são caras que se dão tão bem assim. Muito pelo contrário. Então, dificilmente, se sair o Luiz Castro, Renato seria alternativa para esta nova direção.
1: Vamos eleger o melhor em campo, para depois Carlos Guimarães comandar o prorrogação que promete aqui na Bandeirantes. Promete essa prorrogação. Vamos começar pelo comentarista, Calvin Correia, para Trilegal, o teu craque do jogo, Calvin.
2: O craque do jogo é Robson Matheus, camisa 14 do Bolívar, mais técnico ali do meio de campo, deu assistência, né, para o gol marcado pelo Asprilla, então voto no Robson Matheus.
1: Teu voto, Leonardo Boff.
3: O meu é Romero, camisa 77 do Bolívar.
1: Sonda.
0: Vou no Robson Matheus também, 14.
1: Então vamos com o Robson Matheus eleito. Meu voto também para o Matheus em nome de Trilegal. 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São 5, 6 torcedores do Bolívar que estão fazendo a festa aqui na arena. O Grêmio vai deixando o campo de jogo e vem aí Carlos Guimarães para comandar a prorrogação na Bandeirantes, que promete com vestiário, com coletiva, com zona mista, com polêmica. Cai ou não o Castro? Valeu, gente. Obrigado pela audiência. O comando a partir de agora da Bandeirantes, no prorrogação é dele, Carlos Guimarães.

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1: 30 de julho de 2026. Em uma das piores temporadas da história do Grêmio, o pior jogo do Grêmio na temporada. O Grêmio foi humilhado. O Grêmio, ele passou por um papelão. Ele deu um vexame, vergonha. O time do Grêmio, que já é ruim, perdeu a cabeça e mostrou que não tem nem equilíbrio emocional para saber perder e mereceu perder. Luiz Castro tem que cair. Para mim já tinha que cair há muito tempo. Esse jogo derruba treinador. Uma vergonha, uma humilhação, porque não é só a eliminação. É a eliminação para um time ruim fora da altitude do jeito que foi. É só a segunda vez que o Bolívar ganha de um brasileiro jogando aqui no Brasil. Só a segunda vez que o Bolívar visita território nacional e ganha de um brasileiro. Bolívar agora faz foto na arena e o que eram requintes de humilhação se torna a mais absoluta, pura e grotesca humilhação em casa. O Grêmio cai pro Bolívar. O Grêmio é humilhado pelo Bolívar. O Grêmio não conseguiu jogar. A pior partida que eu vi do Grêmio no ano foi essa. Humilhação. Eu quero saber o que, que vão dizer o senhor Luiz Castro, a direção do Grêmio. O Calvin foi muito bem, porque teve o áudio do Celso Rigo, o Pelaipe, o Odorico Romã, presidente. Todos falando, até que manter o português. É a travessia. Vai falar o Gabriel Grando. Vamos ouvir o goleiro do Grêmio, que é o menos culpado dessa história.
2: Bom, com certeza, né? A gente se preparou bastante. Acabamos sofrendo um gol ali numa infelicidade, num lance nada a ver. Isso acabou nos custando a classificação. Mas a gente tem que continuar trabalhando. É difícil falar no momento desse. A gente tem que trabalhar, que logo domingo tem outra batalha.
3: Ali já no segundo tempo, metade do segundo tempo, todas as substituições foram feitas. Mesmo assim, a equipe errando muitos passes. Qual a maior dificuldade encontrada hoje?
2: Bom, eles fecharam bem ali a primeira linha. Isso acabou nos causando bastante dificuldade. A parte dos passes estavam bem fechados. Mas como falei, agora não dá mais para lamentar, não tem mais como voltar atrás. Pensar na outra competição que temos agora domingo.
1: Tá aí então, Gabriel. Nem tem muito o que dizer nessa hora. Os caras têm razão de chamar o time de sem vergonha também. A vergonha na cara é dar porrada no adversário, mas que isso? Agora, o treinador Luiz Castro, a direção do Grêmio, que montou esse elenco fraco. Ah, mas agora o Grêmio é um time global. Tem jogador do Cabo Verde, tem jogador da Croácia, da Dinamarca, da sei lá da onde, né? Você já sabe de onde é que são. Vem cá, tia, o Grêmio não tem um time minimamente decente, um treinador que não consegue organizar absolutamente nada, um cara perdido. Eu quero ouvir a cantinflagem do Luiz Castro no final do jogo. Eu quero ouvir a cantinflagem. Eu quero saber se eu tenho o Calvin Correa, se eu tenho também participação especial como convidado Bruno Soares. Tem vocês aí?
4: Sim, estamos aqui.
1: Vamos lá, primeiro tu, Calvin. Humilhante, foi uma humilhação do Grêmio, Calvin.
4: Foi um jogo muito ruim, um segundo tempo que cada vez ficava mais bagunçado, né? Parecia pelada realmente, assim, cada um fazia o que queria, sem organização tática nenhuma, o Gustavo Martins virando centroavante, parecia que não tinha mais treinador, assim, ó, pega e faz o que cada um quiser aí, o que achar melhor, não tem problema, se quiser não voltar também para marcar, não volta, deixa buracos aí pro Bolívar atacar. Realmente parece que estava abandonado o time do Grêmio, apesar do Castro estar ali na beira do campo, paradinho, né? Sem dar instrução, só paradinho, observando o que os jogadores faziam. Então realmente foi muito ruim. Quando saiu o anúncio no telão, né, já com o Luiz Castro sendo vaiado, já era uma amostra. Com 20 minutos começaram, além das vaias, os xingamentos. E a partir dali já dava para perceber que assim, ó, o clima com o torcedor ele já tinha acabado. Aí bastava da direção ver se queria fazer aqueles cuidados e tal, de empurrar com a barriga para ir arrastando, mas com o torcedor já tinha esgotado a paciência, mesmo que o Grêmio conseguisse vencer, passar nos pênaltis, passar, enfim, no tempo normal, o torcedor já não comprou mais a ideia do Castro. Aí com essa atuação, com esse nível de nada coletivo, aí é pior ainda. Então, pro torcedor parece já tá definido. Castro não fica mais como técnico do Grêmio. Só que o torcedor não manda, né? E ainda mais com essa direção, que o Grêmio não é SAF oficialmente, mas ele tem algumas situações que parecem que funcionam na informalidade, como uma SAF, como se tivesse um dono, como foi no áudio vazado do Celso Rigo, em que ele conversa lá com o Pedrinho BH e define que o Castro tem que ficar porque o Pedrinho gosta dele, porque tem as questões políticas mencionadas também pelo Rigo. Até no próprio áudio ele fala sobre o Renato, mas o Renato não usa base, eu quero o técnico que use a base para poder vender e para ganhar dinheiro. Então, é desta maneira que o Grêmio está sendo tocado. E é apenas o primeiro ano da gestão. Então, não tem muito para onde ir, né? Porque está só começando essa gestão. Então, estou muito curioso para ver de que maneira o Grêmio vai assimilar tudo isso. Mas a minha impressão já de muito tempo, desde aquele áudio vazado, é que quem define a palavra final me parece que está com o Rigo. Não está nem com o Pelaipe, nem com o Odorico. É com o Rigo. Então, é nesse momento que a gente vai saber que caminho o Grêmio vai tomar, se vai continuar se contentando em revelar jogadores e vender com um desempenho péssimo coletivamente dentro de campo, ou se vai tentar fazer algo diferente, Guimarães.
1: Ô, Bruno, tá aí?
5: Sim.
1: Vamos lá, Bruno. A torcida do Grêmio quer te ouvir, cara, porque tem entre manifestações, desejos e algumas cornetas pra ti também, tu sabe que é do jogo isso, né? Não tem problema nenhum. É que eu ouvi a palavra forte do gremista identificado, que é absurdamente necessária nesse momento. Eu vou já te encaminhar com a palavra que pra mim define o que aconteceu aí. O Grêmio foi humilhado. O Grêmio foi humilhado. Não tem mais como sustentar coisas que esses dirigentes disseram antes, Bruno.
5: Não tem nenhuma explicação. Ô Guimarães, o Grêmio tem um treinador que é um treinador de segunda divisão, tá? Ele é um treinador que não consegue treinar na Série A do Campeonato Brasileiro pelo que ele está fazendo aqui. Ah, mas ele tem 12 rodadas com o Botafogo. Eu já citei aqui outras vezes tantos treinadores aí que fizeram boas campanhas durante um turno de Campeonato Brasileiro. Isso não significa que ele seja um grande treinador. Parece que ninguém se preocupou em olhar o currículo inteiro dele. Se apegaram só no trabalho que ele fez no Botafogo. Mas vamos lá, vamos para o trabalho que ele está fazendo no Grêmio, então. O trabalho dele é horroroso. O time do Grêmio não tem nada. O básico, que é um time organizado, porque é ruim, o Grêmio é. Os jogadores também têm responsabilidade. Não os jogadores, mas a direção anterior, que contratou tantos jogadores insuficientes. Mas o mínimo que um time ruim tem que ter é organização, é pegada, é intensidade, que tem a luta dentro de campo. Será que o Mirassol é pior do que o Grêmio? Será que o Coritiba é pior do que o Grêmio? O Atlético Paranaense, que está lá na terceira posição do Campeonato Brasileiro. O Remo veio aqui e não perdeu para o Grêmio. Será que o Bolívar é pior do que o Grêmio? Pois me juraram na semana passada que o Grêmio só tinha perdido por conta da altitude. Está provado que não, Guimarães. O Grêmio perdeu de novo para o fraquinho Bolívar. Se o treinador não for demitido hoje, não entendo mais nada.
1: Ô, gente, tem que apontar para a direção agora, tá? Porque falar do Luiz Castro é chovendo molhado. O trabalho dele foi é péssimo. Já deveria ter caído antes.
5: Não, Guimarães. O Grêmio perdeu de novo pro fraquinho Bolívar. Se o treinador não for demitido hoje, não entendo mais nada.
1: Ô, gente, tem que apontar pra direção agora, tá? Porque falar do Luiz Castro é chovendo molhado. O

0: foi autorizada e tem o protocolo Comebol, né? Então a entrevista do Luiz Castro não deve demorar, também a entrevista do técnico do Bolívar, mas ele estando na entrevista não quer dizer que será mantido no cargo, até por conta da obrigatoriedade da entrevista, a não ser que o Grêmio resolva descumprir e pagar uma multa, mas em breve a gente deve ter a entrevista do técnico do Grêmio aqui na Arena.
1: Perfeito, direção tem que falar e tem que agora a gente tem que apontar para a direção, gente. Agora é com eles, agora já deu, né? Agora a crítica tem que ser para os diretores, para o presidente, para o executivo, para quem está no Grêmio agora, né?
2: Calma. E a questão é só... É que eu, desde que teve o famigerado áudio, eu tenho algumas dúvidas de quanto de autonomia os dirigentes do Grêmio têm para tomar uma decisão que, por exemplo, o Celso Rigo não aprova. Já que o Celso Rigo é quem está colocando dinheiro no Grêmio. Ele falou no áudio também, botou 20 milhões aí para pagar hotel, transporte. Então, dá para tomar uma decisão contra aquilo que pensa o Rigo e continuar tendo o apoio do Rigo na parte financeira? Essa é uma dúvida que eu tenho. Não sei de que maneira funciona. Ou então vai ter que convencer o Rigo para, ó, eu entendo que tu se dá bem lá com o Pedrinho BH, que ele indicou o Castro aí, mas não vai funcionar. Então vamos ter que mexer aqui, vamos na parceria aí encontrar um novo nome. Porque me assustou muito, né? E eu repercuto quase sempre essa questão do áudio, porque parece surreal dentro de uma equipe que ainda é associativa e não empresa, mas que parece em alguns momentos tomar essa informalidade, como se fosse empresa, como se tivesse um cabeça que não faz parte oficialmente da direção, mas que toma tantos poderes assim. Então, eu não sei até que ponto o Pelaipe tem autonomia para demitir o Castro, ou o presidente Odorico Román, sendo que também tem um membro que não faz parte da direção, mas ajudou a eleger a direção, afinal de contas era o Odorico Román com o apoio de Celso Rigo. Então, de que maneira o Grêmio consegue costurar e tomar suas decisões na dependência ou na independência do mecenas, digamos assim.
3: Bruno, apontar para a direção seguinte, agora.
4: Tudo tem limite, né, Guimarães? Eu entendo que, vamos insistir no treinador, ele foi contratado, é o projeto, é isso, é aquilo. Me diz o que justifica o trabalho dele até agora. Vendeu o Vieri, beleza. Ano passado o Grêmio vendeu o Alisson também, sabe? Ano retrasado, que foi um ano péssimo, vendeu o Gustavo Nunes. Então vender garoto, tu vai vender. Tu vai colocar um menino ou outro. Só que o trabalho que ele faz não se justifica porque ele vendeu o Vieri, porque o Vieri é muito bom. Não é porque ele tem mérito em vender o Vieri. O Vieri jogava exposto o tempo todo. Por isso que ele se destacou. Agora, se tu pega um outro menino que não tá pronto, que nem o Vieri, se queima. É isso que acontece. Tu vai queimar os garotos a cada jogo.
5: Vamos ao início da conferência de imprensa do Bolívar.
3: Tá vazando a coletiva, né?
1: Tá começando a coletiva. Bora na coletiva aí, tá?
6: Bem, muitíssimas graças.
3: É do Bolívar primeiro.
1: Mas, ô Bolívar, fecha o canal. O Bolívar não nos interessa. Por favor, completa aí, por favor, Bruno. Achei que já era o Luiz Castro, perdão.
4: É porque eu acho que é na mesma sala de coletivas, né? Primeiro isso. Vai um, depois o outro com o tempo. Mas vamos lá. Não tem nada que justifique o trabalho dele, Guimarães. Nada justifica. Como eu estava falando, a colocação dos jovens, isso é orientação da...
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8: 9:15.
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10: Chama na bota! É assim que a gente chega hoje, nesta quinta-feira, pra tocar modão por aqui. A partir de agora, Central do Sertanejo. Eita, nós! Tô chegando! Eu sou a Jane de Paulo, um prazer ter você por aqui com a gente, viu? A partir de agora, ó, só modão! E a gente começa agora tocando e você vai interagindo aqui com a gente, entrando aí, seguindo a gente nas redes sociais. Então fica à vontade, é sempre um prazer ter você por cá, tá bom? É, pra você que tá fazendo aniversário hoje, feliz aniversário, que seu dia seja mágico e seu ano brilhando como você, tá bom? Bora lá, bora de modão, tem muita coisa boa pra acontecer nesta nossa quinta-feira por aqui, né? Segura, peão, e lá vamos nós.
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0: Simone Mendes, senhoras e senhores!
1: Coisa linda!
2: E é isso, daqui a pouquinho a gente volta, viu? Trazendo mais modão e a tua interação aqui com a gente. Isso mesmo, já já mando o teu sucesso. Aquele que você pediu, a gente vai tocar ainda hoje aqui no nosso programa, viu? Central do Sertanejo. Então não sai daí não, que a gente volta já.
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5: 9h44.
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2: Já estamos de volta por aqui, tá na hora de você curtir mais modão sertanejo, né? Quem tá chegando agora, opa, que prazerzaço! De segunda a sexta, a gente tá por aqui, né, tocando o melhor da música sertaneja, viu? Então, simbora nós por aqui, trazendo muito modão pra você, que já tá pedindo aqui com a gente, né? Deixa eu mandar um beijo aí, ó, pra Ana Lima, ela que curte aqui o nosso modão sertanejo. Obrigado pela sintonia, viu, sua linda? Eita, tem mais? Tem muito mais. Olha só, quem tá passando aqui também é a Antonella. Opa! Diferente, bonito, né, Antonella? Gosta de música sertaneja também. Ela disse que adora. Dória, viu? Um beijo pra você, minha querida. Tudo de bom. Quem tá curtindo com a gente também é a Desirê. Opa! Olha só, que bacana. Obrigada pela sintonia, viu, sua linda? Tem mais? Olha, o Pedro Noberto também tá curtindo aqui com a gente, né? Pedindo modão sertanejo. Claro que a gente vai tocar pra você. O Lucas também tá na sintonia, né? É, olha só, motorista de aplicativo, Lucas, né? Me diz que por onde vai estar sintonizado aqui com a gente e não perde a nossa parada sertaneja por aqui, né? O Central de Sertanejo. Opa, Lucas, valeu, meu lindo! E vamos lá, curtiu o sucesso que o Lucas pede pra ouvir aqui com a gente agora, né?

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1: 10 horas.
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3: Está no ar a Voz do Brasil. As notícias do governo federal que movimentaram o país no dia de hoje.
4: Olá, boa noite.
5: Boa noite para você que nos acompanha em todo o país.
4: Quinta-feira, 30 de julho de 2026.
5: Vamos aos destaques do dia.
4: IBGE aponta a existência de 103 milhões de brasileiros ocupados no segundo trimestre do ano. Luana Karen.
6: A taxa de desocupação ficou em 5,4% no trimestre encerrado em junho de 2026.
5: Parte da arrecadação com as apostas de cota fixa, as conhecidas bets, vai para o fundo da Polícia Federal. Luciana Colares de Holanda.
7: O repasse vai ocorrer de forma gradual. 1% em 2026, 2% em 2027 e 3% a partir de 2028.
4: Hoje é Dia Mundial de Enfrentamento ao Tráfico de Pessoas.
5: Data chama a atenção para formas de aliciamento, perfis de vítimas e canais de denúncias.
4: Em entrevista, a ministra substituta dos Direitos Humanos e da Cidadania, Caroline Reis, explica como não se tornar uma vítima.
8: O mais importante é a pessoa verificar bem a proposta que está sendo oferecida, desconfiar de propostas com muitos benefícios e poucas exigências e jamais dar documentação para que fique aos cuidados de um terceiro.
5: Na apresentação da Voz do Brasil hoje, eu, Mariana Jungmann e Luciano Seixas.
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5: O IBGE divulgou hoje dados do emprego no país.
4: A taxa de desocupação ficou em 5,4% de abril a junho, índice menor que o registrado no primeiro trimestre.
5: Um indicador divulgado todos os meses mostra o percentual de pessoas que estão sem trabalho, mas que seguem procurando uma vaga.
4: E é uma das principais referências para acompanhar o mercado de trabalho no Brasil.
6: A taxa de desocupação ficou em 5,4% no trimestre encerrado em junho de 2026, uma redução de 0,7 ponto percentual em relação ao trimestre de janeiro a março de 2026. Na comparação com o mesmo período do ano passado, a queda na taxa foi de 0,4 ponto percentual. O levantamento da Pesquisa Nacional por Amostra de Domicílios, PNAD Contínua, feita pelo IBGE, mostrou que no segundo trimestre deste ano eram quase 6 milhões de desocupados no país, 700 mil a menos que no primeiro trimestre. Queda no número de desocupados, aumento na quantidade de ocupados. São mais de 103 milhões de brasileiros com uma ocupação, um crescimento de 1% em relação ao trimestre anterior. Já o rendimento médio real dos trabalhadores ficou em R$ 3.738, um crescimento de 2,8% em relação ao mesmo período do ano passado. Luana Karen, para a Voz do Brasil.
5: Parte dos recursos das casas de apostas online, as bets, será destinada ao Fundo de Aparelhamento e Operacionalização das Atividades FIM da Polícia Federal.
4: Criado em 1997, o FUNAPOL se destina a financiar gastos com operações e aparelhamento da PF, como armas e veículos.
7: Agora é lei. Parte da arrecadação com as apostas de cota fixa, as conhecidas bets, vai reforçar o caixa da Polícia Federal. O dinheiro vai para o FUNAPOL, o Fundo para Aparelhamento e Operacionalização das Atividades FIM da PF. O fundo foi criado em 1997 para financiar a infraestrutura, os custos de operações e a modernização de equipamentos da Polícia Federal, como veículos e armas. A nova lei autoriza ainda a destinação de recursos do FUNAPOL para o custeio da saúde dos servidores da Polícia Federal. O texto da lei nasceu de uma medida provisória enviada pelo governo federal, que foi alterada e aprovada pelo Congresso Nacional. O repasse da arrecadação das BETs vai ocorrer de forma gradual. 1% em 2026, 2% em 2027 e 3% a partir de 2028. Além disso, a lei autoriza o governo federal a repassar até 200 milhões de reais ao FUNAPOL ainda este ano, usando recursos livres do Tesouro Nacional. Além da fatia vinda das BETs, o fundo conta com outros recursos para cobrir os seus custos globais. Transferências voluntárias de entes federativos ou de organismos internacionais e doações de pessoas físicas ou jurídicas, nacionais ou estrangeiras. Luciana Colares de Holanda, para a Voz do Brasil.
5: O Conselho Nacional de Política Energética aprovou novas regras para a comercialização do gás natural no Brasil.
4: Com isso, fica permitida a venda direta do gás natural pertencente à União por meio de leilões.
5: Os detalhes você vai ouvir agora na matéria de Márcia Fernandes.
9: Com as novas regras para a comercialização do gás natural no Brasil, fica permitido que a União leiloe o gás e, assim, outras empresas explorem, vendam e distribuam o produto. O gás extraído do pré-sal e que pertence à União poderá ser comercializado pela Empresa Brasileira de Administração de Petróleo e Gás Natural. Para isso, estão previstos dois leilões, um deles ainda para este ano, como apontou o ministro de Minas e Energia, Alexandre Silveira.
10: Vai sim, nos leilões de curto prazo que são abertos, servir as térmicas do setor elétrico, e os leilões de longo prazo ficaram destinados à indústria de base nacional, que é a indústria da cerâmica, a indústria do vidro. Vai ser o primeiro e fundamental passo para que as nossas infraestruturas sejam melhor utilizadas a favor do Brasil.
9: O gás natural pode ser usado como fonte de energia em casas, comércio e indústrias. Com a mudança, ficará permitida a venda direta do gás natural da União ao mercado, com prioridade à indústria de base, inclusive nos setores químico e siderúrgico. Reportagem Márcia Fernandes.
4: O que pode influenciar a próxima safra brasileira? Clima, custos de produção, mercado internacional e mudanças nos hábitos de consumo estão entre os fatores que entram no radar do setor.
5: Em Brasília, um encontro reuniu especialistas e representantes do agronegócio para discutir os cenários para a safra 2026-2027.
11: Antes da próxima safra chegar ao campo, uma série de variáveis já começa a ser observada. O comportamento do clima, a oferta de fertilizantes, as condições do mercado internacional e até o que o consumidor quer colocar no prato podem interferir nas decisões de quem produz. Em um cenário de mudanças no comércio global, especialistas também acompanham fatores que podem influenciar o fluxo internacional de alimentos. Um espaço fundamental para o agronegócio brasileiro, destaca o ministro da Agricultura e Pecuária, André de Paula.
12: Nós somos importantes do ponto de vista econômico. 38 milhões de brasileiros trabalham com o agro, mas nós temos um papel de enorme relevância do ponto de vista social também.
11: O Outlook Agro Brasil reúne em Brasília representantes do setor público, da iniciativa privada e especialistas para analisar diferentes cenários para o ciclo 2026-2027. A programação inclui debates sobre logística, abastecimento de insumos e gestão dos riscos climáticos. Também entram na discussão os fertilizantes, que têm impacto direto nos custos de produção, as transformações no consumo de alimentos e os desafios do cenário internacional para o setor, explica Laudemir Miller, presidente da Apex Brasil.
13: O aumento de tarifa não ajuda na previsibilidade, inclusive aumenta a incerteza. E o Brasil se coloca justamente no caminho diferente. O Brasil se coloca como um parceiro estável, como um parceiro que negocia.
11: No fim, a discussão volta para quem está no campo. Representantes de setores como proteínas animais, carnes, óleos vegetais, algodão, etanol de milho, cafés especiais e frutas apresentam as expectativas para o comércio internacional. As análises também buscam apoiar o planejamento de produtores, cooperativas e empresas para a próxima safra. A representante do setor privado, Tânia Regina Zanella, diretora executiva da Organização das Cooperativas Brasileiras, defende que todos os segmentos precisam estar unidos na busca de soluções para os desafios do setor.
14: Mas os desafios não são só os de hoje, e sim daqui a 5, 10 anos, como que a gente, de fato, está pensando e preparando para esse futuro? Qual o norte de gestão de risco para o campo? Qual será a política de diversificação de mercados aí, todos os nossos embaixadores que estão presentes, parceiros do setor produtivo agro aqui no nosso país, para garantir que tenhamos sempre, cada vez mais, as portas abertas?
11: Mais do que antecipar números, o evento propõe um exercício de entender o que o campo brasileiro pode encontrar pela frente e como o setor pode se preparar para diferentes cenários. Reportagem Pablo Mundim.
4: Após participar do encontro de agronegócio, o ministro do Desenvolvimento, Indústria, Comércio e Serviços, Márcio Elias Rosa, afirmou que o governo brasileiro vai tentar uma nova negociação com os Estados Unidos para diminuir a lista de produtos que foram sobretaxados.
5: Neste mês, os Estados Unidos aplicaram novas tarifas para produtos brasileiros que entram no mercado norte-americano. Essa lista atinge 23% dessas exportações.
15: O que nós vamos discutir a partir do mês de agosto, no momento em que for possível, né, é a ampliação da lista de exceções, a eventual redução de tarifas.
5: O mercado norte-americano. Essa lista atinge 23% dessas exportações.
15: O que nós vamos discutir a partir do mês de agosto, no momento em que for possível, né, é a ampliação.

0: Bretachas.
1: Nessa categoria estão, por exemplo, café, carnes, ferro fundido, aeronaves, suco de laranja, frutas, vários produtos químicos e a maior parte das exportações de celulose.
0: Hoje é Dia Nacional e Internacional de Combate ao Tráfico de Seres Humanos. Um crime que envolve falsas ofertas de emprego, promessas de estudo no exterior e oportunidades divulgadas nas redes sociais que podem esconder situações de exploração.
1: Em 2025, o protocolo operativo padrão de atendimento às vítimas brasileiras de tráfico internacional de pessoas do Ministério da Justiça e Segurança Pública identificou 84 vítimas brasileiras.
0: Mas esse é um crime em que há subnotificação, o que indica que o número pode ser muito maior.
1: Mais da metade das pessoas identificadas no ano passado tinham sido levadas ao Camboja, na Ásia, para serem exploradas em centros de golpes virtuais.
0: Esse é um tipo mais recente de destino do tráfico de pessoas. Mas existe também o tráfico para outros tipos de trabalhos forçados, exploração sexual, adoção ilegal de crianças, entre outras modalidades.
1: Os dados sobre raça e cor mostram que pessoas pretas e pardas constituem a maioria das vítimas nas bases que coletam essas informações.
0: Homens costumam ser mais traficados para trabalhos análogos à escravidão e mulheres para exploração sexual.
1: Mais cedo, nós conversamos com a ministra substituta do Ministério dos Direitos Humanos e da Cidadania, Caroline Reis, sobre esse tipo de crime, como denunciar e que precauções podem ser tomadas. Acompanhe. Olá, ministra, seja muito bem-vinda à Voz do Brasil para a gente falar desse tema que é tão sensível, né? Que é o tráfico de pessoas. Eu queria que a senhora começasse falando para a gente quais são as formas mais comuns de tráfico. Para quais finalidades o tráfico de seres humanos é mais comumente utilizado? É trabalho? Prostituição? Quais são os tipos mais comuns?
2: Bom, os tipos mais comuns são para exploração sexual, né, em geral, de mulheres e meninas, também para exploração de trabalho. Então, muitas pessoas são tiradas dos seus locais para ter esse trabalho forçado, sem garantia de dignidade e de direitos, né, trabalhistas nesses locais em que eles são forçados aí. E também para fazer outras questões relacionadas coisas forçadas, né, nesses outros países.
0: Ministra, é muito comum que as vítimas sejam atraídas por um sonho, né? Promessas de conhecer o mundo, de ter um emprego dos sonhos, de receber valores muito vultuosos, né? Quais são os sinais de que algo pode estar errado na proposta?
2: Geralmente, propostas que são muito atrativas e que tenham assim, vantagens muito grandes, sem grandes retornos, elas devem ser tratadas como um risco. Então, as pessoas devem verificar altos pagamentos, poucos direitos que são providos, retornos que sejam muito altos, parte dessas promessas de outras pessoas. Isso indica riscos de tráfico de pessoas.
1: Bom, ministra, a gente conversou mais cedo com a Cíntia Meirelles, que é presidente no Brasil da organização não governamental Êxodos, que é uma organização especializada em tráfico de pessoas. E ela falou sobre a importância das pessoas denunciarem quando elas desconfiarem. Vamos ouvir e aí depois eu sigo com a nossa conversa.
3: Na dúvida, a família tem que denunciar, ainda que não consiga fazer com que a pessoa que está iludida acredite. Denuncie. O segundo ponto é trazer a razão e a lógica. Então, por exemplo, se alguém recebe uma proposta de trabalho e essa empresa está pagando esse passaporte, pergunte se a empresa tem um documento oficial, um contrato assinado. Ao mesmo tempo que essas pessoas são aliciadas pela internet, elas podem utilizar a mesma internet para fazer uma verificação simples. Se essa pessoa existe, se existe um contato dessa empresa, se existe um site dessa empresa, se essa empresa aplicou um visto de trabalho. Porque, assim, outro detalhe. Ninguém sai do Brasil para ir trabalhar em outro país sem ter um visto de trabalho em seu passaporte. E sempre canais de denúncia. É muito importante denunciar.
1: Ministra, quais são os canais de denúncia, então, que ela menciona aí, né? Quais são os canais de denúncia disponíveis no Brasil? E para brasileiros que possam estar nessa situação fora do país também, como eles podem procurar ajuda?

0: canal de denúncia é o Disque 100. O Disque 100, ele é coordenado aqui pela nossa Ouvidoria Nacional dos Direitos Humanos, mas o canal do Disque 100, ele pode ser acessado por várias formas, tanto ligação, como WhatsApp e também pela internet. Então, a pessoa em qualquer lugar do mundo, ela pode acessar o Disque 100. Esse serviço, ele funciona todos os dias da semana e também 24 horas por dia.
1: Existem outras dicas de autoproteção também para quem está indo viver uma experiência de trabalho no exterior, por exemplo, compartilhar o roteiro de viagem com a família, manter cópia de documentos, alguma coisa assim?
0: Sim, o mais importante é a pessoa verificar bem a proposta que está sendo oferecida, desconfiar de propostas que são com muitos benefícios e poucas exigências, né, em troca, e a pessoa deve manter contato perene, né, constante com a sua família, falando sobre o roteiro da viagem, falando sobre as formas e por onde ela esteja passando, e jamais dar documentação, documentos, para que fique aos cuidados de um terceiro.
2: E aí, lembrando também que a pessoa pode deixar cópias também dos seus documentos pessoais aqui no Brasil com a sua família, né? Para tentar também ter aí um pouco mais de garantia, né?
0: Isso mesmo. Isso é muito importante. As pessoas que estão aqui no Brasil, familiares, amigos, é muito importante que eles estejam sabendo sobre a viagem, sobre os passos dessa pessoa e também mantenham documentação, mesmo que seja cópia, aqui no país.
2: Agora, ministra, mesmo já estando em situação de exploração, pode demorar para que a pessoa identifique que tem, que está numa situação grave, assim, né? Às vezes, ela tem uma dívida, promessas de ganhos futuros, expectativa de que a situação ali ruim é temporária e vai melhorar depois. Tudo isso pode deixar a pessoa um pouco confusa, né? O que que ajuda a identificar que se trata de uma situação de tráfico de seres humanos e de exploração?
0: Quando você tem a sua dignidade ali violada, em geral você não consegue sair, ter liberdade para sair, né, do seu local de trabalho. Em geral você é maltratado, as pessoas te tratam mal, podem, né, eventualmente te tratar com termos pejorativos. Qualquer indicação de maus tratos e de cerceamento da sua liberdade de ir e vir é um indicativo de que você está sendo submetido a tráfico de pessoas.
1: A gente está falando até agora de pessoas que são levadas daqui para o exterior e são exploradas lá. Mas existem também redes de tráfico de pessoas que trazem estrangeiros para o Brasil. Quais são as mais comuns e como é que o brasileiro pode desconfiar desse tipo de situação, ministra?
0: Sim, existem também tráfico de pessoas, infelizmente, que acontecem aqui em território brasileiro. Em geral, são pessoas estrangeiras que estão em situação de vulnerabilidade, não têm ali muita informação, têm uma dificuldade com a língua também, de acesso a serviços. Então, essas pessoas têm que buscar ajudas dos órgãos responsáveis. A gente tem aqui a nossa Política Nacional de Enfrentamento ao Tráfico de Pessoas, coordenada pelo Ministério da Justiça, mas em coordenação com vários órgãos do governo federal. Temos também que divulgar, né, os canais de denúncias existentes. E aqui no Disque 100, a gente também tem a opção de atendimento em outras línguas para facilitar o atendimento de migrantes que não falam português. E essas pessoas, principalmente, devem buscar informações e acessar os órgãos que são responsáveis por combater esse tipo de ilícito.
2: Lembrando que o Disque 100, né, a senhora mencionou, ele pode ser feito por ligação telefônica, pela internet. Quando a pessoa vai ligar, é só discar o número 100 de qualquer telefone?
0: Isso, é só discar o número 100 de qualquer telefone ou acessar um número no WhatsApp ou também acessar a internet, coloca Disque 100 que vai aparecer o local que ele pode fazer a denúncia via internet também.
1: Nós conversamos com a ministra substituta dos Direitos Humanos e da Cidadania, Caroline Reis. Muito obrigado, ministra, por sua entrevista aqui à Voz do Brasil.
0: Eu que agradeço, obrigada.
2: Quem está esperando por uma perícia médica do INSS deve ficar atento.
1: Uma iniciativa da Perícia Médica Federal está antecipando o atendimento em agências de 14 estados.
2: Os detalhes na reportagem de Pedro Sardinha.
3: Atenção, segurados do INSS em todo o país. A Perícia Médica Federal está antecipando atendimentos em 37 agências espalhadas pelo Brasil. A ação contempla municípios de 14 estados: Alagoas, Bahia, Ceará, Goiás, Maranhão, Minas Gerais, Mato Grosso, Pará, Paraíba, Pernambuco, Piauí, Rio Grande do Norte, Rondônia e Tocantins. Quem explica como você pode garantir a sua vaga mais cedo é o diretor do Departamento da Perícia Médica Federal, Álvaro Fagundes.
4: O cidadão, sabendo que vai haver mutirão na sua cidade, ele pode ligar na Central 135 e solicitar a antecipação da sua perícia, assim como acessar o aplicativo Meu INSS. Além disso, a própria administração provê essa antecipação em muitos casos, naqueles casos que estão com longa espera, e avisa o requerente da nova data. Então, ele tem que ficar atento nas mensagens que eventualmente receba por mensagem de aplicativo ou por SMS.
3: Fique de olho no seu celular e lembre-se, mudar a sua perícia para uma agência mais rápida não altera o local onde você vai receber o pagamento do seu benefício. Não perca tempo. Acesse hoje mesmo o aplicativo Meu INSS ou ligue para o telefone 135. Reportagem Pedro Sardinha.
1: Guardar documentos é também preservar a história e a identidade de um povo.
2: Para incentivar iniciativas que cuidam desse patrimônio, está aberto um edital de apoio a projetos voltados à conservação e ao acesso de acervos documentais em todo o país.
5: Parte da memória do país está guardada em arquivos públicos, privados e comunitários. Nesses locais é feita a conservação, organização e digitalização dos acervos, um trabalho que pode ser financiado pelo edital Brasil Arquivos. A iniciativa vai destinar R$1.400.000 a 20 projetos. Cada um receberá R$70.000. O edital é uma parceria entre o programa Promemórias, do Instituto Galo da Manhã, e o Arquivo Nacional. Podem participar projetos de preservação, organização, tratamento técnico, digitalização e difusão de acervos documentais. Um dos critérios do edital é regionalizar a seleção. Metade das vagas será distribuída entre as 5 regiões do país, com pelo menos 2 projetos de cada uma. A outra metade será preenchida pela classificação geral, independentemente da região. Nos 2 casos, será respeitada a ordem de classificação. As inscrições são gratuitas e podem ser realizadas até o dia 2 de agosto. Acesse o edital e o formulário de inscrição pelo endereço promemórias.org.br. Reportagem Uriel Ricardo.
1: Está aberta até amanhã a indicação de vagas dos programas de pós-graduação do Brasil que desejam participar do Programa de Desenvolvimento Acadêmico Indígena.
2: A chamada prevê a concessão de até 300 bolsas, sendo 200 de mestrado e 100 de doutorado, para candidatos pertencentes a povos indígenas reconhecidos no território nacional.
1: As instituições interessadas devem informar o número de vagas que pretendem ofertar. A relação de habilitados será divulgada até 13 de agosto.
2: Saiba mais em gov.br/mec.
1: E essas foram as notícias do Governo Federal.
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1: Com produção da empresa Brasil de Comunicação.
2: Fique agora com as notícias do Poder Judiciário e do Congresso Nacional. Boa noite.
1: Boa noite e até amanhã.
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8: STF determina que a União apresente novas informações sobre os recursos destinados à Comissão de Valores Mobiliários. Para o STJ, valor de indenização por dano moral decorrente da morte de uma pessoa não deve ser definido apenas pelo parentesco. E Semana Nacional do Sistema Eletrônico de Votação acontece de 3 a 9 de agosto. Boa noite, eu sou Marcela Luiza. O ministro Flávio Dino, do Supremo Tribunal Federal, determinou que a União apresente novas informações sobre os recursos destinados à Comissão de Valores Mobiliários, a CVM. Pablo Lemos.
9: O ministro negou o pedido do Partido Novo para obrigar o governo a reservar, desde já, uma verba mínima para a autarquia no orçamento de 2027. Apesar disso, Flávio Dino reafirmou que os recursos arrecadados com a taxa de fiscalização do mercado de capitais devem ser destinados à CVM, conforme determinação do Supremo. Na decisão, o ministro determinou que o governo informe a previsão de arrecadação da taxa em 2027, quanto pretende destinar à comissão no orçamento e qual o custo necessário para manter as atividades de fiscalização da autarquia. Flávio Dino destacou ainda que o fortalecimento da CVM é importante para combater fraudes e crimes financeiros envolvendo o mercado de capitais.
8: STJ entende que valor de indenização por dano moral no caso de morte deve considerar convivência e dependência emocional ou econômica entre vítima e familiares que pedem a reparação. Fátima Uchoa.
10: Para a quarta turma, é preciso considerar também a convivência efetiva e se havia dependência emocional ou econômica entre a vítima e os familiares que pedem a reparação moral. O julgamento tratou da indenização a familiares de uma criança de um ano que morreu no desastre causado pelo rompimento da barragem da mina Córrego do Feijão em Brumadinho, Minas Gerais, em 2019. O colegiado manteve o direito de avós e tios, mas por considerar o valor desproporcional, o reduziu para R$150 mil a cada avô e para R$25 mil a cada tio. Segundo a relatora ministra Isabel Galotti, os critérios buscam evitar ampliação excessiva do número de beneficiários e fixação de condenações desproporcionais.
8: Vem aí a primeira semana nacional do sistema eletrônico de votação, de 3 a 9 de agosto. E os tribunais regionais eleitorais de todo o país já se preparam para o evento. Rimac Souto.
11: Na região sul, por exemplo, vão ter demonstrações sobre o funcionamento e a segurança da urna eletrônica, atividades educativas com estudantes, exposições, votações simuladas, sessão plenária externa e ações de enfrentamento à desinformação. O TRE do Paraná vai promover 137 ações em todo o estado. O de Santa Catarina vai apresentar os procedimentos de preparação da urna eletrônica, as etapas da votação e os mecanismos de segurança e auditoria, entre outras atividades. O TRE do Rio Grande do Sul vai começar a programação com uma demonstração da parte interna da urna eletrônica no plenário do tribunal. Para mais informações sobre a Semana Nacional do Sistema Eletrônico de Votação, é só acessar o site tse.jus.br.
8: Justiça do Trabalho considera que nem sempre é preciso avaliar perícia médica para julgar comportamento de profissional demitido por justa causa. Rossini Gomes.
12: Um bancário da Caixa foi demitido por assédio ao atender uma cliente. Anos antes, ele já havia sido alertado e suspenso pelo comportamento inadequado. Em defesa, alegou que sofria de alcoolismo e tentou apresentar uma perícia médica para provar que não tinha consciência dos atos. Mas a Justiça do Trabalho rejeitou, porque entende que as provas do processo foram suficientes para mostrar que o profissional tinha capacidade de entender o que fazia.
8: Justiça Federal determina que município de Viana, no Maranhão, encerre atividades de lixão clandestino em até 6 meses. A decisão atendeu a um pedido do MPF. Sabrine Menezes.
13: Além disso, a Justiça determinou a apresentação do Plano Municipal de Gestão Integrada de Resíduos Sólidos e de um projeto de aterro sanitário que deve ser regularizado no prazo de 3 meses. O objetivo da decisão é recuperar a área degradada e regularizar a gestão de resíduos sólidos produzidos no município. Em caso de descumprimento da ordem de desativação do lixão, será aplicada uma multa diária de R$5 mil.
8: 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Uma boa noite e até amanhã.
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15: Eu sou Paula Groba.
16: E eu sou Ricardo Nakaoka.
15: E estes são os destaques de hoje do Jornal do Senado, que começa agora.
16: Vítima de violência doméstica e mãe solo podem ter prioridade na reforma agrária.
17: Pix Pensão, nova lei cria transferência automática da pensão alimentícia.
16: Plataforma do Senado para sugestão de projetos registra recorde de participação.
17: Boa noite.
18: Boa noite.
17: O pagamento da pensão alimentícia vai ganhar um novo mecanismo para facilitar o cumprimento das decisões judiciais.
16: Sancionada pelo Executivo, a chamada Lei do Pix Pensão altera o Código de Processo Civil e autoriza a transferência automática do valor devido da conta bancária do devedor para a do beneficiário. A reportagem é de Yasmin Rodrigues.
19: Foi sancionada pelo Executivo a chamada Lei do Pix Pensão, que altera o Código de Processo Civil para permitir que o valor da pensão alimentícia seja debitado automaticamente da conta do devedor e transferido para a do beneficiário. A medida busca dar mais segurança às famílias que dependem desses recursos. A advogada especialista em direito de família, Aline Sacomano, explica como o mecanismo vai funcionar.
20: O chamado PIX pensão, porque cria o mecanismo de pagamento automático da pensão alimentícia por meio do PIX, mas sempre mediante uma determinação judicial. A grande novidade é que em vez do pagador da pensão alimentícia realizar a transferência manual, sai automaticamente debitado da conta dele.
19: Caso não haja saldo suficiente na conta indicada, o sistema poderá tornar indisponíveis outros ativos financeiros do devedor até alcançar o valor da dívida. Depois dos prazos previstos em lei, esses recursos poderão ser convertidos em penhora e transferidos ao credor. A proposta foi aprovada pelo Congresso Nacional e recebeu parecer favorável da relatora no Senado, a senadora Ana Paula Lobato, do PSB do Maranhão. Segundo ela, a iniciativa vai fortalecer a proteção de crianças e adolescentes que dependem da pensão alimentícia para custear despesas com vestuário, educação e alimentação, por exemplo.
21: A proposição merece acolhida porque enfrenta problema recorrente nas execuções de alimentos, a necessidade de sucessivas provocações judiciais diante de inadimplimentos mensais. Ao permitir a transferência automática da prestação alimentícia, o projeto confere maior efetividade à decisão judicial já proferida.
19: A lei do PIX Pensão vai entrar em vigor um ano após a publicação, em julho de 2027.
17: E mulheres vítimas de violência doméstica e mães que criam os filhos sozinhas podem ter prioridade na distribuição de terras da reforma agrária.
16: O projeto está pronto para ser votado pela Comissão de Agricultura. A reportagem é de Marcela Cunha.
22: A proposta altera a lei da reforma agrária para facilitar a titulação de terras em nome de mulheres trabalhadoras da agricultura familiar. Na distribuição dos lotes, terão prioridade as trabalhadoras rurais responsáveis sozinhas pela família e as vítimas de violência doméstica. Para a senadora Tereza Cristina, do Progressistas de Mato Grosso do Sul, a medida amplia a autonomia econômica das mulheres.
23: Isso dá segurança. Nós temos muito alcoolismo na área rural, né? E às vezes o marido vai embora e deixa a mulher com 4, 5 filhos para criar, quando não quer que ela saia do lote, nos assentamentos. Elas tendo a segurança do título de propriedade da sua terra, para poder buscar crédito e tendo assistência técnica, elas podem fazer a diferença.
22: As regras serão detalhadas em regulamento depois de consulta pública. O projeto também beneficia famílias rurais com pessoas com deficiência. Já aprovado pela Comissão de Direitos Humanos, o projeto tem parecer favorável do relator, senador Wellington Fagundes, do PL de Mato Grosso. E se passar pela Comissão de Agricultura, seguirá para a votação no plenário.
17: A pauta climática avançou no Senado no primeiro semestre.
16: Com a previsão de intensificação do fenômeno El Niño nos próximos meses, projetos voltados ao enfrentamento dos eventos climáticos extremos e a adaptação às mudanças do clima devem ganhar prioridade na retomada dos trabalhos legislativos. Os detalhes com o repórter César Mendes.
24: O El Niño é um fenômeno climático natural que causa o aquecimento das águas do Oceano Pacífico, alterando os ventos e a distribuição das chuvas em várias regiões do planeta. inclusive no Brasil. Este ano, o pico será entre outubro e dezembro, mas fortes ventanias, chuvas torrenciais e um tornado registrado nos últimos dias no país alertam que propostas de enfrentamento das mudanças do clima devem ter prioridade. É o caso do projeto aprovado na Comissão de Assuntos Econômicos e agora em análise na Comissão de Meio Ambiente, que cria o Programa Nacional do Metano Zero, do senador Fernando Dueire, do PSD de Pernambuco.
0: Esse projeto estimula tecnologias e a recuperação energética de resíduos.
24: Na Comissão de Meio Ambiente foram aprovadas a criação das políticas de fomento à agricultura regenerativa, do senador Sérgio Petecão, do PSD do Acre, e de desenvolvimento sustentável da pesca, de Alessandro Vieira, do MDB de Sergipe, além do mapa do caminho brasileiro da transição justa para a economia de baixo carbono, do senador Beto Faro, do PT do Pará, agora em análise na Comissão de Constituição e Justiça.
17: E na retomada dos trabalhos legislativos, o Congresso Nacional terá como prioridade a análise de pelo menos 87 vetos presidenciais que trancam a pauta. Os dispositivos tratam de temas como saúde, educação, economia e segurança pública. Pela Constituição, um veto precisa ser apreciado em até 30 dias após o recebimento. Passado esse prazo, ele passa a impedir a votação de outras matérias em sessão conjunta de deputados e senadores. Para derrubar um veto presidencial, é necessária a maioria absoluta dos votos das duas casas. A última sessão do Congresso para análise de vetos foi realizada em maio.
16: Entre os vetos que aguardam votação, estão trechos do Estatuto do Pantanal e da Lei Geral do Esporte. Também está na pauta o veto integral ao projeto que flexibilizava regras para a contratação de jovens de 18 a 29 anos que nunca tiveram a carteira assinada.
17: A proposta reduzia a alíquota do FGTS e a contribuição previdenciária como incentivo para que empresas contratassem trabalhadores sem experiência. Ao vetar o projeto, o governo argumentou que a medida contrariava a Constituição e o interesse público. Autor da iniciativa, o senador Irajá, do PSD do Tocantins, afirma que a proposta representa uma alternativa para reduzir o número de jovens que não estudam nem trabalham.
3: Os adolescentes, os jovens, que tanto sonham e almejam ter uma profissão, ter a sua independência financeira, hoje não possuem nenhum tipo de perspectiva, porque o próprio mercado de trabalho justifica que esses jovens não têm experiência profissional. Ora, é um dilema. Se ele não tem oportunidade, como é que ele vai ter experiência?
16: Cada vez mais brasileiros têm usado a internet para participar das decisões do Senado. O balanço do primeiro semestre do site E-Cidadania aponta crescimento no uso da plataforma, que permite ao cidadão apresentar ideias para novas leis, manifestar opinião sobre projetos em análise e acompanhar audiências públicas e sabatinas.
17: Entre os assuntos que despertaram maior interesse da população estão propostas relacionadas à educação e sugestões sobre direitos e remuneração de militares. A reportagem é de Yasmin Rodrigues.
19: O programa E-Cidadania registrou mais de 8 mil ideias legislativas enviadas por cidadãos, que receberam mais de 500 mil apoios. Além disso, milhares de pessoas participaram de consultas públicas e de eventos interativos promovidos pelo Senado. Entre os assuntos que despertaram maior interesse da população estiveram ideias relacionadas à educação e sobre direitos e remuneração de militares. Segundo o coordenador do programa E-Cidadania, Alisson Bruno, a quantidade de apoios registrados já se aproxima de todo o volume alcançado em 2025. Ele ainda destacou que qualquer cidadão pode participar das atividades do Senado, inclusive pessoas surdas ou quem não possui acesso à internet.
4: É importante informar que essa ferramenta é o espaço onde as pessoas participam enviando as suas ideias para virarem projetos de lei. É possível enviar as ideias pela internet, escrevendo as ideias, ou até mesmo gravando um vídeo em Libras e nos enviando o link desse vídeo. E aqueles que não têm acesso à internet podem ligar para o telefone 0800 do Senado.
19: As ferramentas do programa E-Cidadania seguem abertas durante todo o ano. Para participar das atividades, é só acessar o portal em senado.leg.br/e-cidadania ou ligar na ouvidoria do Senado em 0800 061 2211.
16: Música. Com edição de Paula Groba e trabalhos técnicos de Eliseu Caires, o Jornal do Senado fica por aqui. Acompanhe agora as notícias da Câmara dos Deputados. Boa noite.
15: Boa noite e até amanhã.
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1: Avança na Câmara a instituição de auxílio financeiro para cuidador familiar.
2: Mulheres com medida protetiva terão benefício em programa habitacional.
1: Projeto reduz tributo para combustível produzido a partir do óleo de dendê.
2: Boa noite. A Câmara está examinando proposta que concede benefícios tributários para o combustível produzido a partir do óleo de dendê. A repórter Silvia Munhato traz mais informações sobre o projeto de lei.
5: A Comissão de Minas e Energia da Câmara aprovou o projeto que reduz a zero as alíquotas de PIS/PASEP e COFINS para o biodiesel fabricado a partir de dendê. O óleo de dendê é uma das principais matérias-primas para a produção de biocombustíveis na região norte. Segundo o relator, deputado Gabriel Mota, de Roraima, o dendê se destaca por sua alta produtividade, baixo custo de produção, oferta regular ao longo do ano, baixa exigência tecnológica na colheita e adaptação a solos pobres. O autor da proposta, deputado defensor Estélio Denner, também de Roraima, diz que o objetivo é aumentar a produção e o total de empregos.
6: Quem produz lá na ponta fica mais incentivado para produzir ainda mais o dendê. Então a perspectiva é com esse nosso projeto, depois que entrar em vigor, depois da sanção presidencial, é que a gente tenha uma maior produção no óleo de dendê do Brasil e que a gente possa também fomentar a indústria de biodiesel.
5: A proposta que elimina a tributação de contribuições sociais sobre a produção de biodiesel a partir do dendê será analisada agora pelas comissões de Finanças e Tributação e de Constituição e Justiça. Da Rádio Câmara de Brasília, Silvia Munhato.
7: Justiça.
1: O projeto que permite ao juiz decretar divórcio de forma imediata, mesmo com disputa sobre bens, foi aprovado pela Câmara e seguiu para análise do Senado. Entenda a mudança com a repórter Sofia Peçanha.
18: A Câmara dos Deputados aprovou o projeto que permite ao juiz decretar o divórcio de forma imediata no início do processo judicial, mesmo que haja disputa por bens ou discordância de uma das partes. A proposta, aprovada pela Comissão de Constituição e Justiça, altera o Código de Processo Civil. Hoje, quando uma pessoa entra na justiça pedindo a separação, o outro cônjuge precisa ser comunicado oficialmente antes da decisão do juiz. Pelo projeto, o magistrado poderá decretar o divórcio logo no início do processo. A outra parte será avisada oficialmente depois e poderá recorrer. Na prática, isso significa que o fim do casamento poderá ser reconhecido mais rapidamente pela justiça, enquanto outras questões do processo, como divisão de bens, pensão ou guarda de filhos, continuam sendo analisadas. Segundo a autora do projeto, a deputada Laura Carneiro, do PSD do Rio de Janeiro, a medida busca tornar mais rápida a dissolução do casamento e evitar conflitos prolongados entre os cônjuges.
25: Porque às vezes o casal continua sem se divorciar, impede que uma nova família seja constituída ou pior, vira uma grande chantagem entre cônjuges que não é saudável, especialmente para as crianças.
18: Segundo especialistas, a mudança acompanha entendimento já adotado pelo Superior Tribunal de Justiça, que admite a decretação do divórcio de forma antecipada em determinadas situações. A especialista em direito constitucional, Adriane Folt, explica que hoje a separação do matrimônio depende apenas da vontade de um dos cônjuges.
26: Podendo então o divórcio ser decretado de forma direta e imediata, sem a anuência da outra parte, sem a sua concordância.
18: O projeto que permite ao juiz decretar o divórcio de forma imediata no início do processo judicial segue para análise do Senado se não houver recurso para análise no plenário da Câmara. Da Rádio Câmara de Brasília, Sofia Peçanha.
7: Meio Ambiente.
2: Proposta impede punição de dono de imóvel rural com incêndio involuntário. O repórter José Carlos Oliveira nos conta como está a análise do projeto na Câmara.
27: As comissões de Agricultura e de Meio Ambiente da Câmara dos Deputados aprovaram um projeto de lei que isenta de sanção ou embargo o dono de imóvel rural que tenha ocorrido incêndio involuntário. A proposta do deputado Lúcio Moschini, do PL de Rondônia, altera a lei que criou a Política Nacional de Manejo Integrado do Fogo a fim de proteger o proprietário rural nos casos de queimada na vegetação nativa sem intenção nem negligência. Relator na Comissão de Meio Ambiente, o deputado Nilton Tato, do PT de São Paulo, explica a situação em que ocorrerá a isenção de punição ao proprietário rural.
8: Se um proprietário de uma área for atingido por um incêndio que começou numa área vizinha, a legislação pode ter uma interpretação hoje que coloca ele no mesmo grau de responsabilização. Então, o que o deputado Boschini fez, e por isso é meritório o projeto dele, é de deixar muito claro de que aquele proprietário vizinho que foi atingido por um incêndio que não tenha responsabilidade, não venha a ter esta responsabilidade.
27: Nilton Tato fez ajustes pontuais no texto.
8: E o que a gente fez foi deixar mais explícito para que isso não venha causar algum dano, algum prejuízo, porque não é justo que um proprietário assuma dano de um crime que tenha acontecido em outra área e não na dele.
27: Falta apenas a aprovação da Comissão de Constituição e Justiça para a proposta ser encaminhada diretamente para a análise do Senado, sem necessidade de votação no plenário da Câmara. Da Rádio Câmara de Brasília, José Carlos Oliveira.
9: Previdência.
1: Comissão aprova projeto que institui auxílio para cuidador familiar. A repórter Maria Neves tem os detalhes da proposta.
10: A Comissão de Defesa dos Direitos da Pessoa Idosa da Câmara aprovou o projeto do deputado Marcos Tavares, do PDT do Rio de Janeiro, que institui auxílio financeiro de R$ 600 para cuidadores não remunerados de pessoas idosas ou com deficiência. Pelo texto, terá direito ao benefício cuidadores da família que residam na mesma casa de quem recebe o cuidado. O cuidador familiar também não poderá ter trabalho formal remunerado que impeça o cuidado. Além disso, deve estar com os dados atualizados no Cadastro Único do Governo Federal, o CAD Único, e a renda mensal de cada integrante da família não pode ultrapassar um quarto do salário mínimo. Hoje, esse valor equivale a R$ 425. O relator, deputado Heriberto Medeiros, do PSB de Pernambuco, ressaltou que em 2024 entrou em vigor a Política Nacional de Cuidados prevista em lei. Segundo explica, a norma estabelece diretrizes para profissionalização e apoio a cuidadores, além de reconhecer o cuidado como dimensão fundamental da proteção social. No entanto, a legislação não prevê compensação financeira para situações em que familiares assumem a tarefa de cuidar de um parente de forma integral e permanente. Na opinião do deputado, a remuneração por esse trabalho vai melhorar, inclusive, o bem-estar de idosos e de pessoas com deficiência.
11: Projeto que irá beneficiar, dar atenção àquelas pessoas da família que cuidam dos seus familiares por necessidade. As pessoas idosas, pessoa com deficiência que não tem condições de pagar a um cuidador, esse cuidador da família que está dando essa atenção irá ter o auxílio de R$ 600 para a sua sobrevivência, mas também para cuidar com atenção, com cuidado, com zelo que verdadeiramente merece a pessoa idosa e a pessoa com deficiência.
10: Ainda de acordo com o texto aprovado, o auxílio financeiro ao cuidador não remunerado poderá ser recebido mesmo por quem já conta com outros benefícios de programas de transferência de renda, como Bolsa Família. Entretanto, a soma dos valores recebidos não pode ultrapassar um salário mínimo. Os cuidadores de famílias em que a renda de cada integrante seja maior que um quarto do salário mínimo poderão receber a metade do auxílio financeiro, no valor de R$ 300, por até 24 meses. A proposta que institui o auxílio para o cuidador familiar ainda será analisada pelas comissões de Previdência e Assistência Social, de Finanças e Tributação e de Constituição e Justiça. Da Rádio Câmara de Brasília, Maria Neves.
9: Habitação.
2: Comissão aprova projeto que beneficia mulheres com medidas protetivas no Minha Casa Minha Vida. A repórter é Silvia Munhato.
5: A Comissão de Desenvolvimento Urbano da Câmara aprovou o projeto que altera as regras do programa Minha Casa Minha Vida para beneficiar mulheres sob medida protetiva. Pelo texto, essas mulheres poderão financiar um imóvel pelo programa, mesmo que já possuam outra casa ou tenham recebido subsídios habitacionais anteriormente, condições que normalmente impediriam o acesso ao benefício. A proposta original focava no financiamento de reformas de segurança nas residências atuais das vítimas. O texto aprovado é o relatório da deputada Natália Bonavides, do PT do Rio Grande do Norte, que permite a compra de novas unidades. Segundo ela, a prioridade deve ser a retirada da vítima do local de risco.
9: Aquela situação dessa mulher vai permitir com que ela acesse de forma emergencial as políticas do programa Minha Casa Minha Vida. Isso é muito importante porque a gente está vendo um crescimento da violência contra as mulheres e um crescimento brutal.
5: O projeto que beneficia mulheres sob medida protetiva dentro do Minha Casa Minha Vida será analisado agora pelas comissões de Defesa dos Direitos da Mulher, de Finanças e Tributação e de Constituição e Justiça. Da Rádio Câmara de Brasília, Silvia Minhato.
12: Transportes.
1: Avança na Câmara projeto que permite a substituição das lâmpadas originais dos faróis dos veículos por modelos de LED. A repórter Júlia Lopes tem os detalhes.
13: A Comissão de Viação e Transportes da Câmara aprovou um projeto que permite a substituição das lâmpadas originais dos faróis por modelos de LED, independentemente da idade do veículo. Atualmente, o Conselho Nacional de Trânsito, o CONTRAN, proíbe a troca em carros que não foram projetados para esse tipo de tecnologia. Pelo texto aprovado, a substituição será permitida desde que as lâmpadas tenham certificação do Instituto Nacional de Metrologia, Qualidade e Tecnologia, o Inmetro, e que a instalação siga os padrões de segurança e regulagem definidos pelo próprio CONTRAN. O relator da proposta, deputado Zé Trovão, do PL de Santa Catarina, afirmou que o objetivo é ajudar principalmente proprietários de veículos mais antigos que hoje enfrentam dificuldades para encontrar peças compatíveis. Ele destacou que os benefícios do uso de LED podem trazer mais eficiência, durabilidade e sustentabilidade.
14: Você às vezes está viajando, queima uma lâmpada. Você chega num lugar, não tem lâmpada normal, o cara só tem lâmpada de LED. Você coloca, porque você não pode andar no escuro. Quando a polícia te para, você é multado por isso. E ele pode reter o seu veículo. Então o que nós estamos fazendo hoje é dando clareza a isso. O caminhão, ele pode ser feita a transferência de lâmpadas comuns para lâmpadas de LEDs, que além de ser mais eficaz, inclusive na iluminação, são lâmpadas que consomem menos energia. Então a gente está ajudando em vários sentidos. Primeiro, na sustentabilidade e também na visão do caminhoneiro, que é tão importante no nosso transporte.
13: A proposta que altera as regras atuais do CONTRAN sobre o uso de lâmpadas de LED em veículos segue agora para análise na Comissão de Constituição e Justiça. Da Rádio Câmara de Brasília, Júlia Lopes.
12: Ciência e tecnologia.
2: Projeto amplia recursos de acessibilidade na internet, em transmissões de vídeo e em jogos eletrônicos. A repórter Daniele Lessa nos traz quais as medidas.
20: A Comissão de Ciência, Tecnologia e Inovação da Câmara dos Deputados aprovou o projeto que amplia os recursos de acessibilidade na internet e em jogos eletrônicos para pessoas com deficiência. A proposta é da deputada Maria Rosas, do Republicanos de São Paulo, e altera o Estatuto da Pessoa com Deficiência para garantir mais inclusão no ambiente digital. Entre as medidas previstas, o projeto estabelece que empresas de jogos eletrônicos devem garantir, na medida do possível, o acesso de pessoas com deficiência. O texto aprovado também prevê que transmissões de vídeo pela internet, inclusive videoconferências, ofereçam legendas em tempo real, janela com intérprete de Libras e opção de áudio com audiodescrição. Além disso, serviços de streaming e de distribuição de conteúdos audiovisuais na internet deverão apresentar planos de ação para implantar os requisitos de acessibilidade, com um prazo de adaptação de até 10 anos. O relator na Comissão de Ciência, Tecnologia e Inovação, deputado Davi Soares, do Podemos de São Paulo, destacou o impacto social da medida.
21: Olha, eu creio que não vai ter nenhuma resistência, porque essa pauta é justa. Nós estamos falando aí entre 7,3% a 8,9% da população que tem deficiência, muitos deles deficiência visual. Precisavam fazer esse regulamento até para a indústria ter base legal para poder prover. Certamente vai se tornar uma legislação aí há muito tempo esperada por esse grupo da população.
20: Segundo Segundo o relator, a proposta cria uma base legal importante para que empresas e plataformas digitais ampliem a oferta de recursos acessíveis, reduzindo barreiras ainda existentes no ambiente digital. O projeto, que amplia recursos de acessibilidade na internet, em transmissões de vídeo e em jogos eletrônicos, será analisado agora pelas comissões de Comunicação e de Constituição e Justiça. Da Rádio Câmara de Brasília, Daniele Lessa.
0: Educação.
1: Avança na Câmara a proposta que muda a LDB para exigir das escolas a definição de uma estratégia de prevenção de acidentes e doenças. Confira na reportagem de Luiz Cláudio Canuto.
3: A Comissão de Integração Nacional e Desenvolvimento Regional da Câmara dos Deputados aprovou o projeto que exige estratégia nas escolas para prevenção de acidentes e doenças. A proposta altera a LDB, Lei de Diretrizes e Bases da Educação Nacional, que já prevê ações contra as drogas. A relatora na comissão, deputada Socorro Nery, do PP do Acre, manteve as mudanças feitas na Comissão de Educação. A versão original previa a criação nas escolas de comissões internas para prevenção de acidentes, doenças e violência, mas o entendimento foi o de que as escolas devem ter autonomia para tomar as providências que acharem mais oportunas para cumprir suas responsabilidades.
4: Nós observamos que durante a pandemia de Covid-19, a escola passou a ser um espaço muito importante. Não apenas porque ali também pode se disseminar muito rapidamente vírus, doenças, mas também como um espaço que pode e deve atuar na busca de novos comportamentos, novas atitudes, novos valores. Cuidando devidamente da infraestrutura, dos brinquedos, do parque, da carteira escolar, portanto, olhando para todo o ambiente escolar e fazendo a devida prevenção para evitar acidentes e violências a crianças e adolescentes nesse ambiente.
3: O projeto foi apresentado pelo deputado Bruno Ganem, do Podemos de São Paulo, e ainda vai passar pelas comissões de Finanças e Tributação e de Constituição e Justiça. A proposta, em princípio, não precisa passar pelo plenário. Para virar lei, o projeto deve ser aprovado pela Câmara e pelo Senado. Da Rádio Câmara de Brasília, Luiz Cláudio Canuto.
0: Direitos Humanos.
2: A Comissão de Direitos Humanos da Câmara aprovou projeto que garante o uso de elementos culturais e espirituais em espaços públicos e privados. A repórter é Sofia Peçanha.
18: A Comissão de Direitos Humanos, Minorias e Igualdade Racial da Câmara dos Deputados aprovou o projeto que garante o direito ao uso de elementos culturais e espirituais por povos indígenas, comunidades quilombolas, povos e comunidades tradicionais e grupos de matriz afro-brasileira em espaços públicos e privados de uso coletivo. A proposta, apresentada pela deputada Célia Chacrabá, do PSOL de Minas Gerais, estabelece que itens como cocares, turbantes, tranças, vestes rituais, maracás e outros adornos simbólicos possam ser utilizados sem que isso resulte em restrição de acesso, constrangimento ou qualquer forma de discriminação. Durante a votação na comissão, a autora evidenciou a necessidade de proteger a diversidade cultural brasileira.
17: Mas dizer que a nossa identidade é a nossa principal vestimenta. As pessoas compram calça, tiram calça, compram paletó de todas as cores. Isso não muda a estética das pessoas. Ao mesmo tempo, isso é uma pressão monocultural. A nossa cultura na fotografia é expressão, porque as pessoas, por muitas vezes, a gente tem medo quando a gente perde uma identidade no aeroporto, quando perde uma identidade no Iricamim. Eu tenho medo mesmo é de perder a nossa identidade ancestral, porque esse sim é o nosso principal documento.
18: O projeto reforça direitos já previstos na Constituição, como a liberdade de crença, a livre expressão cultural e a dignidade da pessoa humana, além de responder a casos de discriminação. Em seu parecer, o relator, o deputado Rimonte, do PT do Rio de Janeiro, afirmou que a proposição contribui para o fortalecimento da proteção jurídica dessas manifestações ao explicitar garantias e induzir mudanças institucionais necessárias à prevenção de violações de direitos. A deputada Duda Salabert, do PSOL de Minas Gerais, concordou com o parecer do relator e acrescentou que o projeto garante o direito de existir no espaço público.
19: A cidade é um espaço de disputa simbólica, disputa cultural e disputa humanitária. Então, se os indígenas não podem ocupar os espaços com suas vestimentas, com a sua tradição, a cidade está dizendo que os indígenas não podem ocupar aquele espaço. Então, é um projeto sobre democracia, é um projeto sobre o direito à cidade.
18: O texto proíbe a discriminação em locais como aeroportos, escolas, hospitais, repartições públicas e estabelecimentos comerciais, além de prever que órgãos públicos e empresas prestadoras de serviços adotem medidas de capacitação de seus agentes para promover o respeito à diversidade cultural e étnica. O projeto vai ser analisado ainda pelas comissões da Amazônia e dos Povos Originários e Tradicionais e de Constituição e Justiça. Em princípio, não precisa passar pelo plenário. Para virar lei, a proposta precisa ser aprovada pela Câmara e pelo Senado. Da Rádio Câmara de Brasília, Sofia Peçanha.
1: Termina agora o Jornal Câmara dos Deputados, produzido pela Rádio Câmara, com trabalhos técnicos de Wellington Teles e apresentação de Paula Bittar e Val Monteiro. Boa noite.
2: A Voz do Brasil volta amanhã. Boa noite para você.
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0: 11-1.
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7: De volta! E pra falar que Marina Sena gravou o clipe de Feira de Mangaio. Marina Sena é a protagonista do mais novo videoclipe do projeto Nosso Canto, do Sebrae. Já está nos canais oficiais da instituição e nas principais plataformas digitais. A produção traz a cantora interpretando Feira de Mangaio em pleno complexo Ver o Peso, o mercado público mais famoso de Belém e um dos símbolos mais vivos da cultura amazônica, um cenário que transforma o clipe numa celebração da identidade e da criatividade da região. Ao percorrer as barracas de Ver o Peso, Marina Sena encontra e apresenta empreendedores cujas histórias estão diretamente conectadas aos saberes tradicionais da Amazônia. O projeto Nosso Canto foi lançado em maio e reúne artistas de diferentes estilos e regiões do Brasil em novas interpretações de clássicos da música brasileira. Cada videoclipe é gravado em um contexto geográfico e cultural específico, colocando a música em diálogo com as histórias reais de quem empreende a partir de suas raízes. Daqui a pouquinho eu volto com mais notícias do mundo da música. Até já!
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5: Maravilha! Que a

0: Júlio tá chegando, penúltimo dia, né? Então você que tá conectado aí curtindo a gente, serão bem-vindos. Vamos começar então, sou Aeronildo Tex e a partir de agora estamos no ar com o nosso Top Gospel Brasil.
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0: tá na hora do nosso intervalo. Daqui a pouquinho tô de volta com mais Top Gospel Brasil. Fica aí que eu volto já já.
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2: 11:17.
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3: Olá, Brasil, está no ar o Central de Notícias nesta quinta-feira, 30 de julho de 2026. E vamos aos destaques desta hora.
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3: A Defesa Civil de São Paulo confirmou duas mortes provocadas pela forte ventania que atingiu o estado. As vítimas morreram após quedas de árvores nas cidades de Santos, no litoral paulista, e Cesário Lange, no interior. Rajadas superiores a 120 km por hora foram registradas em municípios paulistas durante a tarde. Até as 14 horas, os ventos mais intensos haviam sido registrados em Itaporanga, com 124,9 km por hora, e Itaí, também com 124,9 km por hora. E para encerrar julho, com chave de ouro, está previsto para a madrugada desta quinta-feira 30 e de sexta-feira 31, o pico de duas chuvas de meteoros, a Delta Aquáridas do Sul e a Alfa Capricórnides. No entanto, como ambas terão pico de atividades apenas um dia após a lua cheia de julho, o satélite natural poderá atrapalhar a visualização dos eventos astronômicos.
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8: Maravilha, pessoal. Vamos continuando então com Top Gospel Brasil. Acho que eu deixei alguma coisa escapar ontem, eu não vi, né? Uma provisão generosa, a largueza do cuidado, né? Primeiro tópico, eis que dou a vocês todas as plantas e todas as árvores. Explicação para isso, Deus não economizou na criação, ele deu todo, ele deu todas as coisas, todo, tudo que tinha, o Senhor entregou. E a explicação para isso, nosso Deus é um Deus de abundância, não de escassez, ele se importa com...

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9: Estamos de volta a aproveitar essa quinta-feira para mandar um abraço para você que está fazendo aniversário hoje. Desejar um feliz aniversário, saúde, paz, muita felicidade para você. Que o Papai do Céu te abençoe sempre. Amém? Vamos de louvor?

0: Você fica aí que eu volto já já.
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2: 11:52.
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6: Olá, Brasil, está no ar o Central de Notícias e vamos aos destaques desta hora. Pais confessam ter matado o recém-nascido no Rio de Janeiro e dizem, não queríamos o neném. O casal Larissa Monteiro da Costa, de 22 anos, e Bruno Lucas Ribeiro da Silva, de 29 anos, preso no último sábado, suspeito de matar o próprio filho recém-nascido logo após o parto, em Duque de Caxias, na Baixada Fluminense, no Rio de Janeiro, confessou o assassinato da criança em depoimento à Polícia Civil do Estado do Rio de Janeiro. E mesmo após pedir socorro, o homem morre na rua após esperar o SAMU e bombeiros por mais de 2 horas. O homem morreu na rua em Catalão, em Goiás, após passar mal, pedir socorro para os vizinhos e esperar uma ambulância por mais de 2 horas. A vítima foi identificada como Rafael Vinícius Silva de Souza, de 35 anos. O Central de Notícias volta a qualquer momento ou em edição especial.
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semente, porque a palavra continua dizendo que produzem sementes, frutos com sementes. A explicação para isso é já já. Eu falo para você, a gente medita junto. Vamos ouvir mais louvor, a última sequência.

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fechar legal o top de hoje. Obrigado pela companhia. Deixa eu falar aqui rapidamente. A semente gerando fruto. Deus não deu apenas o alimento para hoje. Ó, isso é importante.

0: abraço e eu fui.
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3: 00:11.
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0: Horas, Caio Oxa lança o EP Nova Nação, marcando uma fase de expansão artística e amadurecimento de um dos nomes em ascensão da cena carioca. O cantor e compositor que se destacou com Garoto Oceano, ultrapassando a marca de 100 milhões de streamings e reunindo mais de 630 mil ouvintes mensais no Spotify, sempre desenvolveu seu trabalho a partir da experimentação e da busca por diferentes formas de expressão. Em Nova Nação, o artista ampliou sua pesquisa e apresentou o projeto que reflete o amadurecimento pessoal e artístico. Com 6 faixas inéditas, o álbum revela uma sonoridade mais dinâmica e plural, incorporando novos elementos à sua música. Daqui a pouquinho eu volto com mais notícias. Até já!
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7: Fala, minha gente maravilhosa, bonita, apaixonada. Chegamos à quinta-feira, 30 de julho de 2026. Eu e você, lado a lado, a partir de agora.
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7: Como é bom estar junto de você mais uma noite. Falando aos corações apaixonados, você que ouve o nosso programa. E a você, minha amiga, meu amigo. Eu poderia pedir muitas coisas a Deus, mas eu vou pedir somente duas. Que Ele nos mostre sempre o melhor caminho, que a gente tenha bastante saúde para desfrutá-lo. Nesses tempos em que estamos vivendo, saúde para a gente encontrar os nossos caminhos é o essencial. E acima de tudo, porque a gente ama, porque a gente se apaixona, porque a gente vai em busca de melhores dias para todos nós. Gente, você sabe que tem dias que a gente precisa de força, né? E essa força, esse amor maior vem de Deus. É Ele quem leva a paz ao nosso coração, quem cura, quem liberta, quem restaura. E eu dou um conselho a você. Nos momentos de dores, feche os olhos. Sinta a presença do amor de Deus em sua vida, em sua família, ao lado da pessoa que você ama, na sua casa. E acredite no amor. Porque o amor renova, restaura. O amor nos faz bem. E aí tenha sempre esse desejo de sentir-se feliz, amado e amando sempre. Começou o nosso Encontro Central, são 2 horas com canções, com sentimentos, com emoções para você partilhar aqui na trilha sonora do seu coração. Um abraço forte do Ailton Moreno, vamos juntos, seguindo nessa noite maravilhosa com o nosso programa, trazendo as mais bonitas canções para quem ama e se apaixona de verdade.

é sempre hora de virar a página, de botar a roupa mais bonita, de tirar o nosso rosto da lágrima, colocar um sorriso na vida, deixar tudo de lado, as tristezas, as incertezas do passado. E aí a gente recomeça, a gente vive novas emoções. A gente volta a sentir o sol brilhar intensamente em nossas vidas. Porque o amor, ele toca o coração dos apaixonados. O amor é a essência do querer bem. A vida precisa da gente acreditando no amor, que vale a pena construir um novo amor. Viver um novo amor, seja na vida, seja na família, com amizades e com quem a gente ama. Viva o amor!

0: É falando de amor, vivenciando o amor que a gente aprende a ser feliz. E assim, todos os dias, temos esse encontro maravilhoso para a gente vivenciar aqui na trilha sonora do seu coração. É hora do intervalo, é pequenininho, demoro não, hein? Já volto na sua rádio, trazendo as emoções do Encontro Central.
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2: Meia-noite e 40.
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0: Olá, Brasil, está no ar o Central de Notícias. E vamos aos destaques desta hora. Tarcísio de Freitas lidera com folga nos dois turnos das eleições para o governo de São Paulo, segundo a pesquisa Genial Quest divulgada ontem. No primeiro turno, o atual governador aparece com 41% das intenções de voto contra 26% de Fernando Haddad. E a Espanha investiga se há uma possível rede de barriga de aluguel por trás de cerca de 30 partos de mulheres brasileiras atendidas desde maio em um hospital de Burgos, no norte do país. Parte das gestantes teria ido à unidade de saúde para a última consulta pré-natal ou diretamente para dar à luz. E algumas apareceram acompanhadas do mesmo homem apresentado como pai dos bebês.
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O amor é algo divino, é como doce inspiração. É o amor que nos motiva a amar e perdoar o nosso semelhante. Só o amor de Deus nos faz vencer. O amor, ai, esse amor maravilhoso que enche nossos corações. A vida me ensinou várias coisas, mas a mais importante foi: continue em frente com o amor no coração. Mesmo sem motivo, sem forças, continue em frente. Siga com o amor, porque o amor, ele entra em nossas entranhas, nos fortalece, e aí a gente tem coragem. Coragem de vencer, de amar, de ajudar, porque existem pessoas que precisam desse nosso amor, precisam desse fortalecimento maior do amor, sentimentos verdadeiros para a gente dividir aqui.

É sempre hora de virar a página, de botar a roupa mais bonita, de tirar o nosso rosto da lágrima, colocar um sorriso na vida, deixar tudo de lado. As tristezas, as incertezas do passado. E aí a gente recomeça, a gente vive novas emoções. A gente volta a sentir o sol brilhar intensamente em nossas vidas. Porque o amor, ele toca o coração dos apaixonados. O amor é a essência do querer bem. A vida precisa da gente acreditando no amor, que vale a pena construir um novo amor. Viver um novo amor. Seja na vida, seja na família, com amizades e com quem a gente ama. Viva o amor!

0: Encontro Central, encontro dos apaixonados. Como é bom partilhar com você, meu amigo, minha amiga. Como é bom com você que está aí do outro lado do rádio dividir esses momentos felizes. E a gente fica feliz em estar dividindo com você esses laços de amores. Sorria, viva o amor, intensamente. Hora do intervalo e eu já volto com mais canções na trilha sonora do seu coração.
1: Uma hora e sete minutos.
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9: De volta, e pra falar que após Febre do Country, Post Malone sinaliza retorno ao hip hop. Post Malone parece estar pronto para um novo capítulo da sua carreira. Depois de uma recente imersão no universo country, que agitou o cenário musical, o cantor de 31 anos acendeu as redes sociais ao sugerir um retorno energético ao rap, o estilo que o trouxe pro estrelato global. O cantor deixou os fãs em polvoroso, com um vídeo enigmático e uma legenda que por si só diz muito sobre a sua persona artística. Aquele filho da mãe que não sabe a hora de ir embora, escreveu Post Malone acompanhando um clipe onde aparece relaxando com uma Bud Light. Mas o que realmente capturou a atenção do público foi o trecho da música inédita que embala o vídeo. A faixa revela o flow melódico característico do rapper, o mesmo estilo que conquistou milhões em álbuns aclamados anteriormente. Agora é aguardar as novidades, né? Daqui a pouco eu volto com mais notícias. Até já!
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0: Estamos de volta com o nosso encontro central, encontro de amores e apaixonados. É hora da trilha da novela preferida e vou atender a nossa ouvinte Juliana. Ela mora em Petrópolis, no Rio de Janeiro. Pediu para ouvir a música de Tracy Chapman, lá de 1988, tema da novela Vale Tudo. A gente vai conferir agora.
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As canções de amor estão presentes todas as noites aqui no nosso Encontro Central, Encontro dos Amores Apaixonados. Apague com um sorriso toda a tristeza que lhe invade a alma. Assim não dará aos que te odeiam a alegria de te ver chorando, mas dará aos que te amam a alegria de te ver sorrindo.

Como é bom, né, viver o amor. O amor que é uma experiência de vida. O amor que, às vezes, mesmo distante, está presente. O amor é bonito, o amor é forte. O amor é acessível. Às vezes simples, inocente como as crianças. Às vezes o amor é grande e nos torna pequenos e desprovidos de desejos de grandeza. Às vezes o amor é como a primavera, mas que está presente em todas as estações do ano. O amor é atrevido, mas que sabe respeitar o coração da pessoa amada. É um amor que está sempre nos encontros, distante, perto, presente. O amor é encantador. Por isso a gente vive este encontro de amores.

0: canções, emoções, sentimentos bons. E você também pode participar com a gente. Vai lá no nosso Facebook, facebook.com/encontrocentral. Pede a sua música, pede seu tema de novela, a música da sua vida. Participa com a gente por aqui. Tô te esperando. Hora do intervalo, já voltamos no nosso Encontro Central.
1: Uma e 36.
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0: Olá, Brasil, está no ar o Central de Notícias e vamos aos destaques desta hora.
1: Ailton Moreno, a voz padrão do rádio.
0: Emenda PIX não é o mesmo que passar um PIX, disse o ministro do STF, Flávio Dino, ao determinar que o governo e o Congresso apresentem explicações que apontem para a responsabilidade parlamentar na destinação de emendas. O ministro do Supremo Tribunal Federal, Flávio Dino, ressaltou a importância da rastreabilidade do recurso, que é proveniente do dinheiro público, e disse: não é o mesmo que passar um PIX para uma pessoa da família ou um comércio da esquina. E 54% das mulheres dizem ter sofrido violência de parceiros ou ex-parceiros, diz pesquisa realizada pelos institutos Patrícia Galvão e Locomotiva. Em contradição, apenas 7% dos homens afirmam ter praticado alguma violência com alguma parceira ou ex-parceira. 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

Olá, meus amores, estamos de volta com o nosso Encontro Central. Eu aproveito para mandar aquele abraço especial a você que está nos ouvindo em diversas regiões desse país. Você que está no Centro-Oeste, aí na sua rádio, muito obrigado pelo carinho por sua audiência. Você que está na região Norte também, muito obrigado por sua audiência. A você, minha amiga e meu amigo que está na região Nordeste, acompanhando na sua rádio Encontro Central. A você que nos ouve na região Sul ou na região Sudeste, um grande abraço para você. Nós estamos em todas as partes desse país, bem juntinho de você. Se quiser mandar sua mensagem, já sabe, facebook.com/encontrocentral, manda sua mensagem que eu estou te aguardando. Hora de mais canções para alegrar o seu coração nesta noite maravilhosa na trilha sonora do seu rádio.

Muitas vezes as folhas caem, mas a árvore não morre. Ela suporta firme o inverno, na certeza de que a primavera vai voltar, trazendo folhas, flores e novos frutos. Por isso, não desanime diante das dificuldades. Saiba que Deus está presente em cada estação de sua vida. Ainda que tuas folhas caiam, você permanecerá de pé, pois o Senhor te sustentará. O Senhor sustentará tuas raízes e te mostrará caminhos felizes em busca da tua tão sonhada felicidade. E se é para falar de felicidade e de amor, o nosso encontro central tem belas canções para o seu coração.

Não deixe de compartilhar as coisas que você faz, se tem vontade de viver e de sentir. Porque o importante da vida é amar. E de repente a história muda tudo. A chuva passa, o sol brilha, o passarinho canta e você ouve o canto, a canção, e você se comporta de forma feliz. Tudo isso é sentimento, é amor. Tudo isso vem de Deus. Este é o Encontro Central, Encontro de Amores, na trilha sonora do seu coração, com as mais belas canções de amor.

como foi bom estar junto de você e dos seus amores, dos apaixonados e apaixonadas que vivenciaram essa noite de quinta-feira. Amanhã, sexta-feira, vamos estar juntinhos aqui para partilhar, para entender as canções maravilhosas do coração. Um abraço forte, fica com Deus e até amanhã.

0: 2:04.
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4: Enquanto nomes como Taylor Swift, Rosalía, Olivia Rodrigo e Bruno Mars despontam entre os favoritos para álbum do ano, os dois astros americanos devem ir além, viu? Taylor Swift e Bruno Mars reúnem as maiores chances de dominar simultaneamente as três principais categorias da premiação no anúncio oficial que acontece no dia 16 de novembro. Os analistas apontam que Taylor caminha forte para emplacar o projeto The Life na disputa principal. No entanto, sua força se estende para as categorias de música como Hit The Fate, em gravação do ano, além da última faixa lançada despontar na corrida de música do ano. Do outro lado, Bruno Mars promete rivalizar à altura com aclamado disco The Romantic. O cantor é um dos favoritos ao cobiçado prêmio de gravação do ano com o single I Just Might, que também aparece na lista de forte concorrência dos compositores para a música do ano. Caso as indicações triplas se confirmem para ambos, os cantores vão escrever novos recordes históricos na premiação. Taylor Swift pode se tornar a segunda artista a emplacar 5 indicações seguidas por álbuns de estúdio, enquanto Bruno Mars busca sua 8ª nomeação na categoria de gravação do ano. Fique ligado! Amanhã eu trago mais notícias do mundo da música. E até lá!
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6: Olá, Brasil, está no ar o Central de Notícias e vamos aos destaques desta hora.
7: Ailton Moreno, a voz padrão do rádio.
6: A Anvisa aprovou o registro de 5 novas canetas injetáveis de semaglutida para o tratamento de diabetes tipo 2. Os novos medicamentos usam a semaglutida produzida por via sintética em laboratório. As marcas aprovadas pela agência reguladora são Oose, Simasun, Zempinel, Semave e Orsema. Os dispositivos servem como alternativa ao Ozempic para o tratamento de adultos. O Ministério Público da Paraíba pediu a demolição da parte excedente da cobertura de um prédio no bairro de Tambaú, na orla de João Pessoa, que ficou 45 centímetros acima do limite máximo permitido. O edifício Way, da construtora Cobran, é alvo de um inquérito civil do Ministério Público desde 2023, quando a obra foi concluída e se tornou objeto de uma longa disputa judicial.
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14: A maior crise que o mundo vem enfrentando não é financeira, não é política, não é da ansiedade ou da depressão, da enfermidade, é da falta da paz que só Jesus pode dar. Então receba hoje, nessa madrugada, Jesus, receba Jesus, esse Jesus que vem ao teu encontro nesse Santíssimo Sacramento, esse Jesus que vem ao teu encontro através do louvor, esse Jesus que vem ao teu encontro através da oração, para responder, esse Jesus que vem ao teu encontro através da palavra, a palavra do próprio Deus. Em João no capítulo 14, no versículo 27, Jesus vem ao teu encontro e quer falar com você. E assim diz a palavra: eu deixo para vocês a paz, eu lhes dou a minha paz. A paz que eu dou para vocês não é a paz que o mundo dá. Não fiquem perturbados, nem tenham medo. É Jesus dizendo isso para você nessa madrugada. Nossa, Bira, é a palavra que eu precisava ouvir hoje. Eu sei disso. Eu tenho absoluta certeza disso. Sabe por quê? Porque Jesus conhece o teu coração. Ele sabe o que tem angustiado você. Ele sabe o que tem deixado o teu coração apertado. Ele sabe o que tem roubado o teu sono. Ele sabe o que tem roubado a tua paz.
0: Que você tem passado.
14: Ele sabe isso.
0: O que você... As tribulações que você tem vivido.
14: Que você tem enfrentado. Os problemas que você está vivendo. Deus sabe de tudo. Muitas vezes parece que Deus não está nem aí para as nossas dificuldades. Porque tem problemas que demoram para passar. Tem situações que demoram para se resolver. Tem muitas vezes que a gente clama, que a gente ora, que a gente apresenta a Deus as nossas dores, e a gente não ouve a resposta. A gente não vê a situação mudar. Nem sempre Deus muda a situação. Mas Deus quer mudar o nosso coração. A presença dessa paz que Jesus nos promete com essa palavra. E olha, confie, porque Deus, Ele é fiel. Deus cumpre todas as suas promessas. E essa paz que Jesus promete é a mesma paz que Jesus prometeu para os seus discípulos. Ele sabia que os discípulos iriam passar por provações, por perseguições. Jesus sabia tudo que os discípulos iriam enfrentar. E aí então Ele disse: eu deixo para vocês a paz. Eu dou para vocês a paz que o mundo não dá. E Jesus então orientou, dizendo: não fiquem perturbados. Ou seja, Jesus tinha poder para afastar os problemas que os discípulos poderiam enfrentar, de neutralizar a perseguição. Jesus tinha poder para evitar toda aquela dor, aquele sofrimento que eles enfrentaram para anunciar o Evangelho. Mas Jesus não o fez. Por quê? Porque a paz que Jesus ia conceder a eles ia dar a eles a fortaleza necessária para passar pelas tribulações, para suportar as tribulações com fé. Porque Jesus sabia que aquelas tribulações seriam necessárias para fortalecer a fé dos discípulos. Porque seria muito fácil caminhar ao lado de um Deus que não permitisse que vivêssemos problemas ou dificuldades. O nosso Deus nos ama, Ele não nos abandona, é Ele quem cuida de nós. E é Ele quem hoje quer nos dar essa paz, mesmo diante dessa situação que pareça dificuldades. O nosso Deus nos ama, Ele não nos abandona, é Ele quem cuida de nós. E é Ele quem hoje quer nos dar essa paz.

0: Mas Jesus foi ao encontro deles, e quando eles clamaram, Jesus então acalmou aquela tempestade.
1: A dificuldade não nos mata, mas ela nos faz mais fortes. É por isso que muitas vezes enfrentamos tribulações. E por várias vezes, né? Na Bíblia está escrito: não tenha medo, não tenha medo, não desista. Então é isso. Então, mesmo diante das tribulações, não desista, não tenha medo. Deus está com você. Por mais que difícil esteja e parece que essa situação não vai passar, vai passar. Acredite.
0: É Deus hoje dizendo para você: eu não vou lhe dar a paz que o mundo lhe dá. A paz que o mundo nos dá é nos fazer pensar que eu vou ficar tranquilo, eu vou ter paz quando as contas estiverem pagas. Eu vou ter a paz de Deus quando a minha vida não tiver mais problemas. Eu vou ter a paz de Deus quando eu não passar por mais nenhum momento de dor ou de dificuldades. Isso é uma grande ilusão. É uma grande ilusão. Porque a paz que vem de Cristo não é uma paz circunstancial, tão frágil quanto a paz que o mundo nos dá. Por quê? Porque o dinheiro acaba. O dinheiro acaba, o tempo passa, a saúde muitas vezes fica fragilizada. Quando nós terminamos de resolver um problema, já temos outro para resolver, e a vida é assim, é de batalha em batalha. E é de oração e oração que a gente vai vencendo. Porém, a paz que Jesus nos dá é essa paz, que mesmo nos momentos de dor que vamos viver, ela ainda assim consegue acalmar o nosso coração e nos fazer feliz, como os discípulos nos ensinam, como São Paulo nos ensina. Mesmo na prisão, o que faziam os discípulos? Louvavam a Deus. Mesmo diante das perseguições, o que eles faziam? Louvavam a Deus. Quantas vezes nós caímos no mau hábito de só reclamar porque a vida está difícil, porque a economia, porque a política, porque isso, porque a família. Mas hoje Deus quer te dar essa paz que vem fortalecer a nossa fé pela ação do Espírito Santo. Pela ação do Espírito Santo. E Deus sabe o que você está passando. E Deus então foi quem marcou esse encontro aqui nessa madrugada da TV Evangelizar, para te dizer: você não está sozinho. Para te dizer as palavras que Ele disse para os discípulos: eu venho te trazer a paz. Eu lhes dou a paz, mas não a paz como a paz que o mundo te dá. E é essa é a promessa que Jesus tem para você hoje, porque Ele sabe o que você está passando. Então, a partir de agora, eu quero convidar você para participar ao vivo do nosso programa, para ligar para nós, para fazer o seu pedido de oração aqui no 41-3221-6078. O nosso telefone já está liberado para você ligar, para você fazer o seu pedido de oração e apresentar o seu coração aqui diante de Jesus, Amanda.
1: É isso mesmo. E como o nosso programa é ao vivo, eu quero acolher a Maria Neuza do Rio Grande do Norte. Bom dia!
2: Bom dia, eu estou muito feliz.
1: Seja bem-vinda, Maria!
2: Bom dia, eu estou ouvindo a palavra, o tema muito bonito que vocês explanaram agora. E eu sempre pela madrugada eu estou ao vivo aqui com vocês, ligados pela fé, para pedir oração pelo meu filho que anda com um problema de um câncer no intestino. E esse câncer, e graças a Deus, ele está reduzindo, ele está ficando curado. Eu confio em Jesus da Santa Chaga, que ele vai ser curado deste mal que está falando. Então, eu peço oração para uma dor que ele está sentindo agora na perna, e a cura do câncer.

0: e a cura de uma água que sai do fígado, esse vaso que está derramando essa água, ele já está sarado, graças a Jesus, a
1: Deus
0: e a Nossa Senhora do Carmo. Eu tenho escutado todos os dias, da meia-noite até as 4 da manhã, a oração da TV Evangelizar. Eu madrugo, eu acordo, a hora que eu acordo, 12 horas, 11 horas, eu me sento na televisão, só vou sossegar quando termino esse das Santas Chaves com o Padre Reginaldo Montoro.
1: Que bênção!
0: Eu tenho oração pela cura do meu filho, Galeno, e ele está ficando curado. E eu vou testemunhar aí no santuário de Jesus das Santas Chaves essa graça alcançada. Vou com ele, confio em Jesus das Santas Chaves que ele estaria aí.
2: Amém.
0: Presente com ele para testemunhar esse milagre.
2: Amém. Que Deus abençoe a senhora. Nós vamos colocando a tua intenção diante de Jesus.
1: E essa fé, viu, Dona Maria, que faz dar certo todas as coisas, que realmente vem a cura, que realmente faz acontecer milagres, é essa fé. Ainda que a nossa fé seja como um grão de mostarda, ainda assim nós removeremos essa pedra daqui para ali. Então, assim, continue firme com essa fé.
2: E Deus coloca muito forte no meu coração que é para a senhora convidar o seu filho para fazer o rosário da madrugada. Porque a cura virá através da oração do rosário da madrugada. Que Deus abençoe a senhora e todas as suas intenções. Nós vamos colocando diante de Jesus essa intenção.

0: aqui.
1: É Jesus realizando milagres através do Santo Rosário da Madrugada. Você que tem sido fiel às madrugadas de oração com o Senhor, você vai receber o seu milagre. Muitos milagres estão sendo alcançados por intercessão de Nossa Senhora. Muitos milagres através da oração. E serão muitos os testemunhos que vão impactar o mundo para a honra e glória do nosso Senhor Jesus Cristo. Você continua participando do nosso programa e nós queremos apresentar a sua vida, suas intenções aqui diante de Jesus, Amanda.
0: Isso mesmo, nós queremos apresentar a sua vida, os seus pedidos, as suas intenções. Então você continue ligando para cá. Às vezes está difícil, mas você vai conseguir.
1: Persevera.
0: E agora nós vamos até o Rio de Janeiro, lá na Barra Mansa, falar com o Wellington. Wellington, bom dia, meu querido, seja bem-vindo.
2: Bom dia.
0: Que bom que você está aqui. Quais são os seus pedidos de oração nessa madrugada?
2: Então, primeiramente, eu queria fazer um pedido em ação de graça pelo aniversário da minha mãe, que fez 82 anos de vida, né?
0: Amém.
2: E pedir ao Espírito Santo que possa estar me abençoando com a minha aposentadoria e que o Espírito Santo também toque na pessoa que encontrou meus documentos, que eu perdi meus documentos todos, e que Deus possa estar tirando do meu coração essas tristezas, ansiedade que a gente tem vivido, e que eu possa ser liberto dessa situação de dívidas que eu tenho vivido. Eu creio que o Espírito Santo, eu creio que basta uma gota do sangue de Jesus para que tudo isso aconteça na minha vida.
1: Amém. Estenda tuas mãos para Jesus e reza assim comigo: Senhor Jesus.
2: Senhor Jesus.
1: Nessa madrugada, eu abro o meu coração e recebo a tua paz. Amém.
2: Amém.
1: Deus te abençoe, receba a paz de Jesus no seu coração. E Deus coloca muito forte no meu coração: não se preocupe com aquilo que você não pode controlar. Entregue para o Senhor, porque para Ele não existe impossível.
0: São José dará a providência, em nome de Jesus.
1: Amém. Deus te abençoe.

0: conceda, Senhor Jesus, a vitória. Pelo poder do Teu sangue precioso, Senhor, liberta todas as famílias, Senhor, dos problemas financeiros. Liberta, Senhor, de toda a escassez, de todo endividamento, Senhor. Quantas famílias perdendo a paz, o sono, quantas famílias sendo destruídas pelos problemas financeiros, pelo desemprego. Senhor Jesus, pelas Tuas santas chagas, liberta, Senhor, pelo Seu sangue precioso, Senhor. Derrama uma gota do Teu sangue, Senhor, sobre todos aqueles que estão em comunhão nessa noite em oração, clamando pela libertação financeira. Que Deus tenha misericórdia, que Deus possa realizar um milagre, que Deus possa abençoar todos aqueles que clamam. E você continua participando. 41 3221 6078. O nosso programa é ao vivo e é uma alegria muito grande ter você rezando com a gente nesse programa Ligados pela Fé. E nós queremos acolher agora a Yolanda de Minas Gerais. Bom dia, Yolanda.
1: Bom dia.
2: Bom dia.
1: Bom dia.
0: Seja bem-vinda ao nosso programa. Que você Obrigada. Possa colocar o teu coração diante de Jesus, colocar as tuas intenções.
1: Eu quero me colocar diante de Jesus para me pedir a conversão da minha família.
0: Amém.
1: Eu quero a conversão da minha família e peço também pela minha saúde, que está bastante abalada. Eu entrego para Jesus que Ele faz de mim o que for da vontade dEle, que realiza em mim a vontade de Jesus. E eu quero me entregar a Ele na oração. Abençoa, protege, perdoa e ilumina, Senhor, a minha família para a conversão de todos.
0: Amém.
1: E a graça da Tua misericórdia.
0: Quando nós entregamos, Jesus, Dona Yolanda, a nossa vida nas mãos de Deus, nós recebemos essa paz que os discípulos receberam. Quando nós entregamos as nossas vontades na vontade de Deus, mesmo que passemos por tempos difíceis, ainda assim, o nosso coração não se perturbará, porque a paz do Senhor Jesus acalmará o nosso coração. Então receba essa paz, persevere na oração, a oração do Santo Terço, porque Nossa Senhora, acolhe o pedido que a senhora traz com o seu coração diante de Jesus, pedindo pela conversão da sua família. Tome como exemplo Santa Mônica, que rezou por Santo Agostinho, seu filho, uma vida toda, e não somente alcançou a graça da conversão do seu filho, mas da santificação do seu filho. Nós vamos colocando, Dona Yolanda, as intenções aqui diante de Jesus, colocando a vida da tua família, e que Deus possa, através dessa paz que nessa noite o Senhor quer conceder ao teu coração, para dizer, não tenha medo, eu estou contigo, que Jesus possa fortalecer a senhora, para que a senhora continue sendo esse exemplo de fé para a sua família. Deus te abençoe, Dona Holanda.

0: que pelas mãos de Maria sejamos curados e libertados. Quero dar bom dia a Maria Aparecida, de Juiz de Fora. Bom dia!
1: Bom dia!
0: Seja bem-vinda, minha linda. Pode colocar aqui os seus pedidos de oração.
1: Eu gosto de pedir pelo meu filho, né? Porque eu sempre peço pela minha saúde física e espiritual. E eu sempre digo que eu toco com Deus é muito. Só que hoje eu quero pedir também para minha vida financeira. Eu queria tanto ter uma vida financeira melhor para mim, poder tentar ajudar o meu filho. Ele se encontra em coisas novas, nas ruas, vivendo nas drogas. Então,
0: eu queria
1: poder ajudar ele.
0: Se acalma.
1: Eu queria poder ajudar o meu filho, eu não tenho condições.
2: Olha para Jesus agora. Respira fundo. Porque nessa noite, Jesus quer conceder ao teu coração a paz que provém da confiança de que Jesus tudo pode. Coloca agora o teu coração diante de Jesus, estenda tuas mãos para Jesus agora, mãe, e reza assim comigo: Senhor Jesus,
1: Senhor Jesus,
2: eu recebo
1: no meu coração
2: a tua paz
1: porque eu confio
2: na tua palavra
1: e no teu poder Jesus.
2: Eu creio que o Senhor realizará um milagre
1: também na minha família.
2: Deus te abençoe, filha. Respira fundo agora. Respira fundo. E deixa essa paz acalmar o teu coração. O que tem adoecido hoje as pessoas é a ansiedade, é a preocupação por aquilo que nós não temos controle. Situações que nós não temos controle, como essa da sua vida, nós precisamos entregar para Jesus. Porque quando nós entregamos para Jesus, duas coisas acontecem. A primeira, Jesus pode aquilo que a gente não pode. E a segunda é que nós recebemos de Jesus a paz, mesmo em meio à tempestade, a paz que as coisas vão dar certo. Deus está cuidando, Deus está olhando por você. E Deus vai operar uma graça na sua vida, assim como ela operou, como Deus operou na vida de Santa Mônica. Que Deus possa te conceder essa paz e essa confiança nessa noite.
0: E eu sei que nós queremos dar o céu para os nossos filhos, né? Mas muitas vezes também, cada processo doloroso que esse filho, que essa filha passa, é para o crescimento, para o amadurecimento. Então não sofra, né? Acredito que Deus vai prover na sua vida financeira. E que Deus também está fazendo o seu filho ser um homem mais forte, mais maduro, né? Então creia que Deus realizará o milagre que você tanto pede.
2: Que Deus te abençoe.

0: Senhor, aumente a nossa fé. Aumenta a fé, Senhor, de todas as pessoas que estão passando por tempestades, por problemas, por dificuldades, e se encontram, Senhor, com o coração perturbado. Aumenta, Senhor, a nossa fé, para que nós possamos confiar, Senhor, no Pai, como o Senhor confiou na cruz. Mesmo diante da dor, Jesus confiou no Pai. Que assim também nós possamos confiar que Deus nunca vai nos abandonar. E é com muita alegria que nós queremos acolher agora a Eudes, da Bahia, cidade de Dias d'Ávila. Seja bem-vinda, bom dia.
1: Bom dia. Eu quero pedir uma oração para minha mãe, para curar ela, que tem uma cirurgia nos olhos, e a cor vai vir. E que minha irmã consiga um emprego.
0: Amém. Amém. Qual o nome da tua irmã?
1: Maiara.
0: Maiara. Que Deus possa abrir as portas para Maiara, as portas de emprego, as oportunidades. Que Deus possa, por intercessão de Nossa Senhora, já passar à frente dessa situação que ela vem enfrentando. E que Nossa Senhora possa também interceder por todas as intenções do seu coração. Amém?
1: Amém.
0: Que Deus te abençoe, filho de Deus.
2: Que Deus te abençoe, que Santa Luzia também interceda por você, pela sua visão,
0: pela tua cura, pela restauração.

0: Eu creio.
1: Nós cremos, né, no poder das tuas chagas, Senhor. E eu quero acolher agora a Rose, da cidade de Borrazópolis. Bom dia, Rose.
2: Bom dia, amada. Paz de Jesus, amada de Maria, minha querida.
1: Amém. Esteja contigo também, graças a Deus.
2: Eu falei com vocês agora esse mês de julho, lembra?
1: Como? Repete por gentileza, eu não entendi.
2: Esse mês de julho foi uma ação de graça. Eu falei com você esse mês. Eu não lembro seu nome, minha amada.
1: Amanda.
2: Amanda.
1: Isso, Amanda.
2: E eu dei um testemunho do meu filho, Everton, lembra?
0: Sim, claro. A Rose que participou do programa com a gente no mês de julho.
1: Ah, é verdade, é verdade.
0: A Rose da cidade de Borrazópolis.
2: Olha a providência divina hoje. Olha a providência divina de hoje, de novo, com vocês.
0: Oh, que bom, que alegria, né? Que ter graça. Você aqui rezando com a gente. Quero mandar um abraço. Rose, quero mandar um abraço para todo o povo de Deus de Borrazópolis. Borrazópolis, que nós estivemos lá essa semana. Tem o caminho das Santas Chagas, né? Esse caminho de devoção, de fé. Mandar um abraço ao Padre Paulo César, né? A todo o povo de Deus de Borrazópolis. Rose, é uma alegria receber você no nosso programa. Que você possa, então, diante dessa oportunidade, colocar diante de Jesus o teu coração, tuas intenções, teu agradecimento, teus pedidos de oração.
2: Sendo, né? Por mais uma vez, nós estamos aqui de novo, sintonizados, todos os dias. Eu estou aqui com o meu terço sobre as chagas. E eu quero agradecer. É tanta graça, tanta bênção. Sabe assim, eu falo que as pessoas têm que parar mais de reclamar e murmurar, né?
0: Verdade.
2: Porque só louvar e agradecer. E como eu tinha dado o testemunho do meu filho, né? Conversei com vocês, né?
1: Sim.
2: E hoje o meu filho passou numa prova e eu quero agradecer.
1: Que glória!
2: A Deus e Jesus na Santa Chaga, sabe? Sim? Sabe aquela mão quando pede pro filho com oração?
1: Que bênção, né?
2: E eu queria dizer, Amanda, que eu já liguei umas 4, 5 vezes e eu quero ser uma mensageira da capelinha.
0: Que maravilha! A nossa equipe vai anotar o teu contato, vai entrar em contato com você, porque se Jesus chamou você para ser uma missionária das Santas Chagas, você vai receber a capelinha, e que você, movida pelo Espírito Santo, leve o nome de Jesus por todos os quatro cantos deste município, para que muitas famílias possam também ser curadas pela devoção das Santas Chagas. Que alegria, né? Receber a sua participação e ouvir você disposta a ser uma mensageira também das Santas Chagas. Que Deus te abençoe, viu, Rose?
1: Nós queremos convidar, né, você, a você que está ouvindo, a você que está participando do nosso programa, você que ainda não é um associado aqui da TV Evangelizar, que você venha contribuir com esta missão, né, Bira?
0: E como é importante os mensageiros, como é importante os sócios evangelizadores, como é importante, né, todos aqueles que se colocam à disposição do reino de Deus para fazer com que o evangelho seja anunciado, né? Que lindo testemunho da Rose. Eu quero ser uma mensageira. E eu falo, Deus quer usar de todos que Ele puder, para fazer com que esse mundo conheça o amor, que esse mundo receba a paz. Então eu quero acolher você que já é um associado, você que é um mantenedor dessa obra, né? A TV Evangelizar está 24 horas sendo esse sinal de Deus para todo o Brasil, graças a você que generosamente ajuda essa obra a acontecer, esse evangelho a ser anunciado. 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
1: E hoje eu vinha para cá e com isso muito forte assim no meu coração, de fazer um agradecimento especial a você que faz a obra Evangelizar acontecer. Como você é importante para esta obra. Como é importante esse trabalho que tem acontecido nas madrugadas aqui da TV Evangelizar, que tem levado a palavra de Deus a tantos corações,
0: esperança,
1: a tantas pessoas, a tantas casas, a tantos lugares, você não tem noção, né? É um trabalho muito grande que tem aqui. Às vezes você olha e vê eu, vê o Bira, ou vê as pessoas que estão na frente das câmeras, mas se você soubesse a quantidade de pessoas que tem por trás das câmeras, trabalhando para levar a palavra de Deus até a sua casa, para levar essa palavra de esperança para você. Então eu quero agradecer a você que nos ajuda através da sua contribuição a manter esta obra.
0: E vem muito forte no meu coração, Amanda, diante disso que você está dizendo, né? Muitas palavras, muitas pessoas sentem no coração o chamado, a vontade de evangelizar, mas às vezes não tem tempo, às vezes não se sente preparada. A forma de você evangelizar é ajudando a obra evangelizar, é preciso. Você que é um associado, você que contribui, Você possibilita com que a evangelização alcance essas pessoas que estão longe, né? Que às vezes a igreja não consegue chegar lá. Então você vai estar fazendo a sua parte. 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E o nosso programa é ao vivo, tem muita gente ligando e participando com a gente, Amanda.
1: É isso mesmo, então eu quero agradecer também a participação da Rose, o pessoal de Borrazópolis. Assim, abraçando Borrazópolis, quero abraçar todos os campistas, que Deus abençoe a todos vocês. E agora nós vamos para Santa Bárbara do Oeste falar com ela, com a Aparecida. Bom dia, Aparecida!
3: Ai, bom dia, que Deus abençoe vocês.
1: Amém, nós todos.
3: Então, filha, eu quero falar uma coisa, eu quero uma palavra de vocês. Eu sou a piara de idade, 88 anos, mas eu não acreditava que se a gente é muito frequentado da igreja, e as pessoas que não perdem missa, não perdem nada, que não acontecia isso com a família da gente. Eu não acreditava, eu não acredito, não sei se é da obra de Deus, mas eu queria que você tocasse no meu coração. Eu estou com 4 netas, não quero mais ser mulher. Eu não estou aguentando mais. Eu sinto muito isso aqui, me machuca muito. Me machuca muito saber que elas, agora, se cada moça linda estudada. Não gosto mais, não quero casar, quero ficar, comparar com mulher, estar morando com mulher. E me machuca muito isso aí. Eu rezo todo dia. Eu não estou aceitando até o fim de umas palavras. Eu falei, o que é batido? Ele não vai nem na igreja e não recebe um castigo desse. Se tem um castigo ali para mim, eu não aceito. Agora não sei, né? Eu quero que você responda para mim. Se é. E Deus deixou. Eu quero que Deus deixou esse que está acontecendo agora aqui no mundo inteiro, né? Que todo mundo diz que tem, mas eu, na minha casa eu não queria. Não queria
0: isso aí,
3: não queria.
0: Olha, diante de uma situação como essa que a senhora vem vivendo, é muito importante que a senhora entenda que a senhora já fez a sua parte. A senhora cuidou, a senhora deu condições de estudar, a senhora, né, tratou, sustentou, protegeu, amou, educou, mas cabe a cada um viver o seu livre-arbítrio. E às vezes é preciso, né, para amadurecer, viver algumas experiências.
1: Isso. E o que eu tenho a dizer para a senhora, né, pedia uma palavra. A palavra é amor. A palavra é amor. O que cura, tanto o que vai curar e que cura o coração da senhora vai ser o amor. E o que vai curar o coração da sua neta também vai ser o amor. É uma situação bem complicada, né? Mas é uma decisão. Então, a senhora pediu uma palavra. E a palavra que eu tenho a dar para a senhora nessa madrugada é amor. Ame a sua neta. Ame a sua neta.
0: E quem ama, aceita. A senhora disse, né? Eu não aceito. É o não aceitar que tem feito a senhora sofrer. Chegou a hora de colocar diante de Jesus a vida da tua família, para que seja feita a vontade de Deus. Olha para Jesus agora, e vamos fazer juntos essa entrega. Eu quero convidar a senhora para estender as tuas mãos agora para Jesus, e rezar comigo. Senhor Jesus,
3: eu entrego
0: todas as minhas preocupações.
3: Eu entrego agora
0: A vida da minha família Para que seja feito Na vida deles A tua santa vontade
3: Eu aceitarei
0: aquilo que o Senhor tem para eles. Porque eu confio. Que o Senhor tem o melhor. O melhor para todos nós.
3: Para todos nós.
0: Que Deus acalme o seu coração. Que Deus te abençoe, filha de Deus.

0: Não temas, não tenha medo, assim diz o Senhor. Não tenha medo, confie. Aquilo que é impossível para você é possível para Deus. Que Deus aumente a nossa fé para que nós possamos confiar, confiar e entregar para o Senhor toda a angústia do nosso coração, todas as nossas preocupações, tudo aquilo que está além do nosso controle e tem nos deixado ansiosos, para que nós possamos receber essa paz. É Jesus quem nos acolhe nessa noite, é Jesus quem acolhe você, Priscila, de Araras, São Paulo. Bom dia!
1: Bom dia!
2: Bom dia!
0: Seja bem-vindo ao nosso programa, que você possa colocar diante de Jesus o teu coração, as tuas intenções.
1: Eu tenho acompanhado há algum tempo a programação. Eu participo de uma comunidade aqui onde eu moro, no interior de São Paulo. E no final de semana passado teria uma festividade, vamos dizer assim, que chamava Despertai, né? E eu sempre tenho rezado com vocês aqui na madrugada, porque eu perco o sono e meu marido não acompanha eu muito na igreja. E chamava Despertai, a gente ia dormir lá, é uma comunidade católica carismática, né? E daí ele começaria na sexta e terminaria no domingo. É só para vocês verem, enquanto vocês, a palavra dos irmãos fala comigo. E sabe quando você fica na dúvida de ir, fez frio, né? E daí na sexta-feira ele passou mal no trabalho e eu não pude ir. No sábado também, e além disso, assim, teve um clima muito difícil aqui, quando o inimigo usa a pessoa que está do seu lado, né, e eu tenho uma menina de 7 anos, enfim, passamos. Aí no domingo à noite eu mandei mensagem para a irmã e falei, irmã, eu ajudei você a encontrar os irmãos para ficar no sacrário, porque a gente não queria deixar Jesus sozinho quando Jesus estava na Eucaristia, né? Mas infelizmente eu, que fui no canal, não pude estar presente. E foi uma luta muito difícil. Aí ela mandou uma mensagem assim para mim, Priscila, você não estava no Despertar na nossa igreja, mas você estava no Despertar da sua casa.
0: Amém. Amém.
1: Com porque, a sua família.
0: Porque a nossa primeira igreja
2: é a nossa casa.
0: É a nossa casa. A nossa vida, Priscila, precisa ser o Evangelho vivo. Amanda dizia para a filha de Deus que falou conosco há pouco, ame. O amor é o Evangelho. Tem um grande filósofo da igreja que diz que se todas as Bíblias do mundo inteiro se queimassem e restasse apenas uma palavra e fosse da carta de São João, ainda assim o mundo conheceria o amor. Deus quer usar você dentro da sua casa. E foi um grande sinal, sim, que Deus te deu, que é ao lado do teu esposo, amando, sendo compreensiva, colocando em prática, né, a palavra de Deus, de Coríntios, que nos ensina a ser amor, o amor que tudo suporta, o amor que tudo espera, o amor que tudo perdoa, que nós vamos evangelizando e despertando no coração das pessoas que caminham ao nosso lado, também o desejo no coração de estar mais próximos de Jesus. Então, é Deus te dando o sinal e a direção. Às vezes a resposta da nossa oração não vem como a gente imaginava. Você queria que Ele pegasse na sua mão e caminhasse contigo na direção a qual você já está caminhando. Mas talvez esse é o momento de você parar um pouquinho para segurar na mão dessa pessoa que não pode também ficar para trás.
2: E é através desse amor dedicado ao seu esposo que vai fazer ele se sentir amado e vai se aproximar mais de Jesus, mais da igreja. Então, dê muito amor.
0: E a palavra é: não dê mais para quem é de fora do que para quem é de dentro. Porque às vezes a gente também faz muito isso, se doa tanto, se dedica tanto para aqueles que estão longe, mas muitas vezes para aquele que está em casa a gente não tem a mesma paciência, até para evangelizar. A gente vai tratar uma evangelização com quem está fora, a gente vai de uma forma, e com quem está dentro às vezes a gente não tem essa paciência. Mas que Deus te abençoe, que Deus te ilumine, que Deus te dê sabedoria para que você alcance essa graça de caminhar de mão dada com a tua família na presença de Jesus. E você vai alcançar em nome de Jesus. Amém?
3: Amém.
0: Enquanto
3: eu te adoro,
0: é Jesus que vai entrando na tua casa hoje.

0: É Jesus quem vai transformando a nossa realidade. E a realidade que Jesus quer transformar nessa madrugada é o teu coração. Entregue para o Senhor todas as situações que têm roubado a sua paz, e receba a paz que vem de Jesus. A paz que vem de Jesus não é uma paz que evita problemas, mas é a paz que mesmo diante de um problema nos dá tranquilidade, como foi com Daniel. Deus não livrou Daniel da cova dos leões, mas a confiança a qual Daniel foi para a cova fez com que Deus enviasse anjos para fechar a boca do leão e não deixar com que ele fosse devorado. Às vezes é esse o seu sentimento diante do problema que você está vivendo, mas confie no Senhor e Ele te protegerá. Confie no Senhor e Ele te abençoará. Confie no Senhor e da morte Ele te livrará. Que Deus abençoe a sua vida, que Deus abençoe a sua família, e tamo junto até o céu.
1: Até o céu. Obrigada a você que esteve junto de nós. Continue na nossa programação, que agora teremos a adoração ao Santíssimo.
0: Adoração ao Santíssimo com o Padre Jorge Fortunato. Que Deus abençoe.

esta é a hora santa que nós estamos chegando até você. Último dia do mês de julho. Louvado seja Deus por este mês próspero, abençoado a todos nós. Louvado seja Deus pelas conquistas deste mês que eu e você tivemos. Louvado seja Deus pela saúde, pelo trabalho. Gratidão a São José, pai adotivo de Jesus, por você, por todos nós que estamos aqui na programação da TV Evangelizar nesta madrugada. Neste momento em que recorremos a Jesus sacramentado, nesta sexta-feira, neste final de semana, vamos entregar todo este mês como gratidão a Jesus sacramentado por todos os dias que nós tivemos juntos aqui nesta madrugada. É sempre bom lembrar, nunca se ouviu dizer daqueles que recorreram a Jesus sacramentado nesta hora santa que não foram atendidos. Sim, foram. E acredito que também você foi atendido. Houve os impasses durante este mês. Houve aqueles que tentaram, mas não conseguiram. Tentaram tirar a sua paz. Mas permanecemos aqui unidos e vamos permanecer também neste mês de agosto. Mês vocacional que começaremos amanhã aqui com você. Rezar por você, rezar por mim, por todos que estão aqui na programação da TV Evangelizar. E dizer: São José, acolha o nosso pedido, nossa oração, nossa intenção. São José, defendei-nos no combate. São José, protegei-nos, iluminai-nos em nossa caminhada. Rezar esta oração diante do Santíssimo, por você, pela sua vida, pela nossa caminhada cristã. Deus misericordioso, Pai de bondade, nesta noite colocamos-nos em adoração diante de Jesus, verdadeiramente presente no Santíssimo Sacramento do altar. Em união com todos que acompanham agora pela TV Evangelizar, elevemos o nosso olhar, a nossa intenção. Recorremos desta madrugada à poderosa intercessão do glorioso São José, homem justo, guardião silencioso da Sagrada Família, protetor da Igreja, para que hoje São José acolha a nossa intenção, o nosso pedido. Vou me colocar aqui de joelhos diante do Santíssimo para rezar com você este terço devocional a São José. Pegue o seu terço, você que está em casa, você que está no hospital. Quero hoje rezar mais uma vez por uma irmã que eu fui visitá-la, se não me falha a memória, Isabel, isso mesmo, lá no Erasto, no hospital Erasto, onde ela está em um tratamento de câncer. Muito querida ela, que deve estar aqui conosco agora, neste momento de adoração. A doença tira a dignidade da pessoa. A doença tira a paz. A doença nos tira dos nossos hábitos. E ainda mais uma doença forte como essa, infelizmente, que é o câncer. Isabel, querida, estou aqui adorando Jesus e colocando você e todos do Hospital Erasto que estão com câncer também em oração. E todos que estão pelo mundo, pelo Brasil agora, nos acompanhando nesta madrugada. Pedindo a São José que tire as dores. Muitos dizem: padre, nem a morfina tira mais a dor. Veja só. E às vezes,
eu e você, o que fazemos? Reclamamos. Olha só. Ontem eu estava em alguns atendimentos terapêuticos e via uma mulher cega sorrindo com amigas em um shopping, aqui pertinho da TV Evangelizar. Eu dizia, uma mulher que não vê a natureza, as pessoas, está assim, alegre com suas amigas, porque nós que vemos, enxergamos tudo, temos o nosso olfato, falamos, andamos, temos um trabalho digno, glória a Deus por isso, e ainda assim reclamamos. Entenda isso. Então você que está em casa, que às vezes murmura, reclama, olhe para o outro, não para olhar a vida dele, não para bisbilhotar a vida alheia, mas para ter compaixão. Compaixão, sinônimo de sentir a dor do outro. Então hoje nos coloquemos aqui, pegue o seu terço aí na sua casa, vamos rezar aqui comigo o terço dedicado a São José. Meu glorioso São José, pelas vossas dores e alegrias, alcançai-nos de Jesus e Maria a graça de cumprir sempre a vontade de Deus. São José, castíssimo esposo da Virgem Maria, rogai por nós e por nossas famílias. São José, castíssimo esposo da Virgem Maria, rogai por nós e por nossas famílias. São José, castíssimo esposo da Virgem Maria, rogai por nós e por nossas famílias. São José, castíssimo esposo da Virgem Maria, rogai por nós e por nossas famílias. São José, castíssimo esposo da Virgem Maria, rogai por nós e por nossas famílias. São José, castíssimo esposo da Virgem Maria, rogai por nós e por nossas famílias. São José, castíssimo esposo da Virgem Maria, rogai por nós e por nossas famílias. São José, castíssimo esposo da Virgem Maria, rogai por nós e por nossas famílias. São José, castíssimo esposo da Virgem Maria, rogai por nós e por nossas famílias. São José, castíssimo esposo da Virgem Maria, rogai por nós e por nossas famílias. São José, castíssimo esposo da Virgem Maria, rogai por nós e por nossas famílias. Amém. Neste segundo mistério, vamos rezar juntos, aqui, pelo nosso trabalho. Gratidão a São José por este mês, pelas metas alcançadas no nosso trabalho. Obrigado, São José. E vamos colocar novas metas para o mês de agosto. Assumir as nossas responsabilidades, pedir a providência e a graça de São José por todas as nossas intenções, particularidades da nossa vida. Rezemos pelo nosso trabalho. Rezemos por tudo aquilo que temos e somos, e pela intercessão de São José, nesta madrugada, alcance o Senhor a nossa intenção, o nosso pedido. São José, castíssimo esposo da Virgem Maria, rogai por nossas famílias. São José, castíssimo esposo da Virgem Maria, rogai por nossas famílias. São José, castíssimo esposo da Virgem Maria, rogai por nossas famílias. São José, castíssimo esposo da Virgem Maria, rogai por nossas famílias. São José, castíssimo esposo da Virgem Maria, rogai por nossas famílias. São José, castíssimo esposo da Virgem Maria, rogai por nossas famílias. São José, castíssimo esposo da Virgem Maria, rogai por nossas famílias. São José, castíssimo esposo da Virgem Maria, rogai por nossas famílias. São José, castíssimo esposo da Virgem Maria, rogai por nossas famílias. São José, castíssimo esposo da Virgem Maria,
rogai por nossas famílias. Neste segundo mistério, vamos rezar por todos aqueles que nos perseguem, por todos aqueles que dentro do nosso ambiente de trabalho se levantam contra nós. Pedir por todos estes, para que Deus nos livre de todo dardo inflamado, de toda maldade proclamada, de toda palavra má. Que nesta madrugada, nesta hora santa, São José ouça a nossa intenção e nos livre de todo o mal. São José, castíssimo esposo da Virgem Maria, rogai por nós e por nossas famílias. São José, castíssimo esposo da Virgem Maria, rogai por nós e por nossas famílias. São José, castíssimo esposo da Virgem Maria, rogai por nós e por nossas famílias. São José, castíssimo esposo da Virgem Maria, rogai por nós e por nossas famílias. São José, castíssimo esposo da Virgem Maria, rogai por nós e por nossas famílias. São José, castíssimo esposo da Virgem Maria, rogai por nós e por nossas famílias. São José, castíssimo esposo da Virgem Maria, rogai por nós e por nossas famílias. São José, castíssimo esposo da Virgem Maria, rogai por nós e por nossas famílias. São José, castíssimo esposo da Virgem Maria, rogai por nós e por nossas famílias. São José, castíssimo esposo da Virgem Maria, rogai por nós e por nossas famílias. São José, castíssimo esposo da Virgem Maria, rogai por nós e por nossas famílias. Amém. Neste mistério, rezar por todos os idosos. São José, pai adotivo de Jesus, possa neste quarto mistério rezar pelos idosos, pelos acamados, por todos aqueles que pedem a nossa oração. Reze comigo. São José, castíssimo esposo da Virgem Maria, rogai por nossas famílias. São José, castíssimo esposo da Virgem Maria, rogai por nossas famílias. São José, castíssimo esposo da Virgem Maria, rogai por nossas famílias. São José, castíssimo esposo da Virgem Maria, rogai por nossas famílias. São José, castíssimo esposo da Virgem Maria, rogai por nossas famílias. São José, castíssimo esposo da Virgem Maria, rogai por nossas famílias. São José, castíssimo esposo da Virgem Maria, rogai por nossas famílias. São José, castíssimo esposo da Virgem Maria, rogai por nossas famílias. São José, castíssimo esposo da Virgem Maria, rogai por nossas famílias. São José, castíssimo esposo da Virgem Maria, rogai por nossas famílias. São José, castíssimo esposo da Virgem Maria, rogai por nossas famílias. São José, castíssimo esposo da Virgem Maria, rogai por nossas famílias. Amém. Neste quinto mistério, vamos rezar como sinal de gratidão. Rogai por nossas famílias. São José, castíssimo esposo da Virgem Maria, rogai por nossas famílias. Amém. Neste quinto mistério,

neste mês de agosto, gratidão e consagrar neste mistério, o mês de agosto, a São José. São José, castíssimo esposo da Virgem Maria, rogai por nossas famílias. São José, castíssimo esposo da Virgem Maria, rogai por nossas famílias. São José, castíssimo esposo da Virgem Maria, rogai por nossas famílias. São José, castíssimo esposo da Virgem Maria, rogai por nossas famílias. São José, castíssimo esposo da Virgem Maria, rogai por nossas famílias. São José, castíssimo esposo da Virgem Maria, rogai por nossas famílias. São José, castíssimo esposo da Virgem Maria, rogai por nossas famílias. São José, castíssimo esposo da Virgem Maria, rogai por nossas famílias. São José, castíssimo esposo da Virgem Maria, rogai por nossas famílias. São José, castíssimo esposo da Virgem Maria, rogai por nossas famílias. São José, castíssimo esposo da Virgem Maria, rogai por nossas famílias. Amém. Glória ao Pai, ao Filho e ao Espírito Santo, como era no princípio, agora e sempre. Amém. Ó meu Jesus, perdoai-nos, livrai-nos do fogo do inferno, levai as almas todas para o céu, socorrei principalmente as que mais precisarem. Cantemos.

Evangelizar também pelas intenções que estão chegando lá no YouTube, TV Evangelizar Oficial. Rezar por Carlos Cruz, lá do Rio de Janeiro. Obrigado, Padre Jorge, por este momento de adoração e louvor nesta madrugada. Deus te abençoe, Carlos. Um grande abraço a todos lá do Rio de Janeiro. Rezar aqui por Rogério, São José, rogai por todos aqueles que confiam em sua intercessão. Rezar aqui também neste momento por Arlene, que pede oração pela sua família, pela sua mãe Maria da Luz. Rezar aqui também pela tia dela, Ireni, pelo tio Augustinho, por todos da sua família. Rezar aqui por Daura Moura, orações pela sobrinha Tatiane, que está com pedra no rim. Rezar aqui também por Antônia Medeiros, São José, pela minha situação financeira. Vai colocando aqui.

pertinho do Santíssimo, nessa coluna aqui que está na sua televisão, a sua prece, pegue o seu telefone celular, vai lá no YouTube, TV Evangelizar Oficial, coloque sua intenção, que nós vamos rezar aqui por você. Não esqueça de colocar a cidade que você está falando conosco, escreva a sua cidade. Rezar aqui também, neste momento, por Bruno, que pede orações pela filha Maria Júlia, que está na UTI. Nós colocamos sua filha, Bruno, na UTI com certeza. Rezar por Marcos, que entrega a sua família, o seu filho, aos cuidados do Senhor. Antônia Medeiros pede orações por José Ravi, que está com epilepsia, no difícil controle, Padre. Nós vamos rezar por ele aqui, minha irmã. Rezar também por Daura Moura, de Barra Mansa, no Rio de Janeiro. Antônio Medeiros, de Brejo Santo, lá no Ceará, e Juazeiro do Norte, Deus abençoe. Alberto Magno, que pede orações lá em Arapiraca, em Alagoas, pela esposa Michele. Rezando aqui também por Ednei, lá de Boston, nos Estados Unidos. Grande abraço, Ednei, que está lá em Boston, agora, nesta madrugada, nos acompanhando, nos Estados Unidos. Todos lá de Campina do Simão, aqui no Paraná, Deus abençoe, Arlene. Rezando aqui também por Daiane, que pede orações, por Oliveira Lobato. Rezando a todos de Maria dos Santos, lá de Sergipe. Deus abençoe a todos lá de Sergipe. Rezando por Leandro, de Ferreira, Minas Gerais. Rezando por Fátima Rodrigues, do Rio de Janeiro. Grande parte das pessoas do Rio de Janeiro estão conosco nesta madrugada. Vicente de Ourinhos, São Paulo. Deus abençoe a você, Vicente, lá de Ourinhos. Rezando aqui também por Maria Godoy, que pede orações pela sua vida financeira. Todos de Conceição, lá da Paraíba. Deus abençoe a você que está em Conceição, na Paraíba. Rezando aqui também todos que estão conosco neste momento, aqui em Curitiba, região metropolitana, Rio de Janeiro, mais uma vez, as pessoas do Rio de Janeiro estão conectadas aqui na TV Evangelizar, rezando para Nater, aqui de Pinhais, região metropolitana. Roseli, padre, reza por minha saúde, pela cura do câncer. Vamos rezar por você sim, minha irmã, estamos colocando sua intenção. São muitas as intenções neste momento, chegando até nós pelo YouTube TV Evangelizar Oficial. Vai colocando aí a sua intenção, sua prece, que eu vou rezar por você, como já o fizemos neste terço de São José. Concluindo este terço, rezar esta oração. A vós, São José, recorremos à nossa tribulação, depois de ter implorado o auxílio da vossa Santíssima Esposa, queremos, cheios de confiança, solicitar o vosso patrocínio, por aquele laço sagrado de caridade que vos uniu à Virgem Maria, Mãe de Deus, e pelo amor paternal que tivestes ao menino Jesus. Vos suplicamos que lance um olhar para a herança de Jesus, em adquirir o seu sangue, e nos socorrais em nossas necessidades. Protegei, assisti lá do céu, com vosso fortíssimo poder, na luta contra o poder das trevas. Amparai a cada um de nós com vosso perpétuo patrocínio. Amém. São José, terror dos demônios, rogai por nós. São José, padroeiro da igreja, provisor da família, rogai por nós. Glorioso São José, interceda por cada família que está conosco nesta madrugada pela TV Evangelizar. Que Jesus sacramentado derrame bênção sobre nossa casa e nos fortaleça sempre em nossa vida. Amém. A você que está colocando sua prece lá no Instagram, Padre Jorge Fortunato 6 Oficial,
e também lá no Facebook do Padre, quero rezar por você. Rezar por Santina Pires Souza. Boa noite, Padre, sua bênção, peço orações pela saúde do meu bisneto Miguel, pela minha saúde e pela paz na minha família. Rezamos por você, querida Santina. Rezar por Adriana Américo, que o esposo vai passar por uma perícia hoje ainda. Rezar pela restauração da saúde de José Natal, que fez uma cirurgia, que está no hospital. Rezar por Tica Pereira, peço orações por mim, pelo filho Leandro, Larissa, pelos netos, pela nora Sheila, pelos familiares, amigos, gratidão. Deus te abençoe, minha irmã. Rezar por Lucimar Aparecida, que também deixou sua prece lá no Instagram e no Facebook. Lucimar Aparecida, que está assistindo agora. Deus te abençoe, minha irmã. Por Vital Maria Margarida Santos, que peço que coloque minha família nas orações. Estamos colocando pela paz, pela saúde. Por Rose Marina Pinheiro, pela família Almeida e Pinheiro, em ação de graças, por Valderico. Heloísa Braga, saúde aos familiares, amor a Jesus Eucarístico, Deus abençoe, minha irmã. Margarete Oliveira, pede orações pela saúde. Juliano, pela união da família. Luiz Eduardo, pela saúde de Luiz Petri. Mariusa Santos pede orações pelo ex-marido que passou por uma amputação dos pés. Vamos rezar por ele, minha irmã. Que Jesus das Santas Chagas ajude a cicatrizar, Padre. Rezaremos por ele. Adriane Camargo, pela saúde de Hilária, Ana e Vitório. Eunice Pierini, peço orações pela minha família, Ney, Eunice, Luciana, e pelas vítimas da tragédia nos últimos dias, com certeza, minha irmã. Rezar por Ana Maria de Oliveira, Loraci Gomes, Sônia de Itapipoca, no Ceará. São tantas as intenções, também lá no Instagram do Padre e também no Facebook. E são tantas as intenções chegando até nós. Rezar por você, pela sua casa, pela sua família. Nos colocarmos diante de Jesus sacramentado, pedir agora a intercessão de Nossa Senhora do Carmo por você, por mim, por todos nós nesta madrugada. Nunca se ouviu dizer daqueles que neste horário se recomendaram a Jesus sacramentado e não foram atendidos. Sim, todos foram atendidos. É a hora santa. É a hora que Jesus sentiu a agonia no Horto das Oliveiras. É a hora que Jesus suou sangue. Então hoje nos coloquemos diante do Senhor que está aqui, tão perto de nós, na Santíssima Eucaristia, presente nesta presença real, viva, de forma sacramental. Eis que eu estarei convosco todos os dias. É uma promessa que Jesus fez, e Ele está aqui conosco todos os dias na madrugada da TV Evangelizar, entrando em sua casa, acolhendo suas angústias, tristezas, suas lágrimas. Quantas pessoas ligam para nós aqui nesta madrugada e acolhemos as suas lágrimas, seus pedidos, suas intenções. É final de mês, dia 31 de julho. Hoje o Senhor nos convida à gratidão. Obrigado, Nossa Senhora do Carmo, por este mês. Obrigado, Nossa Senhora do Carmo, por nos envolver com o seu santo escapulário. Gratidão. Obrigado, São José, por interceder a Deus. São José, providenciai sempre na nossa vida. Rezemos a Nossa Senhora do Carmo. Ó Santíssima Virgem, Mãe Rainha do Carmelo, nós os contemplamos diante do mistério do vosso Filho Jesus, presente na Eucaristia. Vós que fostes a primeira a acolher o Verbo de Deus,
Ensinai-nos a receber Jesus com pureza de coração. Vós que vivestes na intimidade do Senhor, ensinai-nos o silêncio da oração. Vós que permanecestes firmes aos pés da cruz, sustentai-nos nos momentos de sofrimento. Virgem do Carmo, envolvei-nos com vosso santo manto. Protegei nossas famílias, fortalecei nossa fé. Amparai os doentes, consolai os aflitos, abençoai a nossa casa. Que o santo escapulário que trazemos seja para nós um sinal de compromisso com Cristo, o chamado à conversão, à oração e à santidade. Nossa Senhora do Carmo, levai-nos sempre ao encontro de Jesus. Amém. Supliquemos à Virgem do Carmo, diante do Santíssimo, nossa prece. Rezemos. Ó Maria querida do Carmelo, aqui estamos diante de Jesus sacramentado, com confiança filial, recorremos a vós. Quando nossa fé enfraquecer, sede nossa força. Quando perdermos a esperança, sede nossa consolação. Quando o pecado nos afastar de Deus, chamai-nos novamente para o caminho de Cristo. Quando nossas famílias precisarem de paz, visitai nossos lares. Quando nossos jovens procurarem um caminho, mostrai-lhe Jesus. Quando nossos sacerdotes precisarem de proteção, cobri-nos com vosso manto maternal, Mãe, todos os padres. Ó Virgem do Carmo, fazei de nossos corações um novo Carmelo, um lugar onde Deus seja amado, adorado e servido.

0: Pegue o seu terço, clamar a intercessão de Nossa Senhora do Carmo nesta madrugada por você. Não sei o que você tem passado, não sei como foi estes primeiros 6 meses deste ano para você, mas o segundo semestre pode ser melhor, sim, e será, em nome de Jesus. Mas também depende de você. Levante, sacuda a poeira, olhe para frente, para a vida, o horizonte que está à sua frente. Agosto está chegando, consagremos todos os dias deste mês, não se entregue ao cansaço, não esmoreça, não fique parado, movimente, esteja alerta aos acontecimentos da sua vida, esteja alerta ao seu redor, fale menos de você, nada dos outros e muito de Deus. É uma sabedoria muito importante para nós. Fale menos de você, nada dos outros e muito de Deus. Quando a gente fala menos de nós, as coisas boas acontecem, a prosperidade vem. Que mania você tem de estar postando coisas que ainda não aconteceram na sua vida? Que mania que você tem de estar postando na internet seus projetos de vida? Pare de ser tonto, não faça isso não. Você está colocando coisas da sua particularidade para que todo mundo veja algo que ainda não aconteceu e depois reclama. Padre, tenho rezado, mas não tem acontecido. Por quê? Por que não tem acontecido? Porque eu tenho falado demais. Então, zipe na boca, como falamos. Não fale os seus projetos de vida. Depois que aconteceu, tudo bem, que vejam. Glória a Deus que aconteceu, mas para chegar ao acontecimento, houve um processo, houve um procedimento, houve um esforço da sua parte, houve sofrimento, resiliência, houve oração, houve intercessão, olha aí. Então vamos interceder nestas 10 Ave Marias, pedindo a Nossa Senhora do Carmo, gratidão, Mãe, por este mês, e consagrar o mês de agosto aos cuidados do Senhor Eucarístico. Reze comigo. Ave Maria, cheia de graça, o Senhor é convosco, bendita sois vós entre as mulheres, bendito é o fruto do vosso ventre, Jesus.
1: Santa Maria, Mãe de Deus, rogai por nós, pecadores, agora e na hora de nossa morte. Amém.
0: Ave Maria, cheia de graça, o Senhor é convosco, bendita sois vós entre as mulheres, bendito é o fruto do vosso ventre, Jesus.
1: Santa Maria, Mãe de Deus, rogai por nós, pecadores, agora e na hora de nossa morte. Amém.
0: Ave Maria, cheia de graça, o Senhor é convosco, bendita sois vós entre as mulheres, bendito é o fruto do vosso ventre, Jesus.
1: Santa Maria, Mãe de Deus, rogai por nós, pecadores, agora e na hora de nossa morte. Amém.
0: Ave Maria, cheia de graça, o Senhor é convosco, bendita sois vós entre as mulheres, bendito é o fruto do vosso ventre, Jesus.
1: Santa Maria, Mãe de Deus, rogai por nós, pecadores, agora e na hora de nossa morte. Amém.
0: Ave Maria, cheia de graça, o Senhor é convosco, bendita sois vós entre as mulheres, bendito é o fruto do vosso ventre, Jesus.
1: Santa Maria, Mãe de Deus, rogai por nós, pecadores, agora e na hora de nossa morte. Amém.
0: Ave Maria, cheia de graça, o Senhor é convosco, bendita sois vós entre as mulheres, bendito é o fruto do vosso ventre, Jesus.
1: Santa Maria, Mãe de Deus, rogai por nós, pecadores, agora e na hora de nossa morte. Amém.
0: Ave Maria, cheia de graça, o Senhor é convosco, bendita sois vós entre as mulheres, bendito é o fruto do vosso ventre, Jesus.
1: Santa Maria, Mãe de Deus, rogai por nós, pecadores, agora e na hora de nossa morte. Amém.
0: Ave Maria, cheia de graça, o Senhor é convosco, bendita sois vós entre as mulheres, bendito é o fruto do vosso ventre, Jesus.
1: Santa Maria, Mãe de Deus, rogai por nós, pecadores, agora e na hora de nossa morte. Amém.
0: Ave Maria, cheia de graça, o Senhor é convosco, bendita sois vós entre as mulheres, bendito é o fruto do vosso ventre, Jesus.
1: Santa Maria, Mãe de Deus, rogai por nós, pecadores, agora e na hora de nossa morte. Amém.
0: Glória ao Pai, ao Filho e ao Espírito Santo.
1: Como era no princípio, agora e sempre. Amém.
0: Ó meu Jesus, perdoai-nos, livrai-nos do fogo do inferno, levai as almas todas para o céu, socorrei principalmente as que mais precisarem. Rezar, consagrando a Nossa Senhora do Carmo, nossa vida, nossas alegrias, nossa caminhada. Ó Maria Santíssima Virgem do Carmo, Mãe de Misericórdia, hoje me consagro inteiramente a vós, finalizando este mês de julho, onde celebramos o preciosíssimo sangue de Jesus e também um mês dedicado a Nossa Senhora do Carmo. Consagro minha vida, minha família, meus sonhos, minhas alegrias, meu trabalho. Consagro tudo aquilo que somos e temos, meus projetos e objetivos de vida, minhas dores, minhas esperanças. Recebei-me como filho, formai em mim um coração semelhante ao vosso, humilde, obediente, cheio de amor por Deus. Ajudai-me a viver unido a Cristo, alimentado pela Eucaristia, fortalecido pela oração. Que o Santo Escapulário do Carmo seja para mim lembrança constante da minha pertença a Cristo e do vosso cuidado maternal. Nossa Senhora do Carmo, caminhai comigo todos os dias da minha vida. Amém. Rezar, a flor do Carmelo, que olhe por todos nós, e gratidão a Jesus Eucarístico por este mês de julho. O que você tem a agradecer? O que você tem a agradecer hoje? Padre, eu não tenho nada a agradecer. Como não? Você está vivo, rapaz. Eu estou vivo, nós estamos vivos. Gratidão pela vida, gratidão pela saúde, gratidão pelo teto, pelo trabalho que temos. Gratidão, Jesus, eternamente. Rezemos a Nossa Senhora, a flor mais bela do Carmelo. Flor mais bela do Carmelo, vossa vida floresceu na presença de Deus. Fostes a serva humilde, virgem fiel, mãe amorosa, discípula perfeita. Fazei florescer em nós a fé onde existe dúvida, a esperança onde existe tristeza, o amor onde existe divisão, a oração onde existe frieza espiritual. Que nossas almas sejam jardins, onde Jesus possa habitar. Nossa Senhora do Carmo, rogai por nós. Amém. Cantemos.

0: graças e louvores se deem a cada momento ao Santíssimo e Diviníssimo Sacramento. Glória ao Pai, ao Filho, ao Espírito Santo, como era no princípio, agora e sempre. Amém. Jesus, manso e humilde de coração, fazei o nosso coração semelhante ao vosso. Gratidão, Senhor, por este mês. Às vezes não temos gratidão, só reclamamos. Vamos nos colocar hoje diante do Senhor, hoje encerrando o mês de julho. Louvado seja Deus por todos os dias deste mês. E agora caminhando para o segundo semestre, mais curto, com certeza. Então, vamos adiante, caminhe, não pare. Padre, eu não consigo, tire essa frase do seu vocabulário. Imagina, você consegue sim. Eu não consigo isso, eu não consigo aquilo, eu não consigo aquilo outro. Você consegue, diga, eu consigo. Eu posso, eu vou. São afirmações positivas que você tem que fazer com você mesmo, com você mesma. Saia desta inércia negativa. Você está inerte. Saia disso. E hoje somos convidados a isso, queridos. A valorizar o dom da vida. Rezar nesta madrugada. Nos colocarmos aqui diante do Santíssimo. Dizer, Jesus, gratidão. Jesus, obrigado. Gratidão por livrar-nos do mal. Gratidão pelas pessoas que colocastes no nosso caminho neste mês. Pessoas boas. Gratidão, Jesus, pelas boas convivências. Gratidão, Jesus, pela casa, pelo lar, pelo trabalho. Gratidão, Jesus, pela saúde. Gratidão, Jesus, pelos propósitos e metas alcançadas. Gratidão. Obrigado, Jesus. E este mês de agosto, com certeza, será bem melhor que o mês de julho, para a honra e glória de Jesus. Será melhor todos os dias do mês de agosto, que vai iniciar amanhã. Colocamos diante de Ti, Senhor, mês vocacional, rezar pelos padres, pelos pais, pela semana da família que teremos, rezar por tudo que somos e que temos, para que a graça aconteça em nós. Nesta hora bendita, às 3 da manhã, uno-me ao teu mistério de amor. Enquanto muitos descansam, meu coração desperta para estar contigo, Senhor. No silêncio desta madrugada, encontro refúgio seguro na tua presença. Deixo que tua luz alcance todos os lugares escuros da minha alma. Olho para ti, Jesus. Te louvo pela tua infinita bondade, pela tua paciência, por este convite tão íntimo de permanecer contigo. Nesta hora santa, venho apenas pedir, amar, adorar, agradecer, reconhecer que tu és o Senhor da minha vida. Senhor, visita agora aqueles que estão rezando conosco nesta madrugada. Entre nas casas, alcança os hospitais, visita os que sofrem, consola os que choram, fortalece os desanimados. Nesta hora santa das 3 da manhã, apresento também as famílias. Derrama tua paz sobre os lares, restaura os casamentos, aproxima pais e filhos, afasta toda divisão, toda tristeza, toda a ação do inimigo em nossa vida. Afastai, Jesus, tudo isso. Que o teu amor seja o alicerce de cada família. Jesus, eu confio em vós. Jesus, eu espero em vós. Jesus, eu me abandono inteiramente a vós. Permanece conosco nesta madrugada e faz desta hora santa um encontro transformador com a tua infinita misericórdia. Amém. Graças e louvores se dêem a cada momento
1: ao Santíssimo e Diviníssimo Sacramento.
0: Graças e louvores se dêem a cada momento
1: ao Santíssimo e Diviníssimo Sacramento.
0: Graças e louvores se dêem a cada momento
1: ao Santíssimo e Diviníssimo Sacramento.
0: Glória ao Pai, ao Filho, ao Espírito Santo,
1: como era no princípio, agora e sempre. Amém.
0: Jesus, manso e humilde de coração,
1: fazei o nosso coração semelhante ao vosso.
0: Reze comigo. Deus Santo, Deus Forte, Deus Imortal, tende piedade de nós e do mundo inteiro. Deus Santo, Deus Forte, Deus Imortal, tende piedade de nós e do mundo inteiro. Deus Santo, Deus Forte, Deus Imortal, tende piedade de nós e do mundo inteiro. Amém. Cantemos.

0: sacramentado, pelas mãos de Maria, Virgem do Carmo, oferecemos nossa adoração. Recebei nossas preces, nossos pedidos, nossos agradecimentos. Maria vos trouxe ao mundo, Maria permaneceu convosco na cruz, Maria continua conduzindo os filhos até vós. Por isso pedimos, Jesus, dai-nos um coração adorador, aumentai nossa fé na Eucaristia, fazei-nos permanecer sempre em vosso amor. Jesus, por intercessão de Nossa Senhora do Carmo, salvai nossas famílias, santificai nossas vidas. Amém. Graças e louvores se dêem a cada momento
1: ao Santíssimo e Diviníssimo Sacramento.
0: Graças e louvores se dêem a cada momento
1: ao Santíssimo e Diviníssimo Sacramento.
0: Graças e louvores se dêem a cada momento
1: ao Santíssimo e Diviníssimo Sacramento.
0: Glória ao Pai, ao Filho, ao Espírito Santo,
1: como era no princípio, agora e sempre. Amém.
0: Jesus, manso e humilde de coração,
1: fazei o nosso coração semelhante ao vosso.
0: Quero rezar esta oração de gratidão por este mês de julho e pelo mês de agosto que vai começar. Gratidão por tudo de bom neste mês, não é verdade? Passe a peneira, fique com o que é bom. O que é ruim você deleta. Pessoas ruins, delete da sua vida. Aperte a tecla delete. Acabou, só isso. Não fica ruminando não, que faz mal para você. Que o sol não se ponha sobre o vosso ressentimento. São Paulo diz isso muito bem. Terminou o dia, não fique ressentindo aquilo que te fez mal em um momento só de um dia. Foi minutos e por horas você vem trazendo isso. Faz mal, adoece, não é bom. Então hoje, gratidão a Jesus sacramentado, a Nossa Senhora do Carmo, a São José, por este mês de julho, e começamos bem o início do mês de agosto. Senhor Deus, hoje encerramos o mês de julho com um coração cheio de gratidão. Obrigado por cada dia vivido, pelas graças recebidas, pelas lutas que nos fortaleceram e pelas vitórias que nos concedeste. Sobre a proteção de Nossa Senhora do Carmo, agradecemos por seu cuidado maternal, por sua constante intercessão em nossa caminhada, que seu manto continue nos protegendo, nos conduzindo sempre ao encontro de Jesus. Ao iniciarmos o mês de agosto, entregamos em tuas mãos nossos projetos. Pense agora nos seus projetos, no seu trabalho, na sua vida. Coloque tudo isso. Iniciamos o mês de agosto e entregamos, Senhor, em tuas mãos todos os nossos projetos de vida, nossas famílias, nossa saúde, nossa missão. Qual é a sua missão? Você é um padre? Você é um médico? Você é um juiz de direito? Você é um advogado? Você é um administrador de empresas? Você é um funcionário público? Qual é a sua missão? Coloquemos tudo isso aos cuidados de Jesus sacramentado. Que seja um tempo de paz, esperança, fé renovada e abundantes bênçãos. Conduza, Senhor, os nossos passos, fortalece nossa confiança em Ti e faz de nós instrumentos do Teu amor, que em cada dia possamos viver segundo a Tua vontade, certos de que nunca caminhamos sozinhos. Nossa Senhora do Carmo, rogai por nós. E ainda, lá no Instagram, Padre Jorge Fortunato, 6 oficial, também lá no Facebook do Padre, as intenções que chegam até nós. Maria Justina pede orações, Elis Jonas pela saúde, Djanira Santos pedindo oração, Márcia Paesani pedindo orações, Inês Campos, Elizabeth, Vanderleia Lira, Fabiane Lima pedindo orações, Elisete, Maria José, pela saúde, Salete, Elisane, Lúcia, Tânia e Tereza. Todas essas intenções colocamos diante do Senhor, tão sublime sacramento.

0: Vamos receber a bênção do Santíssimo Sacramento. Senhor Jesus, abençoai todos aqueles que estão conosco agora pela TV Evangelizar, pela Rádio Evangelizar, pelos aplicativos da TV Evangelizar. Abençoai, Senhor, nossas casas, nosso trabalho, nossa vida. Gratidão pelo mês de julho. E consagramos, Senhor, o mês de agosto deste momento, em nome do Pai, do Filho, do Espírito Santo.
1: Amém.
0: Amém, Jesus. Querido irmão, querida irmã, amanhã, 1º de agosto, estarei aqui com você no mesmo horário. Fique agora com o nosso querido Padre Manzotti, no Terço das Santas Chagas.

0: tudo.
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3: Concerto para piano número 2 em si bemol maior, de Ludwig van Beethoven. Movimentos: Allegro con brio, Adagio e Rondò molto allegro, com a Filarmônica de Viena, sob a direção de Zubin Mehta.

0: Acabamos de ouvir Concerto para Piano número 2 em Si bemol maior, de Ludwig van Beethoven. Movimentos Allegro con brio, Adagio e Rondò molto allegro, com a Filarmônica de Viena sob a direção de Zubin Mehta.
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2: Sinfonia Divina Comédia, composição de Franz Liszt, inspirada no poema de Dante Alighieri. A execução é da Orquestra Filarmônica de Berlim sob a direção de Daniel Barenboim. Ouviremos inicialmente Inferno, que corresponde à primeira parte da Divina Comédia.

Estamos ouvindo a Sinfonia Divina Comédia de Franz Liszt, composta a partir do poema de Dante Alighieri. A seguir, a terceira parte, Paraíso ou Magnificat.

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8: Cristo compareceu a um casamento e da água ele fez vinho, honrando o matrimônio, valorizando-o por sua presença. E isso para que não despreze o casamento, mas odeie a prostituição. São João Crisóstomo.

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1: A reflexão de hoje é sobre viver o presente, valorizar as pequenas coisas e ter paciência com o tempo das mudanças. A vida passa rápido e o agora é o único momento real que temos em nossas mãos. 5 em ponto, horário de Brasília. Bom dia.
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1: Adilson Arantes. Em nome do Pai, do Filho, do Espírito Santo. Amém. Bom dia. A partir de agora até às 6 horas da manhã com o nosso Jornal da Manhã. Tudo bem, Juliano Costa? Bom dia.
3: Bom dia, Adilson Arantes. Ótima manhã para você, para o ouvinte ligado na Clube FM 101.5, nas emissoras irmãs que integram a Rede Evangelizar de Rádios. O nosso som gerado aqui a partir do Santuário Nossa Senhora de Guadalupe e de Jesus das Santas Chagas. Chegamos. Hoje é sexta-feira, dia 31 de julho de 2026. São 5 horas, 1 minuto, está no ar o Jornal da Manhã. Para você começar o seu dia bem informado, para você saber tudo o que você precisa antes de sair de casa. E claro, para quem está no trabalho também, começar bem ou encerrar bem o expediente já nesse comecinho de dia com a melhor informação, o que é notícia no Paraná, no Brasil e no mundo. Você confere aqui no Jornal da Manhã, Dilson. E o senhor?
1: Tá 5 e 2. Tudo bem.
3: Que bom.
1: Tomando os remedinho, né?
3: Não, vamos lá.
1: E o Coxa ontem, hein? Foi no jogo?
3: Não foi. Não sei nem quanto deu ainda.
1: 1-0.
3: Ganhou?
1: Não, perdeu.
3: Perdeu pro Cruzeiro.
1: 1-0 para o Cruzeiro.
3: Acabei de ver aqui.
1: Matheus Pereira.
3: É, rapaz.
1: Putz. O Atlético empatou com o Corinthians lá em São Paulo.
3: Fora de casa. Eu passei a minha raiva da semana assistindo o meu Grêmio, né? Se você acha que tua vida tá difícil, você pode fingir que torce pro Grêmio um dia e assistir um jogo, mas torcendo de verdade, Adilson. Você vai ver que tua vida não tá tão ruim assim não, cara. Coitado do torcedor gremista, cara.
1: O Grêmio foi eliminado ontem.
3: Meu chapéu, rapaz. Mas não foi eliminado, cara. Não jogou nada.
1: Bolívar, 1-0 pro Bolívar, né?
3: Bolívar.
1: O Bolívar tinha vencido o jogo lá por 3-2, né?
3: 3-2, na altitude, né? Ainda tinha um desconto, né? Mas, rapaz, jogou foi a nada, cara. Que isso.
1: O Bolívar pega agora o São Paulo na próxima fase da Sul-Americana.
3: É isso aí.
1: Então, classificados o Vasco da Gama, Atlético Mineiro, Bragantino e Santos. Os brasileiros. E o Botafogo, né? E o Botafogo.
3: Isso aí.
1: São 3, 4, 5 brasileiros classificados à próxima fase da Copa Sul-Americana.
3: É, rapaz.
1: Aí não é fácil, hein?
3: E o Coritiba agora pega a Chapecoense em casa, né? Vai ter uma pausa aí também, né? Vai demorar um pouco.
1: É o jogo, né?
3: É, tem que jogar. É sábado, dia 8 de agosto.
1: É, na outra semana.
3: Na outra semana. Tem 7, 8 dias aí pra trabalhar. E esse jogo é aquele jogo que é inegociável, não é, Dilson?
1: Por exemplo, é ganhar Coritiba, e ganhar, né?
3: Coritiba no primeiro turno ganhou do Cruzeiro fora de casa, né? Tinha ganho lá do Cruzeiro na ida, né?
1: É.
3: Então, assim, não, o torcedor não fica feliz com a derrota, óbvio. E é muito difícil fazer essa conta, né? Mas, pô, um ponto, 3 pontos lá. Ganhou lá, aqui devia ter feito papel de casa, mas também não tá de um todo ruim. Agora, contra a Chapecoense, o Coritiba deixou de ganhar. Vencia por 3-1 e empatou, cedeu um empate pra Chape. Agora, jogando no Couto Pereira, não tem nem que negociar, cara. Isso aqui o Coritiba tem que fazer o papel de casa, atropelar a Chapecoense em casa e reencontrar o caminho das vitórias no Campeonato Brasileiro.
1: É isso, são 5 e 4, com 12 graus de temperatura no centro da cidade. Vamos à previsão do tempo para hoje?
3: Vamos. Vamos às manchetes?
1: Você que manda.
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1: Hoje é uma madrugada de tempo estável no estado do Paraná, não choveu, parte das regiões paranaenses tem sem chuva, né? Entre o centro-sul, Campos Gerais e leste do estado, céu nublado, com registros de chuviscos, chuvas fracas, né? Bem fraco. Está acontecendo agora aqui na capital. Para hoje, sexta-feira, último dia de julho, A maior cobertura de nuvens deve se concentrar entre as regiões do Centro-Sul, Sudeste, Campos Gerais e o Leste do Estado, onde as temperaturas mínimas ficam perto dos 10 graus no amanhecer, com valores mais ou menos também no período da tarde. Já no interior do estado, o predomínio de sol favorece o aquecimento mais expressivo durante a tarde, com máximas ao redor dos 28 graus. A máxima hoje em Curitiba de 20 graus, agora 12, Londrina agora 13, em Maringá 16, faz 11 graus em Ponta Grossa, faz 15 em Cascavel, temperatura de 19 graus em Foz do Iguaçu, Guarapuava 11, temperatura de 18 graus em Paranaguá. Amanhã é sol em Curitiba, essa é a previsão, a máxima de 24, com sol durante todo o dia. No domingo, 26 graus também, ensolarado. Segunda-feira, sol entre nuvens, máxima de 23. Na terça, volta o sol, contudo, 25 graus a máxima para terça-feira. São as informações do CIMEPAR. Paulo Ricardo Bardo Barbieri, meteorologista de plantão. São 5 e 6.
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3: Confirmando para você, 5 horas 6 minutos. Atenção, motorista que sai da região de Campo Largo, porque a Polícia Rodoviária Federal informa um bloqueio parcial agora, né? Esse bloqueio foi total já durante a madrugada, por volta das 3 horas da manhã, na BR-277, quilômetro 127, pista sentido norte. Ela está fluindo pela via marginal. A pista principal, ela encontra-se interditada para o destombamento, né, de uma carreta, um caminhão e um automóvel. Então, na pista sentido norte, no quilômetro 127, bloqueio total da pista, o trânsito flui pela marginal. Um pouquinho mais à frente, no quilômetro 131, pista sentido norte, liberada uma das faixas, tá? É, nesse quilômetro 131 que tinha caído, estava tombada uma carreta, na verdade, por volta das 3 da manhã houve bloqueio total da pista. Até agora são as últimas informações que nós temos vindas da Polícia Rodoviária Federal. Estou atualizando aqui, abrindo as imagens das câmeras de monitoramento para dar uma olhada na condição das rodovias que cortam Curitiba. Estou atualizando já, muito bem. A rodovia BR-376 em São José dos Pinhais, ontem, no comecinho do dia, era praticamente impossível visualizar os carros na região. Hoje não tem neblina, não tem cerração, nem ali em São José dos Pinhais, nem no Jardim Botânico. Jardim Botânico, uma bem pouquinho assim, névoa, mas nada que prejudique a visibilidade do trânsito, tá? Você motorista. Em Campo Largo, a rodovia está bloqueada, então na BR-277 ali, o trânsito depois desse trecho não tem movimento praticamente nenhum, um ou outro carro que sai só de Campo Largo, sentido Campos Gerais. Você motorista viu algo diferente no seu trajeto? Informe a gente, 419-8860-1015 é o nosso Clube Whats, é por onde a gente conversa, por onde você ajuda a gente a atualizar o nosso dia, começar bem com o Jornal da Manhã. 5 e 8 agora.
4: 5 e 8.
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3: MP Paraná cumpre 17 mandados de busca e apreensão em 3 operações que investigam crimes ocorridos em Pato Branco e região. Greca e Sandro Alex juntos? MDB deve anunciar articulação nesta sexta-feira. Fontes afirmam que ex-prefeito chegou a acordo com o PSD do governador Ratinho Júnior para composição da chapa ao governo do estado do Paraná. Você vai ouvir quem era o motoboy que voltava do trabalho e morreu após ser atingido por carro em alta velocidade em Curitiba, foi no Batel. Curitiba ganha supermercado online com entregas em até 20 minutos e atendimento 24 horas. Mulher cai em buraco após calçada ceder. Homens tentam ajudar e também caem, foi na Grande Curitiba. Morte de médico curitibano causa centena de mensagens de comoção nas redes sociais. Transformação digital e inteligência artificial pautam encontro de empresários em Curitiba. Nova central de relacionamento da Sanepar iniciou atendimento nesta semana, ou melhor, inicia na próxima terça-feira. Curitiba terá 2 novos vereadores após decisão da Justiça Eleitoral. Mais uma vez, o TRE suspende candidaturas e muda o contexto da Câmara Municipal em decorrência de fraude de gênero. E-Banks oferece curso gratuito de inteligência artificial para moradores de Curitiba e região. Mulheres 60 a mais têm dia de modelo em Curitiba. Você vai ouvir ainda. Sandro Alex assume a segunda colocação em pesquisa do Diário Indústria e Comércio. Moro mantém a liderança. Fim de semana tem corrida infantil, skate, dança e lazer de graça em Curitiba. Você vai ficar sabendo os detalhes onde cada evento acontece. E ainda recolhidos, recolhimento facial da muralha digital, reconhecimento facial. Ajuda a Guarda Municipal a prender 3 foragidos em 4 dias.
1: E mais, Euninho acende alerta e o Paraná coloca 2.000 áreas sob monitoramento. Outro destaque, o Hospital do Paraná é investigado por surto de infecção e falta de higiene. A avenida no Paraná terá que mudar de nome por homenagear presidente da ditadura militar. Centro de Curitiba vai ganhar um novo calçadão. Exames para CNH no Paraná voltam a ficar mais caros a partir da próxima segunda. Após investimento de 50 milhões, antigo moinho curitibano terá supermercado e shopping center. Destaques desta sexta-feira, 5h12.

0: Vamos falar do Infogripe. Vamos, a Carolina Pessoa tem informações sobre o boletim que foi divulgado ontem, quinta-feira. Os detalhes, Carolina.
1: Os casos de síndrome respiratória aguda grave no Brasil estão em queda, de acordo com o novo boletim Infogripe da Fiocruz, divulgado nesta quinta-feira. O cenário, parecido com o da semana passada, é impulsionado principalmente pela redução das hospitalizações por vírus sincicial respiratório e por influenza A e B. Ainda segundo o relatório, apenas os estados do Maranhão, Rio Grande do Sul e Santa Catarina apresentam incidência de síndrome respiratória aguda grave em nível de alerta ou risco. Os casos se concentram especialmente em crianças pequenas, mas no Maranhão há um pequeno crescimento também entre idosos, possivelmente associado à Covid-19. Além disso, a análise aponta que muitos estados que estavam com queda no número de casos atingiram níveis de segurança ou de baixo risco, entre eles Alagoas, Ceará, Pará e São Paulo. O coordenador do Infogripe, Leonardo Bastos, esclarece os motivos para esse cenário.
2: Já está passando a época dos vírus sazonais, em que a gente tem os casos de influenza, vírus sensicial respiratório. A gente ainda vê estados em nível de alerta associado aos casos de vírus sensicial respiratório.
1: O boletim também aponta que, enquanto a incidência da síndrome apresenta maior impacto em crianças de até 2 anos, a população a partir de 65 anos é a mais impactada em relação à mortalidade. Leonardo Bastos reforça que a vacina é a principal forma de prevenção contra casos graves e óbitos. Ele relembra ainda outros cuidados importantes que devem ser mantidos em todo o país, independentemente do número de casos.
2: Quem está com sintoma respiratório, se pudesse ficar em casa, o uso de máscara é muito importante. Isso vale para o Brasil todo. Embora a gente tenha algumas regiões onde o risco seja mais elevado, você pode ter alguma doença respiratória em lugares diferentes.
1: Em 2026, foram notificados, de acordo com o boletim, quase 126 mil casos de síndrome respiratória aguda grave no país. Da Rádio Nacional.
3: Muito bem.
0: Carolina Pessoa com as informações do boletim Infogripe.
3: Vacinar, turma. 5h14. A Prefeitura de Curitiba republicou nesta quinta-feira, dia 30, o edital de licitação para a contratação de empresa ou consórcio de empresas de engenharia responsável pela construção do trinário da Avenida Marechal Floriano Peixoto. Conjunto de obras de mobilidade nos bairros Auer, Lindóia, Prado Velho e Parolim, para o valor máximo de R$ 185.856.470, com mais 55 centavos. É dinheiro, hein? A licitação havia sido originalmente publicada no dia 13 de abril deste ano, mas foi suspensa temporariamente em 29 de abril pela própria administração pública, a partir de pedidos de esclarecimentos de eventuais licitantes e por acolhimento parcial de pedido de impugnação ao edital apresentado por uma empresa, visando adequações técnicas e orçamentárias. O edital republicado permanece aberto para o recebimento de propostas até o dia 28 de agosto, às 9 horas. O link de acesso aos elementos técnicos está disponível no portal da Transparência de Curitiba e na plataforma e-compras. O trinário será composto pelo viaduto da Marechal Floriano Peixoto, que será requalificado e até o dia 28 de agosto, às 9 horas. O link de acesso aos elementos técnicos está disponível no portal da Transparência de Curitiba e na plataforma e-compras. O trinário

0: com 276 metros de extensão, será a via central do sistema e destinado exclusivamente ao transporte coletivo a pedestres e ciclistas. Nele serão instaladas, em uma segunda fase das obras, duas estações de ônibus, uma sobre o viaduto e outra abaixo, permitindo a integração física entre as linhas que utilizam o eixo da linha verde e o eixo Boqueirão. Sete linhas que transportam em média 220 mil passageiros por dia passam pelo local. O novo viaduto da Anne Frank fará ligação com a rua Aloysio Finzetto para quem vai do Boqueirão sentido Rebouças. Já o viaduto da Tenente Francisco Ferreira de Souza terá forma de Y para possibilitar duas ligações no sentido Boqueirão. Uma de quem vai do centro da cidade pela rua Escritora Lourdes Strozzi e outra de quem vai do Fazendinha Portão pela Avenida Presidente Venceslau Brás. A obra prevê ainda a execução de todo o complexo viário necessário para o funcionamento do novo sistema de circulação, com melhorias nas ruas Anne Frank, Tenente Francisco Ferreira de Souza, Marechal Floriano Peixoto, Linha Verde, Wilson Feijó, Aloysio Finzetto, Daís e Lúcia Berno, Avenida da República, Luiz Gaspari, Jackson Figueiredo, Venceslau Brás, Farias Brito, Professora Maria de Assunção, Fanny Auer e Eduardo Pola, que são todas as ruas ali do entorno. Serão 94 mil metros quadrados de obras, que incluem serviços preliminares, desvios de trânsito, ensaios geotécnicos, terraplanagem, restauração e implantação de pavimento asfáltico e de pavimento em concreto, calçamento, sinalização e tudo que é necessário. A obra vai reorganizar o sistema viário entre os bairros Auer, Lindóia, Prado Velho e Parolim, integrando as regionais Boqueirão, Matriz e Portão em uma extensão de 6 quilômetros. Para a construção do trinário da Marechal Floriano, serão R$ 164.063.471,59 de recursos provenientes do Tesouro do Estado, a fundo perdido, por meio da Secretaria de Estado das Cidades, e R$ 21.792.998 de contrapartida da Prefeitura. O prazo de execução de todos os serviços é de 2 anos a partir da emissão da ordem de serviço. São 5h18. Aqui, Clube FM, este é o Jornal da Manhã. Em Curitiba agora faz 12 graus de temperatura. Ótima manhã, a máxima para hoje chega a 20. Já tem mais.
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1: São 5h20, bom dia, estamos de volta, esse é o Jornal da Manhã. 22 pessoas foram presas nesta quinta-feira em uma operação contra o tráfico de drogas no interior do estado do Paraná. Os mandados foram cumpridos nas cidades de Laranjeiras do Sul e Ibema, no Centro-Sul. Os investigados são membros de um grupo criminoso alvo de outra operação no ano passado, quando 43 pessoas foram presas. Segundo o delegado do caso, Denival Leandro, alguns que não foram detidos retomaram os trabalhos da quadrilha, com a captação de novos membros.
2: Esses traficantes que foram tirados de circulação,

0: no ano passado, eles encontraram prepostos e a delegacia monitorou e observou que aqueles pontos de venda de drogas voltaram a funcionar, e o objetivo da operação de hoje foi coibir essa reestruturação dessas organizações criminosas.
1: Segundo, durante a ação, a polícia apreendeu mais de R$5.000 em espécie, uma pistola, drogas, celulares e um carro, além do combate ao tráfico. O objetivo da operação também foi evitar outros crimes que colocavam em risco a vida de moradores das cidades.
0: Essas associações ao tráfico, essas organizações, os traficantes, eles têm escutado um ponto de venda de droga aqui na cidade, onde no ano passado houve inclusive um homicídio qualificado consumado por conta dessa disputa desse ponto de drogas, e esse ano, recentemente, houve um confronto entre os investigados. Portanto, a operação tem por fim combater o tráfico e, consequentemente, combater os demais crimes, já que o tráfico de drogas é o carro-chefe dos demais delitos.
1: Eles devem responder por organização criminosa, tráfico de drogas, associação para o tráfico e porte ilegal de arma de fogo. São 5 horas, 22 minutos, 5 e 22. Você também pode participar. 419-8860-1015 é o Clube Whats, é por onde você manda sua mensagem e entra em contato. Tá chovendo por aí, tá garoando? Falar pra você que a Avenida das Torres estava com a pista molhada, viu? Principalmente próximo aqui ao Santuário Nossa Senhora de Guadalupe, de Jesus das Santas Chagas, Viaduto Colorado, o Rodo Ferroviária de Curitiba, esse trecho ali já estava mais molhado. Provavelmente choveu durante a noite. Adilson Arantes, 5h22.
2: Confirmando, são 5 horas 22 minutos, agora são 5h22. Vai votar, né? Claro, né? Mesmo quando tiver idade mais avançada, você vai votar também, não vai? Sabe quantas pessoas estão aptas a votar com mais de 70 anos?
1: 70?
2: É, não é obrigado a votar, né?
1: Não,
2: quem tem
1: não
2: mais
1: obrigado.
2: De 70 anos, né? Não é obrigado a votar. A Sara Kines tem os detalhes para nós aqui. Sara?
3: Eleitores com mais de 70 anos não são obrigados a votar. Para este grupo, que representa 11% do eleitorado brasileiro, o voto é facultativo e não é necessário justificar a ausência nas urnas. Ainda assim, muitos brasileiros e brasileiras dessa faixa etária fazem questão de exercer sua cidadania por meio do voto. O número de brasileiros com mais de 70 anos aptos a votar aumentou 83% nos últimos 16 anos. Passou de cerca de 9 milhões e 400 mil em 2010 para mais de 17 milhões e 200 mil em 2026. Os dados estão disponíveis no site do TSE, o Tribunal Superior Eleitoral. Fátima Gaspar é professora aposentada e, aos 71 anos, ela conta o motivo que a faz seguir indo às urnas.
4: Eu não gosto que escolham por mim. Eu sou uma pessoa que voto desde os 18 anos, então eu sou uma pessoa que sempre gostei de estar ligada nos candidatos. E acompanho o que ele faz. Minha sessão eleitoral é bem próxima à minha casa. Eu tenho problema de artrose, mas eu vou, levo um banquinho, qualquer coisa eu sento lá.
3: O voto também é facultativo para pessoas entre 16 e 18 anos. Segundo o TSE, jovens com até 18 anos representam cerca de 2,25% do eleitorado nacional e houve queda de 14% no percentual desse grupo em comparação com as eleições de 2022. Já a participação de pessoas com 60 anos ou mais aumentou 13% no mesmo período. Para o cientista político Robson Carvalho, o aumento do eleitorado na faixa etária 60+ implica numa maior consciência na hora de votar.
5: Eleitores que estarão mais experimentados, né, terão participado de mais eleições, do ponto de vista teórico, eles terão mais condições de fazer uma escolha melhor, mais estudada, mais apropriada. Isso faz com que os candidatos e partidos precisem se esforçar um pouco mais mais para tentar se comunicar com esse eleitor que poderá estar mais exigente nessas eleições, que já votou diversas vezes.
3: Com relação à abstenção, um levantamento da Nexus Pesquisa e Inteligência de Dados aponta que houve queda nas últimas 3 eleições gerais entre maiores de 60 anos. Já entre o eleitorado em geral, aumentou o número de abstenções, isto é, mais gente deixou de comparecer às urnas. Para maiores de 70 anos, público que não é obrigado a votar, o número de abstenções foi de 63,6% em 2014 e de 58,9% em 2022, o que significa que os mais velhos estão indo votar. O cientista político Robson Carvalho destaca quais pautas devem ser abordadas pelos candidatos com foco no público acima de 70 anos.
5: Temas de saúde e assistência social são mais bem-vindos porque diz respeito a mais assistência à saúde e à seguridade social e assistência social que venha sendo assegurada pelo Estado. Então é uma política que por parte dos candidatos terá menos resistência de se colocar, de se propor para o público, para os eleitores.
3: No total, o Brasil tem 158 milhões de eleitores aptos a votar nas eleições deste ano.
1: Obrigado, Sara Kini. São 5h27, 5h27, e a primeira promotoria de justiça de Guaíra, com o apoio do Núcleo Regional de Umuarama do GAECO, cumpriu nesta quinta-feira, dia 30, 4 mandados de busca e apreensão no âmbito da Operação Canópio, que investiga a suspeita prática dos crimes de corrupção ativa, corrupção passiva e fraude na execução de contrato administrativo envolvendo um servidor público municipal e um empresário. Vamos ouvir o promotor de justiça Felipe Lira da Cunha, que fala desse caso.
6: A operação de hoje decorre de uma investigação realizada pela primeira promotoria de justiça de Guaíra, que visa apurar a prática dos crimes de corrupção passiva, corrupção ativa e fraude contratual no âmbito de um contrato administrativo firmado pelo município de Guaíra e uma empresa que presta serviços de poda de árvores. O valor contratual é de aproximadamente R$400 mil. A denúncia inicialmente recebida apontava um servidor público municipal que estava falsificando documentos para justificar a ampliação dos valores que eram repassados pelo município para a pessoa jurídica contratada. Em troca, ele recebia valores que eram pagos pelo dono da empresa. Durante a apuração, foram reunidos documentos, bem como realizada a quebra do sigilo bancário e fiscal dos investigados, e tais diligências reforçaram os indícios dos crimes investigados. Então, na data de hoje, foram cumpridos 4 mandados de busca e apreensão e, na ocasião, foram apreendidos celulares, documentos, bem como aproximadamente R$2 mil em espécie. Os celulares e demais itens eletrônicos apreendidos vão ser levados para que seja realizada a quebra dos dados e, assim, a investigação vai ser aprofundada.
1: Muito bem, aí o promotor falando a respeito desse caso. Como de costume, o Ministério Público não divulga o nome dos investigados nas suas operações. São 5h29.
2: 5h29, com mais informações, Carolina Pessoa.
7: A busca por pessoas desaparecidas ganhou mais uma ferramenta de apoio. Uma parceria entre os Ministérios Públicos do Rio de Janeiro e de São Paulo e a Secretaria Municipal de Segurança Pública de São Paulo, firmada nesta quinta-feira, estabeleceu que as câmeras de reconhecimento facial dos dois estados passem a atuar de forma integrada nesses casos, permitindo que o rosto de qualquer pessoa desaparecida no país possa ser inserido simultaneamente em suas redes de monitoramento. O sistema vai funcionar por meio do Centro Integrado de Comando e Controle do Rio de Janeiro e do Smart Sampa, fortalecendo as ações dos programas de localização e identificação de desaparecidos em todo o país. Juntos, Rio de Janeiro e São Paulo respondem por cerca de 80 mil casos de desaparecimentos, o que equivale a mais de 70% dos registros. A inclusão de dados no sistema de reconhecimento facial depende do consentimento de familiares ou responsáveis. De acordo com o Sistema Nacional de Localização e Identificação de Desaparecidos, embora na maior parte das declarações não exista um motivo aparente para o desaparecimento, algumas causas relevantes são problemas psiquiátricos, perda de contato voluntária e dependência química. Os Ministérios Públicos orientam que as famílias procurem um órgão assim que o desaparecimento for identificado.
1: Obrigado, Carolina Pessoa. São 5h30, 5h30. E uma ossada foi encontrada no Parque São José, uma ossada humana foi localizada na tarde desta quinta-feira, no encontro das águas do Rio Iguaçu com o canal Rio Belém, no Parque São José, em São José dos Pinhais. O Rio Belém, o canal Belém, é o que passa ali atrás do Parque Náutico e deságua no Rio Iguaçu. Equipes da Polícia Militar estiveram no local para o atendimento da ocorrência. A Polícia Científica e a Polícia Civil também foram acionadas para realizar a perícia e iniciar as investigações que irão identificar, ou tentarão, né, identificar a vítima e esclarecer as circunstâncias do caso. Esse caso aqui foi ontem, no período da tarde, ontem à tarde, e a Polícia Científica agora vai trabalhar para identificar esta ossada humana. São 5 horas 31 minutos, 5h31, e a gente segue com o giro de informações pelo estado do Paraná. O Ministério Público deflagrou nesta quinta-feira, de forma simultânea, 3 operações destinadas a apurar a prática de crimes como fraude à licitação, abuso do poder econômico, que é o popular cartel, corrupção ativa e passiva, falsidade ideológica, lavagem de dinheiro, associação criminosa e fraude contratual, supostamente cometidos em Pato Branco e região. Quem explica essa ação do Ministério Público é o promotor de justiça Fabrício Trevisão Almeida.
8: O Ministério Público do Paraná deflagrou nesta quinta-feira, dia 30 de julho, de forma simultânea, 3 operações destinadas a apurar a prática de crimes contra a licitação relacionadas ao ramo de pavimentação asfáltica. As investigações uniram frentes distintas de atuação conduzidas pelo GEPATRIA, Grupo Especial de Proteção ao Patrimônio Público, pela primeira promotoria de Pato Branco, com o apoio operacional do GAECO. As ordens judiciais foram cumpridas em Pato Branco, Francisco Beltrão, Vitorino, Curitiba e Coronel Vivida. Durante essa sessão, também foram cumpridos mandados relativos ao afastamento cautelar de cargo comissionado, bem como mandado de prisão preventiva em relação a um dos investigados. A Operação Agregados, conduzida em conjunto pelo GEPATRIA e pela Promotoria de Pato Branco, investigava a possível conluio entre empresários do setor pavimentação com indício de cartel. No mesmo momento, foram efetuadas buscas relacionadas a operações do mesmo ramo de pavimentação asfáltica, Operação Homens de Bem, bem como a Operação Situação Precária da primeira Promotoria de Pato Branco. Todas essas operações estão em andamento com as investigações de prosseguimento.
1: Simultaneamente às operações, foi cumprido um mandado de prisão preventiva contra um dos investigados, requerido pela primeira promotoria de Pato Branco. O mandado refere-se a suspeitas de fraude à execução da pena decorrente da condenação prévia por crime licitatório. O investigado teria utilizado a estrutura da sua própria empresa e de terceiros para simular o cumprimento de horas de prestação de serviços comunitários decretadas pela Justiça, obtendo de forma fraudulenta a extinção de sua pena sem a efetiva prestação dos trabalhos. Rapaz. 5h33.
9: A partir de agora, Gésio
1: Passos.
9: A arrecadação de impostos de sites de apostas, bets, será destinada para o ressarcimento de gastos de saúde de policiais federais. Antes, esses recursos iriam para a Previdência Social. A lei que trata dessa matéria foi sancionada nesta quinta-feira pela Presidência da República. A medida destina 3% dos recursos obtidos com as bets para o FUNAPOL, o Fundo de Aparelhamento e Operacionalização das Atividades da Polícia Federal. O dinheiro será disponibilizado de forma gradual, 1% em 2026, 2% em 2027 e 3% a partir de 2028. A lei ainda permite que seja feito um repasse de R$ 200 milhões ao FUNAPOL ainda neste ano. O fundo foi criado para financiar as atividades da Polícia Federal, principalmente com diárias para deslocamento dos agentes. Em 2022, foi permitida a inclusão de parcelas não indenizatórias, como gastos com saúde desses servidores. Com a lei sancionada nesta quinta, não haverá mais limite para o ressarcimento com despesas de saúde e de retribuição por atividades extraordinárias. O texto ainda estende o custeio desses valores com a Polícia Rodoviária Federal e com a Polícia Penal Federal.
1: Obrigado, Gésio Passos, com informações. Vamos abraçar o ouvinte que está ligado aqui na Clube FM e nas emissoras que integram a Rede Evangelizar de Rádios nesse começo de manhã. Bom dia, Dilson Arantes. Bom dia, Juliano. Valeu. Estamos ligadinhos aqui no Jornal da Manhã desta sexta-feira. O meu Coxa não é bom nem falar, viu? Time ruim. Passa raiva assistir esse time jogar. Pelo jeito da carruagem, brigar para não cair é o Pedro, do Jardim Suíça, em São José dos Pinhais. O Pedro tá na bronca. Deixa eu ver quem mais tá por aqui. Bom dia, meu amigo Juliano. Bom dia, Adilson Arantes. O Coxa, Adilson, não vai, hein? Depois da Copa não ganhou uma, 9 pontos, ganhou um. Aí fica difícil. Abre o olho, Coxa. A torcida fez uma festa linda ontem. O time não ajuda. Abraços do Cristiano Evers, Jardim Paulista, Campina Grande do Sul. Também quem tá dando carona pra gente é o Bento, motorista da saúde de Mandirituba. Abração, estamos juntos. Manda um alô pra você aí. Valeu, Bento. Pra família também, toda a família do Bento. Valeu demais. Bom dia! Deixa eu dar uma olhada aqui. Olha aqui, ontem nosso amável amigo da Clube FM de Palmas, que inclusive retransmite agora o Jornal da Manhã, Elcio Benet, após 50 anos de rádio, encerrou suas atividades na rádio. Fica a nossa homenagem ao grande amigo e nossa gratidão. Os rádio ouvintes sentirão a sua falta. Aproveite para descansar. Um abraço fraterno dos 4S. Silvio, Simone, Sofia e Stephanie. Valeu, obrigado. Deixa eu ver quem que assinou a mensagem aqui, o Silvio. Silvio, obrigado e também bom descanso, não é? Ao nosso companheiro da rádio Clube FM de Palmas, FM 99.5, aí no sul do estado do Paraná, Elcio Bernet. Descansar, viu? 50 anos de rádio. Rapaz, é tempo, hein? É tempo. Linda história construída em toda a região. Tem que aproveitar e descansar. Valeu demais, Silvio. Você também pode mandar a sua mensagem aí. 419-8860-1015 é por onde você participa. Em Curitiba agora temos 12 graus, 11.8 graus, sensação térmica é de 11 graus, a máxima para hoje não passa dos 20, ou melhor, chega a 20 graus, né? Porque ontem fez um dia mais frio. Amanhã, sábado, previsão de céu claro para Curitiba, mínima de 10, máxima de 24. No domingo, muitas nuvens, mínima de 15, máxima de 26 graus. A chuva deve voltar na quarta-feira, com mínima de 14, máxima de 19, quarta-feira da próxima semana. Lembrando que a previsão é do CIMEPAR. Hoje, a máxima deve ser atingida por volta das 2 horas da tarde. Entre as 2 e as 3 da tarde, deve fazer 20 graus em Curitiba. Agora são 5h37. Na sequência, a gente atualiza para você as manchetes, as capas dos principais portais de notícias e dos jornais impressos pelo Paraná e pelo Brasil nesta sexta-feira, 5h38, bom dia!
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1: São 5 horas e 40 minutos, 5 e 40, voltamos com o Jornal da Manhã nesta sexta-feira, hoje 31 de julho de 2026. Bom dia para você, que bom ter a sua companhia, saber que você tá aí do outro lado dando carona, começando o dia junto com a gente na Clube FM, nas emissoras irmãs que integram a Rede Evangelizar de rádios. Atualizamos agora as manchetes dos principais portais de notícia, os principais jornais pelo Paraná e pelo Brasil. É capa no jornal Bem Paraná. Acidentes em cachoeiras provocaram pelo menos 30 mortes no Paraná nos últimos anos. Frio vai embora e Curitiba terá fim de semana com até 26 graus. Atlético empata em jogo com muitas reservas e pouco futebol. Curitiba perde para o Cruzeiro e amplia a série negativa. Destaque no portal Nosso Dia. Meu paranismo é maior que meu ego, diz Greca ao confirmar ao Nosso Dia que será vice de Sandro Alex. Pesquisas da Quest, Ratinho Júnior é o governador mais bem avaliado do Brasil. Moro lidera pesquisa IRG para o governo do Paraná. Requião Filho, Sandro Alex e Greca aparecem na sequência. É destaque na Tribuna do Paraná desta sexta-feira. El Niño acende alerta no Paraná. Coloca 2 mil áreas sob monitoramento. Desconfortável com chegada de Greca, Alexandre Cury reavalia apoio a Sandro Alex. Hospital do Paraná é investigado por surto de infecção e falta de higiene. Avenida do Paraná terá que mudar de nome por homenagear presidente da ditadura militar. Na capa da Gazeta do Povo em Curitiba, Moraes ameaça a candidatura de Flávio Bolsonaro com casos discrepantes julgados no TSE. PF identifica 74 ligações entre Jacques Wagner e ex-sócio do Master e viagens à Ilha da Paixão. É destaque do jornal Folha de Londrina. Ana Paula Cardoso esbanjava sede de vida, diz chefe de amiga. Rafael Greca deve anunciar que será vice de Sandro Alex. MDB convocou coletiva para esta sexta-feira para sacramentar acordo com o PSD do governador Ratinho Júnior. É destaque no Diário Indústria e Comércio em Curitiba. Indústria do Paraná fecha primeiro semestre com mais de 25 mil empregos formais. Sandro Alex assume a segunda colocação em pesquisa. Moro mantém liderança. Diário dos Campos, em Ponta Grossa, Campos Gerais. O custo invisível de não ouvir os colaboradores. É artigo. Edição impressa do jornal Os Campos Gerais traz na capa. Agroleite 2026 prevê movimentar R$500 milhões em negócios. Folha de São Paulo. Mendonça autoriza a Polícia Federal a investigar Lulinha sob suspeita de tráfico de influência. Apuração cita gabinete presidencial. E Elo com Saúde, defesa do filho de Lula, nega irregularidades e Planalto não comenta. Jornal O Globo no Rio. Mendonça autoriza investigação sobre Lulinha após PF citar acesso ao gabinete presidencial. Investigação da Polícia Federal. Se for culpado, ele vai ter que pagar como todo mundo, diz Lula, sobre acusações contra Lulinha. Presidente afirmou que o filho está na Espanha, mas que voltará ao Brasil se tiver que enfrentar um julgamento. É destaque no Gaúcha, Zero Hora em Porto Alegre. Guaíba atinge cota de alerta em Porto Alegre e seis rios permanecem em nível de inundação no Rio Grande do Sul. O estado de Minas, em Belo Horizonte. Cruzeiro vence Coritiba com gol de Matheus Pereira e volta a ganhar posições na Série A. Simões ataca Aro. Traiu o governo depois de parasitar. É o rompimento político no estado de Minas Gerais. E fechando nosso giro no Correio Brasiliense. Ele não tem direito de errar, diz Lula sobre filho investigado pela Polícia Federal. Risco de vazamento faz Mendonça autorizar geolocalização de Jacques Wagner. Republicanos oficializa apoio a Celina ao governo do Distrito Federal e reforça a chapa com Gustavo Rocha. Esses são os destaques dos jornais pelo Paraná e pelo Brasil nesta sexta-feira, dia 31 de julho de 2026, às 5h45 da manhã. Este é o Jornal da Manhã. Clube FM 101.5 e emissoras irmãs que integram a rede Evangelizar de Rádios. 419-8860-1015. Bom dia, Dilson. Bom dia, Juliano. É o Nilson Feitosa de Sarandi, Paraná, passando só para confirmar a audiência. Muito bem, muito bem. Quem está por aqui também, o Luciano do Ostenac, que é caminho da Roseira, dando carona, vai trabalhar nesse começo de dia. Muito bem também, ótima manhã para você. Alô, Juliano. Alô, Dilson. Sextou. A Nath do Tanguá por aqui. Manda um abraço pro Lucas, que já está tomando café para ir pro colégio. Muito bem, Lucas. Vai estudar, começar bem o dia, fechar bem a semana. Nessa semana de volta às aulas na rede pública de ensino, tanto do estado quanto na rede municipal. Vai pro colégio, hein? Prestar atenção na professora. Prestar atenção no professor, viu? Bom dia, o Anderson. Como é que é? Anderson da onde? Anderson Mota. Do Barro? Como é? Qual Barro? José de Palmas. Tá bom, é o Anderson. Anderson, valeu, Anderson Mota. Obrigado pela audiência, pelo carinho aí em Palmas. Sempre escutando. Abençoado dia pra todos, viu, Juliano? É o... Quem que é que tá aqui? Valdir Kuridlovski, motorista de saúde da Malé. Muito bem, a gente falou de Malé aqui ontem, inclusive, né? Valeu, obrigado pela audiência, tá? Muito obrigado mesmo. São 5h46. Girando mais informações para você, morreu na última quarta-feira o médico Arildo Loper, aos 87 anos, no hospital Sugizava, em Curitiba. A causa da morte não foi confirmada. A cerimônia de homenagem e despedida aconteceu na manhã desta quarta-feira, no Crematório Vaticano, em Araucária, região metropolitana de Curitiba. Natural de Curitiba, o médico graduou-se em 1965 pela UFPR, era especialista em medicina legal e perícia médica, medicina do trabalho e medicina do tráfego. No ano de 2015, recebeu o diploma de mérito ético profissional do Conselho Regional de Medicina do Paraná por ter completado 50 anos de exercício ético exemplar. Além do exercício da medicina, também atuou ativamente em diferentes áreas. Foi eleito vereador em Ivinhema, no Mato Grosso do Sul, no ano de 2008, cidade na qual foi um dos médicos pioneiros, tendo atuado durante a maior parte da sua vida. A morte do médico gerou centenas de mensagens de pesar nas redes sociais. São 5 horas 47 minutos, 5 e 47. Você está no Jornal da Manhã. Seguimos com informações, passando para você, porque vamos falar de política agora. O MDB deve anunciar nesta sexta-feira um acordo com o PSD para a disputa do governo do Paraná. Fontes indicam que o ex-prefeito de Curitiba, Rafael Greca, nome do partido na disputa, chegou a um acordo com o governador Carlos Massa Ratinho Júnior para ser o vice do deputado federal Sandro Alex. O ex-secretário de Infraestrutura é o nome do atual gestor estadual para a sucessão do governo do Paraná. Greca chegou a ser filiado ao PSD, mas migrou de sigla após não ser o escolhido pelo governador. No MDB, ele ganhou apoio de membros para uma candidatura avulsa e chegou a ser cotado em uma chapa com o presidente da Assembleia Legislativa do Paraná, Alexandre Cury, que foi para o Republicanos. O deputado estadual, contudo, abriu mão da disputa e é pré-candidato ao Senado Federal. Agora, a expectativa é que a união seja oficializada na convenção do MDB, que está marcada para este domingo, dia 2, na Sociedade Thalia, em Curitiba. No último fim de semana, a convenção do PSD confirmou apenas o nome de Sandro Alex, sem a definição de um vice para a disputa eleitoral. Portanto, Rafael Greca, que inclusive foi muito cotado para ser o candidato do MDB, deve oficializar essa candidatura com o próprio Sandro Alex, nome escolhido por Carlos Massa Ratinho Júnior, o governador do estado do Paraná. Deve sair hoje essa confirmação por parte, então, do MDB. O Rafael Greca, ex-prefeito de Curitiba. Ex-prefeito por 3 mandatos, não é? São 5 horas 49 minutos, 5h49. A campanha nacional de multivacinação de 2026 começa na próxima segunda-feira. e se estende até o dia 1º de setembro. No Paraná, são mais de 1.800 salas de vacinação distribuídas pelos 399 municípios do estado. A campanha é promovida pelo Ministério da Saúde e Secretaria de Estado da Saúde do Paraná. Crianças e adolescentes menores de 15 anos são convidadas a participar da campanha para a atualização da caderneta de vacinação. Essa atualização da situação vacinal é estratégica para reduzir o risco de reintrodução de vírus e a circulação de doenças como influenza, sarampo e poliomielite. O secretário estadual de saúde, César Neves, diz que com o fim da pandemia os índices de vacinação despencaram e o objetivo agora é retomar os bons números atingidos em outras oportunidades.
2: Quando a gente saiu da pandemia, logo no primeiro ano pós-pandemia, nós observamos que a cobertura global da nossa carteirinha de vacinação aqui no estado do Paraná estava em 68%, quando sempre a nossa expectativa é entre 90% e 95%. Aquela época, a carteirinha nacional a nível Brasil não passava de 32%. Ano passado, nós fechamos aqui com muito, muito esforço em 92%. Mas isso daí é trabalho contínuo. Isso daí não é só uma temporada. Então é mais uma oportunidade dos pais levarem as suas crianças, seus adolescentes.
1: Além de poder atualizar a caderneta de vacinação, também estará disponível a segunda dose de reforço da vacina inativa poliomielite no Paraná para crianças de 4 anos.
2: Basta lembrar que, graças a Deus, é uma doença que praticamente está erradicada aqui no nosso estado, mas nós também queremos anunciar para os pais a oportunidade de fazer a segunda dose de reforço da vacina da polio junto com a atualização da carteirinha.
1: O esquema vacinal contra a paralisia infantil passou, após a atualização, a ser composto por 5 doses, todas aplicadas de forma injetável, não mais com a tradicional gotinha.
2: Eu acho que o Zé Gotinha, nosso querido Zé Gotinha, está no coração da gente. E a figura do Zé Gotinha trouxe as crianças para o nosso lado, né? Tirou aquela imagem da dor, do sofrimento, da picada. Contudo, como todas as vacinas, passam por processo de atualização, especialmente da cobertura das cepas, de cepas mais modernas. A descontinuidade da gotinha foi justamente para que nós tivéssemos uma vacina mais eficaz e que desse mais cobertura. Mas dizer para as crianças que o nosso Zé Gotinha, o nosso querido boneco, vai estar nas nossas mais de 1.800 salas, criando todo aquele ambiente de acolhimento para a criançada, e que nós não devemos ter nenhum receio de tomar vacina.
1: As primeiras doses da vacina são aos 2, 4 e 6 meses, e a primeira dose de reforço aos 15 meses. O objetivo principal do novo reforço, aos 4 anos, é elevar os níveis de anticorpos e fortalecer a memória imunológica da criança antes do ingresso na rotina escolar. O secretário reforça que pais e responsáveis verifiquem a caderneta de vacinação das crianças.
2: Nosso foco é justamente aquela faixa etária mais vulnerável, né, e mais suscetível das doenças da estação. Principalmente agora, já que nós estamos falando da segunda dose de reforço da poliomielite, antigamente, quando essa doença ainda convivia conosco, no nosso meio, geralmente os meses de inverno, os meses de frio, eram mais suscetíveis à proliferação. Então, é mais um reforço, uma mensagem direta ao coração dos pais.
1: Caso alguma dose anterior tenha sido perdida, é necessário procurar a unidade básica de saúde mais próxima para a atualização. A vacinação de resgate para doses em atraso é garantida para crianças de até 4 anos, 11 meses e 29 dias. Adultos também podem aproveitar para atualizar a caderneta de vacinação. Então procure a unidade básica de saúde mais próxima da sua casa e atualize a sua caderneta de vacinação. 5h54. Vê quem tá aqui com a gente ainda, sempre escutando, abençoado o dia todo, já foi. O Valdir, bom dia. O Marcelo, de Alto Paraíso. Juliano, que coisa, hein? O Greca indo de vice. E agora? E agora a gente vai ter que esperar as próximas rodadas das pesquisas e primeiro a confirmação, né? Por mais que o Greca falou ao portal Nosso Dia ontem que abre mão de ser candidato ao governo, e aí também tem atualizações, porque o Alexandre Cury parece que não gostou muito dessa situação. E o MDB tinha até então como pré-candidato ao Senado Álvaro Dias, ex-senador da República, ex-governador também, que deve ter uma definição nessa nova conjuntura política. Será que vai manter Álvaro Dias e Alexandre Cury como os dois candidatos ao Senado pela chapa do governador Ratinho Júnior? A gente vai ter essa definição aí nos próximos dias. Alenir Baruf está em Morretes, já está com o chimarrão feito. Tá bonito o chimarrão da Alenir Baruf. É a mesma erva que eu uso aqui, né, Alenir? O Kim está no bairro Umbará, Beatriz Justen está no Uberaba. E segue com a gente. Agora 5 horas e 55 minutos. Bom dia.
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1: São 5 horas 58 minutos, 5 e 58, e Curitiba vai ganhar 2 novos vereadores. É o que o Tribunal de Justiça Eleitoral do Paraná determinou. E terminou o recálculo das votações das eleições de 2024 em Curitiba, após a cassação da chapa do Partido da Mulher Brasileira por fraude à cota feminina de candidatura. Perderam os mandatos os vereadores Bruno Seco, do Novo, eleito pelo PMB, e Toninho da Farmácia, do União Brasil, eleito pelo Sistema de Sobras como filiado ao PSD. Devem assumir os cargos Deltan Borba, do Solidariedade, que recebeu 4.240 votos, e Matheus Henrique, do PT, que obteve 4.445 votos. Dalton é um velho conhecido na Câmara Municipal, porque foi vereador por 2 vezes, de 2019 a 2020 e de 2021 a 2024, quando era filiado ao PDT. Matheus, por sua vez, faz sua estreia no Legislativo Municipal. Em nota, a assessoria de imprensa afirmou que a direção da Câmara ainda não foi notificada da retotalização de votos. São 5h59, nós separamos agora a Rede Evangelizar de Rádios. Você segue com as emissoras irmãs, com suas programações próprias. Na Evangelizar FM 99.5, Diácono Felipe Alves. Também para Lapa 103.1. Demais emissoras seguem com suas programações locais. Vem aí a Oração da Manhã, separamos a rede agora.
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2: Bendirei ao Senhor.
3: Bom dia, meus irmãos e irmãs. Hoje, último dia do mês de julho, dia 31. Obrigado, Senhor, pelo mês que passou. Dai-nos, Senhor, a graça de um mês abençoado, Senhor Deus. Rezamos pedindo saúde e também incluímos a nossa oração pelos sacerdotes. Pense no padre da sua paróquia, da sua comunidade. Vamos juntos rezar. Pai, Filho, Espírito Santo. Amém. Senhor Deus da vida, no início deste dia, queremos pedir saúde. Dai-me, Senhor, a saúde necessária para ganhar o pão de cada dia. Livrai-me de todo o mal, do perigo, da peste, da epidemia da gripe, Senhor. Livrai-me de todo o mal. Rezo também, Senhor, e clamo a vossa misericórdia sobre todos os enfermos. Senhor, sustentai-os na fé, mantenha-os na esperança. Revela sabedoria aos médicos e dai paciência a todos os que cuidam dos doentes. De modo particular, Senhor, no início deste dia, intercedo em favor daqueles que estão acamados, hospitalizados e até desenganados dos médicos, mas de modo particular por este enfermo, cujo nome apresento agora. Senhor médico dos médicos, curai as feridas, libertai os doentes da enfermidade, dai-lhes, Senhor, saúde no corpo e na alma, dai-lhes, Senhor, paciência na provação, dai-lhes, Senhor, coragem de lutar. Curai, Redentor nosso, todos os enfermos. Amém. Um bom dia a todos.
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0: 6:03.
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Olá, muito bom dia! Bom dia, bom dia! Sejam muito bem-vindos, já estamos no ar com mais uma edição do nosso Alvorada Musical desta manhã de sexta-feira. É, iniciando aí sexta-feira, iniciando aí o final de semana, né? Hoje, dia 31 de julho, último dia aí do mês de julho, já se passaram aqui no nosso calendário 212 dias até o exato momento, restando aí 153 dias para fechar este ano. Até às 7h30 da manhã, esse que vos fala, seu amigo aqui, Matheus Flores, te faz aquela companhia buena, né? Levando para você muita moda boa, muita moda sertaneja, aquele sertanejão bem caprichado, também aquela moda de viola, a música gauchesca, as bandinhas, enfim, aquele misturadão aí para você acompanhar e ficar na melhor sintonia aqui com a gente, né? Para você participar também é fácil, 3525-1183, nosso telefone fixo, ou também você pode mandar um recado através aqui do nosso telefone WhatsApp, também aqui da nossa emissora, é o 999-16-5518. 6h08, iniciando aqui a programação com moda de Amado Batista, o Amadão, chegando cartas sobre a mesa. Bom dia.

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1: 6:15.
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1: 6:15.
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0: Olá, que bom que você está aí para acompanhar a nossa mensagem de esperança e encorajamento, Pão Diário. Hoje vou ler o texto de David Brennan com o título O Majestoso, baseado no livro de Isaías 53, entre os versículos 1 e 6. Há mais de 130 anos, a Torre Eiffel paira majestosa sobre Paris, como símbolo de brilho e beleza arquitetônica. A cidade orgulhosamente promove a torre como um elemento-chave da sua grandeza. Porém, quando ela foi erigida, muitos deram pouca importância a ela. O escritor francês Guy de Maupassant disse que ela tinha um formato ridículo e fino, como uma chaminé de fábrica. Ele não podia enxergar a beleza dela. Nós que amamos a Jesus e entregamos o nosso coração a Ele como nosso Salvador, o consideramos belo por quem Ele é e pelo que Ele fez por nós. No entanto, o profeta Isaías escreveu estas palavras: "Não havia nada de belo nem majestoso em sua aparência, nada que nos atraísse. Mas a imponente majestade do que Ele fez por nós é a forma mais verdadeira e pura de beleza que os humanos jamais conhecerão e experimentarão. Foram as nossas enfermidades que Jesus tomou sobre si. Ele foi ferido por causa de nossa rebeldia e esmagado por causa de nossos pecados. Sofreu o castigo para que fôssemos restaurados e recebeu açoites para que fôssemos curados. Nós jamais conheceremos alguém tão belo ou majestoso como aquele que sofreu por nós na cruz, levando sobre si o castigo indescritível dos nossos pecados. Esse é Jesus, o majestoso. Olhemos para Ele e vivamos." Querido amigo, como Jesus revelou sua beleza a você? O que significa encontrar a sua única esperança nele? Pense nisso. Eu sou Clarice Fogaça e essa foi a nossa mensagem do dia.
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0: Maravilha, 6:21. É, você ouviu neste primeiro bloco aí a mensagem do nosso Pão Diário desta manhã. Também modão com Felipe e Falcão, derramado de paixão. Lembrando, pessoal, daqui a pouquinho, no próximo bloco, tá chegando aí as informações do Homem e a Terra. Daqui a pouquinho, então, tem aquele bate-prosa aí do pessoal, né? Levando para você aí, no início aqui da manhã, muitas informações e novidades para você, amigo produtor rural. Não perca, então, daqui a pouquinho você ouve aqui pelos 92.9. Bom dia também aqui para os nossos ouvintes, pessoal que está mandando recado, já está participando aqui com a gente. Bom dia lá para a dona Diana, já está na audiência por lá. Diga lá, dona Diana.
1: Bom dia, Matheus.
0: Bom dia. Aqui
1: é a dona Diana do bairro Soleta, sou ouvinte de todos os dias. Deus abençoe imensamente o dia de hoje e de sempre, te cubra de bênção, te dê bastante saúde. Toca uma música para mim aí com de Paulo e Paulino. Acordei na madrugada, oferecer meu esposo Gelson, meu primo João Três Pinheiro, todos os meus filhos e principalmente um que está de aniversário hoje. E dar os parabéns para ele, que amo muito ele. E muito obrigado por atendido. Tenha um bom dia, uma boa sexta-feira. E vamos ler uma palavrinha por nós aí, em homenagem ao meu filho, e tomar um belo chimarrão.
0: Tá certo, dona Diana. Um abraço então para a senhora aí, um abraço para toda a família. Uma excelente e abençoada sexta-feira aí para todo o pessoal que está na escuta lá pelos lados do bairro Solete, né? Dona Diana, então, parabenizando aí o filho pela passagem do aniversário, o Adriano lá, né? Isso, parabéns então, saúde e paz. E que Deus abençoe neste novo ciclo de vida aí, né? São homenagens lá da mãe Diana e toda a família, né? Pela passagem então do aniversário do Adriano. Muito bem. Quem mais está participando aqui com a gente é o Valdecino de Oliveira também. Está mandando um recado aqui para a gente. Bom dia, Matheus. Estamos aí na escuta todas as manhãs. Toca aí para a gente uma do Zezé de Camargo Luciano. É a Menina Veneno. Ofereço aí para minha esposa, a Maria de Lourdes, né? Agradeço se for atendido. Opa, meu amigo, beleza. Daqui a pouquinho, então, sai tua indicação musical também. Um grande abraço para ti, lá para dona Maria também. O pessoal tá na escuta lá pelos lados de Pato Branco, né? Bom dia, uma boa sexta e um bom fim de semana para vocês aí. Bom dia também lá para o Sidão, também está na audiência por lá, né? Bom dia Sidão, bom dia para todo o pessoal lá do Vila Roma, né? Isso, pessoal aí sempre ligado, curtindo aí a gente, né? Maravilha. Roda aí, Matheus, uma dos atuais, Palomita Blanca. Claro, essa com os atuais, né, Sidão? Tá bom, daqui a pouquinho sai também essa indicação musical para vocês aí. 6:24, tem mais recadinho chegando aqui, o Sérgio também está participando. Diga lá, Sérgio, bom dia.
2: Bom dia, Matheus, aqui é o Sérgio de Mandurinha, queria pedir a música do Gozo Bertucci, Cancioneiro das Coxilhas. Um abraço para vocês aí.
0: Um abraço, meu amigo, um abraço aí para dona Terezinha, o Sérgio, o pessoal que também está na escuta lá pelos lados da linha Mandori. Excelente final de semana para vocês aí, tá joia? Chegando agora de Paulo e Paulino, Acordei na Madrugada.

0: Lima, meu amigo, minha amiga. Pedimos licença, hein, para chegar mais uma vez na sua casa e no seu trabalho, trazendo para você, para a família toda, aí mais uma nova edição do programa O Homem e a Terra, nesta sexta-feira de lua cheia, 31 de julho de 2026. Dia do Vira-Latas, Dia Mundial do Guarda Florestal, Dia de Santo Inácio de Loyola e data ainda do aniversário de Lobato, né, município paranaense, que hoje completa 70 anos de sua emancipação política. E nesta última quarta-feira, 29 de julho, o Conselheite Paraná definiu o novo preço de referência para o leite, né, que você, criador, entrega para o laticínio. O valor que ficou em R$ 2,60 o litro para o produto padrão, né, produto padrão que deve ter 3,5% de gordura, 3,1% de proteína, 500 mil de células somáticas e 300 mil de contagem de placas padrão por ml de leite, né, com volume de entrega diária de até 300 litros. Preço de referência, né, que serve para pagamento, agora em agosto, do produto que o criador entrega para o laticínio neste mês de julho. E falando em leite, vamos chamar aqui a participação do extensionista Vinícius Teutan Colete, que trabalha em Dois Vizinhos e tem informação aí sobre o resultado da participação de queijeiros aqui do nosso estado no 9º Prêmio Queijo Brasil, realizado nesta última semana na cidade de Blumenau, em Santa Catarina. Vamos ouvir o Vinícius.
1: Bom dia, Marildo. É uma satisfação conversar com todos vocês e trazer as boas novas para o Queijo do Paraná. Resultados do último concurso Prêmio Queijo Brasil, realizado na última semana na cidade de Blumenau, em Santa Catarina. Esta foi a 9ª edição do Prêmio Queijo Brasil, porém considerada histórica pelo número de amostras inscritas. Foram 2.720 amostras avaliadas de queijos, doce de leite, iogurte, requeijão de todo o Brasil. Ao todo, foram 20 estados presentes nesta grande celebração do queijo artesanal brasileiro. E o nosso estado do Paraná, mais uma vez se consagrando e se consolidando como a segunda maior potência do queijo artesanal do Brasil. E isso tudo é reflexo, né, de muitos anos de trabalho vencido, as primeiras etapas de melhoria de qualidade da matéria-prima, de melhoria da genética, de equipamentos adequados. Os nossos produtores estão evoluindo a cada ano, agora trabalhando tecnologia de produção, maturação, desenvolvendo novidades. E isso tudo tem agradado ao paladar dos jurados do concurso e os resultados estão sendo colhidos. E o nosso papel como extensionistas do IDR é incentivar esses nossos produtores assistidos a participarem de concursos como este, para ter o seu trabalho, a sua dedicação, o seu carinho com seus produtos, tudo isso reconhecido, né, na forma de medalhas, de ouro, de prata, de bronze. Tivemos um super ouro também para o estado do Paraná. Então, são muitas conquistas e eu tive a grata oportunidade de mais uma vez estar como jurado representando o IDR Paraná, juntamente com as colegas Caroline, coordenadora estadual do IDR, e a colega Delma, de São José dos Pinhais, juntamente com outros colegas paranaenses, né, que estiveram também como jurados ali no nosso concurso Prêmio Brasil.
0: Olha só, recentemente o extensionista Antônio Eduardo Egídio, que trabalha lá em Peabiru, né, participou aqui do nosso programa falando dos produtos chamados de adjuvantes, né, produtos que podem ser adicionados à calda de pulverização para melhorar a eficiência dos tratamentos e também contribuir para a redução do problema da deriva dos agrotóxicos. Hoje ele volta a contribuir aqui com o nosso trabalho, abordando este mesmo assunto, né, com um pouquinho mais de detalhamento agora. Então ele fala dos diferentes grupos de adjuvantes, das formas de ação de cada um deles e em qual situação aí o uso deste produto, né, o adjuvante aí, é mais indicado. Vamos ouvir? Vamos lá.
2: O primeiro grupo que é formado, que são chamados redutores de deriva, também conhecido como agente antes deriva, já é um apelido interessante. Esses produtos foram desenvolvidos especialmente para diminuir a produção de gota fina durante a pulverização, como já falamos em momentos anteriores. O resultado disso vai ser uma população de gotas mais uniforme, com uma menor quantidade de gotas extremamente pequena, que são justamente as que mais sofrem a ação do ambiente. Esses produtos são muito utilizados quando existe maior risco de deriva ou quando a aplicação é realizada próximo a áreas sensíveis. Na realidade, hoje, toda vez que vai fazer uma pulverização, já tem se colocado algum tipo de produto para ter uma melhora aí na ação da pulverização. O segundo grupo, que também é importante, são os modificadores de viscosidade, que são chamados aí os espessantes de caldas. Esse tipo de adjuvante aumenta ligeiramente a viscosidade da mistura. Quando você coloca ele, aí você deixa de aplicar com água e você passa a formar uma calda. Aí ele vai reduzir a fragmentação do líquido ao sair na ponta, no caso no bico, favorecendo a formação de gotas de maior diâmetro. É importante destacar que esse aumento de viscosidade deve ocorrer dentro dos limites recomendados, porque se você promover um excesso dessa viscosidade, pode comprometer a qualidade da aplicação e a distribuição das gotas sobre a cultura. Outro grupo também faz parte desses adjuvantes aí para auxiliar na redução da deriva, é composto pelos chamados agentes de retenção. São produtos que atuam diretamente na redução da deriva durante o voo da gota, mas desempenham também um papel importante quando a gota chega no alvo. A principal função desse tipo é aumentar a capacidade de retenção da pulverização em cima das folhas, reduzindo a perda por escorrimento. Em muitas situações, especialmente em culturas com folhas lisas ou dependendo, às vezes, com um pouco de umidade, é uma parte significativa da calda que é aplicada pode sofrer o escorrimento, principalmente em noites que estão serenando bastante. Aí, com isso, carrear parte do princípio ativo que está sendo utilizado. O outro que faz parte desse grupo também são os espalhantes. Aí, a função do espalhante é reduzir a tensão superficial da água. Com menor tensão superficial, a gota consegue se espalhar melhor sobre a superfície da folha, aumentando a área de cobertura. Embora os espalhantes não sejam classificados especificamente como produto antideriva, eles fazem parte de uma família dos adjuvantes que, quando utilizados corretamente, contribuem para melhorar a eficiência. Toda vez que melhora a eficiência, nós conseguimos ter uma redução na deriva. Um outro segmento que é bastante utilizado em determinadas situações são os óleos agrícolas. Nessa categoria, nós temos os óleos minerais, que eles são um tipo de produto que é um pouco mais agressivo à cutícula da folha, que daí ele promove uma melhor penetração de alguns produtos. Temos os óleos vegetais e os óleos metilados, que também são chamados de MSO, que é uma sigla americana. Esses produtos exercem diversas funções simultaneamente. Quer dizer, ele não faz só uma coisa, ele faz mais de uma ação durante essa pulverização, dependendo, lógico, o tipo de óleo que você vai estar utilizando. Uma delas pode ser favorecer a penetração, a outra reduzir a evaporação da gota durante o trajeto.
0: Você conferiu aí a participação do extensionista Antônio Eduardo Egídio, que trabalha em Piabiru, falando sobre os vários grupos de produtos chamados adjuvantes que podem ser adicionados à calda de pulverização para melhorar a eficiência dos tratamentos e também evitar a deriva do agrotóxico, né, para fora aí da lavoura que é pulverizada. Era esse o recado que a gente tinha para hoje. Vamos ficando por aqui, desejando a todos vocês uma ótima sexta-feira, um excelente final de semana também. Até segunda, quando estaremos aqui mais uma vez, né, conversando com você, trazendo para você aí, para todo mundo, mais uma nova edição do programa O Homem e a Terra. Forte abraço, fiquem com Deus e até lá.

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0: Muito bem, meu povo, 6 horas 49 minutos. 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Seis horas com 51 minutos, faltando 9 minutinhos para as 7 horas da manhã. 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Adquira este produto na farmácia mais próxima de você. 6 horas e 52 minutos, bom dia também aqui pro seu Valdir Antunes, está ligadinho com a gente? Diga lá, seu Valdir, bom dia.
1: Bom dia, bom dia. Manda uma aí do Silveira e Barrinha, bem antiga.
0: Tá bom, meu amigo, vamos achar esse modão aí, né? Os homens aí, daqui a pouquinho sai, tá certo? Um abraço, seu Valdir, um abraço para toda a família aí. Ótima sexta-feira. Bom dia também para dona Deuclécia de Fátima Vanim. Bom dia, dona Deuclécia. Ótima sexta também para a senhora. Bom fim de semana, Deus abençoe. Bom dia também lá para o Danilo Bernardi, tá na audiência por lá também, né? Bom dia, Danilo. Um abraço para a família Bernardi. Deus abençoe o dia de vocês aí. Tudo de bom, né? E que hoje seja um dia repleto de paz, alegria e bênçãos, Mateus. Que assim seja, né, meu amigo Danilo? Deus sempre no comando aí, né? Tudo de bom. Bom dia também lá pro William Coronete. Meu amigo William, tá lá pelos lados de Barracão, né? Ouvindo a gente também por lá. Grande abraço. Tudo de bom. Bom trabalho, né? Tá na boleia do Bruto dando aquela carona pra gente, né? Então tá certo. Obrigado, obrigado aí pela audiência de todas as manhãs aí, né? Faltando 6 minutinhos para as 7, daqui a pouquinho tem os aniversariantes do dia chegando, né? E também às 6h30 tem edição do Bom Dia Marmeleiro com as principais informações desta manhã. Chegando agora os Bertucci, o cancioneiro das coxilhas. Música.

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0: 7 horas pontualmente. 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Recadinho da CP News, seguindo o nosso bloco comercial e eu volto daqui a pouquinho, não sai daí.
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0: Isso mesmo, a rádio do seu coração, você está na melhor sintonia, tá na Cristal FM. 7:06. Falando agora dos aniversariantes do dia. Os aniversariantes desta sexta-feira, 31 de julho, são Ademir Flá, Adriano Moisés Lazarim, Alisson Felipe dos Santos, Ana Cláudia de Almeida, Ana Paula Facnello, Bruna Vitória Carniel, Cleide Gabriel, Davi Lorenzo Ribeiro Nhaia, Daniel Policeno, Domingos Martinello, Edemir José Simão, Eliomar Carlos Belo, Jéssica Comunello, Juliane Duarte, Juliana Letícia Jesus, Mário Balbinotti, Maiara Bresciani, Maite Babinski da Silva, Paula Andressa Krause, Paulo Roberto Pires, Renan Cerati, Rosane Ramos Bueno, Rudinei Freitas de Lima, Sirlei Fátima Galina Zata, Sueli Rodrigues, Sutil Antônio de Oliveira, Tainã Felipe Kovac e Vinícius Carlos Barbosa. Então esses são os aniversariantes do dia, um feliz e abençoado aniversário para cada um de vocês, com muita saúde, muita paz, muitas alegrias, que Papai do Céu continue abençoando a vida de cada um. São homenagens de toda a nossa equipe da Cristal FM. Parabéns, parabéns pelo seu dia.

Muito bem, 7h08. Vamos atendendo aqui agora o amigo ouvinte que tá mandando o recado aqui pra gente, né? O pessoal tá mandando o seu recadinho aqui no nosso Whats. Vamos atender então aqui o povão. Você também pode mandar teu recado, fica à vontade, participa, manda teu bom dia pra gente. 999-16-5518. Nosso Whats aqui da Cristal FM. Bom dia lá pro seu José da La Costa. Como é que você tá, meu amigo Zé? Tudo certo? Bom dia, bom dia. Um abraço aí pro povão do quilômetro 6, né? Vencemos mais um mês, Matheus. Certo de que até aqui nos ajudou o Senhor. Gratidão, Pai, sempre, né? Feliz e abençoada sexta a todos, Matheus. Amém, amém. Mais um mês se encerrando, né, seu Zé da La Costa, né? Eu sempre no comando, né? Com toda certeza. E que o próximo mês não seja diferente, né? Vamos que vamos, né? Metendo marcha na Kombi. Grande abraço, meu amigo. Tudo de bom pra você. Deus abençoe. 7:09. Bom dia também lá pro Wilson Artvi, que também tá na audiência por lá ouvindo a gente. Felicidade não é um tapete de rosa, Matheus, que a vida estende para que você passe. É um conjunto de mudas, flores que você colhe ao longo do caminho, né? Com toda certeza. Um abraço para você, um abraço para a família Artivic aí. Bom finalzão de semana para vocês. Bom dia também lá pro Adi Schmidt. Como é que você tá? De tudo certo, amigão? Bom dia. Já é sexta, né, Matheus? É, chegou a sexta, rapaz. Passou rapidinho a semana, né? Mais uma semana praticamente vencida com a graça de Deus, né? Com toda certeza. Um abraço então lá pro Adi, pra toda a família. Tá lá tomando um verde no capricho e ouvindo aí a nossa programação também, né? Obrigado, obrigado aí, meu amigo. Bom dia também lá pra Marlene Cândido. Bom dia, Marlene. Tudo certo? Também estou de aniversário hoje, Matheus. Manda os parabéns pra mim. Parabéns, Marlene. Parabéns. Saúde e paz pra você. Que Deus continue te abençoando aí neste novo ciclo de vida aí, né? Pai do céu, continue abençoando sua vida. Um abraço, obrigado aí pelo carinho e pela sintonia, tá joia? Bom dia pra dona Nilce Bueno, também tá participando com a gente. Bom dia, dona Nilce. Um abençoado dia também pra senhora aí, tudo de bom. Deus abençoe. 7:11. Manda aí teu recado, manda aí que a gente vai estar te atendendo aí, tá bom? Bom dia também lá pro seu Antônio e dona Tere, né? Também estão lá ouvindo a gente lá no bairro Santa Rita. Aquele abraço. Estão lá tomando aquele chimarrãozinho no capricho e curtindo aí nosso Alvorada Musical, né? Temperatura agora, meu povo, tá na casa dos 14 graus. Atualizando o tempo para você aí. Temperatura nos 14 graus. Hoje máxima de 25 graus. É, se preparem. Hoje vai ser um dia bem quente, né? Ontem foi um calorzão que eu vou te contar, hein? Hoje também continua então aí o calor aí na nossa cidade, toda a região aí. E amanhã tem previsão de chuva, né? Já muda um pouco aí o tempo para o final de semana, né? Amanhã tempo aí com algumas pancadas de chuva e domingo volta a sair o sol novamente com temperaturas elevadas, né? Muito bem. Chegando moda por aqui, Silveira e Barrinha, indicação do ouvinte, Berrante de Ouro.

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0: Utopia, também Os Serranos com o Baile da Serra e também Silvíria e Barrinha, indicação aí do amigo ouvinte, né, o Berrante de Ouro. 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Agora chegando, Nelson Maldo.
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Muito bem, 7:26, faltando 4 minutinhos para a gente encerrar aqui a nossa programação. 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Pessoal, vou ficando por aqui. Felizmente o nosso tempinho aqui está se encerrando, né? Agradeço a tua companhia, a tua participação. Um abraço para todo mundo aí que esteve na companhia aqui da nossa programação nesta manhã. Eu volto domingo, hein? Domingo bem cedinho, seu Mateuzinho está de volta aí com mais um Alvorada Musical aqui pela 92.9. Amanhã quem comanda é o seu Chiquinho, então, né? Seu Mateuzinho, descansa um pouquinho, seu Chiquinho, então, faz a companhia amanhã bem cedinho, tá certo, meu povo? Vou deixando aqui a saideira com o João Luiz Correia, um bagual corcoviador. Na sequência, tá chegando aí as informações do Bom Dia Marmeleiro. Um forte abraço, fiquem com Deus, bom fim de semana e até lá. Tchau, tchau.

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4: 7:33.
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0: Bom dia, uma ótima manhã de sexta-feira, 31 de julho de 2026, no ar. Bom dia, Marbeleiro.
1: Olá, muito bom dia, uma ótima sexta-feira. Paraná disponibiliza a segunda dose de reforço contra a poliomielite. Paraná publica edital para a contratação de professores temporários. Dois vizinhos cedia encontro que valoriza o queijo artesanal regional.
2: Olá, bom dia. Está no ar mais uma edição do Bom Dia Marmeleiro, desta sexta-feira, 31 de julho. Revolução na prevenção ao HIV esbarra em preços altos. Hamas diz aceitar acordo que prevê desarmamento do grupo e retirada de Gaza. Esses e outros destaques você ouve agora na edição do Bom Dia Marmeleiro desta manhã.
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1: Nesse fim do mês de julho, pode ser que você se surpreenda ao olhar para o céu. Cientistas falam da ocorrência de uma chuva de meteoros nas próximas noites. Em condições favoráveis, será possível observar até 25 meteoros por hora, segundo a Agência Espacial Brasileira, unidade de pesquisa vinculada ao Ministério da Ciência, Tecnologia e Inovação. Quem fala mais sobre o fenômeno é o astrônomo Rodrigo Fernandes, colaborador parceiro do Laboratório Nacional de Astrofísica, o LNA, outra unidade de pesquisa ligada ao Ministério.
2: A chuva de meteoros Delta Aquáridas do Sul, ela atinge o seu pico justamente agora, no final de julho. E o melhor horário para observar é a partir da meia-noite. Olhe para a direção leste, agasalhe-se bem, apague as luzes, tenha paciência, porque você não vai ver uma chuva como uma chuva de água, né? Você vai ter ali alguns meteoros por hora.
1: As chuvas de meteoros, popularmente conhecida como estrelas cadentes, ocorrem todos os anos, quando a Terra cruza regiões do espaço que são repletas de pequenos fragmentos deixados por cometas e, em alguns casos, por asteroides. Os meteoros entram na atmosfera terrestre em velocidades que variam entre 40 mil e 260 mil quilômetros por hora. É justamente essa velocidade extrema que faz com que as partículas minúsculas, muitas vezes do tamanho de um grão de areia, se aqueçam intensamente ao atravessar a atmosfera e produzam um rastro luminoso visto da superfície. O astrônomo esclarece que, embora a lua cheia possa reduzir a visibilidade dos meteoros mais fracos, o fenômeno ainda pode ser observado a olho nu.
2: Porque o brilho da lua reduz bastante o contraste do céu. E as famosas chuvas de meteoros, né? Para elas, não use telescópio nem binóculo. A observação deve ser feita exclusivamente a olho nu. O ideal é permanecer confortavelmente deitado em um colchonete ou cadeira de praia, observando uma grande área do céu durante bastante tempo. Para ajudar você a não se perder, aplicativos como Stellarium, Sky Safaris, que são gratuitos, são excelentes. Eles facilitam a identificação das estrelas, constelações, planetas, mostrando a direção do céu em tempo real na tela do seu celular.
1: No Brasil, a chuva de meteoros poderá ser vista principalmente nas regiões Norte e Nordeste. Nesta mesma data está previsto um eclipse solar total, mas visível apenas em partes da Europa. Agência Rádio Web. Produção e reportagem Denise Coelho.
3: Revolução na prevenção ao HIV esbarra em preços altos. A informação com Felipe de Carvalho.
4: A 26ª Conferência Internacional de AIDS foi aberta nesta segunda-feira no Rio de Janeiro, em meio a um paradoxo. Por um lado, a ciência traz uma revolução na prevenção do HIV, com medicamentos que oferecem um nível de proteção contra o vírus semelhante ao de uma vacina. Por outro lado, ativistas apontam a distribuição desigual desses fármacos, devido aos preços altos determinados pelas empresas que detêm as patentes farmacêuticas. Essa é uma das preocupações apresentada no relatório do Programa Conjunto das Nações Unidas sobre HIV/AIDS, o NAIDS, divulgado no início do evento. O vice-presidente da Associação Brasileira Interdisciplinar de AIDS, a Bia, co-organizadora da conferência, falou sobre o assunto em um evento paralelo da Comunidade dos Países de Língua Portuguesa, CPLP. Veriano Terto Júnior, que vive com HIV há mais de 30 anos, lamentou as decisões comerciais que estão reforçando desigualdades globais.
5: A América Latina, o Caribe e vários países africanos contribuíram enormemente para o desenvolvimento das novas tecnologias de prevenção. E nós somos excluídos disso. E somos excluídos disso de uma maneira arrogante, de uma maneira grosseira.
4: Ele explicou que, apesar de ter participado dos ensaios clínicos que ajudaram na aprovação do medicamento Lenacapavir, por exemplo, o Brasil foi excluído da lista das nações autorizadas a produzir versões genéricas mais baratas. O lenacapavir é um medicamento injetável de longa duração e com apenas 2 injeções por ano, previne o HIV em quase 100% dos casos, segundo estudos mais recentes. A Bia lidera o grupo de trabalho sobre propriedade intelectual, GTPI, que realizou um estudo demonstrando que o Brasil teria capacidade de produzir localmente o lenacapavir por cerca de R$ 372 por paciente por ano. O preço da versão patenteada supera os US$ 20 mil e é considerado inviável para o sistema público brasileiro. A diretora executiva do UNAIDS, Winnie Bianima, afirmou que a inovação sem acesso não é inovação, é injustiça. Para ela, o verdadeiro teste do sucesso não é se os medicamentos existem, mas se as pessoas que precisam deles conseguem obtê-los a um preço acessível. O UNAIDS estima que 20 milhões de pessoas precisam ter acesso à prevenção baseada em medicamentos para gerar um impacto real.
6: Da ONU News, em parceria com a agência Rádio Web, Felipe de Carvalho.
0: A Secretaria de Estado da Educação divulgou nessa semana o edital número 52 de 2026 para o processo seletivo simplificado PSS, destinado à contratação temporária de professores e professores pedagogos para a rede pública estadual. O período de inscrições segue até 24 de agosto. Os candidatos que pretendem ou preencherem os requisitos para a participação no processo seletivo devem realizar um cadastro prévio na página do sistema PSS. Em seguida, poderão realizar as inscrições na página oficial do Núcleo de Concursos da Universidade Federal do Paraná, que ficará a cargo da execução do processo seletivo. Cada candidato poderá realizar até 2 inscrições, contemplando as categorias de educação básica e educação profissional, a escolher até 2 municípios para atuação, desde que vinculados ao mesmo núcleo regional de educação. Aqueles que comprovarem baixa renda, estiverem cadastrados como doadores de sangue, medula óssea ou leite humano, ou tiverem cumprido o serviço eleitoral, poderão solicitar a isenção integral da taxa de inscrição. O processo seletivo contará com 3 etapas: prova objetiva, de caráter classificatório e eliminatório, com aplicação prevista para 18 de outubro, prova de títulos e prova prática. As 2 últimas terão caráter classificatório. A pontuação será obtida pela soma das notas de cada etapa e da pontuação por tempo de serviço, mediante comprovação documental. O resultado definitivo será divulgado no dia 27 de novembro, a partir das 18 horas.
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0: No dia 3 de agosto, uma segunda-feira, o Paraná passa a oferecer a segunda dose de reforço da vacina contra a poliomielite para crianças de 4 anos. Com atualização, o esquema vacinal contra a paralisia infantil passa a ser composto por 5 doses, todas aplicadas de forma injetável com a vacina inativa poliomielite, consolidando o fim definitivo da vacina oral, a tradicional gotinha. Com o novo calendário divulgado, a Secretaria de Estado da Saúde destaca que a imunização primária do bebê continua sendo realizada em 3 doses, aos 2, 4 e 6 meses de idade. O primeiro reforço é aplicado aos 15 meses e o segundo reforço passa a ser administrado aos 4 anos. O objetivo principal do novo reforço é elevar os níveis de anticorpos e fortalecer a memória imunológica da criança antes do ingresso da rotina escolar. A CESA reforça que a vacinação é um pacto coletivo de proteção e que manter a imunização em dia é a garantia de que o Paraná permanecerá livre da poliomielite. A introdução da segunda dose de reforço é fruto da ampla discussão e alinhamento entre o Ministério da Saúde, a Câmara Técnica, a Assessora em Imunizações, a Sociedade Científica, o Conselho Nacional de Secretários de Saúde, o Conselho Nacional de Secretarias Municipais de Saúde e a Organização Pan-Americana da Saúde. A decisão acompanha as diretrizes da Organização Mundial da Saúde e visa prolongar a resposta imunológica na primeira infância. A substituição global da vacina oral poliomielite, a gotinha, pela vacina inativa poliomielite, processo iniciado no Brasil em novembro de 2024, garante um padrão superior de segurança.
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2: Inverno é a estação mais fria, mas também é calmaria. 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
4: Seguindo com informações no Bom Dia Marmeleiro, repórter Milena Abreu.
5: O governo federal lucrou 14 bilhões 650 milhões de reais no ano passado com os recursos do Fundo de Garantia do Tempo de Serviço, FGTS. Mas como o dinheiro é do trabalhador, o governo vai mais uma vez repartir parte dos ganhos. Esse ano o FGTS vai distribuir 89% dos lucros, montante que soma 13 bilhões e 40 milhões de reais. Esse montante será repartido entre 138 milhões e 200 mil trabalhadores que tinham saldo em conta do FGTS no dia 31 de dezembro do ano passado. O depósito nas contas está previsto para ocorrer até o dia 31 de agosto. O índice de distribuição, que ficou definido essa semana, arredondando, é de 0,0187. O depósito será proporcional ao montante que o trabalhador tinha em conta, aliás, nas contas, porque será considerado o saldo total das contas ativas e inativas do fundo de cada trabalhador. Se você tem conta no FGTS, para saber qual o valor que vai receber, basta multiplicar esse índice pelo saldo que havia nas contas do fundo no dia 31 de dezembro de 2025. Para simplificar, dá cerca de R$ 18,70 para cada R$ 1.000 de saldo. Importante lembrar que não vai dar para sacar os valores. O trabalhador só tem acesso aos recursos do FGTS quando é demitido sem justa causa ou em situações específicas como aposentadoria, compra da casa própria ou saque aniversário. Da Rádio 2, Milena Abreu.
3: Algumas informações esportivas. Pela Copa Sul-Americana, o Boca Juniors se classificou nos pênaltis ontem contra o O'Higgins nos playoffs. Foi para as oitavas de final. O Bolívar se classificou vencendo o Grêmio por 1-0. O Santa Fé venceu o Caracas 3-0. Assim estão definidos os confrontos das oitavas da Sul-Americana e as partidas da próxima fase serão nas semanas dos dias 12 e 19 de agosto. Os dias e horários serão confirmados pela Conmebol. Os confrontos Boca Juniors e Deportivo Recoleta, o Bolívar contra o São Paulo, Santa Fé e River Plate, Vasco e Olímpia, confronto brasileiro entre Bragantino e Atlético Mineiro, também teremos Santos e Macará do Equador, Tigre e Montevideo City Torque, Cienciano e Botafogo. O Grêmio foi o único brasileiro eliminado nesta fase. Pelo segundo ano consecutivo, o Grêmio foi eliminado nos playoffs da Sul-Americana. Perdeu ontem para o Bolívar de 1-0, resultado histórico para os bolivianos. O Grêmio deu adeus ao torneio. A torcida presente no estádio xingou com veemência mais de uma vez o técnico Luiz Castro, além de se manifestar com vaias e gritar o nome de Renato Gaúcho. Pelo Campeonato Brasileiro de Futebol da Série A, o Cruzeiro visitou Coritiba, na capital paranaense, e venceu ontem por 1-0. Corinthians e Atlético Paranaense, 0-0. A 22ª rodada será disputada somente a partir do dia 8 de agosto. Faltam ainda 17 rodadas para o fim do Campeonato Brasileiro, mas parece difícil evitar o título do Palmeiras. Nesse momento, tem 59%, quase 60% de possibilidade de ser campeão e vai se aproximando de mais uma taça a cada semana. Só uma queda de rendimento acentuada do Palmeiras, que tem 8 pontos de vantagem ou uma sequência perfeita de algum perseguidor, poderia alterar esse quadro. O Brasileirão para por 8 dias para os jogos de ida e volta das oitavas de final da Copa do Brasil e quando retornar o Palmeiras tem um confronto em que é muito favorito, seu adversário na beira da zona do rebaixamento em crise, o Internacional. O principal perseguidor do Palmeiras continua sendo o Flamengo, que teve mais um tropeço ao empatar com o Internacional. 8 pontos atrás em um jogo a menos, aparece com 31% de chances de título no Campeonato Brasileiro. Copa do Brasil, nesse fim de semana teremos os jogos de ida pelas oitavas de final. Sábado, 17h30, Vasco e Fluminense. 19h30, Atlético Mineiro e Juventude. 21h, Santos e Remo. Domingo, 16h, Palmeiras e Fortaleza. 18h, Mirassol e Grêmio. 18h30, Chapecoense e Cruzeiro. 19h30, Internacional e Corinthians. Segunda-feira, 21h, Atlético Paranaense e Vitória.
6: O Hamas diz aceitar o acordo anunciado pelo presidente dos Estados Unidos, Donald Trump, que prevê o desarmamento do grupo. Fontes do alto escalão do Hamas confirmaram um acordo nesta sexta-feira. As informações foram divulgadas pela agência de notícias AFP, apontando que o pacto resolve uma das questões mais difíceis do conflito. O desarmamento do Hamas era o principal obstáculo para o cessar-fogo. O grupo palestino resistia à medida desde os inícios dos confrontos em outubro. O grupo agora cobra garantias internacionais para que Israel cumpra o combinado. Segundo uma autoridade do Hamas, o movimento espera que os mediadores e o Conselho de Paz dos Estados Unidos garantam que Israel cumpra a sua parte. O processo de entrega de armas está ligado à saída das tropas de Israel. Ghazi Hamad, membro da equipe de negociação do Hamas, explicou que a medida depende da retirada de Israel, da reconstrução de Gaza e da atuação de um comitê de transição.
0: Produtores agroindustriais, familiares, pesquisadores, instituições de ensino, representantes do setor público e privado participaram ontem em Dois Vizinhos do Inova Queijo 2026, edição consolidando sabores, evento esse voltado ao fortalecimento da cadeia produtiva do queijo artesanal no sudoeste do Paraná, reconhecida como uma das principais regiões produtoras de leite do estado. A região possui forte tradição na produção de queijos artesanais, patrimônio construído ao longo de gerações de famílias rurais e reconhecimento pela qualidade e a identidade de seus produtos. O encontro promove a troca de conhecimentos, incentiva a inovação e amplia a competitividade do setor. A programação teve início pela manhã, com credenciamento e recepção dos participantes, seguida de palestra magna, chamada Queijos Artesanais, Base Tecnológica e Consequências na Qualidade, ministrada pelo professor Antônio Fernandes, da Universidade Federal de Viçosa, referência nacional na área de culturas lácteas e produção de queijos artesanais. Na sequência, foi realizada a abertura oficial, reunindo autoridades, lideranças e representantes das instituições parceiras. Durante a tarde, a programação segue com palestras técnicas e também um talk show abordando temas estratégicos para o desenvolvimento da cadeia leiteira e da produção de queijos. Entre os assuntos estão o monitoramento e a gestão da qualidade do leite, os avanços científicos aplicados à fabricação de queijos e estratégias de mercado para fortalecer marcas e ampliar a competitividade dos produtos artesanais. O Inova Queijo é uma iniciativa construída por diversas instituições parceiras e reforça a importância da integração entre pesquisa, inovação, assistência técnica, cooperativismo e poder público para agregar valor à produção regional, incentivar a agroindustrialização e impulsionar o desenvolvimento econômico do sudoeste do Paraná.
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8: Previsão do tempo para sexta-feira, 31 de julho de 2026. Região Sul. Em Florianópolis, Santa Catarina, a sexta-feira vai ser de céu claro, sem previsão de chuva. Os termômetros registram mínima de 16 e máxima de 20 graus. A umidade relativa do ar oscila entre 100 e 70%. Lobato, no Paraná, celebra mais um ano de fundação com céu claro. Os termômetros registram mínima de 16 e máxima de 29 graus. A umidade relativa do ar fica entre 90 e 40%. Você ouviu a previsão do tempo para sexta-feira, 31 de julho de 2026. Com informações do IBGE Cidades e do Instituto Nacional de Meteorologia, INMET, e redação de Diego Freitas, da agência Rádio Gov em Brasília, Vladimir Filipim.
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Bom dia, querido amigo, querida amiga da Rádio Cristal. Nós estamos mais um dia para ouvir a voz de Deus falar ao nosso coração, para partilhar um pouquinho sobre essa carta maravilhosa que Deus deixou para nós, para que pudéssemos conhecer a verdade. E hoje nós vamos refletir um pouco sobre a oração, o poder da oração. O texto base, ele se encontra lá em Tiago, capítulo 5, versículo 16, que diz: orai uns pelos outros. Você tem o costume de orar por alguém? Você sabe o que é a oração intercessora? É exatamente isso: orar por alguém ou por algo em específico. Não é simplesmente falar assim: ah, eu oro pela minha família, mas ter uma pessoa específica, um caso específico pelo qual você vai orar, interceder, clamar a Deus. Sabe que nosso maior exemplo de oração, ele está na Bíblia, se encontra na Bíblia, sim. Está em João 17, quando nosso Senhor Jesus, poucos instantes antes de ser levado a julgamento e condenação, se debruçou em íntima oração. Pense, Jesus, que é Deus. E aí a gente pensa assim, será que Jesus precisava orar? Ele veio a essa terra como um ser humano e para dar exemplo. Se ele é o nosso maior exemplo e orava incessantemente, nós também precisamos seguir esse exemplo e orar. Os primeiros versículos de João 17, versículo 1 a 5, eles nos mostram que Cristo sabia que o momento de oferecer a si mesmo como sacrifício estava chegando. O que ele faria então? O que você faria no lugar de Jesus? Caso passasse por sua mente orar por quem ou pelo que você oraria? Oraria para que esse momento não acontecesse em sua vida? Que Deus o livrasse de uma condição de agonia? Para que ele providenciasse outro meio? Olha só, os versículos seguintes apresentam todo o foco da oração em Jesus, nos mostram que ele estava realmente preocupado com seus discípulos, com aqueles que futuramente aceitariam o evangelho. No versículo 9 diz assim: é por eles que eu rogo, não rogo pelo mundo, mas por aqueles que me deste. No versículo 11 diz: Pai Santo, guarda-os em teu nome, que me deste para que eles sejam um. Não peço que os tire do mundo, e sim que os guarde do mal. E ali no versículo 17 diz: santifica-os na verdade. O verso 20 apresenta o seguinte pedido de Jesus: não rogo somente por estes, mas também por aqueles que vierem a crer em mim, por intermédio da sua palavra. Cristo, quando esteve nessa terra, ele intercedeu por mim e por você. Isso mesmo, aqueles que leriam a palavra de Deus, a Bíblia, e acreditariam nele e resolveriam segui-lo. É por mim e por você essa oração também. Para que nós estivéssemos unidos nele e representássemos a sua imagem ao mundo. A oração intercessora tem grande poder. E a de Cristo foi crucial, nos deixou um grande exemplo para que pudéssemos seguir. A oração é o respirar da alma. A oração, ela deve ser a cada manhã, a cada dia, a cada momento. Você deve iniciar o seu dia com oração e terminar o dia com oração. E durante este início e fim do dia, em todos os momentos, você precisa estar conectado com Deus. E aí você pensa, tá, e agora como eu faço para estar em oração, me organizar? Vou te dar uma dica. Tenha um caderninho de oração. Você já teve um caderninho de oração? Eu tenho o meu. Nesse caderno eu coloco o nome e o pedido. Algumas pessoas chegam até mim para fazer alguns pedidos de oração. Há algumas semanas me encontrei com uma ouvinte aqui da Rádio Cristal. O nome dela é Cirlei. E ela chegou e falou assim: olha, eu escuto todas as manhãs a meditação. E quando você ora, eu oro junto. Eu tenho fé na oração.
Isso deixou meu coração tão feliz. E quando nós recebemos pedidos assim, vamos lá no nosso caderninho, marcamos e começamos a orar por aquele pedido. Orar todos os dias. Deus ouve a nossa oração. Você pode orar pelos seus vizinhos, pelas pessoas que são fracas na fé, membros da sua comunidade de religiosa, pessoas que estão enfrentando grandes lutas, líderes da sua igreja, pessoas que estão enfrentando dificuldades de saúde, pessoas que procuram se livrar dos vícios, talvez pessoas que, por algum motivo em sua vida, estão presas, né? Estão no cárcere. Pessoas que estão com dificuldades financeiras, desempregadas. A lista é grande. Você sabe de pessoas que estão ao seu redor que necessitam de oração, que necessitam de ajuda e que no que a gente consegue ajudar, a gente ajuda, né? Mas tem coisas que realmente só o nosso Pai do Céu. Se eu parar aqui para relatar tantas bênçãos e tantos livramentos, tantas histórias que eu tenho em relação ao poder da oração, nós ficaremos aqui por algumas horas conversando. Mas, por experiência própria, eu digo, creia, ore com fé e Deus estará respondendo a sua oração. Quero te convidar a orar nesse momento e já deixo o desafio então para você. Estabeleça um horário de oração diária e também faça o seu caderninho de oração, que você vai ver a diferença que isso faz. Vamos orar? Bom Pai que está nos céus, nós agradecemos porque o Senhor é grandioso, poderoso e que está sempre ao nosso lado. Neste momento, cada um desses ouvintes, tenho certeza que tem alguns nomes nos corações deles, de pessoas que estão necessitando de oração, de uma intervenção. Senhor, eles estão pensando nessa pessoa, que o Senhor possa estar agindo na vida delas e livrando-as de perigos, talvez de angústias. Que o Senhor esteja com cada ouvinte que esteja enfrentando problemas de saúde, a saúde física, talvez mental, emocional. O Senhor pode colocar a tua mão curadora nessas pessoas, para que elas recebam alívio, para que elas estejam também restabelecendo a sua saúde. Nos ajude a cada dia estar em comunhão contigo, buscarmos a Ti, orarmos pelas pessoas que necessitam e também estendermos a nossa mão para essas pessoas. Em nome de Jesus, amém. Queridos, que o Senhor esteja com você neste dia, abençoando a sua vida a cada momento. E ore, ore sem cessar. Amanhã nos encontramos novamente no Momento de Esperança. Até lá.

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8: Então, bom dia, já estamos chegando, muito prazer, eu sou o Valdecir, e você? Quem é você? Bom dia, bem-vinda, bem-vindo comigo então para o nosso café da manhã, mais um dia, mais uma manhã, último de julho, dia 31, sexta-feira. Dia de dar uma ajeitadinha, né, de dar uma arrumada, dar uma penteada no cabelo, porque o final de semana tá aí. Pense comigo que a vida, ela vai nos ensinando aos poucos que algumas dores, se dá para dizer que as dores são verdes, elas chegam a amadurecer um dia, é ou não é? Algumas dores, elas amadurecem. Alguns finais, eles são libertadores. Alguns afastamentos, eles salvam. A gente vai aprendendo que não vale a pena carregar peso que não é da gente, nem insistir em lugares onde a gente precisa implorar por consideração, por respeito, por amor. Precisamos entender que felicidade não está em ter uma vida perfeita, mas ela está em saber valorizar as coisas simples, valorizar as pessoas certas, valorizar os momentos de paz. E lá no fim a gente percebe que a vida ela melhora muito quando a gente começa a escolher aquilo que também escolhe a gente, né? Viver bem, viver um dia de cada vez, viver com a paz, com a consciência tranquila e amar, muito amor.

0: devia ter.
1: Epitáfio é o nome dessa música, bastante interessante para a gente pensar se a gente está amando o suficiente, está aproveitando, está curtindo um dia por vez e valorizando aquilo tudo que nos faz bem. 8:19. 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
1: E nada de fazer uma festinha caipira, né? Uma festinha junina, né, Bruno? Passou junho, passou julho. Vamos fazer uma festa agostiniana. Agostina. Ó, tem frio previsto aí para daqui uns dias. Rapaz, vamos fazer um quentão lá, dias 8 e 9. Lá no outro fim de semana, final de semana ali dos pais. No dia dos pais vai ter aí um friozinho. Chuva no sábado e depois um pouquinho de frio aí perto de 0 grau. Eita, deve ser o último frio do inverno, imagino eu, né? Agora 8:21, entra a vinheta, depois eu digo quem vem.
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1: Nem vai precisar dizer quem vem, porque já disse aí na vinheta, né? Então, bora lá.
4: Olá, amores! Chegando por aqui hoje, 31 de julho. Sextou, né? Mais uma sexta-feira do mês de julho. Hoje, 31, é dia do orgasmo. É dia de Santo Inácio de Loyola. E também é dia mundial do guarda florestal. Isso! Ah, você faz aniversário hoje? Parabéns, tá? Por

0: mais um ano de vida. Toda a felicidade do mundo pra você. Mua! Aos aniversariantes. Previsões astrológicas chegando, falando pra você de Áries, Touro, Gêmeos e Câncer. Bom dia, Áries!
1: Áries, de 21 de março a 20 de abril.
0: Motivação e foco para realizar os seus sonhos. As estrelas apoiam sua determinação para avançar sem resistências. Dedique mais tempo ao autodesenvolvimento e menos a tentar mudar os outros. A cor amarelo número 1.
1: Touro, de 21 de abril a 20 de maio.
0: Touro, afirme sua identidade e atraia mudanças positivas. Isso mesmo, sua vontade de expressar estará em alta e as suas palavras ecoarão com força ao seu redor. Cor marrom número 9.
1: Gêmeos, de 21 de maio a 20 de junho.
0: Gêmeos! Presta atenção ao teu redor. Tem alguém te olhando diferente, né? Te dando um sorrisinho ou puxando conversa mais amiga, não tem? Então pode ser o começo de algo que vai além de amizade, viu? Ah, confie em você e quebre barreiras internas. A cor hoje é verde, número 20, Gêmeos.
1: Câncer, de 21 de junho a 22 de julho.
0: Canceriano, renove sua rotina com criatividade para evitar o tédio. A monotonia pode tornar-se inimiga neste momento. Por isso, é essencial injetar mais originalidade em suas atividades diárias. Reflita sobre suas ações e busque soluções inovadoras para alcançar o sucesso. A cor é lilás, número 22. Bem, já a gente volta com previsões para Leão, Virgem, Libra e Escorpião.
2: 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Do jeito

0: vai dar namoro.
1: Vai dar namoro, lá vai, né? Bruno Marrone. Tem uma outra também que fala em namoro aqui que eu achei bastante bacana. Outra hora eu vou tocar ela inteirinha, essa aqui, ó.
2: Quer namorar comigo?
1: Balança a cabeça.
2: Balance a cabeça.
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1: É isso aí, manda o seu alô, manda a sua mensagem, vamos juntos tomando esse café, fazendo uma descontração bacana, afinal de contas, né, é hoje é o dia. Ah, vamos lá que tem alguém chegando já no nosso WhatsApp, bom dia.
6: Bom dia, Valdecir. Aqui é a maninha do bairro Solete, a Adriana.
1: Fala, maninha.
6: Eu quero homenagear o meu filho, o Adriano Moisés Rosari, e feliz aniversário para ele, que Deus abençoe imensamente, e toco feliz aniversário aí para ele. Fazer um favor, muito obrigado por atendido, tenha um bom dia.
1: Valeu, maninha, feliz aniversário, Moisés, muita saúde, muita paz, trabalha como mecânico e hoje comemorando então seu aniversário, tá registradinho, dona maninha. E agora quem vem? O Mauro Conte, sexta-feira, Mauro Conte por aqui.
7: Chegou a sexta-feira e que bom que você tá ligado aqui na programação. Eu sou Mauro Conte, também tô chegando direto da capital do estado, trazendo para você as principais informações direto dos estúdios da Rede AERP. Além de escolher governador e presidente, os eleitores de Chopinzinho e São João, no sudoeste do Paraná, participarão de um plebiscito no dia 25 de outubro. A consulta vai decidir se a comunidade de Alto Mirim, hoje pertencente a Chopinzinho, deve ser transferida para São João. A discussão sobre os limites territoriais se arrasta há 12 anos. A comunidade já utiliza principalmente serviços de saúde, educação e atendimento administrativo de São João. Numa urna, o número 1 será não e o número 2 será sim. E a 18ª campanha do agasalho do Sesc Paraná reforça que roupas, calçados, cobertores e outros itens devem ser entregues limpos e em boas condições de uso. Em Guarapuava, cerca de 3 mil objetos precisarão ser descartados por estarem danificados, sujos ou fora da lista da campanha. As doações podem ser feitas até 30 de agosto nas unidades do Sesc Paraná e do Senac Paraná, além de pontos parceiros em todo o estado. A maior necessidade é de roupas masculinas de inverno e calçados conservados. De Curitiba, Mauro Conte, com informações da Rede AERP.
1: Valeu, Mauro. Muito obrigado. Bom fim de semana para ti. Até segunda-feira. Segunda vai ser dia 3 já, né? 3 de agosto. Eita! É um dia atropelado pelo outro. 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Três vícios, corpo e alma contrai a véia, música nova, eu gostei dessa, e você?
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0: Três vícios é a moda, praia véia, corpo e alma. 8h35, estamos agora com 15 graus aqui nos estúdios. Dá até para deixar sem blusa hoje, sem casaco. 15 graus é uma temperatura super agradável para marmeleiro, né? Para inverno. A máxima hoje pode chegar a 25. Estamos vivendo o dia 212 do ano.
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0: Tranquilinha, 8h37, pensa no movimento doido, né? De automóveis e caminhões, né? Hoje tá agitado, sexta-feira. Começa um aceleramento só aí, né? Muito cuidado, né? Você que está na estrada. Ontem teve um capotamento, uma saída de pista, né? Assim que é considerado o evento, ali no quilômetro 6, bem em frente ali à comunidade do quilômetro 6, um automóvel, um Sandero, conduzido por uma mulher e a sua filha de 7 anos, acabou saindo da pista ali, caindo na ribanceira. Por sorte, o carro não chegou a bater com... Ele caiu, né? Assim que ele saiu da pista, pelo que eu entendi, ele voou e caiu lá embaixo, né? Então, não chegou a rolar na pirambeira ali, naquele buraco enorme que tem para baixo, para fora da pista. Aí alguns agricultores ajudaram as mulheres a saírem do carro e a saírem do barranco lá de baixo. Parece que a mulher estava grávida também, está grávida, né? Mas os bombeiros vieram para fazer o atendimento e atenderam elas aí sem gravidade. Mas um susto enorme, né? Também tivemos um outro evento lá em Capitão Leone das Marques, um caminhão com placas de marmeleiro, de uma empresa de marmeleiro. Não sei se o motorista é também de marmeleiro, ficou preso às ferragens, os bombeiros tiveram muita dificuldade para desencarcerar o motorista, que ficou com uma perna presa no caminhão, que teve toda a frente danificada num acidente lá em Capitão Leone das Marques. Né? O caminhão é de uma empresa aqui de marmeleiro. Esperamos que o motorista se recupere, ele está bem, né? Estava consciente o tempo todo, né? Estável, conversando com os bombeiros, enquanto eles retiravam ele da cabine do caminhão, que ficou toda destruída. E um outro acidente também envolvendo um caminhão e um motorista de marmeleiro foi em Verê ontem, o caminhão que acabou disparando, desceu lançante abaixo e acabou colidindo com uma casa comercial lá, né? Uma lanchonete, outro imóvel, uma outra edificação, aparentemente só danos materiais. O caminhão também não teve dano, já voltou a rodar, mas também o caminhão e um motorista de marmeleiro que foi em Verê ontem de manhã, naquela entrada de Verê ali, que vários acidentes já aconteceram, porque é um lançante, era uma descida, né? Facilitou ali, perde freio e difícil, né, para segurar. Tem um semáforo lá embaixo, já foi feito o semáforo em função disso também, né? Mas a serra é bastante íngreme, né? Uma descida íngreme. Eita, 8h39, Jane de Paula, bora lá?
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4: Estando de volta por aqui. Leão, bom dia. Equilíbrio entre ouvir e definir o seu caminho pessoal. O Cosmos aconselha maior atenção a si mesmo, avaliando suas necessidades e desejos. Evite a pressão externa que tenta direcionar suas escolhas. Ah, quando a Lua está no comando, ela ajuda a encontrar aquele equilíbrio emocional que faz toda a diferença nos seus relacionamentos. E se tem alguém que você não tira da cabeça, então é hora de apostar. Número 10, cor azul.
5: Virgem, de 23 de agosto a 22 de setembro.
4: Virgem, brilhe através da autenticidade e simplicidade. Você será visto como uma pessoa iluminada, talentosa e admirável. Seu carisma natural trará felicidade e satisfação interior. Suas ideias ganharão respeito, fazendo de você um ponto de referência. A cor é cinza. Número 7.
5: Libra, de 23 de setembro a 22 de outubro.
4: Libra, inspire e transforme com novos projetos. sob esta energia astral, surge a vontade de começar um projeto que carregue a sua assinatura criativa e inspire os outros. É hora de crescimento espiritual e limpeza de karmas antigos, liberando rancores, tá? Roxo, sua cor pra hoje, número 16.
5: Escorpião, de 23 de outubro a 22 de novembro.
4: Escorpião, controle a sinceridade para manter bons relacionamentos. A influência dos astros pode aumentar seu espírito crítico e vontade de questionar tudo hoje. Cuidado para não magoar pessoas queridas com suas opiniões diretas, tá? Use a diplomacia ao se expressar. A cor preto, número 50, Escorpião. Já já a gente volta com previsões para Sagitário, Capricórnio, Aquário e Peixes para fechar o mês de julho. Volto já.
0: Beleza, te aguardamos aí para daqui a pouquinho, então, o fechamento do Guia dos Astros. Agora 8h41.
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3: Bem isso, né, dona Nair Brum, que a fé, a esperança guiam os nossos passos, né? Muita fé, muita esperança. 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
3: Mandar um abraço aqui pro meu amigo Ademir Flá, que hoje, dia 31, está de aniversário. Parabéns, Ademir Flá. Saúde para ti, muita paz. Que Deus abençoe aí. Agora, 8h47, vamos chamar mais uma música, enquanto a Jana de Paula vai sentindo o cheirinho do café aqui, ó. Bruna, esse café tá cheiroso hoje, né? Medo Bobo, depois o Guia dos Astros para ser fechado nesta sexta-feira.

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1: De volta por aqui, as últimas previsões para hoje, sexta-feira, última do mês de julho, 2026. Sagitário, bom dia! Expressão e escuta, a chave para o novo ciclo. Este é o período para falar com sinceridade, mas também ouvir com atenção e mente aberta. Evite críticas destrutivas e escolha o autoaperfeiçoamento, tá? A cor é branco, número 69.
2: Capricórnio, de 22 de dezembro a 20 de janeiro.
1: Capricórnio, combata a fadiga com equilíbrio e positividade. A fase atual pode trazer cansaço devido à rotina intensa. Para manter o seu ritmo, aposte numa alimentação saudável e respeite as horas de sono recomendadas. Evitar a exaustão é crucial para sua mente permanecer positiva. Dourado é sua cor, número 30.
2: Aquário, de 21 de janeiro a 19 de fevereiro.
1: Aquário, bom dia pra você. Cuide do corpo e da mente em harmonia. As estrelas indicam que este é um momento ideal para ouvir o seu organismo e valorizar aí a sua saúde. Adote uma rotina de caminhadas diárias para ativar a sua energia vital e revitalizar o corpo, tá? Sua energia tá lá em cima. A cor é lilás. Número 2.
2: Peixes, de 20 de fevereiro a 20 de março.
1: Peixes, certifique-se de estímulos intelectuais e expanda os seus horizontes. Sob influência cósmica deste período, sua mente estará afiada e aberta para absorver novos conhecimentos. É hora de se conectar com pessoas que inspirem o seu crescimento intelectual, tá? Números de sorte, 76. A gente vai ficando por aqui, de volta amanhã, né? Com previsões astrológicas para você logo cedinho por aqui, tá? Amanhã a gente fecha a semana com mês de agosto, né? Dando aí o seu oi. E é isso, gente, ainda pra essa semana, né? Beijo no coração. Obrigado pelo carinho de todos. E não esquece não, tá? Agosto vem aí. E já é amanhã. E eu tô com você aqui trazendo as previsões astrológicas. Tchau, tchau.
3: Maria Eugênia de Paula, obrigado. Tchau, tchau. Até o mês que vem, então, te aguardamos por aqui. 7 minutos para as 9 horas da manhã, pensando em fazer compras no Shopping Marmeleiro ou no Shopping Renascença. 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
1: Panda, eu te seguro. Às 8h57 é boa demais essa.
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1: 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Bom dia, bom dia, bom dia. Vamos ver aqui homenagens. Bom dia, Alana. Bom dia, Leandro. Homenageando o filho Davi Lorenzo Ribeiro Nhaia, que hoje, dia 31, está completando 9 anos de idade. Um menino de ouro, diz aqui a mãe. Abençoado, trabalhador desde pequeno na lida, certo? A música é boa demais. Mato Grosso e Matias, vou procurar aqui, tá bom, Alana? Obrigado, Leandro. Homenagens aqui para o filhão, então, o Davi Lorenzo Ribeiro Inhaia. 9 anos já na lida, trabalhando, seguindo os passos dos pais, né? Os ensinamentos. Isso é importante demais, né? Muito bom. Parabéns, saúde e muita paz aí para esse menino de ouro, então, que hoje completa a idade 9, recebendo os parabéns, recebendo os presentes, né? Merece uma festinha, né, Alana e Eliandro? Muito obrigado a vocês aí. Estamos quase chegando às 9 horas da manhã, tá na hora do momento do Cristal Notícias aqui. Cadê o Cristal Notícias, Reginaldo Vicente? Primeiro vai a vinheta? Ah, então bora lá, deixa eu clicar aqui no play.
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4: Partidos políticos, federações e candidaturas que fizerem propaganda eleitoral impressa nas eleições majoritárias de 2026 deverão produzi-la também em sistema Braille. A exigência observa o percentual de pessoas com deficiência visual constante no cadastro eleitoral da localidade onde a propaganda será vinculada, conforme tabela disponível no portal do Tribunal Superior Eleitoral. A obrigatoriedade está prevista na Resolução TSE número 23.610. A norma estabelece que a propaganda eleitoral feita por meio da distribuição de folhetos ou volantes referentes a cargos do Executivo, Presidente e Governador, além do Senado, também deverá ser produzida em Braille, na proporção de cada circunscrição. De acordo com o artigo 21, parágrafos 3º, 4º e 5º da resolução, a oferta de propaganda impressa em sistema Braille segue proporção escalonada, observando o percentual de pessoas com deficiência visual do cadastro eleitoral da circunscrição em que o material será distribuído. Segundo dados da Justiça Eleitoral, o Brasil tem 319.489 eleitores com deficiência visual aptos a votar, o equivalente a 0,20% do eleitorado nacional, formado por cerca de 158 milhões e 700 mil pessoas. No Paraná, são 8.609.026 eleitores no total, dos quais 17.854 têm deficiência visual, percentual de 0,21%, ligeiramente acima da média nacional.
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8: Bora, Bill!
1: Que bom, né? Que bom ter você, a gente juntos aqui vai ficando mais forte cada vez. Sexta-feira, final de semana, tem o Dia do Bem, que está programado para acontecer no Calçadão, mais precisamente dentro do Salão Paroquial. Previsão de tempo bom, aquela chuva prevista já foi embora, né? Não tem mais previsão, mas enfim, dentro do Centro Social da Igreja Matriz Santa Rita de Cássia, tem mais acomodação, mais estrutura para que todos os serviços possam ser oferecidos. Teste de glicemia, aferição da pressão arterial, cálculo da sua idade biológica, benefícios de remédios naturais, varal solidário, mercadinho do bem, assessoria jurídica, corte de cabelo, palhaço Zuca com pipoca e algodão, os desbravadores, os aventureiros. Tudo vai acontecer de graça no Centro Social da Igreja Matriz. Dizem aqui os organizadores, Ação Solidária Adventista, Ministério da Saúde Adventista, que os apoiadores são Igreja Adventista de Marmeleiro, Prefeitura, Barbearia Severi, Sesc de Francisco Beltrão, Salão do Wilson, Farmácia Brasil Poupalar, Farmácia Farma Ofertas, Personal Trainer Edson Júnior, Secretaria de Saúde do Município, Superdia, Supermercado da Láqua, Personal Trainer Jean Carlos Eliquer, Comissão Representativa de Marmeleiro da OAB, Comissão de Defesa dos Direitos da Criança e do Adolescente da OAB, Transformare Jardinagem, Rádio Cristal e Paróquia Católica Santa Rita de Cássia são os apoiadores para o Dia do Bem. É de graça, é domingo, dia 2, então no Salão Paroquial da Igreja Matriz, o convite para você participar. 9h05, alô Silvana, tá de boa aí Silvana? Trabalhando com o radinho ligado, bom dia. Mais uma chegando,

0: o Joe, né? Corpo e alma, Marcos e Belucci, até com data marcada, horário tudo certinho pra terminar com o cara.
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0: Mulher não sofre, né? Mulher não sofre com essas coisas. Só os homens, né? Que se arrebentam tudo, né? Ô bicho sofrido. Fala do homem, né? 9-8 agora em Marmeleiro, 9-8. Meu amigo Marcelo Momoli, tudo bem, Chelinho? Um abraço para ti. Estendo um abraço para toda a comissão técnica da equipe de Marmeleiro, né? Que são vários aí que estão à frente, né? Da equipe de futebol. É, ainda nas comemorações, ainda na resenha da conquista da Copa Sudoeste de Futebol. É, não sei, né, Marcelo? Vamos ter que estudar lá. Provavelmente o Marmeleiro deve participar da Copa dos Campeões lá em Santa Isabel do Oeste no começo do ano. Porque a Copa reúne os campeões, né? Da Copa Sudoeste, provavelmente o Marmeleiro receberá o convite também, né? E agora, ano que vem, Série Ouro. A Série Ouro que vai terminar domingo, lá em Ampere. Convite para quem quiser assistir lá em Ampere, Ampere Planalto. Já até para ir conhecendo, né? Conhecendo os adversários da Chave Ouro do ano que vem. Parabéns aí, equipe de Marmeleiro. Obrigado, Marcelo. Um abraço para ti, para todo mundo aí, né? Bora lá. 9:09. Bom dia, Gilmar Batiste, lá em Francisco Beltrão, com o radinho ligado. Gilmar, ontem estava roendo as unhas, né, Gilmar? E o Grêmio não ajuda, né? O Grêmio não ajuda e não se ajuda também, né? E a torcida pedindo Renato Gaúcho. Volta Renato Gaúcho para comandar o Grêmio. Mas que fase! O Grêmio foi eliminado de novo no mata-mata, nos playoffs da Sul-Americana. Desta vez para o Bolívar, um time sem muita expressão. O Grêmio perdeu lá e perdeu cá, né? Perdeu de 1-0 ontem lá na Arena em Porto Alegre. 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
0: 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Hoje, dia 31. Dona Nilce Bueno, e essa torrada aí, Dona Nilce Bueno, aí Deus o livre. É, tem ali leite também, o leite pode deixar, né? O leite não me agrada muito, né? Mas a torrada, a maçã e o ovo frito, deixa comigo. Bom café para nós, né? Nesta manhã de sexta-feira também. 9:12, enquanto o sol brilhar, o que acontece?

0: É, Amor Sem Fim, Termina Nunca, Infinito, Mato Grosso e Matias, boa demais, né? Na indicação aqui, parabenizando o Davi, que hoje está de aniversário. 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Bom dia, meu amigo Valdemar Schmidt. Bom dia, Marli. Tudo bem aí? Como é que é o nome daquela comida lá, Marli, que a gente comeu outro dia? É, abóbora com canela e açúcar. Pensa num prato. Quem gosta muito é o Ita, hein, Ita? Ita Cagol, que é o apreciador desse prato aí, né? Que a Marli faz. Um abraço para essa galera, tudo. Pessoal do Manduri aí, um obrigado pela companhia também. Bom dia para todo mundo. O Sérgio, o Bidu aí, né? Bah, fazia tempo que eu não enxergava esses meninos aí. Um abraço para todo mundo. Obrigado, Ita. É caprichoso também esse rapaz aí, né? Quando precisar fazer comida boa, chama o Ita, né? Essa carne, essa linguiça. 9 da manhã com 17 minutos, 9 com 17. Outro dia tinha um, como é que é o nome daquela outra comida lá, dona Marli? É pinhão? Pinhão tropeiro? Acho que é um revirado de pinhão, uma coisa nesse sentido aí também, né? Só coisa boa. Um abraço para vocês e que Deus abençoe, né? Valdemar, a Marli, o Geis e toda a família Schmidt. Um bom dia para vocês.
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0: 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Sabe o Rafinha Acústico, esse cantor Rafinha Acústico, a gente toca seguido aqui, ele esteve em Marmeleiro semana passada, junto com os professores, fazendo uma falinha aí, cantando, enfim, no Congresso Municipal dos Professores, o Rafinha Acústico. Ele deixou uma pequena mensagem aqui, né, sobre visitar Marmeleiro, sobre a Rádio Cristal também, né, que toca suas músicas. Então escuta o que disse o Rafinha Acústico, especialmente pro microfone da Rádio Cristal.
3: Meu coração tá indo embora muito cheio para casa. Às vezes a gente vem de longe e fica pensando, o que será que vou... Como vou ser recebido lá, né? E aí eu lembro que são pessoas, são seres humanos, são corações. Mas tem plateias que são mais especiais, que de alguma forma te acolhem mais. E eu me senti exatamente assim aqui. Tomara que eu volte logo para Marmeleiro. Eu amei estar aqui, ainda mais falando para professores, para a rede de educação, né? Foi um prazer. E um beijo para todos os ouvintes da Rádio Cristal. Tamo junto.
4: Muito obrigada, Rafinha. Sempre que quiser voltar, seja muito bem-vindo.
3: Vou voltar logo, hein? Não convida que eu vou mesmo. Obrigado.
0: Não convido que ele volte, então, né? O Rafinha Acústico, que canta muitas modas boas, entre elas essa aqui, ó. Essa aqui é do fim de ano, né? Música de fim de ano, de Natal, né?

0: Tá certo, só para registrar, né, a Gabriela que ouviu lá, o Rafinha, né, que deixou essa mensagem então para a Rádio Cristal, para os seus ouvintes, né, os seus seguidores, seus fãs também, né? Agora 9h22, bom dia para você.
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0: Bom dia, Valdecir. Valdecir Antônio Lima, né? Isso, um abraço, Valdecir. E toda a gurizada que estão atracada nas melancias aí, né? Trabalhando com melancia.

0: Assim é bom demais, né? Um abraço, né? Depois da viagem longa, né, Valdecir, de Goiás. Muito obrigado. Um bom dia para vocês todos aí. Bom trabalho. Atracado no serviço, né? Essa palha aí vai dar uma coceira depois, que eu sei. Pá! 9h23 e a pescaria do fim de semana. Já tudo sendo preparado aí ou não? Ontem eu estava falando com os pescadores e a galera gosta muito de pescar, né? Diz que tem bastante peixe em alguns rios, em alguns lagos, em alguns pesque-pague, pesque-solte. 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
0: Seguimos com a nossa manhã de sexta-feira. Obrigado a você que vai chegando, vai se ligando com a gente. 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
5: O Sesc Paraná promove de 12 a 16 de agosto a 45ª Semana Literária e Feira do Livro. O evento será realizado simultaneamente em 27 cidades do estado. A edição homenageia a escritora e poeta Adélia Prado, com o tema Tudo Cabe na Palavra. A programação discutirá literatura, memória, cotidiano e cultura brasileira. A Semana Literária terá mais de 600 atividades e 70 lançamentos de livros. Entre os convidados estão Braulio Bessa, Cristóvão Teza, Ana Sui, Daniela Arbex e Aline Bey. A expectativa é receber mais de 100 mil pessoas e comercializar 15 mil livros. Toda a programação será gratuita, com algumas atividades sujeitas à inscrição ou retirada de ingressos.
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1: Que a paz do Senhor invada a sua manhã. Diles, obrigado pela companhia também. Estamos juntos, sexta-feira. Na semana passada, deixa eu ver aqui dia foi, sexta-feira da semana passada, dia 24, lá no Jornal de Beltrão, a Flaviana Tubim, ela publicou lá, ela tem o blog, né, o blog da flaviana.com.br. É um texto bastante interessante que eu quero compartilhar contigo aqui, né, da sua autoria. Nem tudo precisa acontecer agora. Ela escreveu que a gente vive em um tempo em que tudo parece exigir pressa. Respostas imediatas, decisões rápidas, compromissos assumidos sem pensar duas vezes. Ela escreveu que há momentos em que vale a pena falar menos e observar mais. Escutar antes de responder. Respirar antes de reagir. Nem toda pergunta precisa de uma resposta imediata e nem toda opinião precisa ser dita no calor da emoção. Algumas palavras constroem pontes, outras, quando pronunciadas sem cuidado, erguem muros difíceis de derrubar. Também existem épocas em que revisar faz mais sentido do que avançar. Revisar planos, escolhas, caminhos, conferir detalhes que costumam passar despercebidos. Ela até cita aqui que organizar documentos, compromissos, horários, viagens, pagamentos, não por medo de que algo dê errado, mas por respeito ao que estamos construindo. Esse olhar atento pode ir além da agenda, escreve aqui a Flaviana, que vale observar a casa onde moramos, os pequenos sinais do cotidiano, os objetos que nos servem todos os dias, uma torneira pingando, um fio que precisa de cuidado, um aparelho que já não funciona como antes, uma porta que insiste em emperrar. Muitas vezes, os pequenos reparos que adiamos do lado de fora refletem as manutenções que também estamos adiando dentro de nós. Nem todo atraso é um obstáculo. A escritora disse que nem toda mudança de planos é um problema. Às vezes, a vida apenas nos impede de seguir apressados por um caminho que já não faz sentido. Ela nos oferece uma oportunidade de olhar de novo, corrigir a rota e perceber aquilo que a velocidade escondia. Entre uma resposta e outra, escolher o silêncio. Entre um impulso e outro, escolher a escuta. Entre o velho caminho e um novo destino, escolher a consciência. Porque existem silêncios que não representam a ausência de palavras. São apenas a alma colocando cada sentimento em seu devido lugar, reorganizando pensamentos, curando excessos e preparando com delicadeza o próximo passo. E talvez viver bem seja justamente isso. Aprender que nem sempre precisamos correr para chegar. Às vezes basta caminhar com atenção, cuidar do que importa e permitir que a vida encontre no seu tempo o ritmo certo. Belíssimas palavras escritas aqui pela Flaviana Tubim, que eu quis compartilhar contigo nesta manhã de sexta-feira, porque a gente anda muito apressado às vezes, né? Querendo responder tudo já, tudo de imediato, querendo que as coisas aconteçam já, no hoje, no agora. E não é assim, né?

0: Paulinho e Fábio, amor da gente, às 9h36. 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

Moda com 38, o Simval, tudo bem, Simval? Bom dia, sextou com S de saúde. Aí sim, né? Sextou com S de saúde, precisamos de muita saúde, né? Bom dia, Ana Chariloto, um abraço pra ti também, boa sexta-feira. 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Sandra, tu mora longe, Sandra? Obrigado por morar longe e pedir a música. A Sandra está pedindo música aqui. O Clube de Idosos do bairro Santa Rita convida a todos para a matinê, sábado, dia 1º de agosto, às 14 horas, com o grupo Trancaço Gaúcho. Amanhã, dia 1º de agosto, sabadão, aquele matinezaço, então, num convite do Clube de Idosos ali do bairro Santa Rita. Ingresso a preço popular. Amanhã, 14 horas, grupo Trancaço Gaúcho. Bora lá pro matiné amanhã. E aí, Jussara, boa sexta-feira para ti também. Bom dia.

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1: Deus o livre, né, Zezé de Camargo? Não quero te perder, é o nome dela, nome da música. Mais uma doída na sexta-feira aqui na nossa manhã. 9h43, mas perder por quê, né? Diz que existem perdas necessárias, né? Diz o padre Fábio de Mello, perdas necessárias. Não sei se eu estou preparado para ter perdas necessárias, né? Ninguém está, né? Ninguém está preparado para perder algo, né? Ninguém gosta, ninguém quer perder. 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Saudade da minha amada. Essa aqui, Sandra, que mora longe, que você pediu...

0: gente.
1: Hoje eu não sei, né? Porque sexta-feira sabe como é, né? Final de semana, tem que ficar por casa, ficar pela cidade.
0: Mora longe.
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1: 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O Simval está me dizendo que dia 31 é um dia em que ele comemora o seu renascimento. Ele sofreu um acidente, né? No dia 31, daí diz aí que é um dia marcante. Ele conta aniversário de novo nessa data, né? Simval Gostinski, aí de Francisco Beltrão. Obrigado, Simval, pela companhia também, né? E por compartilhar conosco esse dia, então, né? Que está livre, foi esse, né? Renasceu, porque depois do acidente quase foi, né? Está aí vivo e forte, né, Simval? Obrigado. Hoje, logo cedo aí na madrugada, estava ouvindo uma outra rádio aí com uma outra rádio. Essa música aqui estava tocando, né? Achei bonitinha essa música, é bem antiga. Eu não tinha nem nascido ainda, nem um de nós aqui não tinha nascido ainda. Quando José Augusto já cantava.
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Essa é das antigas, né? José Augusto vai cantar outra hora aí, né? Com toda a sua força na voz. 9h53, sexta-feira, o nosso cafezinho por aqui. Obrigado a você que vai chegando, vai se ligando. Milhares e milhares que nos ouvem em qualquer lugar do mundo. Bom dia.

0: tá com gosto.
1: Arruma um cantinho, Henrique Juliano. Eu tava ouvindo aqui o Alan Krasman. É, sobre os refletores. Depois do Vanguarda Esportiva a gente vai reforçar isso, né? Alguns ginásios precisam trocar lâmpadas, né? O pessoal tem cobrado bastante. O Alan está dizendo que já foi feita a licitação, as lâmpadas já estão chegando. Nos próximos dias, os ginásios do Ipiranga e do Alvorada terão troca de lâmpadas, né? Os refletores internos para dar uma clareada. E o ginásio Vonei Pires também, né? Também vai ser dado uma clareada, mas por enquanto ainda está na descoberta, estão descobrindo o ginásio, para depois cobrir de novo, será feita toda a troca na cobertura do ginásio de esportes Vonei Pires. Que é, seu Ademir Schmidt, o eletricista da obra, judiado, popular Tigrão, quem será que é o eletricista da obra? Eu não sei, né? De longe assim eu não o conheço, mas o Ade diz que é o Tigrão, né? Se você diz que é o Tigrão, que seja o Tigrão, então, né? Abraço pra vocês aí, né, pessoal da construção. Tempo ruge, né? Tempo ruge, estamos já no finalzinho de mais um café da manhã com você por aqui. E lembrar que a vida, ela vai nos ensinando aos poucos que algumas dores amadurecem, alguns finais libertam e alguns afastamentos salvam. Aprendemos que não vale a pena carregar peso que não é nosso, nem insistir em lugares onde é preciso implorar por consideração, por respeito, por amor. Entender que felicidade não está em ter uma vida perfeita, mas em saber valorizar as coisas simples, as pessoas certas e os momentos de paz. E no fim perceber que a vida melhora muito quando a gente começa a escolher aquilo que também escolhe a gente. Pensamos nisso. Deixamos o nosso abraço, muito obrigado pela companhia, uma ótima sequência de sexta-feira, um beijo no seu coração, que os anjos bons te cuidem e saiba, foi bom demais ter você comigo em mais um Café da Manhã pela Rádio Cristal.

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0: Louvado seja nosso Senhor Jesus Cristo, para sempre seja louvado, queridos irmãos e irmãs, povo de Deus querido, é sexta-feira, é Jesus misericordioso, e a misericórdia de Deus nos vem pelas santas chagas de nosso Senhor Jesus Cristo. A misericórdia de Deus nos vem pelas santas chagas de nosso Senhor Jesus Cristo. Jesus misericordioso, eu confio em vós. Nós estamos no segundo dia da novena da Sagrada Família rezando pelos pais. Isso mesmo, Sagrada Família de Nazaré, a minha família vossa é. E rezando pelos pais, hoje segundo dia. Saúdo a todos, a partir da Rádio Evangelizar, de onde tudo começa, e as rádios irmãs, cujos nomes cito neste momento.
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0: 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E o que você tem? Você tem a televisão em todo o mundo. Você tem o programa de rádio em todo o mundo. Você tem a liturgia diária. Isso mesmo, você tem primeira leitura, você tem o Evangelho do dia. Faça isso agora. Então, juntos, em nome do Pai, do Filho e do Espírito Santo. Amém. Naquele tempo, dirigindo-se para a sua terra, Jesus ensinava na sinagoga, de modo que ficavam admirados. E diziam, de onde vem essa sabedoria e esses milagres? Não é ele o filho do carpinteiro? Sua mãe não se chama Maria? E seus irmãos não são Tiago, José, Simão e Judas? E suas irmãs não moram conosco? Então, de onde vem tudo isso? E ficaram escandalizados por causa dele. Jesus, porém, disse, um profeta só não é estimado em sua própria pátria, em sua família. E Jesus não fez ali muitos milagres, porque eles não tinham fé. Senhor Jesus, aumente a nossa fé. Gosto sempre que leio esse evangelho e cai no dia de explicar. Nunca é demais. Nossa Senhora só teve um filho, Jesus Cristo. Esta é a nossa doutrina. Esta é a nossa fé católica. Jesus foi o único filho da Virgem Maria, concebido pelo Espírito Santo. José, o pai adotivo. Mas padre, o senhor acabou de ler, sua mãe não se chama Maria, seus irmãos não são Tiago, José, Simão e Judas. A igreja sempre interpretou, e é importante frisar isso, que se tratam dos primos de Jesus, primos, irmãos de Jesus. E as suas irmãs não moram conosco, são as primas de Jesus. Nossa Senhora teve um único filho, Jesus Cristo. Feito esse sempre importante esclarecimento católico da nossa fé, rezemos. Jesus, não pudestes fazer muitos milagres, porque faltava fé. Por isso, Senhor, te pedimos, aumente a nossa fé, aumente a nossa confiança, aumente, Senhor, a nossa credulidade. Senhor, não olhe para a pequenez da minha fé, não olhe para a fragilidade da minha vida. Eu peço milagre, Jesus. Em Deus eu espero um milagre. Vai dizendo isso. Você está com embrulho? Você está com problema? Tem algo que não está se resolvendo? Que você não está encontrando um ponto de partida? É exatamente nesse ponto que eu quero que você reze e diga: Senhor, eu espero um milagre, eu confio, eu espero o Senhor confiantemente, e sei que não é ausência, não é descaso, que estás preparando uma graça imensa para mim. Eu espero esse milagre. Diga a você que está passando por problemas sérios, que um exame mostrou algo sério no teu organismo, uma doença que não está sendo resolvida, que não está surtindo efeito. Me vem aqui aquela cena em que aquela mulher disse, o evangelista, que ela tinha gasto todo o dinheiro com médicos e não encontrava resposta. E foi a Jesus e foi curada. Durante o programa eu vou lembrar esse texto e vou ler para você. Me veio agora, então não vou perder essa intuição, essa inspiração. Jesus, eu espero um milagre. De ti eu espero um milagre. De ti eu espero uma graça. Exatamente neste problema que não vejo solução, exatamente nessa doença que não se encontra o diagnóstico, neste fim que parece, sem dúvida, o fim da minha história, eu espero um milagre. Eu espero um milagre, Jesus misericordioso. Eu espero um milagre, Jesus das Santas Chagas. Diga para Jesus qual o milagre que você pede, que você confia, que você espera. Filhos amados, nós estamos em plena novena, dizendo: Sagrada Família de Nazaré, a minha família vossa é. Abençoai os nossos pais, aos vivos, os falecidos. Tudo isso aqui, nós só começamos o programa. Tem muita coisa pela frente. Volte comigo, chame um amigo, uma amiga. Voltamos já. Volte comigo.
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5: Dez horas 11 minutos, você está ouvindo a programação Experiência de Deus com o Padre Reginaldo Manzotti. 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Atenção, convite para a festa. Vem aí a tradicional festa do Padroeiro Bom Jesus na comunidade Bom Jesus. Vai ser no dia 2, hein? Neste domingão, vá celebrar este momento de fé, união e muita confraternização. Churrasco de gado, espeto padrão 3 quilos a R$140 o valor. 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Lembrando também que haverá bingo e buffet de sobremesas. Animação com Givanildo. 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

eu me punha em oração um pouco e brotou no meu coração um texto. O sacristão tocava a música Em Deus Espero um Milagre. Por favor, de novo, sacristão. E foi exatamente o que eu dizia. Que Jesus lá em Nazaré não pôde fazer muito milagres porque não tinham fé. E eu dizia, você está com embrulho, você está com problema, você está sentindo no final do túnel, sem luz. A pior coisa que tem quando a gente não vê luz. Alguém disse para mim uma frase esses dias, eu estou me sentindo num alto mar, sem ver uma luz que me mostra a terra. Eu achei tão forte isso. E aí me veio esse texto. Esse texto, que não é a leitura orante de hoje, mas Deus colocou no meu coração. Marcos, capítulo 5, versículo 25. Lembra que eu falei que ela gastou todo o remédio, todo o dinheiro em remédio? Está ali, ó. Marcos, capítulo 5, versículo 25. Chegou ali uma mulher que fazia 12 anos que estava com hemorragia. Toca o sino, sacristão. Versículo 26. Havia gastado tudo o que tinha, tratando-se com muitos médicos. Estes a fizeram sofrer muito, mas em vez de melhorar, ela havia piorado cada vez mais. Lembra que eu contei? Continuo. Ela havia gastado todo o dinheiro. E hoje Deus colocou no meu coração que tem alguém que está nessa mesma situação. Já vendeu o que podia, já fez campanha, já teve ajuda, vendeu um carro, gastado todo o dinheiro, sofreu muito e está piorando. Olha o que ela fez. Ela havia escutado falar que Jesus e entrou no meio da multidão, chegando por trás dele, tocou a sua capa, pois pensava. Olha, é de arrepiar, é emocionante. Se eu apenas tocar na capa dele, eu ficarei curada. Logo, o sangue parou de escorrer e ela teve certeza de que estava curada. Forte isso, né? Se eu tocar apenas na capa, eu ficarei curada. E naquele instante ela ficou. Leia depois. No mesmo instante, Jesus sentiu que dele havia saído o poder. Então virou-se no meio da multidão e perguntou: quem foi que me tocou? Quem tocou na minha capa? Os discípulos responderam: Senhor, está vendo como essa gente está apertando? Todos do lado e ainda perguntas isso? Mas Jesus ficou olhando em volta para ver quem tinha feito aquilo. Então a mulher, sabendo o que lhe havia acontecido, atirou-se aos pés dele, tremendo de medo, e contou tudo. E Jesus disse: minha filha, você sarou porque teve fé. Vá em paz, você está livre do seu sofrimento. Em Deus eu espero um milagre, Senhor. Esta palavra é para mim, Senhor. O padre mudou todo o programa hoje e é para mim. Sou eu, sou essa mulher. E não importa que você seja um homem, você é esta pessoa que está tocando na capa de Jesus. E o Senhor está dizendo: minha filha, meu filho, você sarou porque você teve fé. Marca essa hora. Olha no relógio. O dia de hoje, 31 de julho. Jesus está confirmando esta graça. E sacristão, se prepare, porque virá um testemunho. E nós vamos soltar aqui. Vá em paz. Você está livre do seu sofrimento. Amém. Amém. Amém. Obrigado. Virá um testemunho. E nós vamos soltar aqui. Vá em paz.
Você está livre do seu sofrimento. Amém.

0: Rolim de Moura, como é que você me acompanha ali em Rolim de Moura?
1: Eu acompanho pelo Parabólico e pelo aplicativo também.
0: Tá certo, meu abraço, a TV Parabólica Digital pega o Brasil inteiro e pelo aplicativo. Mas nós tínhamos uma rádio ali. Parou de
1: Tem.
0: ter? Tem. Como é que é o nome da rádio?
1: Então, aí ela se parou de transmitir
0: Ah,
1: pela.
0: parou de transmitir, tá certo.
1: Que eu ouvia no carro, né? Que eu viajo muito, trabalho com vendas.
0: Bom,
1: E
0: pena para
1: agora
0: eles.
1: não ouvo mais.
0: Tá bom, vamos lá. O que que você quer partilhar, Osmar?
1: Então, eu caí de bicicleta aqui, né? E caí no asfalto. Aí quebrei o ombro e a cabeça, né? Precisei fazer um negócio na cabeça. Aí fiquei na UTI 10 dias. Depois, excluindo a semi, tem mais 10 dias.
0: Meu Deus do céu,
1: Foi um
0: foi
1: milagre.
0: um milagre mesmo. Um
1: Aí
0: milagre.
1: minha esposa pegava o terço, tem o terço da Santa Chaga, né? Ela
0: Sim.
1: pegava, rezava comigo, eu não ouvia nada, não vi. Depois que eu caí de bicicleta, não vi mais nada. Não vi escutar no hospital, não vi mais nada. Só vi depois que eu estava na sala, na utensílio, né? Mas enquanto estava assim, não vi mais nada. E ela pegava e
0: Entendi.
1: rezava comigo, a Santa Chaga, né?
0: Sim.
1: E eu não via nada, só que eu pegava as coisinhas assim, né? E só que eu não via nada.
0: Tá bom.
1: Aí ela rezava comigo todo dia.
0: E você foi curado.
1: Fui. Agora estou na recuperação em casa, né?
0: Certo. Então, diga comigo assim: obrigado, Jesus das Santas Chagas,
1: Obrigado, Jesus, da
0: pelas
1: Santa Chaga.
0: graças recebidas.
1: Pelas graças recebidas.
0: Mas peço, Senhor,
1: Mas peço, Senhor,
0: que a minha recuperação seja completa.
1: que a minha recuperação seja completa.
0: Amém.
1: Amém.
0: E é isso que nós vamos rezar, filho, pedindo essa intenção, que a sua recuperação seja completa.
1: Tá bom, padre.
0: Que
1: Foi um prazer falar com você, viu?
0: prazer todo meu, Omar, de Rolim de Moura, Rondônia. Acompanha pelo aplicativo Parabólica Digital, canal 329. Dom Norbert Hans Christopher Foerster, de Paraná. Escute esse testemunho, por favor. Escute, escute.
2: Me chamo Luciane, falo da cidade de Joaçaba, Santa Catarina.
0: Sim,
2: Eu, juntamente com minha mãe
0: Joaçaba.
2: Dulce, nós
0: Vou
2: temos a
0: para.
2: loja Dulce Luz,
0: Olha lá.
2: artigos religiosos.
0: Ah.
2: Somos
0: Não,
2: revendedores dos
0: pera lá,
2: produtos
0: volta de
2: que
0: novo.
2: evangelizam.
0: Pera lá, hoje eu vou para Araquari, Santa Catarina. E ali, solta lá de novo, vai lá. Não,
2: Me
0: sem fundo
2: chamo
0: musical,
2: Luciane.
0: sacristão, que eu quero escutar direito. Vai lá.
2: Me chamo Luciane, falo da
0: Luciane.
2: cidade de Joaçaba, Santa
0: Joaçaba.
2: Catarina.
0: Isso.
2: Eu, juntamente com minha mãe Dulce,
0: É.
2: nós temos a loja Dulce Luz,
0: Opa!
2: artigos religiosos.
0: Olha aí.
2: Somos revendedores dos produtos que evangelizam. Já
0: Amém.
2: fazem 4 anos. Todos
0: Amém.
2: os dias acompanhamos o seu programa pela rádio Líder, Dervaldo Oeste. E
0: Tá.
2: quando o senhor diz, pega água,
0: Ah.
2: pega as fotos de família, nós pegamos todos os objetos aqui da loja e colocamos o radinho
0: Que
2: para o
0: bom.
2: senhor abençoar, para que os
0: Amém.
2: nossos clientes possam levar a sua bênção
0: Tá
2: para os
0: certo.
2: seus lares. Obrigado, Padre Reginaldo. Deus te abençoe sempre. Conte sempre com nossas orações.
0: Obrigado, Luciane, de Joaçaba, Santa Catarina. Eu comento depois. Só quero lembrar que hoje eu estarei em Araquari, Santa Catarina, às 19h30, 7h30 da noite. Eu presido a missa e depois faço um show de evangelização. Você vai poder assistir pela TV Evangelizar, pelo YouTube Padre Manzotti. Eu volto comentando a Luciane e volto com a leitura orante. Volte comigo.
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Nós vamos para a leitura orante, que é de 1 Coríntios, capítulo 15, 23, seguintes. Mas a Luciane de Joaçaba, Santa Catarina, ela falou dos produtos que evangelizam. Ela tem uma loja e ela colocou a loja, os produtos que evangelizam. E acompanha pela Rádio Líder de Ervaldo Oeste, minha saudação a Santa Catarina, diretor Mauro Roberto, Dom Mário Marques de Joaçaba. 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Tá aí, gente, recado dado. Bíblia aberta, cartilha de oração. Primeiro Coríntios, capítulo 15, versículo 23, seguintes, falando da ressurreição. Primeiro Coríntios, capítulo 15, 23, seguintes. Como será a ressurreição? Já falamos que é um corpo glorificado, que Jesus foi o primeiro. Não, padre, primeiro foi Lázaro. Não, Lázaro foi reanimado. A filha de Jairo foi reanimada. O filho da viúva de Naim foi reanimado, morreram de novo. Só Jesus ressuscitou, o primeiro. Mas nós ressuscitaremos com ele. Porém, cada um será ressuscitado na sua vez. Olha ali, Cristo, o primeiro de todos, pois os que são de Cristo, quando ele vier, então virá o fim. Cristo destruirá todos os governos espirituais, todas as autoridades e poderes, entregará o reino de Deus ao Pai. Gente, isso é muito forte. Isso na teologia é muito forte, eu não consigo adentrar aqui, mas para quem gosta de estudar, o Pai entregou o mundo nas mãos de Jesus. Jesus, isso se celebra muito na festa de Cristo Rei, que é o último domingo do tempo comum antes do advento. Lá no finalzinho de novembro, começo de dezembro, festa do Cristo Rei, que aparece Jesus, é uma imagem muito forte, que tem um globo na mão. Vem daqui, desse texto. É muito forte essa imagem. Pois destruirá todos os governos espirituais e as autoridades, e entregará o reino a Deus, o Pai. Pois Cristo tem de reinar até que Deus faça com que ele domine todos os inimigos. Gente, você tem uma visão de que o inimigo está vencendo? Padre, no mundo o diabo está vencendo. Não está, não. Os homens podem estar inclinados, mas a história da salvação não é com o triunfo do inimigo. É o triunfo de Jesus Cristo. Por isso a gente acredita no bem. Por isso a gente faz o bem mesmo vendo mal. Por isso se manter honesto mesmo quando muitos são injustos. Parece ser normal ser injusto. Parece ser normal mentir. Por que a gente não faz?
porque nós acreditamos no triunfo de Jesus. O domínio não é do inimigo, o triunfo é de Jesus. Atenção, versículo 26. O último inimigo que será destruído é a morte. As Escrituras Sagradas dizem: Deus pôs todas as coisas debaixo do domínio dele. É claro que dentro das palavras todas as coisas não está o próprio Deus, que põe tudo debaixo do domínio de Cristo. Mas quando tudo for dominado por Cristo, por isso nós rezamos no Pai Nosso, já estou explicando: venha a nós o vosso reino. A gente não reza todo o Pai Nosso? Venha a nós o vosso reino. Podes reinar, Senhor Jesus, podes reinar. Deus pôs todas as coisas debaixo do domínio dele. Mas quando tudo for dominado por Cristo, então é o próprio Cristo que se colocará debaixo do domínio de Deus. Pôs todas as coisas debaixo do domínio dele. Então Deus reinará completamente sobre tudo. Podes reinar. Essa imagem. A equipe foi rápida. Parabéns, equipe. Essa imagem que você está vendo na televisão, e eu descrevo para quem está no rádio, é Jesus com um cetro, com o mundo nas mãos, ele rei, e o inimigo será destruído. Então não se iluda com o mal hoje. Não se deixe levar pelo mal. Lutemos pelo bem. Lutemos pela verdade. Lutemos pela justiça. Lutemos pela vida. Lutemos pelo bem e pela promoção humana. Senhor Jesus, podes reinar. Então reine no mundo, mesmo marcado por guerras. Reina, Jesus, mesmo neste mundo marcado por desigualdade social. Reina, Jesus, neste mundo marcado por injustiça. Reina, Jesus, e eu proclamo o teu reinado, e que eu possa antecipar o teu reino. Que eu possa antecipar o teu reino, Senhor Jesus. Que nós não nos deixamos iludir pelo mal. Que não nos deixemos iludir pela falsa vitória do inimigo. Não, Senhor. Que nós nos concentremos no que é certo, no que é justo, no que é santo. Então podes reinar, Senhor. Vai, sobe o som, sacristão. Deus está presente aqui. Reina, Senhor. Reina no mundo. Reina em nossas famílias. Reina, Senhor, em minha vida. Repita de novo. Reina, Senhor Jesus, no mundo. Reina, Senhor Jesus, na minha família. Reina, Senhor Jesus, na minha vida. Eu proclamo, na minha existência, na minha vida, sois o único Senhor e Rei. Reina, Senhor. Amém. Esta foi a leitura orante de hoje. Perdeu 10 da manhã? 10 da noite. Quer ouvir só a leitura orante? Vai no YouTube Padre Manzotti e por volta das 20 horas eles colocam a leitura orante. E hoje é muito forte. Reina, Senhor Jesus. Impera, Senhor Jesus. Eu vou para o intervalo, eu volto já. Volte comigo. Espero por você.

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3: 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A programação, você sabe, é feita com muito carinho. Tem abertura às 12 horas, Terço Mariano, Momento Jangadeiro, Jesus das Santas Chagas, Momento Arquidiocese de Fortaleza, Santa Missa presidida pelo arcebispo, queridíssimo Dom Gregório Paixão. Adoração ao Santíssimo Sacramento, momento de evangelização pela música. E amanhã, atenção povo de Deus, toque a corneta, amanhã, em todas as lojas Casa Pio, as camisetas oficiais estão disponíveis. 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Inabalável! Obrigado aos parceiros, Sistema Jangadeira, Milton Turola, Arquidiocese de Fortaleza, todo o clero. E a minha saudação a Dom Gregório Paixão. Helenice, que a paz de Jesus esteja com você.
4: Amém, Padre. Sua bênção, Padre.
3: Deus abençoe. De onde você fala, Helenice?
4: Eu falo de Tracunhaém.
3: Tracunhaém, Pernambuco. Como é que você me acompanha ali em Tracunhaém?
4: Eu acompanho o senhor quando estou na minha casa pela televisão e no trabalho pela internet. Aí coloco no YouTube acompanho o senhor.
3: Tá certo. Então deve ser pela parabólica digital ou quando está fora de casa pelo YouTube Padre Manzotti. Diga lá, Helenice, a palavra é sua, minha querida.
4: Você é uma bênção, viu, por entrar todos os dias na minha casa, no meu trabalho. Você é uma bênção de Jesus. Já há muito tempo que eu estou querendo ligar para o senhor. Já tentei várias vezes. Ontem eu liguei, caiu a ligação.
3: Opa, era para ser hoje.
4: Era, Padre. Eu queria dar um testemunho.
3: Por favor.
4: E um pedido de oração e um aconselhamento. Mas eu creio que não vai dar tempo, né?
3: Vamos tentar, vamos lá. Comece pelo testemunho.
4: O testemunho é que eu tenho três filhas. E a minha filha mais velha, ela sempre quis trabalhar. Desde os 14 anos que ela pedia para trabalhar, e eu, calma, minha filha, vai estudar. Ela terminou os estudos dela, 17 anos, aí foi fazer uma prova no Recife para fazer um concurso, a gente perdeu, chegou lá, os portões fecharam.
3: Misericórdia.
4: Ela perdeu a prova, a gente se desesperou, mas eu acredito que já era Deus trabalhando na vida dela.
3: Sim.
4: E depois apareceu outro concurso, ela prestou o concurso, fez o concurso da polícia e passou.
3: Certo.
4: Hoje em dia ela é um policial.
3: Opa!
4: E, Padre, o interessante é que eu tinha comprado um texto, pulseira de Jesus das Santas Chagas. E no dia do treino dela, eu sempre pedi a Jesus, assim, eu sempre estava intercedendo, pedindo a Deus que Deus arrumasse o emprego que ela tanto queria, né? Para mim e para ela.
3: Claro.
4: Aí no dia do treino dela, o primeiro dia, o senhor faltou dar uma coisa em mim, o treinamento dela lá, que é uma prova muito rigorosa.
3: Certo.
4: Ela fez logo a natação, nadou 50 metros, se desesperou porque viu uma coleguinha perder, né? Ela não foi, não passou. E olha que a menina nadava pra caramba.
3: Certo.
4: Aí ela fez, maninha, eu vou morrer. Eu disse, não vai, Edley. Deus está ali dentro daquelas águas. Jesus da Santa Chaga vai segurar na sua mão.
3: Sim.
4: E você só vai sair daquela piscina quando você for apta na sua prova.
3: Certo.
4: Aí ela nadou, padre, nadou, sabe, padre, com aquela angústia. Aí quando o policial apitou, ela foi aprovada na prova dela.
3: Amém. Então, graça recebida.
4: Graça testemunhada. Toca o sino, sacristão.
3: Tá certo. Filha, você falou que ia pedir oração para quem?
4: E o pedido de oração, sabe, padre, é pela alma do meu pai. Porque a gente perdeu ele recentemente, agora há 4 meses.
3: Meus sentimentos.
4: E ele já se encontrava doente, com problemas oncológicos. E a gente socorreu ele, foi para o hospital. Só que quando chegou lá no hospital, deixaram o meu pai cair.
3: A gente
4: não sabe exatamente se foi queda, se foi algum objeto que bateu na cabeça dele. E isso acelerou o processo de morte dele.
3: Entendi. Como é que é o nome dele, filha?
4: Heleno da Luz dos Santos.
3: Heleno da Luz.
4: Da Luz dos Santos.
3: Então, meus sentimentos pela perda do seu pai, né, que fez dia 30, ontem, fez quanto tempo?
4: Vai fazer 4 meses.
3: 4 meses. Então, filha, e você falou que queria um aconselhamento.
4: E o aconselhamento, sabe, padre, é que eu tenho 3 filhas, eu vivo com meu marido, e assim, ele foi para outros lados. O lado da prostituição, o lado da pornografia. E hoje em dia ele reverte tudo, diz que eu estou traindo ele. Coloca toda a culpa para cima de mim e assim, eu não sei se realmente eu deva continuar com ele.
3: Entendi.
4: Porque assim, eu estou vivendo um processo muito doloroso, a perda do meu pai.
3: Entendi.
4: Que isso me abalou demais. E tenho alegrias que eu peço todo dia a Jesus, o Senhor entra todo dia na minha casa, é o que me conforta, é o que me fortalece. Entendi. Quando é na minha casa, é no meu emprego. E assim, eu estou em dúvida, né? Já conversei com o padre daqui da paróquia.
3: E que o padre orientou?
4: É, o padre me orientou que eu não tomasse nenhuma decisão agora, porque eu estou vivendo uma fase do luto.
3: Que você está no luto, está sensível, né?
4: É.
3: Só que eu concordo com ele plenamente, não é hora de tomar decisão. Mas você tem que chegar, dar um chega para lá no seu marido. Uma coisa é uma coisa, outra coisa é outra coisa. Ele não pode jogar o que ele está vivendo em cima de você. Eu vou te fazer uma pergunta direta. Você está traindo seu marido?
4: Não. Ele diz que eu traio ele, padre.
3: Sim, mas
4: inclusive,
3: não importa o que ele fala, eu estou perguntando para você. Você trai seu marido?
4: Não.
3: Então.
4: Ele inventou e disse que eu estou traindo ele, sabe? Ficou todo mundo falando de mim. Agora, assim, com raiva também, porque eu estou trabalhando, que Jesus abriu uma porta de emprego para mim. E ele fica com raiva, fica inventando coisas. Eu não posso sair para canto nenhum, que ele já disse que eu vou encontrar com o meu namorado.
3: Filha, você não merece isso. Se você... E acredito na tua verdade. Acredito nessa tua versão. Então, eu concordo. Você tem que... Não é hora de tomar decisão, só que você tem que chegar... Ou você para com isso, ou você está me perdendo. Você tem que chegar firme. Se ele fez da vida dele pornografia, se ele fez da vida dele te trair... Que ele não jogue para você, que ele não transfira para você aquilo que ele decidiu para a vida dele. Esse basta você tem que chegar para ele e dizer. Isso.
4: Ô, tá... padre,
3: você tem que
4: ele
3: chegar.
4: Ele fala.
3: É.
4: Ele diz que vai se matar e agora diz que está arrependido, que fez isso porque bebeu, é, que vai se matar, diz que a vida dele não tem sentido, que ele está sem sossego.
3: Então que ele mude, diga pra ele. Fala assim, não precisa se matar, é só mudar.
4: Eu já falei, padre, mas eu acho que ele não muda, porque agora há pouco mesmo minha filhinha tava, ele deu o celular pra ela jogar, que eu tenho uma filha, a Manuela, que ela é sua fã, ela tá aqui no meu colo, aí ela falou que viu coisas feias no celular dele.
3: Aí amadureça. Se ele tem uma vida pervertida, você não precisa viver junto. Aí, mas é um processo, tá certo, padre. Esperar um pouco mais. Mas você não permita que te calunie. Dê um basta. Que Deus abençoe. Eu vou pro intervalo, eu volto já. Volte comigo.
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0: Hoje, bom, eu falava primeiro com a Helenice de Tracunhaém, Pernambuco, YouTube Padre Manzotti, Parabólica Digital, Dom Francisco de Assis Dantas de Lucena, da Diocese de Nazaré. Hoje é aniversário de Dom Magnus Henrique Lopes, da Diocese de Crato, Ceará. 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E TV afiliada a cabo Saber Telecom, canal 414, de Quilombo, Santa Catarina. Filhos amados, filhas queridas, hoje é o último dia do mês de julho. Mês de julho, mês de Nossa Senhora do Carmo. 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Nossa Senhora do Carmo. Filhos amados, povo querido, quero lembrar que hoje à noite, por favor, não sei o que se programou, mas eu estarei em Araquari, Santa Catarina. Povo de Santa Catarina, espero por vocês ali em Araquari. É, às 19h30, Santa Missa, depois um show de evangelização pela música. O Brasil inteiro, você pode me acompanhar pela TV Evangelizar e YouTube Padre Manzotti. Mas povo de Santa Catarina, é raro eu ir a Santa Catarina. Talvez, não sei as razões, mas quando veio esse convite, imediatamente aceitei. Espero que vocês estejam lá, toda a região, na avenida principal, às 7h30 da noite. Hoje é dia de Santo Inácio de Loyola, fundador dos jesuítas. Ele nasceu em 1991, filho de cadete, destinado à vida sacerdotal, mas a sua aspiração era ser cavalheiro. Por isso, seu pai o mandou para Castela, para viver na corte de Dom Juan, ministro do rei Ferdinando, o católico. Foi um homem de um caráter, um jovem, forte, cortejava as damas. Quando Dom Juan morreu, transferiu-se para a corte de Dom Antônio, duque de Narreira. Foi quando ele foi acometido de um ferimento, de um tiro de canhão, e o fez ficar coxo. Olha que interessante. Enquanto ele se recuperava, ele começou a ler a vida dos santos e começou a ler a Bíblia. Nunca mais foi o mesmo. A partir de então, se tornou sacerdote e fundou a Companhia de Jesus, os jesuítas. Permaneceu em Roma, cuidou dos pobres, dos órfãos, dos enfermos e recebeu o título de apóstolo de Roma. Dormia cerca de 4 horas por noite para continuar o trabalho. Morreu pobre no dia 31 de julho de 1556. e estar sob o altar na igreja dos jesuítas, em Roma. Um homem que de soldado do mundo se tornou soldado de Deus. Santo Inácio de Loyola, rogai por nós. E juntos vamos ao segundo dia da novena, Sagrada Família de Nazaré, e rezar pelos pais. Rezemos.
1: Maria e José, minha família vossa é. Jesus, Maria e José.
0: Sagrada Família de Nazaré, coloco-me em oração por todas as famílias e clamo que as famílias aqui na terra tenham o discernimento necessário para fugir de todas as ciladas de hoje, como fizeste na Gruta de Belém, na fuga do Egito. Jesus, Maria, José, eu coloco como intenção especial o pai aqui na terra. Diga o nome do seu pai, vivo ou falecido. Diga, Antônio. Seu avô paterno. Diga lá, avô materno. Aos falecidos, dai-lhes, Senhor, o descanso eterno, e a luz perpétua os ilumine. Descanse em paz. Amém. Aos pais vivos, teu pai está vivo, o que você quer pedir pelo seu pai? Dá-lhe saúde, paz, felicidade, prosperidade. Afugentai, Senhor, das famílias os vícios, discórdias, desavenças, infidelidade, enfermidade. Afastai para longe os ataques dos inimigos contra a família, e de modo particular esta graça que vos peço hoje. Sagrada Família de Nazaré, santificai e protegei a família. Sagrada Família de Nazaré, santificai e protegei a família. Sagrada Família de Nazaré, santificai e protegei a família. Amém. O Senhor esteja convosco, Ele está no meio de nós. Abençoai, Senhor, a água, a roupa dos enfermos, os remédios, as fotos de família. Por intercessão de Nossa Senhora do Carmo, São Pio, nos méritos das Santas Chagas. Pai, Filho e Espírito Santo. Amém. E eu me despeço com o clipe Manda Teus Anjos, YouTube, Padre Manzotti. 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
1: 3 minutos, bom dia. É manhã de sexta-feira, né? Sexta-feira, dia 31 de julho, ano 2026. Último dia do mês, né? 212 dias já se passaram, 153 dias para terminar o ano de 2026. Começando aqui o programa da manhã, programa Aí José, trazendo ela, Elaine Dias.

0: Oi, gente, hoje é dia 31 de julho, hoje é dia mundial da Guarda Florestal e dia da Mulher Africana. Aniversariante do dia. Tem aniversário de Wesley Snipes, ator americano, e Jim Kay, ator canadense. Fatos históricos e jornalísticos. Vamos voltar no tempo? Em 1609 acontecia a libertação dos indígenas do Brasil. Em 1999, o programa Discovery Lunar Prospector da NASA era intencionalmente colidido com a espaçonave com a superfície da Lua, encerrando sua missão de detectar água congelada no satélite. E em 2001, o Congresso dos Estados Unidos aprovava um projeto de lei que convertia um crime federal a clonagem de seres humanos. A gente fica por aqui com a agenda do rádio, um grande abraço e até o mês que vem.
1: O tempo é bom no sudoeste do Paraná nesta manhã de sexta-feira, 31 de julho. Agora às 11 horas e 5 minutos, 21 graus lá fora, aqui dentro 22.4, umidade relativa do ar na casa dos 64%. Quem está chegando com a previsão do tempo para hoje, ela, Sofia Muniz.
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3: A sexta-feira será de atenção na região sul. O INMET emitiu alerta de vendaval para áreas do Paraná, Santa Catarina e Rio Grande do Sul, com possibilidade de rajadas intensas de vento. A recomendação é evitar abrigos sobre árvores durante as rajadas, não estacionar veículos próximos a estruturas metálicas e acompanhar as orientações da Defesa Civil. O céu permanece com muitas nuvens em toda a região. Em Curitiba, a temperatura varia entre 10 e 21 graus. Porto Alegre registra mínima de 14 e máxima de 22 graus. Em Florianópolis, o tempo segue nublado e com ventos moderados. As informações são do Instituto Nacional de Meteorologia. Sofia Muniz, o tempo e a temperatura.
1: Valeu, Sofia, obrigado aí com a sua participação. Bom dia para Eva Silva, tá assistindo a gente lá em Curitiba, né? Obrigado, um grande abraço. Aqui ao nosso lado já está ele, o Luan, do Super Dia Marmeleiro, para falar para a gente das ofertas desta sexta-feira. 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
1: 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Bom final de semana para você. 11 horas e mais 9 minutos, 11:09, programa da manhã, programa Ayrton José. Vamos trazer o Valdecir Moraes, né, para falar de esportes. Bom dia, Moraizinho.
5: Bom dia para você, bom dia para todo mundo. O Campeonato Brasileiro teve dois jogos disputados ontem à noite, na sequência da 21ª rodada. Corinthians 0, Atlético Paranaense 0, Coritiba 0, Cruzeiro 1. Faltam ainda 17 rodadas para o fim do Campeonato Brasileiro. O Palmeiras... só uma tragédia tira o título, está quase com 60% de possibilidades de ser campeão. O perseguidor é o Flamengo, mas que vem de tropeços, não chega aí a 32% de chances de ser o campeão brasileiro, ainda faltando essas 17 rodadas. O campeonato dá uma parada agora por conta dos jogos de ida da Copa do Brasil e também de volta nos dois próximos finais de semana. Então a Copa do Brasil terá o fim de semana e meio de semana. Nesse fim de semana, então, sábado, 17h30, Vasco e Fluminense, 19h30, Atlético Mineiro e Juventude, 21h, Santos e Remo. Domingo, 16h, Palmeiras e Fortaleza, 18h, Grêmio e Mirassol e Grêmio, 18h30, Chapecoense e Cruzeiro, 19h30, Internacional e Corinthians, e na segunda-feira, 21h, Atlético Paranaense e Vitória. E já imediatamente no meio de semana, quarta e quinta, os jogos de volta. Daí lá no final de semana, teremos a sequência do Campeonato Brasileiro de Futebol. O Grêmio está fora da Sul-Americana, pelo segundo ano consecutivo, foi eliminado nos playoffs da competição. O Bolívar, jogando em Porto Alegre, ganhou de 1-0. Na ida, o Bolívar já tinha ganho em casa por 3-2. A torcida do Grêmio xingou o técnico Luiz Castro, que deve permanecer no cargo, mas as vaias e os gritos da torcida clamavam por Renato Gaúcho para voltar ao comando técnico do Grêmio, que não está bem na competição. Os confrontos das oitavas de final estão definidos, só falta saber dia e horário para 12 e 19 de agosto, provavelmente os jogos da próxima fase das oitavas agora da Sul-Americana. Depois dos playoffs, Boca Juniors vai enfrentar o Deportivo Recoleta, o São Paulo vai enfrentar o Bolívar, Santa Fé e River Plate, o Vasco vai enfrentar o Olímpia do Paraguai, o Santos, o Macará do Equador, teremos ainda Tigre e Montevideo City Torque, o Botafogo vai enfrentar o Cienciano e um confronto brasileiro, Bragantino e Atlético Mineiro pela Copa Sul-Americana de Futebol. A Copa Sudoeste de Futebol da Série Ouro vai terminar neste final de semana. O jogo vai ser em Ampere e Planalto. No primeiro jogo, o Ampere venceu por 2-1, tem a vantagem do empate para ser o campeão mais uma vez seguida da Série Ouro da Copa Sudoeste de Futebol, onde Marmeleiro estará ano que vem, já que foi o campeão da Série Prata domingo passado ao vencer o Honório Serpa no Complexo Esportivo Wilson Henrique. Bom dia.
1: Bom dia, Moraes. Grande abraço para você. 12h30, ele está de volta aí com o Vanguarda Esportiva aqui na programação da Rádio Cristal, né? E a gente vai levando as informações do dia até o meio-dia aqui na Rádio Cristal. 11 horas e mais 12 minutos, 11:12. 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Bom dia para Neudi Bombieri, Salete Zanotto, Luiz Vedóis, a Ana Chiarelotto também desejando bom final de semana, a Zenívio Mararaldi, o Ângelo Minosso também, ligados com a gente no Facebook Rádio Cristal. E muita gente também curtindo a nossa página lá no Facebook. Além desses que eu falei, Valmir e Roseli Bueno, Rodrigo Guizzi, o Odair Dallagnol, Adelaide Soares, o Roberval Veiga Bugs, né? Obrigadão você que tá lá com a gente também no Facebook com imagem, né? 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

0: da Aparecida dos Santos. Bom dia, bom dia, bom dia, bom dia. Os caminhoneiros que passam aí também, né? Buzinando. Bom dia, bom dia, bom dia. Buzina de novo ali, né? A Janete Paim, bom dia. Marlene Chaves também, bom dia. Quem mais aqui? A Darlene Lourdes Casale Lins, lá nas alturas, assistindo a gente também, né? E curtindo. Bom dia para a Balbina de Fátima Oliveira, também ligada com a gente no Facebook. Daqui um pouquinho tem a cotação de preços do mercado agrícola e mercado financeiro. Daqui um pouquinho também tem os avisos, os comunicados de hoje na programação da Rádio Cristal. E já está circulando, né? Já está circulando o jornalzinho do Palhaço Zuca, né? Olha aí o Palhaço Zuca fazendo um trabalho muito bonito. Aí o jornalzinho do Palhaço Zuca, edição especial de julho, né? 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E a Rádio Cristal também ajudando e colaborando aí juntamente com diversas empresas. Parabéns ao Virgílio, parabéns ao Palhaço Zuca aí, né, com esse trabalho bonito. Por falar em Palhaço Zuca, domingo de manhã, a partir das 9 horas da manhã, ele estará ali no Dia do Bem, no Salão Paroquial da Igreja Matriz de Marmereiro, hein? O Dia do Bem, na realização da Ação Solidária Adventista do Ministério da Saúde Adventista, com apoio da Igreja Adventista, da Prefeitura e diversas empresas e entidades aqui da nossa cidade. Daqui a um pouquinho a gente fala mais sobre o Dia do Bem. Porque agora, 11 horas e 21 minutos, está na hora de conectar com a Rádio França para trazer as notícias do giro internacional. Chegada de milhares de migrantes em Ceuta, na Espanha, vira crise diplomática.
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2: Paris, 31 de julho de 2026. Essas são as principais notícias desta sexta-feira. Milhares de jovens marroquinos voltaram a se concentrar hoje nas proximidades da fronteira com o enclave espanhol de Ceuta, um dia depois da entrada ilegal de imigrantes no território espanhol, reacendendo a crise migratória e provocando tensão entre países europeus. Segundo o jornal El País, 19 pessoas morreram afogadas no Mediterrâneo desde quinta-feira durante as tentativas de chegar ao enclave. Segundo as autoridades locais, mais de 1.500 pessoas chegaram a Ceuta nos últimos dias, muitas delas pelo mar. A Espanha mantém a fronteira fechada e reforçou o controle da região. Cerca de 50 mil migrantes cruzaram a fronteira nas últimas 24 horas. Diante da situação, Madrid enviou reforços policiais e militares para a região e o primeiro-ministro Pedro Sánchez deve visitar o local ainda hoje. As autoridades espanholas atribuem parte da corrida migratória a uma recente decisão da Justiça que impede a devolução imediata de migrantes interceptados no mar ao tentarem chegar a Ceuta ou Melilla. A crise, que reacendeu tensões entre Madrid e Rabat, já provoca repercussões em outros países. A França anunciou o aumento dos controles na fronteira e o governo da Itália defendeu o fechamento do espaço Schengen para a Espanha. A proposta foi imediatamente rejeitada por Madrid, que classificou a iniciativa como demagógica. E o assunto agora é futebol, mas especialmente o projeto do presidente da FIFA, Gianni Infantino, de abrir o financiamento do esporte a investidores privados, um projeto bilionário. A FIFA declarou manter o plano de atrair os investidores. Em resposta às críticas, a entidade reafirmou nesta sexta-feira que não pretende abandonar o projeto e prometeu manter uma consulta aberta e democrática com suas 211 associações filiadas. A iniciativa enfrenta resistência principalmente da UEFA, que chegou a ameaçar boicotar competições da FIFA, incluindo a Copa do Mundo, por temer a influência de acionistas sobre decisões esportivas. A FIFA nega que esteja vendendo o futebol e afirma que pretende ampliar os recursos destinados ao esporte. E o anúncio do presidente norte-americano Donald Trump nessa sexta-feira de um acordo para o desarmamento gradual do Hamas e de outros grupos armados na faixa de Gaza foi recebido com cautela por negociadores e players internacionais. O acordo foi resultado de negociações realizadas no Cairo com a participação de mediadores. O Hamas confirmou a existência de um projeto de acordo, mas condiciona qualquer entrega de armas à retirada das tropas israelenses do território palestino. Israel ainda não se pronunciou oficialmente.

0: segundo fontes citadas pelas agências, considera que o plano não atende plenamente suas exigências de desmilitarização. De Paris, Rádio França Internacional, em parceria com a agência Rádio Web.
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6: 11:26. 11:26. Programa da manhã. Programa Ayrton José aqui pela Rádio Cristal até o meio-dia com as informações, né? E tome cuidado, né? Tome cuidado com os golpes via WhatsApp, né? Sempre que te pedirem dinheiro, sempre que você receber alguma mensagem dizendo que estão precisando Pix, para você passar Pix ou coisa assim, né? Antes de mandar o dinheiro, antes de fazer a transferência, mesmo que a pessoa coloque uma voz dizendo, olha, aqui eu sou o Ayrton José, lá da Rádio Cristal, tô precisando de um dinheiro aqui, estragou meu celular, manda um dinheiro. Não acredite, eles estão falsificando até a voz das pessoas pela internet. Essa tal da inteligência artificial veio para criar uma pandemônia na vida de cidadão de bens, né? Tem muita gente entrando nos golpes aí, mandando dinheiro para os outros, que não é de verdade, né? A pessoa não pediu o dinheiro nem nada e eles falsificam, né? Fazem de conta que é a pessoa pedindo, mas não é, é inteligência artificial. É, não aceite essas ligações, não aceite essas mensagens, né? Desligue o telefone, não atenda número desconhecido, né? Sempre confirme com a pessoa que está ligando para você, né? Desligue, ligue para o número que você tem desta pessoa para entrar em contato, para confirmar se é teu filho, se é teu pai, se é tua mãe, se é teu avô, qualquer coisa assim. Não confie na internet, hein, gente? Pelo amor de Deus! Tem muita gente perdendo dinheiro por acreditar na internet. Até para comprar pela internet. Tem que ter muito cuidado, viu? Tem que ter muito cuidado. Só comprar de empresas confiáveis, tá? Só comprar de empresas confiáveis. Quando você recebe no Instagram aquelas mensagens ali que estão vendendo coisa ali, pode tomar cuidado, que ali tem truta. Você compra, faz o pagamento e nunca recebe a mercadoria. Eu tenho um colega lá de Francisco Beltrão que comprou um celular, faz 6 meses que ele comprou o celular e o celular ainda não chegou. Aí ele foi descobrir que é golpe. Compra de empresas, conhecidas e mesmo assim desconfie, né? 11 horas e 29 minutos, já já o Reginaldo Vicente chega com as notícias do meio da hora, mas eu quero dar um recadinho. Olha, vai entrar em vigor a nova reforma tributária no Brasil. Uma carga de impostos aí que vem para atormentar o empresário do nosso país. E o Tiago Guise, juntamente com a Prefeitura Municipal, com o SEBRAE, com diversas entidades, estarão realizando na próxima quarta-feira, dia 5 de agosto, das 8 da manhã até as 10h30 da manhã, ali no Centro de Capacitação de Professores, o segundo piso da Prefeitura Municipal de Marmeleiro, uma palestra, né? Vai ter um coffee break logo no início, 8 horas da manhã, e se estende até as 10h30, tratando sobre a reforma tributária, os desafios da reforma tributária. Você é convidado a participar, o evento é gratuito, aberto ao público, empresários, não empresários, microempreendedores, industriais, prestadores de serviço, todos são convidados a participar. Na próxima quarta-feira, das 8 da manhã até as 10h30. Desafios da reforma tributária, ali no Centro de Capacitação da Prefeitura Municipal. Não precisa fazer inscrição nem nada, é só chegar lá e participar. Segunda-feira estarei batendo um papo aqui com o Tiago Guise, falando sobre esse evento, né, essa palestra que vai acontecer na quarta-feira, dia 5 de agosto, aqui em Marmeleiro. 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A Roseli Gemelli Domingues dizendo bom dia, ótimo final de semana para todos. Bom dia para você, Roseli. A Isolete da Gorte também está ligada com a gente lá no Facebook. A Marilise Dornelles também curtiu a gente. A Lourdes Botega, o José Antônio Alves. A Janete Paim também curtiu a gente. O Hilário Fagundes de Oliveira. Bom dia, seu Hilário. Tudo bom? Grande abraço para você. Para toda a famiagem aí, né? Também a Jéssica G. Bom dia, Jéssica. Quem mais aqui curtiu a gente? A Sara Alberti, Adelar Duarte, a Balbina de Fátima Oliveira. São algumas pessoas que também curtiram a gente lá no Facebook. 11 horas e 34 minutos. Já já o Reginaldo com as notícias do meio da hora. 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Arlete Giacomelli também, a Gelcissa Lete Gerard também curtindo a gente no Facebook e escutando nos 92.9 da Rádio Cristal. Essa rádio está indo longe. 11h37, o Reginaldo chegou. Fala aí, Reginaldo.
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8: Defesa Civil, Corpo de Bombeiros, órgãos técnicos estaduais e Exército reuniram-se para alinhar medidas preventivas diante da previsão de intensificação do El Niño. O Paraná possui 2.052 áreas de atenção mapeadas, associadas principalmente a inundações, alagamentos, enxurradas e deslizamentos. O próximo passo será a definição das medidas preventivas e emissão de alertas pelo Centro Estadual de Gerenciamento de Riscos e Desastres. A Comissão de Justiça, aliás, Constituição e Justiça da Assembleia Legislativa, aprovou o projeto de lei que cria o Programa Estadual Alerta Laranja. Essa proposta prevê um protocolo integrado entre saúde, assistência social, educação, segurança pública e órgãos de proteção para atendimento de crianças e adolescentes vítimas de violência sexual. A proposta irá tramitar nas demais comissões e depois irá para votação em plenário.
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6: Isso mesmo, a rádio do seu coração. Neuci Feltrin, bom dia, bom trabalho. Obrigado, Neuci. Grande abraço para você. Quem mais curtiu a gente? José Antônio Alves também ligou, curtiu a gente. A Veba Baldi, Janete Paim. Vamos ver mais quem que eu não falei aqui ainda. O Carlos Barpe. Marlene Chaves, quem mais aqui na relação que apareceu? Vamos ver aqui, esses aí, né? Mais algumas pessoas que vão lá pro final da página aí, né? Obrigado, obrigado, obrigado a vocês que acompanham a gente também no Facebook. Bom dia, Dona Neuza Milk, da Império dos Girassóis. Dona Neuza esteve hoje aqui na rádio, né? Trouxe umas coisas bonitas, né? As Flor do Girassol. Por falar nisso, amanhã, dia 1º, é dia da ASA, Ação Solidária Adventista. E a Igreja Adventista de Marmeleiro vai realizar amanhã, a partir das 9 horas, um culto especial sobre a Ação Solidária Adventista, né? E um dos remédios naturais é o sol, né? E vai ser tratado também sobre o girassol, né? Se quer conhecer um pouco mais sobre o trabalho da ASA, Ação Solidária Adventista, vá na Igreja Adventista do Sétimo Dia amanhã, a partir das 9 horas da manhã, ali na João Bedenaschi 289, né? Vai lá, ali na frente da Fulinaria Guindani, tá certo? E no domingo vai ter o Dia do Bem, né? O Dia do Bem, aí no Salão Paroquial, a partir das 9 horas da manhã até as 15 horas, servindo com amor, cuidando com esperança. O Dia do Bem, o que vai ter lá? Vai ter teste de glicemia, aferição de pressão arterial, cálculo da sua idade biológica, os benefícios dos 8 remédios naturais para a sua saúde, sol, água, temperança, alimentação, vai conhecer, né, os benefícios dos 8 remédios naturais para a sua saúde. Também vai ter um varal solidário com distribuição de roupas, vai ter um mercadinho do bem, para você levar um alimento para casa também, mas tem que fazer algumas coisinhas lá, vai ter uma assessoria jurídica prestando orientação, Vai ter corte de cabelo masculino e feminino, palhaço Zuca com pipoca, algodão doce, né? O Zuquinha também vai estar lá. Vai ter o Clube dos Desbravadores de Marmereiro e Francis Beltrão fazendo a exposição dos seus trabalhos, o Clube de Aventureiros de Francis Beltrão. A organização é da Ação Solidária Adventista e do Ministério da Saúde Adventista, com apoio da Igreja Adventista de Marmereiro, a Prefeitura Municipal, o Supermercado da Lácoa, o Super Dia, a Paróquia Santa Rita de Cássia, através do Frei Micael, aí, que nos cede o Salão Paroquial, a Rádio Cristal, a Transformar e Jardinagem, a Comissão de Defesa dos Direitos da Criança e do Adolescente da OAB, a Comissão Representativa da OAB, também o personal Jean-Carlo Eliquer, personal Edson Júnior, que estava de aniversário ontem, né? Parabéns ao seu Edson, o Mussum, né? A Secretaria Municipal de Saúde, a Farmácia Farma Oferta, a Farmácia Brasil Popular, o Salão do Wills, o SESC de Francisco Beltrão, com a participação aí através da arrecadação de roupas, né, agasalhos, e a Barbearia Severés, através do Lucas aí, a gurizada, o Pablo e o João, e toda a gurizada, né, que está colaborando com a gente. Então, domingo de manhã, 9 horas, ali no Salão Paroquial da Igreja Matriz de Maranhão. Com chuva ou sem chuva, a gente vai estar lá. 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CVL Centro Automotivo. 11:51, daqui um pouquinho as informações de hoje da cotação dos preços do mercado agrícola e mercado financeiro. Também tem os avisos, os comunicados. Agora, Nelson Baldo chegando com seu recadinho.
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0: 11h53, 11h53, prepare o banquinho que já já tem informação aqui no programa da manhã. O programa de José tem vários avisos e comunicados, convites para você participar dos eventos, né? 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Telefone WhatsApp 469-9915-3186. 11h59, a hora da cotação de preços do mercado agrícola e mercado financeiro.
1: 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Cotações fornecidas pelo Deral Cima.
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0: 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A cotação de preços do mercado agrícola para hoje, dados fornecidos pelo Deral, núcleos regionais de Francisco Beltrão e Dois Vizinhos. Feijão preto e feijão carioca, sem informação. O milho amarelo, saca de 60 quilos, tipo 1, 57 a 60, o mais praticado é 60. O soja industrial, tipo 1, saca de 60 quilos, preço em queda. Foi para R$ 122,00 de mínima e R$ 125,00 de máxima. O mais praticado está no R$ 124,00. Em relação à cotação de ontem, caiu R$ 1,00. O soja, já falei para você, agora o trigo. Trigo, pão, pH 78, saca de 60 quilos, R$ 73,00 a R$ 75,00, mais praticado R$ 75,00. O boi, em pé, a arroba R$ 345,00 a R$ 350,00. O mais praticado é R$ 350,00. Já a vaca em pé, padrão corte, varia de 305 a 310, o mais praticado é 310. No mercado financeiro, o dólar caiu de novo, né? Na casa aí de R$ 5,10 para você comprar, tá bom? E o euro da Europa mantendo-se na casa dos 5,84, libra do Reino Unido 6,83. Segunda-feira a gente confere mais informações do mercado agrícola e mercado financeiro aqui na programação da Rádio Cristal. Meio-dia mais um minuto. 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Bom dia para o seu Ivânio Schutz. Opa! Tá lá em Santa Catarina, né? Perguntando quando é que eu vou descer para Barra do Sul. Pois olha, qualquer hora dessa a gente aparece aí, né? Tem que ir lá ver uns negócios lá no Barra do Sul, né? Vou ter que daqui um dia descer para lá, seu Ivânio. Quando eu descer, eu te aviso. Pra gente se encontrar lá. O Ivânio Schutz, né? Trabalhou muito tempo aqui com a gente, aqui na Rádio Cristal. Bom dia, um abraço para você, Ivânio. Tudo de bom. 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Atenção, muita atenção, puxa o banquinho que tem informação. Olha, domingo tem o Dia do Bem aí na Praça Central, né? No Salão Paroquial da Igreja Matriz, aí junto à Praça Central, tá bom? Uma programação especial a partir das 9 horas da manhã até as 3 da tarde. Dia do Bem, participe. Olha, tem oportunidade de trabalho. A empresa Insu Agro Insumos Agrícolas vai entrar em funcionamento no município de Francisco Beltrão, com uma unidade de recebimento de grãos. E tem vaga de emprego disponível para auxiliar de produção, operador de secador, sexo masculino, e vaga de zeladora, sexo feminino. O salário é a combinar. Os interessados, tratar com o Marcos no 469-8802-2920. Atenção, moradores do interior de Marmoreiro. 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Caso de dúvida, mande mensagem para o 469-9124-6219 no Departamento de Meio Ambiente de Mano Mineiro. Olha, tem convite para jantar dançante. É amanhã à noite, lá em Renascença, no Centro Paroquial de Renascença. Quem te convida é o CTG João Carlos Dávida de Renascença, que está de aniversário, hein? Amanhã à noite, a partir das 20 horas, então, lá no Centro Paroquial de Renascença, esse jantar dançante. E o traje é especial, né? Tem que ir pilchado, traje social ou esporte fino. Quem vai estar animando a dança é o Givanildo e o grupo Bom de Baile, o melhor do baile gaúcho. O ingresso custa só R$60 para adulto, R$30 para crianças de 8 a 12 anos. Os interessados têm que levar pratos e talheres. Quem ainda não comprou ingresso, fala com a Anne no 469-9905-8073. Jantar dançante amanhã à noite lá no Salão Paroquial de Renascença. Promoção do CTG João Carlos Dávida. 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Atenção! Tem festa, é domingo, agora dia 2 de agosto, lá na comunidade do Bom Jesus, em honra ao padroeiro Bom Jesus. Vá celebrar este momento de fé, união e muita confraternização. Vai ter churrasco de gado a R$ 140,00, churrasco de porco R$ 70,00. Também haverá bingo e buffet de sobremesa. A animação de quem? Givanildo. A reserva do churrasco, ainda hoje, pode ser feita com o Jussiane no 469-9909-0998. Ou o Ricardo no 469-9111-9531. Participe! Festa no Bom Jesus neste domingo. 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Meio-dia, mais 13 minutos. Por hoje deu, né? Ficamos por aqui com o nosso programa da manhã, programa Ayrton José. Bom dia, um abraço. Amanhã tem o programa da Prefeitura Municipal de Marmeleiro aqui do 11h35, 11h40, por aí, né? Até ao meio-dia. A gente volta com mais um programa da manhã, programa de José, segunda-feira. Tchau e benção.

0: Meio-dia e 14.
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Sejam todos bem-vindos à escuta do programa Momento da Fé, nesta sexta-feira, 31 de julho, de responsabilidade da Pastoral da Catequese. Em nome do Pai, do Filho, do Espírito Santo. Amém. O anjo do Senhor anunciou a Maria, e ela concebeu do Espírito Santo. Eis aqui a serva do Senhor, faça-se em mim segundo a vossa palavra. Rogai por nós, Santa Mãe de Deus, para que sejamos dignos das promessas de Cristo. Ave Maria, cheia de graça, o Senhor é convosco, bendita sois vós entre as mulheres, e bendito é o fruto do vosso ventre, Jesus. Santa Maria, Mãe de Deus, rogai por nós, pecadores, agora e na hora de nossa morte. Amém. Oremos. Derramai, ó Deus, a vossa graça em nossos corações, para que, conhecendo pela mensagem do anjo a encarnação do vosso Filho, cheguemos, por sua paixão e cruz, à glória da ressurreição. Por Cristo nosso Senhor. Amém. Glória ao Pai, ao Filho e ao Espírito Santo, como era no princípio, agora e sempre. Amém. Hoje, a Igreja celebra a memória de Santo Inácio de Loyola, fundador da Companhia de Jesus. Após uma profunda experiência de conversão, Santo Inácio decidiu sua vida ao serviço de Deus e da Igreja. Ensinou que por meio da oração, do discernimento e da escuta da vontade de Deus, podemos encontrar o verdadeiro sentido da vida. Seu lema: para a maior glória de Deus. Continua inspirando cristãos no mundo inteiro a viverem a fé com generosidade, sabedoria e compromisso com o Evangelho. Que o testemunho de Santo Inácio de Loyola fortaleça a nossa caminhada e nos ajude a buscar em todas as coisas a vontade de Deus. Agora nós vamos para os avisos da paróquia Santa Rita de Cássia. Hoje, dia 31, às 16h30, tem missa, MCC feminino em Francisco Beltrão. E às 17 horas tem missa no Colégio O Bosque. Sábado, dia 1º de agosto, MCC feminino jovem em Francisco Beltrão. 12 horas tem o programa da rádio Momento da Fé. Às 19 horas tem a missa na Matriz. Às 19 tem missa também no São Judas Tadeu, no Ipiranga. Domingo, dia 2 de agosto, encontro dos servidores e coroinhas, Santa Isabel do Oeste. 8 horas, Santa Brígida, Santa Rita. 8 horas, São Leopoldo de Mandique, no Barra Passarela. 9h30, Nossa Senhora do Caravaggio, na Água Branca. 9h30, Nossa Senhora da Conceição, no Alvorada. 10h30, o setor São Miguel, no Padre Anchieta. Missa e festa na Cudique, no Barra Passarela. 9h30, Nossa Senhora do Caravaggio, na Água Branca. 9h30, Nossa Senhora da Conceição, no Alvorada. 10h30,

0: horas, missa na matriz. Na terça-feira, dia 4 de agosto, 12 horas, o programa da rádio Momento da Fé. 16 horas, Religião de Maria, na Santa Brígida, no bairro Santa Rita. 19 horas, Santo Isidoro, no Itaíba. 19h30, Mães que Oram pelos Filhos. Na quarta-feira, dia 5 de agosto, atendimento do padre na paróquia, na secretaria paroquial o dia todo, das 8 às 11h30 e das 13h30 às 18 horas. 12 horas, no meio-dia, então, temos o programa da rádio Momento da Fé, 13h30 em Legião de Maria, na sala da catequese. 15 horas, tem missa e novena do Perpétuo Socorro na Matriz. 19h30, missa São Jerônimo, no Jardim Bandeira. Na quinta-feira, dia 6 de agosto, tem visita aos doentes e bênção nas famílias de manhã. 12 horas, o programa da rádio. 19 horas, tem missa na Nossa Senhora das Graças, na Vila Roma. E 19h30, RCC na Matriz. Agora nós vamos para o Evangelho do dia. O Evangelho do dia, ele está em Mateus, capítulo 13, versículo dos 54 ao 58. Naquele tempo, dirigindo-se para a sua terra, Jesus ensinava na sinagoga, de modo que ficavam admirados e diziam: de onde lhe vem essa sabedoria e esses milagres? Não é ele o filho do carpinteiro? Sua mãe não se chama Maria? E seus irmãos não são Tiago, José, Simão e Judas? E suas irmãs não moram conosco? Então, de onde lhe vem tudo isso? E ficaram escandalizados por causa dele. Jesus, porém, disse: um profeta só não é estimado em sua própria pátria e em sua família. E Jesus não fez ali muitos milagres, porque eles não tinham fé. Palavra da salvação. Glória a vós, Senhor. No Evangelho de hoje, Jesus retorna à sua cidade e ensina na sinagoga. As pessoas, elas ficam admiradas com a sabedoria de Jesus, mas em vez de acolherem sua mensagem, elas deixam se prender pelos preconceitos. Elas perguntam: não é ele o filho do carpinteiro? E porque, por não acreditarem, fecham o coração à ação de Deus. Jesus então afirma: um profeta só não é estimado em sua própria pátria, em sua família? Essa palavra também nos convida a refletir. Quantas vezes deixamos de reconhecer a presença de Deus nas pessoas mais próximas de nós? Quantas vezes o preconceito, a rotina ou a falta de fé nos impedem de enxergar as maravilhas que o Senhor realiza? A fé abre o coração para a graça. Quando confiamos em Deus, permitimos que Ele transforme nossa vida e realize verdadeiros milagres em nosso caminho. Peçamos neste dia a intercessão do Santo Inácio de Loyola para que tenhamos um coração humilde, capaz de reconhecer a presença de Deus, acolher Sua palavra e viver com confiança a missão que Ele nos confia. Tenhamos todos uma abençoada sexta-feira sob a proteção de Deus e da Virgem Maria. Em nome do Pai, do Filho e do Espírito Santo. Amém.
1: 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Domingo, dia 2 de agosto, celebração na Matriz às 9 horas da manhã, missa em Nossa Senhora de Lourdes às 9 horas, missa no Santuário Nossa Senhora da Salete em Rio Elias às 14h30. 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

0: 12:26.
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4: Olá, muito boa tarde, uma ótima sexta-feira. Nosso Rádio Repórter começa agora nas ondas da Cristal. Hoje é dia 31 de julho de 2026. O índice de intenção de consumo das famílias avançou 2,4% em julho no Paraná e chegou a 97,4 pontos, segunda alta mensal consecutiva. Apesar do crescimento de 8,2% em 12 meses, o resultado permanece abaixo da linha de satisfação de 100 pontos e da média nacional de 106,6. O levantamento continuará acompanhando o desempenho nos próximos meses. O Tribunal Superior Eleitoral definiu os limites para a contratação de cabos eleitorais nas campanhas de 2026. Municípios com até 30 mil eleitores poderão contratar até 1% do eleitorado. Acima disso, o teto será de 300 pessoas, mais uma para cada 1.000 eleitores excedentes. O descobrimento poderá resultar em investigação por abuso de poder econômico e cassação do registro ou diploma. Defesa Civil, Corpo de Bombeiros, órgãos técnicos estaduais e Exército reuniram-se para alinhar medidas preventivas diante da previsão de intensificação do El Niño. O Paraná possui 2.052 áreas de atenção mapeadas, associadas principalmente a inundações, alagamentos, enxurradas e deslizamentos. O próximo passo será a definição das medidas preventivas e emissão de alertas pelo Centro Estadual de Gerenciamento de Riscos e Desastres. A Comissão de Justiça, aliás, Constituição e Justiça da Assembleia Legislativa, aprovou o projeto de lei que cria o Programa Estadual Alerta Laranja. Essa proposta prevê um protocolo integrado entre saúde, assistência social, educação, segurança pública e órgãos de proteção para atendimento de crianças e adolescentes vítimas de violência sexual. A proposta irá tramitar nas demais comissões e depois irá para votação em plenário. Vendavais e chuvas já são consequências do El Niño. Eduardo Amaral com informação.
5: As chuvas intensas, vendavais e até mesmo o tornado que atingiram o Brasil ao longo dos últimos dias são apenas uma prévia do que pode vir pela frente nos próximos meses. A previsão de um super El Niño no Oceano Pacífico deve favorecer mais eventos climáticos extremos no Brasil durante os próximos meses, projeta a especialista em meteorologia e porta-voz da Tempo OK, Maria Clara Sasaki.
6: Vai depender bastante das condições atmosféricas locais. A gente ainda tem águas do Oceano Atlântico que podem influenciar momentaneamente. Temos também oscilações que trazem alguma chuva para o Nordeste. Então, o monitoramento nos próximos meses vai ser algo muito importante para o Brasil ao longo tanto da primavera quanto do verão.
5: Segundo Maria, as ocorrências na região sul e sudeste dos últimos dias já são uma consequência dos efeitos causados pelo aquecimento das águas do Pacífico em razão da formação deste novo El Niño.
6: Isso já é uma consequência, né, que pode ser atribuída a esse aquecimento da atmosfera. Antes da passagem da frente fria, tanto na região sul do Brasil como no sudeste, as temperaturas estavam muito elevadas, máximas acima dos 34, 35 graus em alguns municípios, algo bem acima do normal para esta época do ano. E a tendência é que o El Niño ganhe intensidade entre a primavera e o verão, a atmosfera deve ficar também mais aquecida, com mais energia, e os efeitos do El Niño podem ser potencializados ao longo dos próximos meses.
5: O Instituto Nacional de Meteorologia, INMET, já projeta chuvas acima da média no sul do Brasil para os próximos 3 meses. Em contrapartida, a região centro-norte deve sofrer justamente com o problema contrário, com chuvas abaixo da média do esperado para o período. Grupo Rádio Web 25 anos, áudio que amplifica conexões. Produção e reportagem, Eduardo Amaral.
4: A Secretaria de Estado da Educação divulgou nessa semana o edital número 52 de 2026 para o processo seletivo simplificado PSS, destinado à contratação temporária de professores e professoras pedagogos para a rede pública estadual. O período de inscrições segue até 24 de agosto. Os candidatos que pretendem ou preencherem os requisitos para a participação no processo seletivo devem realizar um cadastro prévio na página do sistema PSS. Em seguida, poderão realizar as inscrições na página oficial do Núcleo de Concursos da Universidade Federal do Paraná, que ficará a cargo da execução do processo seletivo. Cada candidato poderá realizar até duas inscrições, contemplando as categorias de educação básica e educação profissional, a escolher até dois municípios para a atuação, desde que vinculados ao mesmo núcleo regional de educação. Aqueles que comprovarem baixa renda, estiverem cadastrados como doadores de sangue, medula óssea ou leite humano, ou tiverem cumprido o serviço eleitoral, poderão solicitar a isenção integral da taxa de inscrição. O processo seletivo contará com três etapas: prova objetiva, de caráter classificatório e eliminatório, com aplicação prevista para 18 de outubro, prova de títulos e prova prática. As duas últimas terão caráter classificatório. A pontuação será obtida pela soma das notas de cada etapa e da pontuação por tempo de serviço, mediante comprovação documental. O resultado definitivo será divulgado no dia 27 de novembro, a partir das 18 horas. No dia 3 de agosto, uma segunda-feira, o Paraná passa a oferecer a segunda dose de reforço da vacina contra a poliomielite para crianças de 4 anos. Com a atualização, o esquema vacinal contra a paralisia infantil passa a ser composto por 5 doses, todas aplicadas de forma injetável com a vacina inativa poliomielite, consolidando o fim definitivo da vacina oral, a tradicional gotinha. Com o novo calendário divulgado, a Secretaria de Estado da Saúde destaca que a imunização primária do bebê continua sendo realizada em 3 doses, aos 2, 4 e 6 meses de idade. O primeiro reforço é aplicado aos 15 meses e o segundo reforço passa a ser administrado aos 4 anos. O objetivo principal do novo reforço é elevar os níveis de anticorpos e fortalecer a memória imunológica da criança antes do ingresso da rotina escolar. A CESA reforça que a vacinação é um pacto coletivo de proteção e que manter a imunização em dia é a garantia de que o Paraná permanecerá livre da poliomielite. A introdução da segunda dose de reforço é fruto da ampla discussão e alinhamento entre o Ministério da Saúde, a Câmara Técnica, a Assessora em Imunizações, a Sociedade Científica, o Conselho Nacional de Secretários de Saúde, o Conselho Nacional de Secretarias Municipais de Saúde e a Organização Pan-Americana da Saúde. A decisão acompanha as diretrizes da Organização Mundial da Saúde e visa prolongar a resposta imunológica na primeira infância. A substituição global da vacina oral poliomielite, a gotinha, pela vacina inativa poliomielite, processo iniciado no Brasil em novembro de 2024, garante um padrão superior de segurança. Pedro Sciola, com informações da agência Rádio Web. IA e deepfakes desafiam justiça às vésperas das eleições.
0: O avanço da inteligência artificial, das deepfakes e das redes sociais traz um desafio extra para a justiça às vésperas das eleições de 2026. O Tribunal Superior Eleitoral recentemente firmou um acordo com as Big Techs para tentar reduzir a circulação de conteúdos falsos. Ainda assim, combater a desinformação no ambiente digital continua sendo uma grande preocupação. Especialistas alertam que não basta criar regras. Também será preciso identificar conteúdos manipulados e proteger os eleitores. Membro do Conselho Nacional de Proteção de Dados Pessoais e da Privacidade, Cláudio Lucena explica o porquê.
7: A legislação existia, é diferente dela ser aplicada, mas temos um gap técnico enorme para o cidadão da ponta, né, se proteger. E acho que, então, acho que é um teste para o tribunal, e acho que será um teste também. É bom entrar no radar, na imprensa especializada das pessoas, organizações de sociedade civil que já começam a aparecer, fornecendo para o cidadão meios gratuitos para ele começar a entender o que é verdade, o que é mentira, embora arbitrar isso, né, seja uma coisa coletiva, social. Mas acho que é o grande desafio desse ano.
0: O debate fica ainda mais importante quando a gente olha para a forma como as pessoas se informam. Dados do Reuters Digital News Report mostram que, pela primeira vez, redes sociais e plataformas de vídeo passaram a ser a principal fonte de notícias da população, à frente da mídia tradicional. Ao mesmo tempo, o Brasil é o segundo país que mais usa inteligência artificial no mundo. Diante deste cenário, a fundadora do Redes Cordiais, Clara Becker, defende a construção de ambientes digitais mais saudáveis.
8: A gente sabe que a máquina e o modelo de negócios hoje é virado, né, para promover desinformação e ódio, que é o que promove engajamento, né, e mantém as pessoas ali. Mas é possível ajudar a construir esses espaços, e governos precisam regulamentar para assegurar que esses espaços, né, possam florescer.
0: Os desafios da inteligência artificial, da transparência e do combate à desinformação marcaram os debates da 20ª edição do Combrascom, o Congresso Brasileiro dos Assessores de Comunicação do Sistema de Justiça, realizado em João Pessoa, na Paraíba. Agência Rádio Web, de João Pessoa, Pedro Ciolo.
4: Valeu, valeu, gente amiga, a edição de hoje está encerrando. Muito obrigado pela companhia de sempre, o seu carinho, o seu prestígio. Amanhã, aliás, segunda-feira, tem mais informações, né? Um ótimo final de semana, que Deus nos abençoe e nos proteja. Segunda-feira tem mais Rádio Repórter para você. Tchau, tchau, até lá.
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15: Meio-dia e 39.
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4: Boa tarde, amigos do esporte. Vanguarda de sexta-feira, 31 de julho, está no ar. Partidas amistosas que teremos no fim de semana, no sábado, dia 1º de agosto, amistoso em Salgado Filho, da Associação Veteranos do Varonil, do quilômetro 15. Então, amanhã, os veteranos do Varonil vão jogar em Salgado Filho. Também amanhã, dia 1º de agosto, a Avemar, Associação Veteranos de Marmeleiro, vai jogar em casa contra Vitorino, contra os veteranos de Vitorino. E a Associação Veteranos do Bairro Alvorada, a Veba, joga domingo, dia 2, contra o São Brás, fora de casa, no campo do São Brás. São os amistosos previstos para esse final de semana. 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Amistosos amanhã em Pato Branco de futebol. A escolinha do Departamento de Esportes da Prefeitura de Marmeleiro vai então nas categorias sub-11, sub-13 e sub-15 no futebol de campo. Três times para jogar lá no campo do Bortote. É o projeto de futebol social Bortote Pato Branco que recebe então a escolinha de Marmeleiro nesse encontro de confraternização, né? De troca de experiências também. Bacana esse projeto que vai acontecer então, né? Esse encontro amistoso amanhã, sábado. A saída de Marmeleiro vai ser às 7 horas, ali em frente à prefeitura. O professor Ayrton Rama já conversou com todo mundo aí, com os atletas, os demais professores todos envolvidos também. Então amanhã, saída às 7 horas para ir ao Bortote, em Pato Branco, amistosos de futebol sub-11, sub-13 e sub-15. Amanhã teremos no Complexo Esportivo Wilson Henrique duas partidas pelas quartas de final do Campeonato Municipal de Futebol Suíço. Às 14h30, teremos Jack DB pré-moldados Brasaca Pneus contra Vidora Mandori Favareto. Esse é o jogo das 14h30, primeira partida das quartas de final. Dois tempos de 20 ou 25. Se houver empate, pênaltis, tem que sair o primeiro vencedor aqui para ir para a semifinal então, do Futebol 7 Força Livre de Marmeleiro. Daí a outra partida das quartas, também valendo vaga para a semifinal. Na sequência, 15h30, também no campo central ali do módulo esportivo, em frente às arquibancadas. 14h30 o primeiro e às 15h30 o segundo. Então vou repetir lá que às 14h30 é Jack DB pré-moldados Brasaca Pneus contra Vidora Mandori Favareto e às 15h30 Danrigo Uniformes Marcelo Refrigeração contra Tarugo Atlético Galácticos, quartas de final. As outras duas partidas ficam para semana seguinte, que o Departamento de Esportes vai nos informando aí. Ok? O Futsal Indústria e Comércio com inscrições abertas lá no Departamento de Esportes já foi até segunda-feira, então as inscrições já encerraram e agora o arbitral na segunda-feira, dia 3. 20 times foram inscritos no Futsal Indústria e Comércio. Então encerrou já na segunda-feira ainda, como disse o Alan, que deve ser respeitado agora os prazos aí dados para inscrição de equipes, de atletas, enfim, nas competições que o Departamento de Esportes vai realizar. Então tem que respeitar e agora segunda-feira já o arbitral para começar em breve o Futsal Indústria e Comércio. Inscrições abertas para o campeonato de bocha lá na cancha do Pedro, bocha com reserva. Ontem conversando aí com os bochófilos, ouvindo algumas informações, que o pessoal está bastante animado e preparando as duplas com reserva. Algumas vão direto só com dois, outras preferem inscrever três, porque se um não pode, sempre tem alguém para substituir então nas partidas do campeonato de bocha em duplas lá na cancha do Pedro. Inscrições lá o mais rápido possível, que aí no meio da semana que vem no máximo já encerra a inscrição e aí será feita a definição dos dias e horários de jogos com as duplas inscritas no campeonato. O Alan está trazendo uma informação bastante importante aqui sobre os ginásios. O Vonei Pires está passando por reformas e os demais ginásios aí de Marmeleiro agora vão serem revezados aí para as competições com o município. E sobre a iluminação, hein, Alan? É preciso dar uma reforçada aí para que fique com mais segurança também, hein, Alan Krasma, diretor de esportes do município de Marmeleiro.
15: Então, como é do conhecimento de todos, o nosso ginásio Vonei Pires está passando por melhorias, a troca da nossa cobertura e também aí as demais ajustes que precisa aí internamente para que a gente possa oferecer à cidade um ginásio totalmente apto aí para as práticas esportivas. Nós gostaríamos de informar também que a gente está providenciando já há alguns dias a troca dos refletores do ginásio do bairro Ipiranga e do ginásio Alvorada. Então nós já temos o conhecimento aí que tem algumas lâmpadas aí que precisam ser trocadas. Já foram pedidas, né? E a gente só aguarda aí a chegada dessas lâmpadas para a gente efetuar a troca, beleza? Então só para a comunidade saber que a gente já tem conhecimento e que é necessário fazer essas melhorias e a gente já está providenciando, né? Como essas lâmpadas vêm de fora, os refletores, no caso, não levam uns dias, mas assim que chegar, a gente já vai estar fazendo a manutenção.
4: Muito obrigado, então, Alan, com essa informação importante. A gente sabe que o pessoal cobra, né? Mas tudo depende, né, da licitação, depende da espera, da chegada dos equipamentos. E aí tem que montar lá uma estrutura toda para subir no teto do ginásio, para fazer a troca. Em alguns ginásios não entra carro dentro, daí tem que montar aquele andaime para subir, para trocar lâmpada. Então tudo é complicadinho, né, mais demorado quando se trata também de licitações para que as obras sejam realizadas. Ok? Mais uma vez aqui destacando que a partir de amanhã, lá em Campo Mourão, a equipe da Escola Entre Amigos de Marmeleiro estará na fase estadual dos Jogos Escolares, JEPS,
16: Jogos Escolares do Estado do Paraná. O professor Roberto da Silva, que acompanha a equipe, juntamente com outros professores da Escola Entre Amigos da PAI de Marmeleiro, e os atletas que estão preparados aí, né, focados para representar então a Escola Entre Amigos lá em Campo Mourão: Jefferson, Jaison, Rafael, Osiel, Maurício, Luiz Zacarias, Juarez, Ivan, Luiz Carlos, Ildomar e Eduardo. Primeiro jogo está marcado para as 10 horas de amanhã, já sábado, contra a Escola Espaço e Vida de Prudentópolis. O segundo jogo vai acontecer no domingo, às 9 horas da manhã, Escola Entre Amigos de Marmeleiro contra a Escola Rafael da Rocha, da cidade de Itaguajé. E o terceiro jogo, na segunda-feira, dia 3 de agosto, às 10 horas da manhã, Escola Entre Amigos de Marmeleiro contra Nova Vida de Pinhalão. Essas são as três partidas da equipe de Marmeleiro lá em Campo Mourão, então, nos Jogos Escolares do Paraná, fase estadual, time masculino de futsal. A Escola de Renascença também está participando no feminino daí, né? Marmeleiro vai com o masculino, Renascença vai com o feminino. Primeiro jogo do feminino de Renascença, da Escola da APAI, vai ser contra a APAI Santa Rita de Londrina. Amanhã, às 11 da manhã, então, o feminino de Renascença já faz o seu primeiro jogo. Depois, o feminino de Renascença volta a jogar no domingo, dia 2, às 8 horas da manhã, contra Colégio Rafael da Rocha de Itaguajé. E fecha a primeira fase às 14h30 de segunda-feira contra Jardim Alegre, Lúcia Rec de Jardim Alegre, da cidade de Jardim Alegre. Futsal feminino da escola da APAI de Renascença. Boa sorte então às equipes, Marmeleiro e Renascença, os nossos parceiros aqui, nossos próximos, que estarão então, né, no município próximo aqui a Renascença, e Marmeleiro nos Jogos Escolares fase final, fase estadual lá em Campo Mourão. Amanhã o pessoal do Bolão estará indo para Quedas do Iguaçu em mais uma rodada do Campeonato Paranaense de Bolão. Então, dia primeiro, o dia todo em Quedas do Iguaçu, o pessoal vai sair bem cedinho daqui, porque quando é antes das 8 horas, né, 8 e pouco, já começam lá as movimentações, né, o reconhecimento de pista, como eles chamam, e depois já as primeiras partidas, Marmeleiro, São Jorge do Oeste, Coronel Vivida, Quedas do Iguaçu, mais o time de Sulina também, e o time dos bolonistas do Sudoeste, são de Pato Branco, né? São os atletas, as equipes, né, que estão nesta primeira fase do Campeonato Paranaense de Bolão. Então amanhã, dia 1º, próxima rodada aí. Depois, dia 15 de agosto, vai ser em Marmeleiro e 22 de agosto em Coronel Vivida, e já fecha a primeira fase do Campeonato de Bolão. Boa sorte então para o pessoal do Bolão aqui de Marmeleiro. Copa Sudoeste termina amanhã, depois de amanhã, domingo, a chave ouro da Copa Sudoeste de futebol. Ampere e Planalto, lá na cidade de Ampere, 3h15 da tarde, domingo. Na primeira partida, Ampere venceu por 2-1, então joga pelo empate contra Planalto para ser campeão seguido, né? Porque ano passado já foi o Ampere campeão, que é o time que mais títulos tem, um time muito forte, uma base que já vem há muito tempo, troca, mas troca pouco. Então está aí o time de Ampere. É bom que alguém de Marmeleiro de repente esteja lá, a comissão técnica, para já observar aí os adversários da próxima escalada aí, que agora ano que vem é a chave ouro. Marmeleiro vai disputar a Copa Sudoeste de futebol depois de ter conquistado a prata domingo passado contra o Honório Serpa no módulo esportivo. Então, Ampere e Planalto. Não sei se Marmeleiro vai ser convidado para participar da Copa dos Campeões, que reúne somente os campeões, que é organizado lá por Santa Isabel do Oeste, pelo Departamento de Esportes de Santa Isabel do Oeste. Geralmente, fevereiro, março, aí acontece essa competição, a Copa dos Campeões. Então vamos aguardar aí como é que será esta disputa ano que vem, se Marmeleiro vai participar ou não da Copa dos Campeões e se ela vai acontecer também. A equipe de futsal masculino de Marmeleiro, o futsal, está se preparando para a Copa Sudoeste. Dia 13 vai acontecer já o congresso técnico da chave ouro da Copa Sudoeste de futsal. E está disputando também ainda a Copa CIF lá na fronteira, deve jogar terça ou quarta-feira da semana que vem, a última partida da primeira fase de classificação da Copa CIF de futsal. No futsal paranaense, o Renascença vai jogar amanhã em Araucária, pela chave bronze, pela sexta rodada. Neste grupo I, em primeiro está o Maringá com 15, segundo Terra Roxa 12, terceiro Araucária 7, em quarto Toledo 6, em quinto Renascença 3 pontos e em sexto Teixeira Soares 1. Já vai para a sexta rodada então, o jogo do Renascença lá em Araucária, amanhã dia 1º, na chave bronze. Pela chave prata do Campeonato Paranaense, 24ª rodada, ontem Toledo 1, Planalto 8. Hoje tem Mangueirinha e Ibiporã. Amanhã o Coronel Vivida joga contra o Mariópolis, o Capanema contra o Toledo, o Clevelândia recebe o Cândido de Abreu e o Planalto pega o Prudentópolis na 25ª rodada da chave prata do Campeonato Paranaense de Futsal. A Liga Nacional de Futsal, segunda divisão, já tem os jogos definidos, ida e volta, agora os playoffs. Os playoffs para definir quem avança de fase e daí pega aqueles quatro primeiros que já se classificaram direto para as quartas de final. Vasco, do Rio de Janeiro, São Caetano de São Paulo, o Acel de Chopinzinho do Paraná e o América do Rio Grande do Norte. Esses quatro times aguardam os confrontos mata-mata e de volta, do Concórdia contra o São Lourenço, Joaçaba contra o Apodi e do Lages contra o Dracena e mais o Esporte do Recife contra o Camaquã do Rio Grande do Sul nessa repescagem que só será em setembro. Jogos de ida dias 4, 5, 6 e 7 e jogos de volta 11, 12, 13 e 14 de setembro neste mata-mata aí. Pela Liga Nacional de Futsal, a principal divisão, primeira divisão, os próximos jogos só pela última e 15ª rodada semana que vem para definir todos os classificados já para os playoffs depois e também para a fase seguinte da Liga Nacional de Futsal. Neste fim de semana, a bola vai rolar pelo Campeonato Paranaense de Futebol da Terceira Divisão com a segunda rodada. Amanhã, sábado, às 15h30, Irati e Samas. Jogo marcado para as 15h30, lá em Irati. PSTC e Cambé, também amanhã, sábado, 18h30, em Alvorada do Sul. Iguaçu e Roupa Internacional, o jogo vai ser em União da Vitória. Mando do Iguaçu de lá, às 15h30, no domingo. City Londo e Portuguesa Londrinense no domingo dia 2 no estádio do Café em Londrina às 15h30 e domingo 15h30 no estádio Anilado em Francisco Beltrão, Clube Esportivo União e Oeste Brasil de Toledo. Domingo então 15h30 a estreia do União no Campeonato Paranaense de Futebol da Terceira Divisão. Campeonato Brasileiro de Futebol, teremos as séries B, C e D com jogos somente na semana que vem a partir dos dias 7, 8 aí a sequência do Campeonato Brasileiro, porque nesse fim de semana tem a Copa do Brasil, nós vamos ter os jogos de ida já nesse fim de semana e quem traz os detalhes aqui das oitavas de final da Copa do Brasil, o repórter Humberto Ferretti.
17: Eu sou Humberto Ferretti e esse é o podcast Na Bola. Três jogos abrem neste sábado as oitavas de final da Copa do Brasil. Os duelos de ida serão neste fim de semana, enquanto os de volta estão marcados já para terça, quarta e quinta-feira da semana que vem. As oitavas da Copa do Brasil começam logo com um clássico. Às 5h30 da tarde do sábado, no horário de Brasília, o Vasco recebe o Fluminense. Às 7h30 da noite, o Juventude visita o Atlético Mineiro, enquanto às 9h medem forças Santos e Remo. Os outros cinco jogos de ida das oitavas da Copa do Brasil serão no domingo. 4 da tarde tem Palmeiras e Fortaleza. Às 6, o Mirassol recebe o Grêmio. 6h30 se enfrentam Chapecoense e Cruzeiro. E às 7h30 rola um dos duelos com maior rivalidade no país entre times de estados diferentes, Internacional e Corinthians.
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16: Obrigado, Humberto. E o Campeonato Brasileiro da Série A também, então, não vai ter rodada agora neste fim de semana e também no meio da semana que vem por conta da Copa do Brasil. Mas a bola está rolando pelo Brasileirão, rolou pelo menos nesse meio de semana com alguns jogos da 21ª rodada. Ontem fechando com 2, Corinthians 0, Atlético Paranaense também 0 e o Coritiba perdeu em casa para o Cruzeiro. Coritiba 0, Cruzeiro 1. Aí ficaram alguns jogos pendentes em datas a serem marcadas, Botafogo e Grêmio, São Paulo e Santos, Atlético Mineiro e Bragantino, Chapecoense e Vasco. Faltam ainda 17 rodadas para o fim do Campeonato Brasileiro. Difícil evitar aí, parece, o título do Palmeiras, que já está quase com 60%, 59,5% de chances de ser campeão. O Palmeiras vai se aproximando de mais uma taça a cada semana. Só se acontecer aí uma queda acentuada de rendimento do Palmeiras, que tem 8 pontos de vantagem para o Flamengo, ou uma sequência perfeita de algum perseguidor, né, para alterar esse quadro aí. Senão, não tem muito o que fazer, né? 59% de chances o Palmeiras, o Flamengo, que é o perseguidor, aparece na sequência aí com 31%, quase 32% só de chances de ser o campeão. 8 pontos atrás e um jogo a menos. O Flamengo, então, para aumentar esse percentual, não vence a 2 jogos, precisa de uma sequência positiva aí, começando com o jogo diante do Vitória no Maracanã na próxima rodada do Campeonato Brasileiro da Série A. Então, em primeiro aparece o Palmeiras com 47, segundo o Flamengo com 39 apenas e um jogo a menos. Atlético Paranaense fecha ali 37 e Fluminense 34, o G4 do Campeonato Brasileiro da Série A. Na zona de rebaixamento hoje, Grêmio 22, um jogo a menos, Vasco 21, Remo 21 e Chapecoense 10 pontos, o Brasileirão da Série A. O Campeonato Brasileiro Feminino tem rodada nesse fim de semana, a 14ª rodada. Amanhã tem Fluminense e Bragantino, Cruzeiro e Botafogo, misto do Mato Grosso e Atlético Mineiro, Grêmio e América Mineiro. Também amanhã, Vitória e São Paulo. Domingo, Palmeiras Internacional, Santos e Juventude, Ferroviária e Bahia. E na segunda-feira, Flamengo e Corinthians são os jogos do Campeonato Brasileiro Feminino de Futebol. Copa Sul-Americana, o Grêmio está fora. O Grêmio foi eliminado ontem. Informações com a Daniela Esperon.
19: O Grêmio está eliminado da Copa Sul-Americana. Jogando na Arena, em Porto Alegre, o tricolor voltou a ser derrotado pelo Bolívar da Bolívia pela repescagem do torneio internacional. Na ida, na altitude de La Paz, o time gremista perdeu por 3-2 e, por isso, precisava de pelo menos uma vitória magra para levar a decisão da vaga para os pênaltis. Acontece que a equipe boliviana venceu por 1-0 e avançou às oitavas de final. O técnico Luiz Castro, que foi muito hostilizado pelo torcedor nas arquibancadas, analisou a atuação do time e a eliminação.
20: Perdemos alguma estabilidade quando sofremos o gol. Não deixámos de atacar, não deixámos de procurar uma baliza, mas perdemos alguma fluidez. Até aí tínhamos estado bem no jogo, tínhamos estado por cima no jogo. E o jogo, o golo veio-nos instabilizar um pouco. Abrimos a segunda parte com aos 3 minutos e 30 segundos, já tínhamos tido duas chegadas à baliza com a oportunidade para fazer. Pronto, e quando os jogos são assim, fica tudo muito difícil. A equipa continua instável, continuou pouco fluida, embora continuasse a criar.
19: Agora o Grêmio volta a campo no fim de semana para enfrentar o Mirassol pelas oitavas de final da Copa do Brasil, no interior de São Paulo. O duelo será no domingo, às 6 horas da noite. Agência Rádio Web, com informações da Copa Sul-Americana, Daniela Esperon.
16: Vida dura do Grêmio, né? Vida dura. E a Conmebol só vai definir agora os horários dos jogos, né? Bem certinho a data de cada partida, da próxima fase da Sul-Americana. Mas já estão definidos, então, os confrontos agora para as oitavas de final. Boca Juniors e Deportivo Recoleta. O São Paulo vai enfrentar o Bolívar, esse que eliminou o Grêmio ontem. Santa Fé e River Plate. O Vasco vai enfrentar o Olímpia do Paraguai. Bragantino contra o Atlético Mineiro, um confronto brasileiro. O Santos contra o Macará do Equador. O Tigre contra o Montevideo Torque. E o Cienciano, que pega o Botafogo do Brasil, mais de 3 milhões de reais para o bolso de cada classificado para seguir adiante para as oitavas de final da Copa Sul-Americana de Futebol. O Brasil já tem definido seus adversários da data FIFA, a primeira após a Copa do Mundo. Austrália e Índia serão os adversários diante das duas seleções locais entre 21 de setembro e 6 de outubro. A amarelinha dará início então ao período de preparação e observação visando ao próximo ciclo da Copa América do ano que 2028, a Copa América e do Mundial 2030, mas a seletiva já, as eliminatórias começam em 2027. Nesta convocação agora para a próxima data FIFA, a seleção fará dois amistosos então contra a Austrália e um contra a Índia. O técnico Carlo Ancelotti se reuniu ontem, inclusive, com os comandantes das seleções de base, participaram de uma conversa com o objetivo de promover a troca de experiências entre os profissionais e ampliar a integração entre as diferentes categorias. Ancelotti destacou a intenção de renovar a seleção brasileira, encerrando o ciclo de jogadores mais experientes e dando oportunidade a jovens atletas. Fim de semana tem a etapa noturna da Copa Truque em Cuiabá, o início da segunda metade da temporada. Daí faltam 4 etapas para os pilotos se tornarem elegíveis a serem finalistas na grande decisão do fim de novembro em Brasília. Passadas 4 etapas, muitas coisas aconteceram nesta caminhada. A liderança mudou de mãos nas duas categorias ao longo das 4 primeiras etapas, indicando 2 campeonatos bastante dinâmicos, na Super Truck Pro e na Super Truck Elite. Tanto na Pro quanto na Elite, o campeonato chega à 5ª etapa com vários candidatos reais ao título. Na Super Truck, Leandro Totti é o líder com 114 pontos, abriu 19 sobre Felipe Giafone. Na Super Truck Elite, Maicon Ronsen assumiu a liderança com 116 pontos. A disputa pelo título segue aberta, apenas 27 pontos separam o líder do 5º colocado da Copa Truck. Então, nesse fim de semana, teremos a corrida noturna em Cuiabá, no Mato Grosso. 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Prêmio todos os dias, porque ontem teve alguém que apostou em Marmeleiro e ganhou R$ 1.716 na Mega Sena. Já eu te conto. Começo aqui pela dia de sorte de ontem, concurso 1.259. Os números do dia de sorte: 01, 03, 07, 15, 18, 27 ou 28. Dia de sorte, esses são os números. Mês da sorte, abril. Teve 42.757 apostas no mês de abril, R$ 2,50. O prêmio do dia de sorte fica em R$ 600 mil acumulados aqui para o próximo sorteio de hoje, dia 31. Time Mania, concurso 2.422, números da Time Mania: 11, 19, 21, 24, 34, 68 e 78, 78. O time do coração deste concurso é o Tombense, de Minas Gerais, 3.433 apostas, R$ 8,50 para cada uma. O valor da Time Mania agora para o próximo sorteio, 6 milhões, amanhã, dia 1º. Quina, concurso 7.079, os números de ontem da Quina: 03, 29, 46, 50 e 55. A Quina está acumulada em R$ 1.200.000, próximo sorteio da Quina hoje. Ninguém acertou 5 dezenas ontem. De ontem também, a Loto Fácil. Vamos para o concurso 3.749 da Loto Fácil. Números sorteados: 01, 02, 03, 07, 08, 09, 11, 12, 14, 17, 19, 21, 23, 24 e 25. Uma aposta de Linhares, Espírito Santo, acertou as 15 dezenas da Loto Fácil, uma aposta simples, sozinha R$ 1.290.800 na Loto Fácil. Agora o próximo sorteio é o final zero, hoje o 3.750, então tem um prêmio de R$ 8 milhões aí valendo para hoje à noite. Ali Coronel Vivida, uma aposta com 14 números leva R$ 1.157 na Loto Fácil. Agora a Mega Sena de ontem com o concurso 3.038. Se você não conferiu ainda o seu bilhete, se você é de Marmeleiro e ainda não conferiu, pode ser você que ganhou R$ 1.716 com 4 números na Mega Sena. O concurso de ontem, o 3.038, sorteou os números 30, 35, 38, 39, 46 e 50. Mas, por favor, né? Esses números aqui judiaram. 30, 35, 38, 39, 46 e 50 na Mega Sena, ninguém acertou 6 dezenas. O prêmio fica em R$ 100 milhões, o prêmio acumulado para o próximo sorteio de amanhã, dia 1º da Mega Sena. Bom, então com 4 números, com 5 ninguém aqui da nossa região, com 4 números, uma aposta ali de barracão, um bolão com 6 cotas para dividir R$ 17.100. 6 pessoas então vão dividir 17 mil, foi uma aposta mais complexa lá de barracão. As outras todas apostas simples: Shoppingzinho, duas em Palmas, duas em Pato Branco, uma em Quedas de Iguaçu e uma em Marmeleiro. R$ 1.716 para cada uma, 1.716 com 4 números acertados na Mega Sena de ontem, concurso 3.038. Hoje tem a Lotomania, 5 milhões. Loto Fácil hoje 8 milhões, Quina 1 milhão e 200, Dia de Sorte 600 mil, Dupla Sena 270 mil, são as loterias para hoje, e também a Super 7, que pode pagar 4 milhões e 300 mil. 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Obrigado pela companhia, ponto final, foi esse o Vanguarda Esportiva, um abraço, boa tarde.
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6: Eu sou Humberto Ferretti e esse é o Giro Rural. A CEAGESP, a Central de Abastecimento de São Paulo, que trabalha com a compra e a venda de mercadorias de todo o país, divulgou o balanço sobre o comportamento dos preços nesta semana. Estão mais caros, por exemplo, abacaxi, mamão, pepino, cenoura, agrião, rabanete e cebola. No caso de itens como goiaba, melão, quiabo, tomate, alface, cebolinha e batata lavada, os valores estacionaram. Já entre os produtos que ficaram mais baratos na CEAGESP estão abacate, laranja, chuchu, beterraba, escarola, couve-manteiga e manjericão. O milho ficou mais caro no campo em julho. Dados do CPE apontam uma alta de 3% para R$ 65,00 a saca. Mesmo com o avanço da colheita da segunda safra, ainda tem pouca mercadoria disponível para compra. Isso porque os trabalhos de campo estão atrasados. Além do fato de muito produtor rural estar fora do mercado, de olho nas altas dos preços internacionais do milho, que tendem a puxar as cotações aqui no país. O preço do trigo voltou a subir nos últimos dias, com a tonelada vendida pouco acima dos R$ 1.400 no Paraná e na casa de R$ 1.330 no Rio Grande do Sul. Os números são do CPEA. Entre os motivos está o aumento da tensão entre Rússia e Ucrânia, até porque os russos são os maiores exportadores mundiais de trigo. Também pesam os problemas climáticos em alguns pontos da Europa e dos Estados Unidos e o fato de ainda ser entre safra aqui no país.
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16: Boa tarde para você, que seja realmente uma tarde leve, de muita paz, serenidade, muita calma, né, para resolver cada probleminha a ser resolvido neste dia 31, último dia do mês de julho. Nossa comunicação musical já está no ar a partir de agora, uma seleção musical feita para você curtir comigo pela Cristal, a mais central do Sudoeste. Boa tarde. Música.

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0: Valeu, valeu, Matheus Palmas e Simone Mendes.
1: Que lindo!
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4: Hora da tarde, 1h20, 24 graus a temperatura, para chegar a 27 ainda hoje, a máxima. O pôr do sol vai ser às 18 horas e...
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4: Hora da tarde, 1h20, 24 graus a temperatura, para chegar a 27.

0: Se preparando para mais uma tarde de sexta-feira, de leve, né? De boa. Você que está na faxina também, já preparando o final de semana. Obrigado pela companhia, estamos juntos.
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0: Cheinha, cheinha de chalme. A Ana Vitória, Ana Vitória, né? A Ana e a Vitória que são Ana Vitória. 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Boa tarde!
1: Que essa mãe atende agora?

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1: O índice de intenção de consumo das famílias avançou 2,4% em julho no Paraná e chegou a 97,4 pontos, segunda alta mensal consecutiva. Apesar do crescimento de 8,2% em 12 meses, o resultado permanece abaixo da linha de satisfação de 100 pontos e da média nacional de 106,6. O levantamento continuará acompanhando o desempenho nos próximos meses. O Tribunal Superior Eleitoral definiu os limites para a contratação de cabos eleitorais nas campanhas de 2026. Municípios com até 30 mil eleitores poderão contratar até 1% do eleitorado. Acima disso, o teto será de 300 pessoas, mais uma para cada 1.000 eleitores excedentes. O descobrimento poderá resultar em investigação por abuso de poder econômico e cassação do registro ou diploma.
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4: 1h32 desta sexta-feira, você conosco, agora começando mais um expediente, 31 de julho, esperando o salário do mês que chega, quem sabe hoje sai, né? Sai o Pix, como faz falta o dinheiro, né, na vida de muita gente.

0: só uma brincadeirinha, né, pra ser feliz. Outras mais lindas também de Chitãozinho e Chororó aqui na tarde, Cristal FM. Boa tarde, 1h36.
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0: 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Muita gente nos levando junto aí na cabine do carro, de carona, indo, vindo, alguns indo ao médico, outros indo ao trabalho, indo para o lazer, outros a negócios, a passeio, enfim, aos encontros e desencontros da vida. Uma boa tarde para você, obrigado, estamos juntos. Vai nos levando de carona aí na cabine do seu carro, ali no painel do carro, cravado lá, ó, Cristal UFM 92,9. Obrigado, casquinha de bala.

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3: Bacana. Boa tarde para você que vai chegando. Vamos juntos aqui pela Cristal FM. 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O grande marmeleiro ganhou R$ 1.700 na Mega Sena neste último sorteio, o 3.038, que foi ontem, né? Bom demais da conta, já deve ter retirado na lotérica lá com quatro números, R$ 1.716 uma aposta na Mega Sena. As dezenas foram sorteadas ontem, mas o prêmio principal de seis dezenas fica acumulado para 100 milhões amanhã, R$ 100 milhões. Os números sorteados, então, só para a gente conferir aqui, foram bem difíceis para acertar mesmo, ó. 30, 35, 38, 39. Então, quatro números na casa dos 30 aqui, ó. 30, 35, 38 e 39. E depois o 46 e o 50. O concurso 3.038 da Mega Sena. 100 milhões. Pode chegar a esse valor, então, amanhã. E para a marmeleira, então, uma aposta que fez aqui R$ 1.716 com quatro números. É bom, né? Ajuda bastante. Salário mínimo. Não tenha medo de ser feliz. 1h42.

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1: 13 para as 2, né? Boa tarde, Patrícia. Boa tarde, quem mais? A Júlia. Patrícia e a Júlia, né? As meninas que estão na sintonia lá, obrigado. Uma super sexta-feira e um bom final de semana. 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Boa tarde, sexta-feira, 12 para as 2.

0: Essa é a Morena Misteriosa com o grupo Céu e Cantos. É boa também na indicação do ouvinte nesta sextona-feira.
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0: 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Daí, dia 24 de agosto, vai ser uma segunda-feira, vai acontecer no Centro Multiuso em Marmeleiro um curso de dança de salão e danças tradicionais de 9 a 13 anos. Até 20 pares por turma. Então, será necessário. Vão ser abertas as turmas aí, né? Grupos. Curso gratuito, a segunda edição. É um projeto social, né? Com parceria do Sicredi. Dia 24 de agosto, então. Tem que fazer a inscrição também lá no CTG. Laçando a tradição, a gente vai falando mais nos próximos dias. Beleza? 1h52, alô, Idianes, mas que tal? Uma boa sexta-feira para você, sextou aqui também, né? Sextou aqui, sextou aí, sextou por toda parte.

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2: 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Despachantes Pilate e Mauro desejando a você um bom final de semana, boa viagem pelas vias e rodovias. Meu amigo Gilberto, tudo bem, Beto? Beleza aí, uma ótima sexta-feira para ti, bom trabalho para todo mundo. Isso, vamos achar uma bem caprichada aqui daquelas que tu gosta, com gaita de sanfona. E sim.

0: Água com açúcar ou meu amor? Esse negócio de ficar faltando água todo dia aí não tá fácil, né? 14 horas, 1 minuto, 2 e 1. É nossa tarde de sexta-feira, romântica também.
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0: 2:02, 2:02, a nossa tarde musical de sexta-feira, com conversa, com informações, o recado dos nossos anunciantes também, visita. 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
0: Estamos juntos aí, a Maiara. 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

0: Alô, oi.
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4: 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A agenda dos aniversariantes chegou aqui.

Neste último dia de julho de 2026, então hoje dia 31, os parabéns para o Ademir Flack, de aniversário, parabéns. Adriano Moisés Lazarim, Alisson Felipe dos Santos, Ana Cláudia de Almeida, Ana Paula Facchinello, Bruna Vitória Carniel, Cleide Gabriel, Davi Lorenzo Ribeiro Inhaia, Daniel Policeno, Domingos Martinello, Edemir José Simão, Iliomar Carlos Belo, Jéssica Comunello, Juliane Duarte, Juliana Letícia Jesus, Mário Balbinotti, Maiara Bresciani, Maite Babinski da Silva, Paula Andressa Krause, Paulo Roberto Pires, Renan Serratti, Rosane Ramos Bueno, Rudinei Freitas de Lima, Cirlei Fátima Galina Zata, Sueli Rodrigues, Sutil Antônio de Oliveira, Tainan Felipe Covati, Vinícius Carlos Barbosa, aniversariantes deste dia 31. Parabéns para todo mundo. Aí vamos para o mês de agosto. Amanhã, dia 1º, sábado, aniversários de Ana Paula Ferronato, Ana Carla da Silva, André Felipe da Silva, André Felipe de Moraes, Augustinho Hackbart, Augusto Everaldo Antes, Bernadette Freitas dos Santos, Cláudia Ferreira Eckler, Delma Deliberari, Edecir Alfredo Gás, Eloir dos Santos, Ernesto Martins, Gladys Zucchello, Inês Stempkowski, Inês Picolotto, Irani Quadros, Isabelle Casale Tomazoni, Ivandro da Silva, José Vanderlei Machado, Joanilce Aparecida Machado, Jussara Alves Sobrinho, Lucivane Bonetti, Luiz Carlos Bueno, Luiz Piroli, Luiz Salini, Maria Alves Sobrinho, Maria da Silva Rauber, Marilise Meireles da Silva, Maria Maciel Matias, Neucinda de Oliveira, Noêmia Junges, Pietro Espíndola, Paulo Roberto Zuc, Rony Anderson Bernardi, Rosângela Tomassoni, Salete Moraes, Salete Ferreira dos Santos, Severino Garginski, Vitor José de Oliveira Nunes. Uma turminha grande amanhã, dia 1º de aniversário, os nossos parabéns. E domingo, já antecipo também os parabéns para Cirlei Miserski, domingo, Rony Vetorello, Neiva Canzi, Meridiene da Silva, Matheus dos Santos, Marlon Possamay, Márcio Cardoso, Maiara Ferla, Lucas Emanuel Lopes Variza, Lucas da Silva, Leonardo Flack, Larissa Buratti, Letícia Moraes, José Osnir Eliker, Josiane Junges, Ivana Antunes de Lima, Hilário de Brida, Graciano Dalla Costa, Flor Nunes Camargo, Elisete Espíndola, Elaine Marques, Angélica Amaral, Andréia Piscine, Ana Laura Kerenchinski e a Dona Ângela Canzi, Dona Ana Ângela Canzi, aniversariante de domingo, dia 2. Fechou? Parabéns para todo mundo, saúde e paz. Por favor, nos ajude a organizar a agenda aqui. Algum nome que precisa ser corrigido, retirado, você nos ajuda aí, por favor. 999-16-5518.

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Tem chorinho novo no mundo. Nasceu o Dom, sabe quem é o Dom? O Dom é o primeiro filho da cantora Lauana Prado. Quem é o pai, não me pergunte, porque a cantora anunciou aí o nascimento, né? Ela postou lá nas suas redes sociais que nasceu então o seu filho e ela fez uma música, inclusive ela compôs uma música para o seu filho. Ela informou que o bebê nasceu com 2,995 kg às 7:30 da manhã de hoje. Não tem fotos ainda do garoto Dom, filho da Lauana. Ela estava na 38ª semana de gestação. Ela mostrou a chegada à maternidade. E o que mais que ela disse lá? Ela anunciou a gravidez num show lá em janeiro. Ela anunciou, né, num show que ela fazia, a Lauana Prado, que estava grávida. E ela disse que fez muitos e muitos ciclos de fertilização in vitro. Foi um projeto seu para alguns anos, né? Ela é uma fertilização, né? Não é pelo método tradicional. O nascimento do filho, então, a gravidez da Lauana Prado, que nasceu então o seu filho Odon, né? Métodos artificiais, é por aí que diz, né? Porque ela não é casada com um homem, né? Vamos dizer assim, a Lauana Prado. E agora ela canta aqui no programa, então, com Alexandre Pires, para comemorar o nascimento do filho. Então, bora lá.

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Concertos também te devolvendo o celular no mesmo dia, na D'Ambros e Piva. 2h27 e a sexta-feira, sua linda, falando em linda, rosto lindo, é essa, né, Maria?

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2: A taxa de desemprego no Brasil caiu no segundo trimestre deste ano. De acordo com dados divulgados pelo IBGE, a taxa de desocupação entre os meses de abril, maio e junho foi de 5,4%, queda de 0,7 ponto percentual em relação aos primeiros três meses do ano, quando a comparação é com o mesmo período do ano passado. Houve queda de 0,4 pontos. No trimestre encerrado em junho de 2025, a taxa de desemprego foi de 5,8%. Voltando a falar sobre os dados mais recentes, a taxa de desocupação de 5,4% representa, segundo o IBGE, um contingente de 5 milhões e 900 mil pessoas. São cerca de 700 mil pessoas a menos em busca de emprego, na comparação entre o primeiro e o segundo trimestre deste ano. Já a população ocupada chegou a 103 milhões e 100 mil pessoas em junho. E com isso, o nível de ocupação, que mede a parcela da população em idade de trabalhar que está empregada, ficou em 58,8%. Os dados do IBGE mostram ainda que a população fora da força de trabalho chegou a 66 milhões e meio de pessoas. E os que desistiram de procurar emprego, a chamada população desalentada, somavam ao fim do primeiro semestre deste ano 2 milhões e 300 mil pessoas.
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4: Boa tarde, 2h33, a nossa tarde não para aqui, né? Bastante música. Mandar um abraço aqui, pedir para mandar uma música e um abraço para as meninas que estão organizando o Arraiá, né? A festa caipira lá. Festa julina, vai ter muito comes e bebes pelo jeito, né? Deve ser grande a festa então que as meninas estão organizando aí, por aí afora, né? Obrigado, quem mandou a mensagem é o Márcio, né? Obrigado, Márcio, obrigado para vocês meninas então. Bom trabalho aí na organização do Arraiá, com muita comida boa, dança e etc e tal.

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1: 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Alguém chegou lá? Boa tarde.
2: Boa tarde, Valdecir. Tudo certo? É o Valdecir Bonkoski. Estamos aqui na Peleia. Toca aí para nós aí. Duas dos atuais aí, se puder. É, antes de ir embora. E Rio Azul dos Atuais. Um abraço e te agradeço muito se for atendido. Até mais.
1: Valeu, Valdenir Bonkoski, toda a turma aí do trabalho. Bom trabalho, boa sexta-feira para vocês também. Vamos ver se nós achamos pelo menos uma aí, ver se dá para tocar daqui a pouco, tá bom? Beleza, tamo junto.
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2: 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A partir de amanhã, a gasolina no Brasil vai receber um adicional de 32% de etanol. Era 30%, até hoje 30%. A partir de amanhã pode ser 32%. O Conselho Nacional de Política Energética anunciou já, né? Tem validade de 180 dias, pode ser prorrogada ainda. Claro que a medida considera aí a volatilidade no mercado de petróleo e combustíveis. É o momento em que o país enfrenta custos mais altos dos combustíveis em meio à escalada da guerra lá no Oriente Médio. Mas acredito que nem todos os postos já vão ter amanhã essa adição de 30 para 32 de álcool, porque, claro, as distribuidoras é que trazem já pronto o produto, né? O etanol misturado à gasolina é do tipo anidro, ou seja, passa por um processo de desidratação na usina. Mesmo assim, ele tem capacidade de absorver água do ambiente e pode levá-lo para o interior do motor. Então, a presença de água pode afetar componentes e tal. E aí, então, vamos ter esse adicional aí. 32% de etanol pode atacar partes do motor, os carros mais antigos, aqueles que não têm ainda capacidade para receber tanto álcool assim, pode, com certeza, apresentar um problema. Então, procure o seu mecânico de confiança. Nada a ver com o assunto, mas eu achei curioso aqui, né? Eu estava vendo aqui uma licitação do município. O município abrindo aqui uma licitação para comprar café, por exemplo, né? Tem vários outros produtos, mas para comprar café, a descrição que pede aqui para comprar o café. Aí fiquei imaginando, será que você consegue comprar café com larvas? Porque aqui na descrição está escrito assim, ó. A empresa que vencer a licitação tem que oferecer, então, o café. Está escrito aqui, pó de café torrado e moído, com selo da BIC, com tolerância de 1% de impurezas, como cascas, paus, etc., com ausência de larvas, parasitos e substâncias estranhas. Umidade máxima de 6%, resíduo mineral fixo máximo de 5%, cafeína mínima de 0,7%, empacotado em embalagem primária laminada, fechada a vácuo, e a embalagem secundária de papel. Validade é vencer de no mínimo 6 meses a partir da data de entrega. Embalagem de 500 gramas. Daí tem sugestão de 2 marcas ou 3, equivalente ou de melhor qualidade. E reposição do produto no caso de alteração do mesmo antes da validade, prazo de validade vencido e embalagens danificadas. Aí eu fico pensando, né, quanta burocracia, quantas coisas é preciso para fazer uma licitação. Assim, não é num estalar de dedos, né? Ah, vou comprar café e pronto, né? Me manda aí o café que eu preciso comprar. Tem que passar por licitação, tem que especificar exatamente tudo, né? Agora eu queria saber como é que eles fiscalizam, o que é que fiscaliza na hora de receber esse café. Se ele não tem pau, se ele não tem casca, se ele não tem larvas, parasitas e substâncias estranhas, se ele não tem umidade, né? Se está com umidade máxima de 6%. Será que é possível fiscalizar isso e conferir na hora que chega o café? É uma curiosidade, né, que eu quis compartilhar contigo aqui na nossa tarde de sexta-feira.

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1: 12h54, Marivone, tá saindo o que aí, Marivone? Bolacha?
2: Boa tarde, Valdecir, tudo bem? Só as bolachas estamos fazendo.
1: Eu tô vendo aí, bolacha cheia de chocolate por sobre. Que coisa boa. Obrigado, Marivone. Estamos juntos. Eu ajudo daqui.

e Super-Homem, 2h56 e meio. Deixamos o nosso abraço, obrigado pela companhia. Ótima sequência de tarde, de sexta, para você. Até amanhã, fica bem, que os anjos bons te cuidem. Valeu!

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4: A Receita Federal realiza nesta sexta-feira, 31 de julho, o pagamento do terceiro lote da restituição do Imposto de Renda 2026. Antes da data do crédito, é importante verificar se tem alguma pendência com a Receita para não atrasar o pagamento. Além disso, o contribuinte deve conferir se os dados bancários ou a chave PIX do tipo CPF estão corretas. Muitos brasileiros buscam canais mais práticos e convenientes para acessar o dinheiro, como explica Rodrigo Maranini, gerente de produtos e canais de distribuição da Tecban, empresa responsável pela gestão do Banco 24 Horas.
5: A rede Banco 24 Horas está presente em mais de 2.100 municípios espalhados pelo Brasil. Isso permite que os contribuintes tenham acesso ao dinheiro da restituição de forma prática, conveniente e próxima à sua rotina, sem a necessidade de grandes deslocamentos. Isso oferece uma autonomia para cada pessoa escolher onde e quando sacar os seus recursos.
4: A prioridade para o recebimento da restituição desse terceiro lote será das pessoas com 60 anos ou mais, com deficiência ou doença grave, quem tem como principal fonte de renda o magistério, além de quem enviou a declaração pré-preenchida e escolheu receber a restituição via PIX com chave CPF. O contribuinte pode contar com a rede Banco 24 Horas em mais de 2 mil cidades do Brasil, além do Mini Banco 24 Horas, presente em mais de 1.200 municípios.
5: O Mini Banco 24 Horas desempenha um papel importante na inclusão financeira, porque ele leva serviços bancários essenciais para localidades que tenham pouca estrutura bancária. Geralmente, eles são instalados em estabelecimentos do dia a dia das pessoas, como farmácias, mercados, postos de combustíveis, e isso aproxima o acesso ao dinheiro da rotina das pessoas.
4: Para realizar o saque, basta inserir o cartão da instituição financeira em que o valor foi creditado, selecionar a opção saque e digitar a senha. Clientes de instituições que oferecem saque por QR Code também podem utilizar essa funcionalidade em diversos terminais da rede. O quarto e último lote de restituições do Imposto de Renda será pago no dia 28 de agosto. Agência Rádio Web, produção e reportagem, Carolina Cassola.
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0: Olá, você, muito boa tarde. Tô chegando aí devagarinho na sexta-feira, 31 de julho de 2026. 31 de julho já. Mais um mês foi embora. Mais um ano passando, correndo tudo. Nós aqui nos 92.9 trazendo um pouco mais de alegria no seu rádio através da música.
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0: Sextou aqui, sextou acolá. Tudo bem contigo aí, tudo? Nos trinques, já pensando no final de semana. Pois é, daquele jeito, né? Com o sol e tudo, rapaz. Com o sol e tudo. Embora este evento esteja dando medo e judiando um pouco também, né? Mas estamos aí. Pra você que nos dá o carinho da sua audiência aqui em Marmeleiro, pra você de toda a região sudoeste do Paraná, oeste de Santa Catarina, Brasil e o mundo. Estamos juntos em mais uma super sexta-feira. Só aumentar o volume do rádio. Vira comigo, Reginaldo Vicente, contigo a partir de agora até às 17 horas.
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0: O sucesso não para. Fala, Mansa, abrindo todas de hoje.

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1: 5 anos de grau. Kleber Cauã com Natan aqui na Cristal. Teve também a primeira de hoje com Fala Mansa, né? Vindo à toa. Sexta-feira, 31 de julho.
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1: Estamos juntos aí mais uma sexta-feira e mais uma tarde também, né? O nosso Boteco 92. Até 5 horas eu faço companhia pra você. Lembrando que vale a sua participação também. Eu falei ali que você pode mandar o seu áudio, sua mensagem de texto. Vamos reforçar aqui então, ó. 999-1655-18. Também através do fixo, você prosseia com a Bruna do 3521-1183.
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1: Temperatura agora aqui, sol, tá numa dúvida aqui, rapaz. Será que. Será que. É verdade esse trem aqui mesmo? 27 graus agora nesse momento. Parecendo verão. O céu é limpo, diz aqui, né? O céu é limpo, 56% a umidade relativa do ar. E o vento, o vento, hein? O vento tá soprando 32 km horários. Em alguns momentos desce para 14, em alguns momentos para 20. E a tendência, pelo que eu vejo, que é daqui a pouquinho eu reforço, querido. Daqui a pouquinho eu reforço como vai ser o final de semana, tá? Já voltamos.
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1: Muito bem, estou de volta, 3h18, agora 3h18. Acertamos ponteiros com a Cristal, não perde hora. Tava falando aqui a respeito do vento, né? Final de semana vai ser pior que hoje. É, vai ter rajadas de vento de 43 quilômetros por hora. Embora seja em alguns momentos aqui também, né? Até umas 4 horas da tarde, mais ou menos, depois dá uma diminuída. É o vento, né? O vento que continua judiando aí, né? Hoje também vai tivemos rajadas de vento de 32 km por hora. E vai se confirmar essa questão do vento até umas 18 horas por ali, onde diminui um pouco mais, né? Diminuindo um pouquinho mais, diminuindo. Mas o final de semana vai ser tomado por esse vento. E você que está se perguntando o porquê desse vento, pois é. Quem poderia nos explicar, o meu amigo Clandimir Cardoso, se estiver ouvindo a Cristal aí, já manda para nós. O contrato do Clandimir é só para sexta-feira. O meteorologista de Boteco está preparando a previsão do tempo aí. Vai falar um pouco sobre esse vento também, né? Vamos saber o porquê que está esse vento. Como é que é ali? Então tá. Venta porque venta. Beleza. Pode ser tipo aquela, né? Talvez chova ou talvez não chova. Vamos seguindo aqui. Essa aqui é uma música muito boa para sexta-feira. É. Daqui a pouquinho tem Valdecir Moraes. Está preparando já o Cristal Notícias, Valdecir? Então tá bom. 3h30 chega aí.

0: bailão aqui do São Francisco. São Francisco com Dor Bandida, teve aí Alemão do Forró com Hugo Guilherme, isso mesmo, Alemão do Forró. Gravou um DVD bem bacana aí, né, recentemente. E a música Dia da Saudade está sendo bem executada, bem elaborada e pronunciada. Bem aceita aí nas rádios do Brasil todo, nos bares também, por que não nos botecos também, né? É, claro. Por ela. Leandro e Leonardo, comadre e compadre. Ó, comadre e compadre. Tudo jóia aí, 3:29, dá tempo de passar um recadinho, seu Valdir Moraes? Vamos lá. 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
5: A Receita Federal deposita

0: Hoje, sexta-feira, 31 de julho, os valores da restituição do imposto de renda para os contemplados no terceiro lote de devoluções de 2026. O crédito bancário será feito para 2.743.200 pessoas, num valor total de R$4.610.000. Segundo a Receita, os contribuintes contemplados neste terceiro lote receberão a restituição com correção na casa dos 2% em relação ao valor indicado no momento da entrega da declaração, correção que é feita com base na taxa Selic. O Super El Niño, já atuante nas águas dos oceanos, pode estar por trás do aumento em torno de 20% dos eventos climáticos registrados no Paraná neste ano. Com previsão de que o pico de atuação ocorra no último trimestre, podendo se estender até fevereiro de 2027, conforme prognóstico da National Oceanic, o Corpo de Bombeiros do Paraná, uma das principais frentes de atuação em desastres no estado, se reúne pela segunda vez na semana, hoje sexta-feira. Dados da Coordenadoria Estadual Civil mostram que o Paraná já registrou nos primeiros 7 meses de 2026 um total de 119 ocorrências de tempestade. 88 dos 399 municípios paranaenses, 22% do total, foram atingidos, com 25.663 pessoas afetadas. Na reunião que ocorreu na terça-feira, 28 de julho, com órgãos estaduais e federais, foram determinadas as próximas etapas da preparação integrada para a resposta aos efeitos do El Niño.
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E aí, tudo bem? Tô chegando com as notícias do mundo da música desta sexta-feira. Zé Neto e Cristiano estão no line-up do Rodeio de Jaguariúna. Considerado um dos maiores eventos rurais do país, o Jaguariúna Rodeio Festival, no interior de São Paulo, terá um line-up de peso na edição deste ano, marcada para os dias 18, 19, 25 e 26 de setembro. Os organizadores da festa, que integra o chamado Circuito Sertanejo, acabaram de anunciar o nome de Zé Neto e Cristiano, que se junta a outros anunciados anteriormente. Os rapazes de São José do Rio Preto se apresentam no dia 25 de setembro. Além de Zé Neto e Cristiano, Bruno e Marrone também subirão ao palco no dia 25 de setembro. A programação começa com shows de Wesley Safadão, Natanzinho Lima, Zezé de Camargo e Luciano e Hugo e Guilherme, todos no dia 18. No dia seguinte será a vez de Daniel, Panda e Gustavo Lima. As atrações da noite do encerramento serão divulgadas nos próximos dias. Daqui a pouquinho eu volto com mais notícias. Até já!

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2: Uma música disso aqui numa sexta-feira também, né? Os caras do Menos é Mais aí com o Pablo Judiar, né, gente? Saudade Inconveniente é o nome da música, um pagodinho daquelas de estampar uma água gelada, né, meu amigo Gabriel? Água bem gelada porque tá calorão, né? Então tá certo. Ritmo Caliente, Corpo e Alma também tem aqui. Gabriel, faz tempo que nós não prosseguimos, meu velho. Que é isso? Tem que juntar a turma uma hora dessa novo aí pra jogar um futebol, né? Pra jogar um pouco. Claro que sim. Claro, claro. Roupa de Lua de Mel. Vamos procurar aqui, é Roupa de Lua de Mel. Vamos fechar então com essa aí da roupa do Lua de Mel? Pode ser, né? Vamos fechar.

0: Vamos atualizar o nosso trem aqui, vamos ver aqui. O que, que tem de bom aqui pra hoje, 31 de julho. Hoje é o dia. Mundial do Guarda Florestal. Hoje também é o Dia Nacional da Campanha do Quilo. Municípios de Anápolis, Goiás, Chapada dos Guimarães, Mato Grosso, Lauro de Freitas e Piripá, na Bahia. De aniversário hoje também. Hoje é o dia do vira-lata. É o dia do vira-lata, do caramelo. Vamos ajeitar o caramelo daqui a pouco aqui para todos os vira-latas que ouvem a gente. É, rapaz, até os vira-latas ouvem cristal, mano. Que é isso, viu? Quem tá pensando, né, Gabriel? Até os vira-latas ouvem a cristal. E... achou pra mim ali? Já enrolei bastante aqui pra tu achar a moda. Eu vou dar um desconto que sexta-feira pode demorar um pouquinho mais. Lá. Agora sim.
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0: Agora sim, declarado. Aberto aí o final de semana.

0: Obrigado!
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4: As chuvas intensas, vendavais e até mesmo tornado que atingiram o Brasil ao longo dos últimos dias são apenas uma prévia do que pode vir pela frente nos próximos meses. A previsão de um super El Niño no Oceano Pacífico deve favorecer mais eventos climáticos extremos no Brasil durante os próximos meses, projeta a especialista em meteorologia e porta-voz da Tempo OK, Maria Clara Sasaki.
5: Vai depender bastante das condições atmosféricas locais. A gente ainda tem águas do Oceano Atlântico que podem influenciar momentaneamente. Temos também oscilações que trazem alguma chuva para o Nordeste. Então, o monitoramento nos próximos meses vai ser algo muito importante para o Brasil ao longo tanto da primavera quanto do verão.
4: Segundo Maria, as ocorrências na região sul e sudeste dos últimos dias já são uma consequência dos efeitos causados pelo aquecimento das águas do Pacífico em razão da formação deste novo El Niño.
5: Isso já é uma consequência, né, que pode ser atribuída a esse aquecimento da atmosfera. Antes da passagem da frente fria, tanto na região sul do Brasil como no sudeste, as temperaturas estavam muito elevadas, máximas acima dos 34, 35 graus em alguns municípios, algo bem acima do normal para esta época do ano. E a tendência é que o El Niño ganhe intensidade entre a primavera e o verão, a atmosfera deve ficar também mais aquecida, com mais energia, e os efeitos do El Niño podem ser potencializados ao longo dos próximos meses.
4: O Instituto Nacional de Meteorologia, INMET, já projeta chuvas acima da média no sul do Brasil para os próximos 3 meses. Em contrapartida, a região centro-norte deve sofrer justamente com o problema contrário, com chuvas abaixo da média do esperado para o período. 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Produção e reportagem, Eduardo Amaral.
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8: Bora lá, 4 e 3, agora 4 horas mais 3 minutos. Temperatura continua. O registro de 26 graus, né? 26 graus. De momento. A umidade relativa do ar em 53%. Vento soprando agora 32 km por hora, mas acho que está bem mais, né? E sumiu o homem da previsão do tempo, o Clandemir Cardoso. Estão cobrando de mim aqui agora, mas cadê o homem? Sumiu, rapaz. Na sexta-feira, lá por geralmente 16h30, para ele chega com a informação do tempo. Mas agora não consegui nem acionar ele. Vamos campear o homem, hein, Gabriel? Vamos campear o Clandemir Cardoso. Sumiu. É, que é isso? Sexta-feira, hoje é dia 31 de julho, tá, gente? 31 de julho e esse mês de julho tá indo embora já, nas últimas horas do mês de julho. E essa sexta-feira aqui, 31, não volta nunca mais, né? Aproveite essa sexta-feira, esse 31 de julho. Esse aqui é o único na sua vida, né? Depois só o 1º de agosto, o 2, o 3, o 4 e assim vai indo. E todos os dias tem que ser vivido com uma intensidade bacana, né? Isso aí. Falei aqui do Gabriel, quem mais está na audiência? Vamos lá para o 999-16-5518. Travou aqui o meu WhatsApp, Gabriel. Travou aqui. Que é isso? Vamos ajeitar aqui. Isso. Chico Beltrão, meu amigo Carlinho. Tudo bem por aí, Carlinho? Senhor Nair de Macedo na audiência também na estrada, na boleia. Está no Poçante, na boleia. Ligado com a Cristal também. Até onde alcançar na potência... A gente vai junto, né? Junto, misturado. E mais uma sexta-feira. Radião ligado na Cristal, pessoal que tá no trabalho, né? Na lida. A turma que está aí na sintonia da Cristal no comércio de Marmeleiro, comércio da região sudoeste do Paraná, toda oeste de Santa Catarina. Você que nos ouve pelo aplicativo da Cristal também. E agora, novidade, você pode estar seguindo a gente lá no Instagram, tá? Segue nós. E daí a gente vai seguir cada um de vocês lá também, tá? 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Já segue a gente, tá? Lá tem bastidores, tem a turma da Cristal. Pensa numa piazada bonita que tem lá no Instagram. É uma piazada.

0: amigo meu falou, o Reginaldo roda a versão lá do Venga Boys. Hands up, baby, hands up. Sabe qual que é? Mas não é, é o contrário. Quem fez a versão foi o Corpo e Alma. Essa aqui, ó, é a mesma que eu tô tocando antes aí. Só que na versão mais americanizada e mais dance pop. Aqui é bandinha, meu filho. Aqui é bailão. É a mesma. Mas a mesma não. Uma em inglês, outra em português. Uma é uma versão da outra.
1: Ah, para, ô!
0: Eu prefiro essa aqui.

0: Coro Pelma, do tempo do Velha, do Vanderlei Rodrigo. Quem mais ali? E o seu Pause. O... Como é que é o nome do rapaz lá agora? Neco Martins, né? Todos esses que eu citei aqui estão com as suas bandas agora e tal, né? O Carreira Solo, enfim, mas era a época do auge do Coro Pelma, né? E tem história essa época aí, né? Seu Lorimar João Berticelli. Foi inaugurado o pavilhão da Itaíba, né? O Coro Pelma tava no auge com essa aqui e muitas outras, né? E uma chuvarada que conta, né? Que conta aí que choveu bastante. Muito, muito, muito.
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0: Um dia fatídico aqui pra linha Itaíba, né? Inauguração do pavilhão.
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0: Ilair de Macedo tá na audiência. O Ilair viu alguém aqui na rádio?
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0: Eu, será quem que ele viu? Será eu?
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0: Eu tô com uma camisa meio marrom. É quase amarela. Mas daí eu andei bisbilhotando aqui na rádio, olhando pra lá e pra cá e campeando esse homem. Não sei o que tu me fala aí. Quem é esse gordinho? Quem é esse gordinho que tu viu, homem? Fala aí, Ler, vamos lá.
2: Positivo, Reginaldo.
0: Tarde.
2: Positivo, tamo aí na audiência.
0: Ah.
2: Hoje mais cedo, um pouco, acabei de passar pois aí na é? Frente da rádio, vi um gordo de camisa amarela ali na janela, deu uma buzinada, mas nem me olhou.
0: Um gordo de amarelo?
2: Quem que tá de camisa amarela aí hoje?
0: Eu pesquisei, mas não
2: Beleza?
0: Encontrei.
2: Beleza, um abraço, bom final de semana. Até semana que vem.
0: Até semana que vem. Tudo de bom pra ti. Se eu te contar quem tu viu e foi o chefe, né? Tu viu o chefe, homem do céu, tu chamou ele de gordinho, mano. Mas o Ayrton deu uma emagrecida, velho. Tá esberto.
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0: Regis Rocha. Um abraço, meu nobre. Tudo de bom e bom final de semana, velho. Aquele gordinho de camisa amarela. Eu acho que é ele, o único de amarelo que tá ali, mano.

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0: De volta! E pra falar que Avril Lavigne se apresentou no casamento de Taylor, hein? O universo do entretenimento foi agitado por revelações surpreendentes sobre o casamento de Taylor com Travis. Enquanto o mundo aguardava detalhes do evento que uniu a potência do pop e o ícone do futebol americano, a bomba apareceu. Avril Lavigne fez uma aparição secreta entregando uma performance arrebatadora do seu clássico de 2002, Scary Boy. A notícia que escapou dos acordos de confidencialidade reacende o fervor dos fãs e adiciona uma camada de nostalgia pop a um dos casamentos mais comentados do ano. O cenário escolhido para a celebração foi nada menos que o icônico Madison Square Garden. Fique ligado, daqui a pouquinho eu volto com mais notícias do mundo da música. Até já!
1: Giro Musical volta daqui a pouquinho, gente. Já tem mais informação pra você que tá ligado com a gente. Antenado, conectado. Bora lá.
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1: O sucesso vai ter daqui a pouquinho. Eu tenho um recado antes do sucesso. 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A Paula na sintonia, né? Paula, a Thaís e a Júlia estão na audiência aí, estão pedindo Céu e Cantos, Morena Misteriosa. Vamos ajeitar aqui a Morena Misteriosa. É o pessoal de Francisco Beltrão. Será que é Francisco Beltrão? O pessoal está na audiência aí. Muito obrigado pela companhia, né? Uma ótima sexta-feira, um ótimo final de semana. Júlia, Paula e Thaís, chegando então, Morena Misteriosa.
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2: O calendário eleitoral de 2026 entra em sua reta final. Partidos políticos têm até o dia 5 de agosto para realizar as convenções partidárias, etapa que antecede o registro oficial das candidaturas na Justiça Eleitoral e o início da propaganda eleitoral nas ruas e na internet, marcando o começo de uma série de prazos que conduzem até a votação do primeiro turno em 4 de outubro. Além do prazo para as convenções, que termina dia 5, partidos, federações e coligações têm até o dia 15 de agosto para registrar formalmente suas candidaturas junto à Justiça Eleitoral. No dia seguinte, 16 de agosto, começa a propaganda eleitoral nas ruas e na internet. O horário eleitoral gratuito no rádio e na televisão referente ao primeiro turno será exibido entre 28 de agosto e 1º de outubro. Já a partir de 6 de agosto, começam a valer proibições severas à programação diária de emissoras de rádio e TV, que ficam impedidas de transmitir imagens de pesquisas em formatos que identifiquem participantes ou manipulem dados, veicular propaganda política fora do horário reservado por lei, dar tratamento privilegiado a candidatos, partidos ou coligações, ou exibir filmes, novelas ou programas satíricos com alusões negativas ou positivas a candidatos.
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0: Marcelinho de Lima e o Panda aqui num gole só. San Marino, bandida. Bandida? 4h42, 4 horas mais 42 minutos. Teve também a novidade de quem? Novidade do Diego Vitor Hugo com o Jads e o Jadson também. Teve Bar da Esquina. Achei que era aquele Bar da Esquina das antigas lá. Eu pensei, eu vou bolhar essa moda aqui. Mas não era, não era. Por isso não era ela.
1: Vamos acabar com eles hoje.
0: Errou! Mas é boa também. Vamos dar boa. Uma ótima sexta-feira pra ti, hoje 31 de julho. Tempo é bom aqui, Maribeleiro, céu limpo, vento bem louco, 53% umidade relativa do ar, 26 graus, né? Tendência no final de semana chegar a 27 graus, né? Amanhã, no domingo, teremos 25 de máxima, tá? Vai ser um dia típico de primavera ou de verão, né? 4h43, daqui a pouquinho as últimas de hoje, reta final nosso boteco. 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

0: sequestrado um gatinho e deixado aqui na rádio. Ele está sendo bem cuidado, mas esperando a sua dona vir buscá-lo. 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

de volta! E pra falar que show pagodiano do cantor Ian chega a São Paulo no próximo dia 2. Depois de conquistar o Rio de Janeiro e dar início à turnê nacional com uma edição de ingressos esgotados em Salvador, o Pagodeando, show especial do cantor Ian, desembarca pela primeira vez em São Paulo. A festa criada pelo cantor chega à capital paulista já no dia 2 de agosto, domingo, a partir das 15 horas, na varanda Estaiada, zona sul da cidade, levando uma experiência que une pagode, grandes encontros musicais, cenografia exclusiva e uma estrutura pensada para aproximar ainda mais o público do cantor. Com mais de 40 mil pessoas reunidas ao longo de 8 edições do Rio de Janeiro, o Pagodeando se consolidou como uma das principais festas do pagode brasileiro. Agora é a vez de São Paulo receber toda essa estrutura. Fique ligado! Segunda-feira eu volto com mais notícias do mundo da música. Um bom final de semana para você e sua família e até lá!

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tomando uma gelada com Jade Jadson aqui. André da Mata e Xande de Pilares, que Deus me livre, Deus me livre. Ganha musical, teve duas aí também. Gente, amigo, o boteco tá encerrando, o Chico já tá aí, ó. Tá plumando aqui o Mix da Saudade. Desejo a você um ótimo final de semana. Que Deus nos abençoe e nos proteja sempre, a toda hora, a todo momento. Segunda-feira tem mais boteco, tá? Bom, mas amanhã a gente volta cedo aí. No programa do Padre Reginaldo Manzotti, por aí vai também, tá bom? Aquele abraço pra ti, Fernando Sorocaba, companheiro. Tchau, tchau.

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1: Aí na bebe toda!
2: Quero ver todo mundo assim, ó. Tchau!

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2: O avanço da inteligência artificial, das deepfakes e das redes sociais traz um desafio extra para a justiça às vésperas das eleições de 2026. O Tribunal Superior Eleitoral recentemente firmou um acordo com as Big Techs para tentar reduzir a circulação de conteúdos falsos. Ainda assim, combater a desinformação no ambiente digital continua sendo uma grande preocupação. Especialistas alertam que não basta criar regras. Também será preciso identificar conteúdos manipulados e proteger os eleitores. Membro do Conselho Nacional de Proteção de Dados Pessoais e da Privacidade, Cláudio Lucena explica o porquê.
3: A legislação existia, é diferente dela ser aplicada. Nós temos um gap técnico enorme para o cidadão da ponta, né, se proteger. E acho que é um teste para o tribunal e acho que será um teste também. É bom entrar no radar, na imprensa especializada das pessoas, organizações de sociedade civil que já começam a aparecer, fornecendo para o cidadão meios gratuitos para ele começar a entender o que é verdade, o que é mentira, embora arbitrar isso, né, seja uma coisa coletiva, social. Mas acho que é o grande desafio desse ano.
2: O debate fica ainda mais importante quando a gente olha para a forma como as pessoas se informam. Dados do Reuters Digital News Report mostram que, pela primeira vez, redes sociais e plataformas de vídeo passaram a ser a principal fonte de notícias da população, à frente da mídia tradicional. Ao mesmo tempo, o Brasil é o segundo país que mais usa inteligência artificial no mundo. Diante deste cenário, a fundadora do Redes Cordiais, Clara Becker, defende a construção de ambientes digitais mais saudáveis.
4: A gente sabe que a máquina e o modelo de negócios hoje é virado, né, para promover desinformação e ódio, que é o que promove engajamento, né, e mantém as pessoas ali. Mas é possível ajudar a construir esses espaços e governos precisam regulamentar para assegurar que esses espaços, né, possam florescer.
2: Os desafios da inteligência artificial, da transparência e do combate à desinformação marcaram os debates da 20ª edição do Combrascom, o Congresso Brasileiro dos Assessores de Comunicação do Sistema de Justiça, realizado em João Pessoa, na Paraíba. Agência Rádio Web, de João Pessoa, Pedro Ciola.
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8: Maravilha, meu povo amigo, são 17 horas mais 4 minutos, 5 da tarde com 4 minutos, chegando com mais um Mix da Saudade.

É Cristal FM 92,9, a mais central do sudoeste do Paraná. 5:05, a hora da coincidência, a hora de você mandar uma mensagem 469-9916-5518 e interagir comigo, pedir a tua música, oferecer para quem você quiser aí, tá? Na medida do possível a gente vai atendendo você. Até às 18 horas, o melhor das recordações. Cristal FM, Suzy 4, X Love News.

Maravilha, tá aí, Tim Maia, descobridor dos sete mares. 5 da tarde, 13 minutos, Suzane Vega, Luca.

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Amigo Nereu Mizerski, valeu mestre Chiquinho, boa música do Tim Maia, Lonadir. Nereu e Nadir todos os dias ligados na programação Cristal FM 92,9, em especial aí no Mix da Saudade. Mandar mais uma lá pro Nereu e pra Nadir então. Sunshine on My Shoulders, é John Denver na Cristal FM.

0: Revoluções por Minuto, RPM aqui na Cristal, Luiz Esquiavon, Paulo Ricardo e Companhia Limitada. Você está com a Cristal 92,9, a mais central do sudoeste do Paraná. Mix da Saudade, o nosso encontro de todos os dias, de segunda a sexta-feira, das 17 até as 18 horas, tá bom? Vamos às 17h30, edição Cristal Notícias.
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2: A partir de amanhã, dia 1º de agosto, sábado, em Campo Mourão acontecem os Jogos Escolares do Paraná, fase estadual. De Marmeleiro estará presente a escola Entre Amigos da APAE de Marmeleiro no Paradesportivo, com a equipe masculina a partir de 15 anos. 3 partidas na primeira fase, sábado, domingo e segunda-feira, nos Jogos Escolares do Paraná, fase estadual. O futsal masculino da escola Entre Amigos de Marmeleiro e lá de Renascença, a escola especial da APAE também estará presente lá em Campo Mourão, nos Jogos Escolares, com a equipe feminina de futsal. Termina a Copa Sudoeste de Futebol Série Ouro neste domingo, dia 2 de agosto, na cidade de Ampere. Ampere recebe Planalto. Na primeira, Ampere venceu fora por 2-1, joga com a vantagem do empate para ficar com o título novamente da Copa Sudoeste de Futebol. Ano que vem, Marmeleiro estará na Série Ouro da Copa Sudoeste de Futebol, ao lado de Ampere, Planalto, Barracão, Nova Prata do Iguaçu, Salto do Lontra, Dois Vizinhos, Realeza, Pato Branco, Nova Esperança, Chopinzinho, Vitorino, Santa Isabel, Capanema, Itapejara do Oeste e Honório Serpa são os times da Série Ouro do futebol regional para o ano que vem. A equipe de Bolão de Marmeleiro tem rodada amanhã em Quedos do Iguaçu pelo Paranaense de Bolão. Durante todo o dia, as disputas acontecem na cidade de Quedas do Iguaçu. Depois desta rodada do Campeonato Paranaense de Bolão, a ABM de Marmeleiro recebe os demais times da primeira fase em Marmeleiro, dia 15 de agosto, e depois a última rodada, 22 de agosto, em Coronel Vivida. Pela chave bronze do Campeonato Paranaense de Futsal, Renascença joga neste sábado, dia 1º de agosto, na cidade de Araucária, pela sexta rodada. Campeonato Paranaense de Futebol da Terceira Divisão, a rodada deste fim de semana é a segunda. Começando no sábado, Irati e Samas, PSTC e Cambé, Iguaçu e Hopi, City London e Portuguesa e o Clube Esportivo União de Francisco Beltrão, que vai jogar no estádio Anilado, em Beltrão, diante do Oeste Brasil. Partida marcada para as 15h30, domingo, dia 2 de agosto, a estreia do União neste ano no Campeonato Paranaense de Futebol da Terceira Divisão. Pelo Campeonato Brasileiro de Futebol da Série A, 2 jogos ontem pela 21ª rodada, Corinthians 0, Atlético Paranaense 0, Coritiba 0, Cruzeiro 1. Pela Copa Sul-Americana, o Grêmio foi eliminado pelo Bolívar, perdeu em casa por 1-0, na ida o Grêmio já havia perdido por 3-2. Seguem para as oitavas de final da Sul-Americana, o São Paulo do Brasil que vai enfrentar o Bolívar, o Vasco que vai enfrentar o Olímpia, Santos que vai enfrentar o Macará do Equador, o Botafogo vai enfrentar o Cienciano e o confronto brasileiro Bragantino e Atlético Mineiro. O Grêmio foi o único brasileiro eliminado nesta fase dos playoffs da Sul-Americana.
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0: 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Bora lá, sequência do programa, 17:34, Bidiz, Words, Cristal FM, Mix da Saudade.

Maravilha, tá aí, Skyline Pigeon, Elton John, aqui na Cristal 92,9, quando são 17h41, forró do Xenhenhen, quem canta é o Barramalho.

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Oi, Ben. Momento em que me enrosquei aqui com o fio na cadeira. Isso, vai, aí, saiu. Fiquei preso, tchó de Deus. Voltando agora 11 minutos para as 18 horas, daqui a pouquinho tem Hora do Gaúcho. Verdade, Hora do Recolhimento do Mate Amargo Bem Cevado. Como é que é aqui? Boa tarde, boa tarde. Eu moro em Francisco Beltrão. Queria encontrar um companheiro acima de 55 anos. Não interessa a cor, mas sim que não tenha vícios e nem desrespeito, que seja trabalhador, ter boas referências. Tá. É uma senhora viúva. Mandou o contato aqui. Faz esse favor por mim. Desde já agradeço de coração. Então tá bom, né? Esta pessoa de Francisco Beltrão, só me manda a idade aí, tá? Manda a idade aí pra nós. Os interessados gostariam de saber com certeza. Vamos ver, tá digitando aqui. 5 da tarde, mais 50 minutos, 46 anos de idade. Então, esta senhora de 46 anos de idade está procurando um companheiro acima de 55 anos que tenha boas referências, bons antecedentes, que seja uma pessoa que não tenha vícios, tá bom? Pode entrar em contato aqui comigo no 469-9916-5518. Eu passo contato desta pessoa que está procurando um companheiro. Feito o brinque! Ela tem 46 anos de idade, tá certo? Então tá bom. 17 horas mais 51 minutos, Bee Gees, Tragedy, Cristal FM.

E maravilha, tá aí recordando o Bee Gees, Tragedy, aqui na programação Cristal FM 92,9, a mais central do sul-oeste do Paraná. Reta final já no programa, né? Estamos aí em ritmo de Pilion, Rap Children. Mas não é com essa que vamos encerrar o programa, não. Vamos encerrar com aquela. Aquela. Tem ideia aí? 17:56. Vamos encerrando o Mix da Saudade. Anunciando que já tem oração da Ave Maria. E na sequência tem Hora do Gaúcho. E hoje, uma seleção musical de tirar o chapéu, viu? Deixo a última do Mix, Rivers of Babylon, Bonnie M. Mais um pauzinho de lenha na churrasqueira. Mais um grau no freezer. Esperando a chegada dos amigos. E o que mais? Daí tu acorda e viu que era um sonho. Eita, nós! Bora lá, gente! Tchau, tchau!

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1: Como deve ser na nossa oração? Para o Papa Francisco, não há melhor modo de rezar do que colocar-se como a Virgem Maria em atitude de abertura, de coração aberto a Deus, a dizer: Senhor, aquilo que quiser, quando quiser e como quiser. Quantos fiéis vivem deste modo sua oração? Aqueles que são humildes de coração rezam assim, com humildade essencial, simples. O Papa nos convidou a rezar com humildade sem nos irritar, porque os dias são cheios de problemas, mas indo ao encontro da realidade e sabendo que no amor humilde oferecido em cada situação, nos tornamos instrumentos da graça de Deus. E acrescentou: é uma oração simples como a de Maria que nos permite colocar a vida nas mãos do Senhor para que seja Ele a nos guiar. Todos nós podemos rezar assim, quase sem palavras, de forma simples. A oração acalma as nossas inquietudes, mas nós somos inquietos, queremos as coisas antes de pedirmos, queremos rápido. A vida não é assim. Essa inquietude nos faz mal. A oração acalma a inquietude, sabe transformá-la em disponibilidade. Estou inquieto, rezo e a oração me abre o coração e me torna disponível à vontade de Deus. Entreguemo-nos a Maria, imitando-a na oração, rejeitando todo medo e confiando-nos a Deus. Amém.
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7: Mas barbaridade, quando são 18 horas mais 3 minutos, 18 com 3, você está com a Cristal 92,9. Boa noite, cidade! Boa noite, interior! Noite! Sudoeste, oeste paranaense, extremo oeste, oeste catarinense, chegando de bem com a vida. No mate amargo bem cevado, pra ti também, bom mate, boa hora do recolhimento. Largou o serviço? Ah, o patrão ainda disse que tu tem que ficar mais um bocadinho. Fica aí, depois cobra a hora extra dele, né? Desencosta o umbigo aí no dia 5, dia 6, mal menos. Aquelas 40 horas a mais que eu fiz aí, pode passar pra cá o Fiorini. O arame, a bufunfa, é assim mesmo. 18 horas mais 4 minutos, a você muito bem ligadinho conosco. Tá ligando o rádio agora, já esteve me acompanhando antes do Mix da Saudade. Então vamos prosseguindo, até as 7 da noite, o melhor da música gauchesca aqui na Cristal 92,9. Peça tua, 469-9916-5518, é o WhatsApp, canal de comunicação. 3525-1183 é o nosso telefone. Boa noite, a Paula, ligadinha aí na programação da Cristal 92,9. Obrigado pela audiência, obrigado pela companhia. 18 horas mais 5 minutos. Vamos começando e começando bem, viu? Clóvis Mendes, Balseiros do Rio Uruguai.

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Opa, viva, veio a enchente. Ei, a Uruguai transbordou, vai dar serviço pra gente. Olha, dia 2 é depois de amanhã, é domingo, e tem o Dia do Bem. Vai ter no Dia do Bem, que é um evento gratuito. Teste de glicemia, aferição de pressão arterial, cálculo da sua idade biológica. Se eu for lá, vão me dar uns 800 anos mais ou menos. Benefícios dos 8 remédios naturais para a sua saúde, para o Solidário e Mercadinho do Bem. A assessoria jurídica, dessa eu não estou precisando. Corte de cabelo feminino e masculino, palhaço Suzuka com pipoca e algodão doce, Clube de Desbravadores de Marmeleiro e Francisco Beltrão, Clube de Aventureiros de Francisco Beltrão. É o Dia do Bem, um evento promovido aí pela ASA, que é a Ação Solidária Adventista, tá bom? Vai ali no pavilhão, no Salão Paroquial da Igreja Matriz, aí na praça, né? Na praça, no Salão Paroquial, das 9 da manhã às 3 horas da tarde.

Maravilha, tá aí, garoto de ouro, cheiro de galpão, você conferiu aqui na Cristal 92,9. Olha, tem uma pessoa em Francisco Beltrão, está procurando um companheiro. Ela tem 46 anos de idade, procura um companheiro acima de 55 anos, que não tenha vícios, que seja uma pessoa de respeito, tá bom? E que mais aqui? Que seja trabalhador, que tenha boas referências. Não pode estar aí nos desacordos da lei, né? Essa é uma pessoa boa. Isso. Ela tem 46 anos de idade, está procurando um companheiro acima de 55 anos. Se você se interessou, entra em contato aqui no 469-9916-5518, que eu passo contato dela, tá bom? Fechou o brick. Que gosta de um mate amargo bem cevado, uns dedinhos de prosa, de dar umas passeadas e outros que tais, né? Então tá certo. Alapuxa, tchê, farrapos.

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0: Vai ter baile na fronteira, então tá bom que tenha, né? São 18 horas mais 19 minutos, atenção para este recado, hoje é dia 31, então vamos lá. 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
0: Que mais? Atenção, oportunidade. A empresa Insuagro Insumos Agrícolas vai entrar no município de Francisco Beltrão com a unidade de recebimento de grãos. E tem vagas de emprego disponível. Auxiliar de produção, operador de secador, sexo masculino. E vaga de zeladora, sexo feminino. Salário a combinar, tratar com o Marcos, 469-8802-2920.

0: dono do cacho nunca precisa.
1: Já tem uns interessados aí, né?
0: Sereno, pois meu.
1: Em conversar e tirar um dedinho de prosa com essa pessoa lá de Francisco Beltrão. Já vou passar. Quem me passou o contato aqui, já vou repassar o contato pra ela lá. Tá bom? Tá buena então.
0: Já deveria, não fui perdendo valer.
1: 18 horas, 21 minutos e meio. Meu amigo Assis, como é que você tá aí pelos lados da trincheira em Francisco Beltrão, no bairro São Miguel? Diz que tá lá curtindo o programa, já machou. Agora vai fazer o que agora? Ah, tá preparando uma janta aí também? Então tá certo. Um abraço, meu amigo Assis de Chico Beltrão. Que eu vou mandar pra ele aqui? Ele quer com certeza um velho milongueiro aí. Mas o velho milongueiro tem umas músicas bobagenta e outras mais sérias. Vamos com as bobagenta? Eita, mundão velho, sem porteira não tem nada nem que queira. Vamos rodar um velho milongueiro aí, a mulher do baile. Essa é buenacha. Pessoal que tá ligando aqui, eu não tenho como atender o telefone. Ele está conectado no WhatsApp direto do computador. Não tem como atender, tá bom? Só manda mensagem.

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2: 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Filhos queridos, povo amado de Deus, nessa semana que estamos rezando a Nossa Senhora da Saúde, vamos incluir, hoje sexta-feira, os sacerdotes. Por quê, padre? Porque domingo é o dia do padre. Você lembra o nome do padre da sua paróquia? O nome do padre que batizou seus filhos ou fez seu casamento? Reze na intenção dele. Que Deus suscite santos e fervorosos sacerdotes em nome do Pai, do Filho e do Espírito Santo. Amém. Senhor Deus, ao chegar esta tarde, queremos pedir por todos aqueles que se recomendaram às nossas orações, mas de modo especial, Senhor, rezar pelos doentes. Senhor, a gripe nos amedronta, há vítimas. Pedimos por aqueles que estão desprovidos de condições financeiras, aqueles que estão desprovidos de esperança. Nossa Senhora da Saúde, junto a Deus intercedei pelos doentes, consoladora dos aflitos. Sede a esperança daqueles que não têm a quem recorrer. Nossa Senhora da Saúde, orientai que os cientistas encontrem a cura deste mal, que os médicos possam dar assistência necessária aos doentes. E rezamos também por nós, Virgem Maria, livrai-nos deste perigo. Como fruto desta Ave Maria, oferecemos por todos os doentes, principalmente aqueles que estão passando por profunda provação, que esperam uma cirurgia ou estão esperando a cura de seus males. Ave Maria, cheia de graça, o Senhor é convosco. Bendita sois vós entre as mulheres e bendito é o fruto do vosso ventre, Jesus. Santa Maria, Mãe de Deus, rogai por nós, pecadores, agora e na hora de nossa morte. Amém. Nossa Senhora da Saúde, interceda junto a Jesus por todos os doentes. Nossa Senhora da Saúde, livrai-nos de todo o perigo do corpo e da alma. Ao voltarem para casa, voltem com o coração cheio de amor e repleto de paz. Até amanhã.
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E vamos que vamos, tchê. 18:38 é a hora certinha. 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Faltando agora 19 minutos e meio. Para as 7 da noite, Castelhana e Serranos.

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3: São 18 horas 45 minutos e meio. 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Olha, atenção, atenção, moradores do interior de Marmeleiro. 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

0: Meu amigo Alisson Borsato, como é que tá batendo melado ali? É isso, ó. Deve ser, né? Acho que é. Bom também, bom também. Ô, meu amigo Carlos Teló, presente, Chico, já ganhou a presença e um sinal de positivo. Meu amigo Carlos Teló aí pelos lados do Araucária. Tá no mate amargo, bem cevado. Hoje vai receber a visita da Júlia aí. Tem um barainho hoje pra jogar? Então tá certo. Ô, Porca Véia cantando no programa.
1: Vamos embora!

Buenas, meu povo, 18:59, reta final do nosso programa. Grande Alisson Borsato lá no Melado Batido, né? É, Isaac, que chique, bom também, né? Gente boa, ficamos por aqui com o nosso programa, agradecendo a tua audiência, a tua companhia, te desejando uma boa noite, um bom descanso, marcando um novo encontro para amanhã cedinho, viu? Papai do céu abençoe. Um abraço a todos, fiquem com Deus, me coloquem em suas orações e até amanhã.

0: Em Brasília, 19 horas.
1: Está no ar a Voz do Brasil. As notícias do governo federal que movimentaram o país no dia de hoje.
2: Olá, boa noite.
0: Boa noite para você que nos acompanha em todo o país.
2: Sexta-feira, 31 de julho de 2026.
0: Vamos ao destaque do dia.
2: Combustível renovável.
0: Gasolina com 32% de etanol começa a valer amanhã. Claudimário Carvalho.
3: De acordo com estudos técnicos, os veículos apresentam funcionamento adequado sem impactos relevantes no desempenho ou nos sistemas de combustível.
2: Educação. Professores e estudantes da rede pública de ensino podem acessar livros didáticos em formato digital.
0: São mais de 2.800 obras que podem ser acessadas pela conta gov.br. Natália Kuslik.
4: O catálogo reúne obras didáticas e literárias e abrange desde os anos iniciais do ensino fundamental até o ensino médio.
2: E hoje nós vamos falar sobre uma arte que é patrimônio cultural brasileiro.
0: Poesia pendurada no barbante, rima perfeita que conta as histórias do povo e do dia a dia do sertão. É o Cordel.
2: O projeto quer valorizar a atividade no país. Graziele Bezerra.
5: A iniciativa prevê atividades como seminários, tratamento de acervos e apresentação de cantadores, poetas e xilógrafos.
0: Hoje na apresentação da Voz do Brasil, Luciano Seixas e Mariana Jungmann.
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0: A Caixa Econômica Federal conclui hoje o pagamento do lucro do Fundo de Garantia por Tempo de Serviço, o FGTS.
2: Quem tem direito já pode consultar o valor de recebimento.
0: Nós vamos conversar agora com a repórter Luana Karen, que vai explicar para a gente como funciona essa distribuição.
2: Luana, boa noite. Fala para a gente, então, desde quando é feita a repartição do lucro do FGTS?
6: Boa noite, Mariana, Luciano. Boa noite aos ouvintes da Voz do Brasil. Olha, desde 2016, o Fundo de Garantia por Tempo de Serviço, o FGTS, distribui parte do lucro obtido com aplicações em áreas como habitação, saneamento, infraestrutura e títulos públicos federais. A repartição é definida pelo Conselho Curador do Fundo, que estabelece tanto o percentual do lucro a ser distribuído quanto o índice usado para calcular quanto cada trabalhador recebe.
0: E como é que ficou a distribuição neste ano, Luana?
6: Olha, Luciano, neste ano o índice definido foi de 0,01868341. Para calcular o valor que irá receber, o trabalhador deve multiplicar o saldo existente na conta do FGTS em 31 de dezembro de 2025 por esse índice. Mas eu vou dar um exemplo para ficar mais fácil. Quem tinha R$10 mil de saldo naquela data vai receber R$186,83. De acordo com a resolução do Conselho Curador, 89% do lucro obtido pelo FGTS em 2025 serão distribuídos aos trabalhadores, o que equivale a R$13 bilhões. De acordo com o secretário de Proteção ao Trabalhador do Ministério do Trabalho e Emprego, Carlos Augusto Gonçalves, o valor é depositado em contas ativas e inativas.
7: Contas ativas são aqueles trabalhadores que têm vínculo. Contas inativas são aqueles trabalhadores que não têm mais vínculo empregatício, mas são beneficiados também, né, por essa distribuição de resultado. É só ele entrar na PPS, do FGTS, constatar qual é o seu saldo. Os trabalhadores e as trabalhadoras receberão essa distribuição de resultado nas suas contas através de uma correção do valor do saldo.
2: Agora, Luana, e o trabalhador pode sacar esse dinheiro já imediatamente?
6: Não, Mariana, só nos casos previstos em lei. É importante lembrar que o dinheiro creditado como repartição do lucro segue as mesmas regras do FGTS, ou seja, ele só pode ser sacado em situações como a compra da casa própria, demissão sem justa causa, aposentadoria ou doenças graves. O valor foi creditado na conta do FGTS de pouco mais de 138 milhões de trabalhadores e pode ser conferido no aplicativo FGTS ou pelo Internet Banking da Caixa para quem é cliente do banco. Mariana e Luciano.
0: Obrigado, Luana, pelas informações ao vivo aqui na Voz do Brasil.
2: Passa a valer amanhã a gasolina com percentual obrigatório de 32% de etanol.
0: A medida entra em vigor por um período de 180 dias, prorrogáveis por mais 6 meses.
2: Baseada em estudos técnicos com veículos leves e motocicletas, a alteração amplia o uso de combustível renovável.
0: Além de reduzir a necessidade de importação de gasolina e reforçar a segurança energética nacional.
3: O governo do Brasil publica a resolução que institui temporariamente a gasolina E32 e a nova mistura começa a valer neste sábado, 1º de agosto. Com a mudança, o percentual obrigatório de etanol anidro na gasolina sobe de 30% para 32% em todo o Brasil. A medida tem validade inicial de 180 dias, com possibilidade de prorrogação por mais 6 meses. Segundo o Conselho Nacional de Política Energética, a alteração busca ampliar o uso de combustível renovável produzido no país, reduzir a necessidade de importação de gasolina e reforçar a segurança energética nacional. A decisão é baseada em estudos técnicos que avaliam veículos leves e motocicletas movidos exclusivamente a gasolina. Os testes analisam partida, aceleração, dirigibilidade, emissões e durabilidade dos componentes. De acordo com o relatório, os veículos apresentam funcionamento adequado sem impactos relevantes no desempenho ou nos sistemas de combustível. A resolução também estabelece que a adoção definitiva da gasolina E32 ou de misturas superiores vai depender de novas avaliações. Claudimário Carvalho, para a Voz do Brasil.
2: Obras didáticas e literárias na palma da mão. É o Programa Nacional do Livro e do Material Didático Digital.
0: Saiba agora como acessar livros da rede pública pela internet.
4: Uma plataforma permite que professores e estudantes da rede pública de ensino acessem livros em formato digital. O catálogo reúne obras didáticas e literárias e abrange desde os anos iniciais do ensino fundamental até o ensino médio. Como destacou Fernanda Pacobaíba, presidente do Fundo Nacional de Desenvolvimento da Educação.
8: Hoje, o nosso PNLD Digital reúne um acervo com mais de 2.800 obras, entre os livros didáticos e literários de diferentes etapas da educação básica. O leitor digital também conta com recursos de acessibilidade e personalização, como ajuste de contraste, espaçamento e navegação.
4: A avaliação das obras é realizada por professores especialistas do Banco de Avaliadores do Programa Nacional do Livro e do Material Didático, selecionados por uma comissão técnica. Os materiais didáticos de cada etapa de ensino se renovam a cada 4 anos. O acesso à plataforma pode ser feito pelo endereço pnld.fnde.gov.br com login realizado via gov.br. Reportagem Natália Koslick.
2: Na segunda-feira, começa a campanha de multivacinação para crianças e adolescentes menores de 15 anos.
0: Pais e responsáveis devem levar os jovens até a unidade básica de saúde para atualizar a caderneta de vacinação.
2: E atenção para quem mora nas cidades de São Paulo, Guarulhos e São Bernardo do Campo.
0: O Ministério da Saúde recomenda que os habitantes dessas cidades, com idade entre 0 e 59 anos, tomem vacina contra sarampo.
2: Até o dia 28 de julho, o Brasil confirmou 17 casos de sarampo nesses municípios de São Paulo. E a melhor forma de prevenir a doença é a imunização. Confira na reportagem de Pablo Mundim.
9: O sarampo é uma doença causada por um vírus e transmitida pelo ar. Os primeiros sintomas costumam ser febre alta, tosse, coriza, olhos avermelhados e mal-estar. Depois de alguns dias, aparecem manchas vermelhas que começam no rosto e se espalham pelo corpo, como explica o Dr. Thiago Cavalcante, médico de família.
10: Ele é um dos agentes mais contagiosos, porque geralmente uma pessoa que tem um vírus no seu organismo tem a capacidade de transmitir para até 18 pessoas ao seu redor. E o vírus pode ficar até 2 horas no ambiente ali circulando, né? Então isso ainda aumenta ainda mais a chance de ocorrer a transmissão. E basicamente os sintomas assim, lembra muito um quadro gripal. Aí logo depois, poucos dias, obviamente, surgem as manchas vermelhas pelo corpo.
9: Mesmo com a eliminação da circulação contínua do vírus no Brasil, novos casos ainda podem surgir quando o sarampo é trazido de outros países. Por isso, especialistas reforçam que manter a vacinação em dia continua sendo a forma mais eficaz de evitar novos surtos. A vacina contra o sarampo é oferecida gratuitamente pelo SUS e faz parte do calendário nacional de vacinação. Na rotina, as crianças recebem duas doses, aos 12 e aos 15 meses de idade. Em situações de circulação do vírus, como ocorre atualmente nas cidades paulistas de Guarulhos, São Bernardo do Campo e São Paulo, a recomendação do Ministério da Saúde é a oferta da vacinação contra sarampo para todas as pessoas de 6 meses a 59 anos de idade, de forma indiscriminada, que moram nesses municípios. O Dr. Tiago Cavalcante reforça que a vacinação é fundamental para combater o vírus.
10: A ideia, fazendo até um comparativo, por exemplo, um incêndio, né? É que não surja a faísca que vai acender aquele incêndio. Então, por exemplo, se a população da cidade estiver vacinada, o vírus chega, pode até chegar, mas ele não encontra quem infectar, porque o nosso organismo, né, vai estar ali com a barreira de proteção bem ativa. E o vírus morre ali. E é o que a gente chama até da imunidade coletiva, da imunidade de rebanho.
9: O sarampo pode ainda causar complicações graves, como pneumonia, inflamação no cérebro e até levar à morte, principalmente em crianças pequenas e pessoas com baixa imunidade. Quem não sabe se recebeu todas as doses pode procurar uma unidade básica de saúde para verificar a caderneta de vacinação. Reportagem Pablo Mundim.
0: Quem se inscreveu no FIES já pode checar se conseguiu o financiamento estudantil.
2: O prazo para confirmar as informações vai até a semana que vem.
0: E quem não foi selecionado já está na lista de espera para aguardar as próximas chamadas.
11: Nesta edição do FIES, o Fundo de Financiamento Estudantil, foram disponibilizadas 75 mil vagas em mais de 1.200 instituições de ensino. Com os resultados divulgados nesta quinta-feira, os pré-selecionados já podem completar as informações de suas inscrições até a próxima terça-feira, 4 de agosto. Quem não foi selecionado vai automaticamente para a lista de espera. E as novas chamadas serão realizadas entre 7 de agosto a 24 de setembro. O FIES concede financiamento a estudantes de graduação em instituições privadas que aderirem ao programa e que tenham avaliação positiva no Sistema Nacional de Avaliação da Educação Superior. Os estudantes podem conferir se foram selecionados no endereço acessounico.mec.gov.br/FIES. E para complementar as informações, acessar FIES Seleção, sem cedilha, Itil, aluno.mec.gov.br. Edinaldo Júnior para a Voz do Brasil.
2: Atenção, candidatos do Concurso Público Nacional Unificado, CNPU-2.
0: O Ministério da Gestão, Inovação e Serviços Públicos publicou no Diário Oficial da União de hoje nova classificação para recompor vagas remanescentes, não preenchidas e provimento de vagas adicionais.
2: Ao todo, são 702 pessoas classificadas, sendo 242 em vagas remanescentes e 460 em vagas adicionais.
0: Os convocados abrangem o INSS e o Ministério da Gestão e da Inovação e Serviços Públicos.
2: Os classificados devem acompanhar as próximas publicações para consultar procedimentos, prazos e orientações das próximas etapas do concurso.
0: Para saber mais, acesse gov.br/gestão/fique-por-dentro.
2: Ter documentos importantes na palma da mão facilita a vida de milhões de brasileiros e evita deslocamentos desnecessários.
0: Pela conta gov.br é possível acessar gratuitamente certidões e comprovantes usados para solicitar benefícios sociais, participar de concursos públicos e resolver diversas pendências de forma rápida e digital.
12: Você que tem a conta GovBR não precisa sair de casa para pegar uma série de documentos. Vários deles são muito importantes, por exemplo, para pedir o Bolsa Família, o Benefício de Prestação Continuada, BPC, a Tarifa Social de Energia Elétrica, para acessar o Minha Casa Minha Vida e outras políticas públicas federais. São mais de 10 certidões disponíveis para você baixar de graça pelo seu celular, tablet ou computador. Uma delas é a Certidão do Cadastro Único, que é essencial para o Bolsa Família, a isenção de taxas em concursos públicos e a carteira do idoso. No GovBR você ainda pode baixar a certidão da pessoa com deficiência, documento fundamental para o sistema de cotas nas universidades, escolas técnicas e empresas. Essa certidão também é exigida para a pessoa com deficiência pedir o BPC. Se você pretende se inscrever num concurso público, vai precisar da certidão de quitação eleitoral. Ela está entre as que podem ser baixadas na plataforma GovBR. Também é possível pegar a Carteira Nacional de Vacinação, o Cartão Nacional de Saúde, o Certificado de Antecedentes Criminais, a Certidão de Situação Cadastral do CPF e do CNPJ. Nessa mesma lista estão disponíveis as certidões negativas de débito da pessoa física, pessoa jurídica e do imóvel rural. Para acessar os documentos, você entra no aplicativo GovBR ou no site gov.br e clica em Atalhos GovBR. Depois, é só olhar a lista de certidões e baixar a que estiver precisando. Reportagem Carlos Oliveira.
2: Os CNPJs, que até hoje tinham apenas números, agora também poderão ter letras.
0: O primeiro CNPJ alfanumérico foi emitido hoje.
2: A ideia é garantir a continuidade das combinações no país.
13: O CNPJ, que identifica empresas, organizações e instituições, está de cara nova. Agora, pode conter também letras e não apenas números. É o chamado formato alfanumérico. A Receita Federal emitiu o primeiro CNPJ desse tipo, com letras e números, nesta sexta-feira. O novo padrão amplia a capacidade de inscrições nos próximos anos e não impacta os CNPJs já existentes, que continuam válidos. O modelo alfanumérico também não altera os direitos, obrigações ou a situação cadastral das pessoas jurídicas já existentes. Novos CNPJs ainda podem ser emitidos apenas com números, já que o limite do sistema ainda não foi esgotado. Empresas que usam CNPJ em seus processos devem verificar se os sistemas estão preparados para receber e validar códigos alfanuméricos. A Receita Federal informou que a emissão de CNPJs neste modelo será gradual e que vai acompanhar a transição. Graziela Mendonça para a Voz do Brasil.
0: Amanhã é dia do cordelista. Você conhece essa arte brasileira?
2: A literatura de cordel faz parte da identidade cultural e carrega histórias, tradições e saberes populares passados de geração em geração.
0: Um projeto lançado no Ceará tem o objetivo de fortalecer a preservação e a difusão dessa manifestação artística por meio de atividades de formação, pesquisa e valorização de cordelistas e xilógrafos.
2: Vamos conhecer mais na reportagem de Graziele Bezerra.
14: O trabalho de um artista popular atraiu a atenção do professor Alex Canuto de Melo para o cordel. Mas o sangue nordestino também teve voz no nascimento de Sabiá Canuto, filho de maranhense com piauiense, neto de sanfoneiro, que além de professor, é poeta e cordelista.
15: Então eu fiquei encantado naquele momento, conhecendo o mestre do pife com o cordel.
16: É galinha, pato, peru, pavão, em avestruz, lá vai eu, fui, de avô pra nós.
15: E ele me instigou a buscar, me enveredar nesse caminho da poesia popular, do cordel, e achar o meu caminho também a partir daí.
14: A literatura de cordel é considerada bem cultural imaterial pelo Instituto do Patrimônio Histórico e Artístico Nacional, IFAM, desde 2018. O nome cordel vem dos cordões ou barbantes, onde os folhetos ficavam pendurados para serem vendidos em feiras. Essa expressão artística teve forte expansão no Nordeste do Brasil, a partir do final do século XIX. Poesia rimada, métrica perfeita. Para o professor Sabiá, um saber que precisa ser conhecido e preservado.
15: Então, através desse brinquedo que é o cordel e essa diversão, né? E você poder declamar, por exemplo, admiro o pica-pau no galho do angico, passo o dia inteiro, taco, taco, tico, tico, não sente dor de cabeça nem quebra a ponta do bico. Então, sem dúvida nenhuma, a gente precisa ampliar ainda mais esses acessos à literatura de cordel, né? A essa disseminação dessa cultura, né? A valorização dessa cultura.
14: Um projeto chamado Escola Brasileira de Literatura de Cordel e Xilogravura, lançado em Juazeiro do Norte, quer promover e valorizar ainda mais essa manifestação cultural. Para isso, a iniciativa do Ministério da Cultura, em parceria com as universidades regional e federal do Cariri, no Ceará, prevê atividades como seminários, oficinas, tratamento de acervos e apresentação de cantadores, poetas e xilógrafos, como explica Fanca Santos, coordenadora do projeto.
17: Serão aulas e espetáculos, nós teremos um congresso internacional de acervos muito importante, o tratamento técnico de todo um acervo que já está na UFCA, de Pedro Bandeira, Renato Casimiro, meu próprio acervo, entre outros, e vamos lançar uma linha de moda da Shilo, né, pensando na economia criativa.
14: As atividades devem acontecer até maio de 2027. A programação e informações sobre como participar serão divulgadas no perfil do Instagram, @escolabr de cordel e xilogravura. Reportagem Graziele Bezerra.
0: Mais do que museus, pontos de memória são espaços criados por comunidades para contar e guardar a sua própria história.
2: Essas iniciativas podem ser certificadas e habilitadas para a obtenção de apoios, financiamentos e parcerias.
0: A certificação como ponto de memória é uma titulação concedida pelo IBRAM, o Instituto Brasileiro de Museus.
18: A 40 quilômetros de Brasília, o Centro Histórico de Planaltina reúne casarões, praças e a Igrejinha de São Sebastião. Há também um museu histórico, onde é possível conhecer objetos e o modo de viver dos habitantes do final do século XIX. Todo o centro relembra a história do município, que antes de ser incorporado ao DF, pertencia a Goiás e já era um núcleo urbano mesmo antes da vinda da capital para o centro do país. Simone Macedo, presidente e fundadora da Associação dos Amigos do Centro Histórico de Planaltina, detalha o que é possível encontrar no local.
19: Além dele contar a história até os dias de hoje, Planaltina DF, ele tem também as atividades artísticas como montagem de exposições e também um dos principais eventos de arte contemporânea fora do eixo Brasília, né? É um ponto para que você chegue e viva o local como uma casa da época, né?
18: O Centro Histórico de Planaltina é considerado um ponto de memória, ou seja, uma iniciativa reconhecida por preservar e valorizar a história, a cultura e as memórias de um território ou grupo social. Raquel Teixeira, coordenadora de Museologia Social do IBRAM, explica qual o diferencial desses espaços.
20: Diferentemente de um museu tradicional, que tem a sua atuação baseada naquele tripé edifício, coleção ou acervo, né, e público, os pontos de memória desenvolvem processos museológicos que são baseados na relação território, memória e comunidade. Então a gente está falando de uma gama aí de processos museológicos que se dão fora dos ambientes museais tradicionalmente reconhecidos, né? São experiências que elas nascem do próprio protagonismo da comunidade.
18: Para um lugar ser reconhecido como ponto de memória, é preciso provar que a entidade responsável desenvolve programas, projetos e ações de museologia de caráter social. Com a certificação, o ponto de memória passa a estar apto a participar de políticas e instrumentos previstos para esse tipo de iniciativa, como explica Raquel Teixeira, do IBRAM.
20: Que pode favorecer a participação em editais, em parcerias com instituições públicas e privadas. É claro, observadas as regras específicas de cada um desses instrumentos, né? E é também uma ferramenta importante para que os pontos de memória possam se conhecer uns aos outros e, a partir daí, desenvolverem ações conjuntas, em parceria, fazerem cooperações.
18: Por meio de uma plataforma online, é possível cadastrar um projeto para certificação e acompanhar o processo desde a etapa de inscrição. E a população pode ter informações detalhadas sobre o histórico de atuação de cada um desses locais. O endereço é pontosdememoria.museus.gov.br. Reportagem Márcia Fernandes.
2: O prazo final para atualizar o cadastro destinado à concessão da licença de aquicultor foi prorrogado até 31 de dezembro de 2026.
0: A atividade pode ser realizada em águas marinhas, rios e lagos.
2: Entre as espécies cultivadas estão peixes, camarões, algas, rãs, peixes ornamentais, ostras e mexilhões.
0: A licença permite o trabalho dentro da lei, a comercialização sem riscos de multas e é requisito para obtenção de crédito rural.
2: Quem explica é a secretária nacional. Entre as espécies cultivadas estão peixes, camarões, camarões, algas, rãs, peixes ornamentais, ostras e mexilhões.
0: A licença permite o trabalho dentro da lei, a comercialização sem riscos de multas,

0: renovação da licença. Além disso, as regras relativas ao monitoramento obrigatório da aquicultura e aos trâmites antigos de renovação estão temporariamente suspensas, garantindo um período tranquilo de transição para o produtor.
1: Mais informações na página do Ministério da Pesca em gov.br/mpa.
2: E essas foram as notícias do governo federal.
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1: Fique agora com as notícias do Poder Judiciário e do Congresso Nacional. Boa noite, bom fim de semana.
2: A gente volta na segunda-feira. Boa noite.
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5: STF suspende cobrança de mais de 255 milhões de reais em uma disputa judicial entre Petrobras e uma empresa de engenharia. TSE realiza entre 3 e 9 de agosto a primeira edição da Semana Nacional do Sistema Eletrônico de Votação. STJ define que revisão administrativa pode cancelar benefício previdenciário por incapacidade concedido judicialmente. Boa noite, eu sou Marcela Luiza. O Supremo Tribunal Federal suspendeu a cobrança de mais de 255 milhões de reais em uma disputa judicial entre a Petrobras e uma empresa de engenharia. A decisão envolve a forma como o valor da dívida deve ser corrigido. Judite Aragão.
6: A discussão é sobre o índice usado para atualizar o valor da condenação. A empresa FDS Engenharia de Óleo e Gás defendia que a dívida fosse corrigida pelo IPCA, com um acréscimo de juros de 1% ao mês. O Tribunal de Justiça do Rio de Janeiro concordou com esse cálculo. A Petrobras recorreu ao STF. A empresa alegou que a correção deveria ser feita apenas pela taxa Selic, como já definiu o Supremo em outros julgamentos. Com esse critério, o valor da dívida é de 237 milhões e 800 mil reais, quantia que já foi depositada em juízo. A diferença entre os dois cálculos passa de 255 milhões de reais. Ao analisar o caso, o ministro Alexandre de Moraes afirmou que, quando a sentença não define qual índice de correção deve ser usado e apenas faz referência à lei, deve ser aplicada a taxa Selic. O ministro lembrou que a Selic já inclui correção monetária e juros de mora. Por isso, ela não pode ser somada a outros índices. Como a sentença original não estabelecia um índice específico de atualização, Alexandre de Moraes suspendeu o cumprimento da decisão até o julgamento definitivo do processo.
5: Tribunal Superior Eleitoral dá início à primeira edição da Semana Nacional do Sistema Eletrônico de Votação. Na próxima segunda-feira, dia 3 de agosto, o TSE vai abrir a urna eletrônica para estudantes do Centro de Ensino Médio Elefante Branco, em Brasília. Juliana Cariri.
7: A atividade vai ser conduzida pelo coordenador de tecnologia eleitoral do TSE, Rafael Azevedo, e pelo ministro substituto do tribunal, Nauê Bernardo Pinheiro de Azevedo. Os dois são ex-alunos da instituição. A iniciativa busca ampliar o conhecimento dos alunos sobre o sistema de votação e também vai abordar temas como assinatura digital, sigilo do voto, fiscalização dos sistemas eleitorais, testes de segurança e as etapas de auditoria.
5: A Justiça do Trabalho reforçou o combate ao assédio eleitoral no ambiente laboral. Agora, sempre que uma ação trabalhista apresentar indícios desse tipo de prática, o juiz deverá comunicar imediatamente o caso ao Ministério Público do Trabalho e ao Ministério Público Eleitoral. Marla Lacerda.
8: A medida foi aprovada pelo Conselho Superior da Justiça do Trabalho e determina que a comunicação seja feita logo após o recebimento da ação, sem depender de pedido das partes. O objetivo é agilizar a atuação dos órgãos responsáveis e fortalecer o combate ao assédio eleitoral, sem interferir no andamento do processo trabalhista. A nova resolução também amplia a definição de assédio eleitoral, melhora a identificação dessas ações no sistema da Justiça do Trabalho e reforça o monitoramento dos processos, para garantir mais rapidez e eficiência no acompanhamento dos casos.
5: INSS.

0: INSS pode cancelar administrativamente benefícios por incapacidade concedidos por decisão judicial. Esse entendimento foi adotado pelo STJ sob o rito dos recursos repetitivos. Fátima Uchoa.
1: Com a tese fixada pela primeira sessão, juízes e tribunais de todo o país devem adotá-lo em casos com a mesma questão jurídica. Para o STJ, como esses benefícios dependem da permanência da incapacidade do segurado, o INSS tem o dever legal de fazer revisões periódicas para verificar se essa condição continua existindo ou não. O cancelamento somente é válido se forem observadas as garantias do devido processo legal administrativo, com a realização de perícia médica, a notificação do beneficiário e a oportunidade de apresentar defesa antes da interrupção do benefício. O relator foi o ministro Teodoro Silva Santos.
0: 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Uma boa noite e um bom fim de semana.
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4: Eu sou Paula Groba.
5: E eu sou Ricardo Nakaoka.
4: E estes são os destaques de hoje do Jornal do Senado, que começa agora.
5: Avança projeto que cria cotas para jovens que deixam abrigos ao completar 18 anos.
4: Sancionada lei que amplia a divulgação do Disque 180 para vítimas de violência.
5: Lideranças indígenas buscam apoio do Senado para recuperação de áreas degradadas pelo garimpo.
4: Boa noite.
5: Boa noite.
4: Jovens que passaram a infância e a adolescência em abrigos ou casas-lares podem ter mais facilidade para ingressar em universidades e institutos federais.
5: A Comissão de Direitos Humanos do Senado aprovou uma proposta que cria cotas para quem deixa o acolhimento institucional ao completar 18 anos. A reportagem é de Rodrigo Rezende.
6: Um projeto aprovado na Comissão de Direitos Humanos, de autoria do senador Jorge Cajuru, do PSB de Goiás, quer garantir aos jovens que vivem ou viveram nessa situação até os 18 anos, ou seja, não foram adotados e alcançaram maioridade, uma cota nos processos seletivos para o acesso ao ensino superior e às escolas técnicas federais. O relator do projeto, o senador astronauta Marcos Pontes, do PL de São Paulo, afirma que a ideia colabora com a diversidade no meio acadêmico.
7: A proposição realiza a importante missão de conferir oportunidades a pessoas oriundas de acolhimento institucional. Lembrando que acolhimento institucional é diferente de instituições como a Fundação Casa com menores infratores. É outro tipo de público. Ademais, atua para fortalecer a diversidade nos ambientes educacionais brasileiros, garantindo que pessoas com experiências distintas possam receber e compartilhar conhecimentos essenciais para a comunidade acadêmica e para a construção de sociedade mais justa e, portanto, mais equânime.
6: Marcos Pontes incluiu no projeto uma previsão de avaliação a cada 10 anos dessa política de cotas. A proposta segue para análise da Comissão de Educação do Senado.
4: E por falar em educação, um dos principais destaques do primeiro semestre no Senado foi a aprovação do novo Plano Nacional de Educação. A lei estabelece as metas e as diretrizes que vão orientar as políticas públicas para todos os níveis de ensino até 2034.
5: O texto já foi sancionado pela Presidência da República. Repórter Márcio Maturana.
8: Já sancionado pelo Executivo, o novo Plano Nacional de Educação define diretrizes, metas e estratégias até 2034 em todos os níveis, inclusive a educação superior. Entre as metas estão garantir que todas as crianças da educação infantil estejam na escola e que pelo menos 60% das que têm até 3 anos tenham acesso a creches. A relatora da proposta na Comissão de Educação, senadora Tereza Leitão, do PT de Pernambuco, destacou um mecanismo para evitar que as metas fiquem apenas no papel.
9: Este plano tem um diferencial do anterior. Ele tem um monitoramento bienal. A fiscalização, o monitoramento estão previstos para que ele seja um plano para valer.
8: Também foram aprovados a criação da Universidade Federal Indígena, o incentivo ao empreendedorismo no ensino médio, um regime especial para estudantes impedidos de frequentar aulas por saúde, gravidez ou amamentação, e a inclusão da educação financeira, fiscal, securitária e previdenciária como tema transversal.
4: O Executivo também sancionou a lei que torna obrigatória a divulgação do serviço 180 para denúncias de violência contra a mulher.
5: Pelo texto, os serviços da Central de Atendimento à Mulher deverão ser obrigatoriamente publicizados em meios de comunicação de massa e em locais de grande circulação. Repórter Ruth Gomes.
10: Pela lei, escolas, hospitais, transportes públicos, órgãos públicos, locais de eventos, além de meios de comunicação, promoverão a divulgação de como vítimas e pessoas que têm conhecimento de que a violência está ocorrendo poderão pedir ajuda. Já o senador Wellington Fagundes, do PL de Mato Grosso, ressaltou a importância de unir forças em prol de salvar vidas, independentemente de espectro político.
11: Um tema que não tem partido, não tem ideologia e não pode mais esperar. Quando o assunto é defender a vida, não existe disputa política. Existe, sim, o dever de agir.
10: Relatora do projeto na Comissão de Constituição e Justiça, a senadora Mara Gabrilli, do PSD de São Paulo, resgatou o histórico da Central de Atendimento à Mulher. Ela lembrou que o serviço começou prioritariamente como um canal de orientação e, a partir de 2014, passou a registrar denúncias diretas com encaminhamento e acompanhamento junto à rede especializada.
4: Pesquisadores indígenas das regiões Norte e Centro-Oeste visitaram o Senado nesta quinta-feira para participar de uma reunião com consultores legislativos e representantes do portal E-Cidadania na Comissão de Meio Ambiente.
5: Eles querem aumentar a articulação política em prol de projetos de recuperação de áreas degradadas pelo garimpo. A reportagem é de Marcela Diniz.
12: Os pesquisadores indígenas que visitaram o Senado são dos povos Yanomami, Munduruku e Enauenê Naui. Os objetivos da visita foram conhecer mais o Senado e investir na incidência política em busca de apoio a projetos de recuperação ambiental em áreas destruídas pelo garimpo. As lideranças também querem a total desintrusão de seus territórios. O pesquisador Reginaldo Pocho Munduruku explicou que os indígenas precisam do parlamento, inclusive no orçamento, para garantir recursos para ações socioambientais.
13: A gente tem como objetivo de restaurar 106 hectares, né, dentro do nosso território. A nossa região foi degradada pela garimpo ilegal, né? Então, tudo isso impactou a nossa saúde dos povos indígenas, a vida da flora, né, como os plantios de palmeiras, açaizeiros, contaminou também o nosso alimento, o peixe, né?
12: Em reunião com consultores do Senado na Comissão de Meio Ambiente, os pesquisadores indígenas ficaram sabendo, por exemplo, da oficina legislativa oferecida pelo E-Cidadania, portal por meio do qual é possível sugerir uma ideia que poderá virar um projeto de lei de verdade. O secretário do colegiado, Ayrton Aragão Júnior, explica que essa ferramenta pode ser útil, por exemplo, nas escolas indígenas.
14: Para aproximar também os jovens indígenas e as lideranças desse processo e dessa possibilidade de participação dentro do E-Cidadania aqui no processo do Senado Federal.
12: Pesquisa da Fiocruz de 2024 mostrou que 94% dos Yanomami de 9 aldeias invadidas por garimpos tinham alto nível de contaminação por mercúrio. Entre os Munduruku, um levantamento deste ano feito com gestantes mostra a contaminação de 97% das mulheres.
4: E os eventos climáticos extremos registrados nos últimos dias no país confirmaram a previsão dos especialistas.
5: Em dois debates realizados no Senado em maio, cientistas alertaram para a força do fenômeno El Niño este ano. Repórter César Mendes.
15: As chuvas intensas no sul e os vendavais no Rio e em São Paulo, registrados no mês de julho, confirmam o alerta dos especialistas de que o El Niño será forte este ano. Para o senador astronauta Marcos Pontes, do PL de São Paulo, é preciso aprimorar a legislação para enfrentar de forma adequada esses fenômenos.
16: Para proteger a população dos eventos que vão acontecer.
15: Segundo o climatologista Carlos Nobre, o El Niño acelera o jato de circulação atmosférica que vem do Pacífico em direção à América do Sul. E vários estudos têm apontado evidências de que o El Niño será muito forte este ano.
17: Esses eventos nos últimos dias de chuvas muito fortes no Rio Grande do Sul, isso é relacionado com o El Niño.
15: O senador Hamilton Mourão, do Republicano, Republicanos Gaúcho pediu que o Plano Nacional de Proteção e Defesa Civil determine a realização de simulações anuais nos municípios mais atingidos pelos fenômenos climáticos.
5: Com a edição de Paula Groba e trabalhos técnicos de Eliseu Caires, o Jornal do Senado fica por aqui. Acompanhe agora as notícias do Tribunal de Contas da União e da Câmara dos Deputados. Boa noite.
4: Boa noite e um bom fim de semana.
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4: O Tribunal de Contas da União apresentou os resultados de um conjunto de auditorias sobre as chamadas transferências especiais, conhecidas como emendas PIX. A fiscalização analisou 100 repasses destinados a 73 municípios e 2 estados, que somaram R$ 198 milhões. O relatório apontou problemas em 82% das transferências examinadas. Entre as principais falhas estão deficiências na prestação de contas, irregularidades em licitações, pagamentos sem comprovação e falta de transparência na aplicação dos recursos. O prejuízo potencial foi estimado em R$ 49 milhões. O tribunal fez recomendações para fortalecer o controle, aumentar a transparência e melhorar a fiscalização das emendas parlamentares. Saiba mais em tcu.gov.br.
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18: Projeto facilita acesso à justiça gratuita para inscritos no Cadastro Único.
19: Parlamentares aprovam benefícios para motoristas com bom histórico.
18: Comissões finalizam análise de proposta que incentiva o voluntariado.
20: Boa noite. Câmara finaliza a votação de projeto que incentiva voluntariado. Acompanhe os detalhes com a repórter Maria Neves.
21: Aprovado na Comissão de Constituição e Justiça da Câmara dos Deputados, projeto que estimula a atuação de jovens como voluntários em instituições de acolhimento de pessoas idosas com deficiência e crianças na primeira infância. A proposta determina ainda que os jovens voluntários também terão acesso a serviços de acolhimento durante o período de atuação. As regras serão definidas na regulamentação da lei. A relatora, a deputada Laura Carneiro, do PSD do Rio de Janeiro, explica que a medida representa mais um incentivo para aproximar jovens de pessoas idosas e com deficiência em instituições de acolhimento.
22: É uma tentativa de unir jovens com pessoas idosas e com pessoas com deficiência. Então, esse jovem, né, que está no serviço voluntário, vai ser habilitado para trabalhar nos abrigos, enfim, nas áreas de recebimento, que são de acolhimento, tanto de pessoas com deficiência como de idosos.
21: Ao apresentar o projeto, o deputado Roberto de Lucena, do Republicanos de São Paulo, argumentou que os jovens têm interesse em ingressar no mercado de trabalho e na universidade. Para ele, o Estado, ao valorizar o trabalho social e voluntário, estimula o acesso desses jovens tanto à vida acadêmica quanto ao mercado de trabalho, além de estimular o exercício da cidadania. A deputada Laura Carneiro promoveu pequenos ajustes no texto. O principal deles é uma mudança para assegurar que a participação no voluntariado não seja uma condição obrigatória para o acesso do jovem a serviço de acolhimento social. Segundo a parlamentar, a alteração é necessária para preservar a gratuidade da assistência prevista em lei. Da Rádio Câmara de Brasília, Maria Neves.
2: Trabalho.
18: O projeto que amplia reconhecimento de profissionais da radiologia deu mais um passo na Câmara. Saiba mais com a repórter Sofia Peçanha.
23: A Comissão de Constituição e Justiça aprovou o projeto que atualiza a regulamentação das profissões de técnico e tecnólogo em radiologia e de bacharel em ciências radiológicas. A proposta, já aprovada pelo Senado, altera a lei que regula o exercício das profissões da área desde 1985. Entre as mudanças está o reconhecimento formal das categorias de bacharel, tecnólogo e técnico em radiologia, além da ampliação das áreas de atuação profissional. O texto busca adequar a legislação às novas tecnologias utilizadas em exames e tratamentos de saúde, além de atividades industriais e de segurança que utilizam radiação. O projeto já havia sido aprovado pela Comissão de Saúde. Na reunião, o relator, o deputado Ricardo Silva, do PSD de São Paulo, destacou a importância desses profissionais para o funcionamento dos serviços de saúde.
0: Eles buscam beneficiar os profissionais técnicos em radiologia, os quais têm atuação relevante nos serviços de saúde, principalmente na produção de exames radiológicos indispensáveis ao diagnóstico de patologias.
23: Além de atualizar as regras para o exercício da profissão, o texto determina quem pode obter registro nos conselhos regionais de técnicos em radiologia, estabelece regras para a supervisão das técnicas radiológicas e reforça exigências relacionadas à proteção radiológica e à segurança dos trabalhadores e usuários dos serviços. Na prática, a proposta busca dar mais segurança jurídica aos profissionais ao definir quem pode atuar em cada atividade e quais são as responsabilidades de cada função. Durante a votação na Comissão de Constituição e Justiça, a deputada Érica Cocai, do PT do Distrito Federal, defendeu a proposta, afirmando que uma das principais mudanças é o reconhecimento dos tecnólogos em radiologia na legislação.
1: E por fim dizer que nós temos uma legislação que é uma legislação antiga, que não previa o tecnólogo, e tecnólogo agora vai poder fazer concurso público. Tecnólogo vai poder adentrar na saúde como tecnólogo. Portanto, é um reconhecimento.
23: Como a proposta que atualiza a regulamentação dos profissionais das técnicas radiológicas sofreu alterações durante sua análise na Câmara, ela retorna agora ao Senado para análise dessas modificações. Da Rádio Câmara de Brasília, Sofia Peçanha.
2: Justiça.
20: Inscritos no Cadastro Único para Programas Sociais, o CadÚnico, poderão ter acesso facilitado à justiça gratuita. A repórter Silvia Munhato tem os detalhes.
3: A Câmara aprovou o projeto que prevê a concessão de justiça gratuita de maneira imediata a quem estiver inscrito no Cadastro Único para Programas Sociais, o CadÚnico. A autora do projeto, a deputada Maria do Rosário, do PT do Rio Grande do Sul, diz que a mudança tem o objetivo de facilitar o acesso à justiça, evitando que a pessoa tenha que comprovar novamente que tem baixa renda.
7: Se o judiciário reconhecer o CadÚnico, essa pessoa que passou pelos Centro de Referência e Assistência Social, pelo CRAS, e que está no CadÚnico, quando chegar no judiciário, o judiciário vai ter uma economia processual muito grande. Ele não precisa mais revisar documentos sobre a situação econômica da família.
3: Segundo a deputada, quem não estiver no CadÚnico, mas atender aos critérios atuais de vulnerabilidade adotados pela Justiça, continuaria tendo que fazer a comprovação de renda. A proposta que permite aos inscritos no CadÚnico acessar a justiça gratuita sem a necessidade de comprovação de renda, seguirá agora para a análise do Senado. Da Rádio Câmara de Brasília, Silvia Munhato.
2: Transportes.
20: Comissão aprova projeto que estabelece benefícios para motoristas com bom histórico. A repórter Júlia Lopes nos conta quais são.
24: Motoristas profissionais com bom histórico no trânsito poderão receber benefícios se estiverem inscritos no Registro Nacional Positivo de Condutores. A proposta do deputado Duda Ramos, do Podemos de Roraima, foi aprovada na Comissão de Viação e Transportes da Câmara dos Deputados. O Registro Nacional Positivo de Condutores é voltado ao cadastro de motoristas que não cometeram infrações de trânsito nos últimos 12 meses. Com a nova proposta, passa a constar no sistema dados como a ausência de infrações gravíssimas, participação em cursos de direção defensiva e histórico de condução sem acidentes. O relator do projeto, deputado Ricardo Aires, do Republicanos do Tocantins, explica que motoristas profissionais são aqueles que exercem atividades econômicas, como motoristas de aplicativo e caminhoneiros. Para ele, a medida beneficia não apenas os condutores, mas também os consumidores.
25: Esse projeto é importante por dois significados. Primeiro, porque ele vai, de um lado, prestigiar e demonstrar o motorista que tem boas práticas de trânsito e, por outro lado, também oferecer para a população, principalmente as pessoas que dependem desse tipo de serviço, aqueles melhores motoristas para que eles sejam contratados ou premiados na sua atividade econômica.
24: No texto, os benefícios concedidos aos condutores incluem redução no valor de seguros de veículos, acesso prioritário a vagas de emprego e condições diferenciadas em financiamentos e locações de veículos. O projeto, que busca conceder vantagens a motoristas profissionais inscritos no Registro Nacional Positivo de Condutores, inclui a medida no Código de Trânsito Trânsito Brasileiro e segue agora para análise na Comissão de Finanças e Tributação. Da Rádio Câmara de Brasília, Júlia Lopes.
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2: Desenvolvimento Regional.
8: A Comissão de Desenvolvimento Urbano aprovou o uso de royalties do petróleo para financiar a tarifa zero no transporte urbano. A repórter Fabielle Pires nos conta como deve funcionar.
9: Quando o petróleo é extraído, uma parte da riqueza gerada retorna para os cofres públicos. São os royalties, recursos que podem ser usados para financiar serviços e investimentos em benefício à população. A Comissão de Desenvolvimento Urbano da Câmara dos Deputados aprovou uma proposta que destina parte dos royalties para a gratuidade nos transportes públicos do Brasil. A iniciativa é conhecida como Tarifa Zero e deve facilitar o transporte público e a mobilidade urbana. Ao apresentar o projeto, o deputado Gilmar Tato, do PT de São Paulo, defendeu que a Tarifa Zero contribui para a redução da desigualdade social, melhora a qualidade de vida nas cidades e incentiva o uso do transporte coletivo. O relator da proposta, deputado Hildo Rocha, do MDB do Maranhão, defendeu que a mudança na lei dos royalties não trará prejuízos.
10: Não vai aumentar o preço de combustível e também não vai diminuir o rendimento das empresas. E vai resolver um grave problema que existe. Porque no momento em que tivermos a tarifa zero de transporte público, as empresas que estiverem trabalhando, seja ela da iniciativa privada, uma concessionária ou uma empresa estatal, vai ter o dinheiro certinho lá todo mês, a tarifa atualizada, para que eles possam fazer um bom transporte público.
9: O projeto que destina parte dos recursos dos royalties de petróleo para a tarifa zero de transporte público segue para análise da Comissão de Viação e Transportes. Da Rádio Câmara de Brasília, Fabielle Pires.
2: Educação.
8: Comissão de Educação aprova projeto de estímulo à integração entre empresas de pequeno porte e ensino profissionalizante. A reportagem é de Maria Neves.
21: A Comissão de Educação da Câmara aprovou o projeto do deputado Júnior Mano, do PSB do Ceará, que busca estimular a integração entre instituições de ensino profissional e as micro e pequenas empresas. Pelo texto, os órgãos públicos responsáveis pela política de educação profissional e tecnológica terão de criar cadastro com vagas de emprego como forma de estimular a contratação dos formados pelas instituições de pequeno porte. Na opinião do relator, deputado Luiz Lima, do Novo do Rio de Janeiro, a iniciativa é importante porque as microempresas e empresas de pequeno porte são as que mais empregam no país, mas também são as que encontram maior dificuldade para a contratação de mão de obra qualificada.
11: A gente tem mão de obra específica escassa que, com esse projeto, a gente vai ajudar a superar esse obstáculo. A gente está falando de mais profissionalização, que é a vontade dos estudantes. A gente está criando facilidade entre as instituições de ensino, públicas e privadas, para que tenha uma maior interação com o mercado de trabalho.
21: De acordo com o levantamento do SEBRAE, em 2025, as micro e pequenas empresas respondiam por cerca de 97% dos negócios ativos no país, com quase 22 milhões de empreendimentos que seriam responsáveis por 26,5% do Produto Interno Bruto Nacional. Além disso, o estudo aponta que 7 em cada 10 novos empregos formais do país estão nas empresas de micro e pequeno porte. Luiz Lima reforça que quando a educação profissional está em sintonia com as necessidades dessas empresas e articulada com programas de apoio ao empreendedorismo juvenil, há consequências positivas na formação e na integração com o mercado de trabalho. Além da criação do cadastro de vagas em micro e pequenas empresas, a proposta determina que o poder público estimule a abertura de negócios e a formalização de empresas de pequeno porte. A medida ainda prevê a oferta de apoio especial para jovens empreendedores. A proposta ainda será analisada pela Comissão de Constituição e Justiça antes de poder seguir para o Senado. Da Rádio Câmara de Brasília, Maria Neves.
12: Saúde.
20: Comissão de Educação aprova diretrizes para parto humanizado no SUS. A repórter Sofia Peçanha explica como ficou a proposta.
13: A Comissão de Educação da Câmara dos Deputados aprovou o projeto que estabelece diretrizes para tornar mais humanizado o atendimento às mulheres durante a gestação, o parto, o nascimento do bebê e o pós-parto no Sistema Único de Saúde, o SUS. Durante a votação, a comissão alterou o projeto. Em vez de apenas modificar a Lei Orgânica da Saúde para incluir regras específicas sobre o parto humanizado, o novo texto passou a reunir um conjunto mais amplo de diretrizes para atenção à gestação, ao parto, ao nascimento e ao puerpério no SUS. O projeto original previa obrigações mais diretas para o serviço de saúde, com foco na garantia de condições para o parto humanizado e na presença de acompanhante. Já o novo texto amplia esse alcance e passa a organizar princípios gerais de atendimento, com ênfase na autonomia da mulher e na estruturação da rede de atenção materna e neonatal, como ressaltou a relatora da proposta, a deputada Lídice da Mata, do PSB da Bahia.
14: Portanto, esse projeto ele sintetiza uma contribuição, uma preocupação de deputados homens e deputadas mulheres de diversos partidos. E esta é a riqueza dele. Nós estabelecemos diretrizes que visam humanizar a relação do parto, portanto, da mulher, da parturiente, com os médicos e profissionais que integram aquele momento de sua vida.
13: Entre as medidas previstas estão a garantia da presença de acompanhante escolhido pela gestante durante todo o atendimento, a possibilidade de apoio de doula, o fortalecimento da atuação de enfermeiras obstétricas, obstetrizes e parteiras tradicionais, além da ampliação do acesso à anestesia obstétrica, conforme protocolos do Sistema Único de Saúde. Segundo a relatora, a humanização do atendimento depende da qualificação permanente dos profissionais de saúde e da construção de ambientes mais acolhedores e seguros para mulheres e recém-nascidos.
14: Então, esse é um momento especial na vida da mulher, na vida de uma família, com consequências para o resto da sua vida, né, de um parto bem realizado, confortável, e por isso mesmo ele merece uma série de orientações que foram aqui definidas.
13: O texto final também reuniu contribuições de 57 projetos que estavam sendo analisados em conjunto e que também tratam do atendimento neonatal. Agora, a proposta segue para análise da Comissão de Saúde. Da Rádio Câmara de Brasília, Sofia Peçanha.
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12: Economia.
18: Comissão aprova projeto que busca evitar cobrança de imposto sobre imposto. A repórter Silvia Munhato explica a questão.
3: A Comissão de Finanças e Tributação da Câmara aprovou proposta que proíbe incluir imposto na base de cálculo do próprio imposto em qualquer esfera de governo. A mudança também foi aprovada na reforma tributária em 2023, no processo de eliminação do ICMS, PIS, COFINS, IPI e ISS. Os novos tributos da reforma, o Imposto sobre Bens e Serviços e a Contribuição sobre Bens e Serviços, serão cobrados apenas no consumo de produtos e serviços, o que garante a não incidência de tributos durante a sua elaboração ou fabricação. O relator, deputado Kim Kataguiri, do Missão de São Paulo, afirma que a cobrança de imposto sobre imposto é uma anomalia brasileira.
4: A gente está vedando isso, impedindo que isso aconteça em qualquer estado, município ou mesmo no âmbito da União, porque de fato é uma anomalia que a gente tem no sistema tributário brasileiro. Não à toa, isso impede tanto investimento aqui no Brasil, principalmente no setor produtivo.
3: A proposta será analisada agora pela Comissão de Constituição e Justiça antes de seguir para o plenário. Da Rádio Câmara de Brasília, Silvia Minhato.
2: Últimas notícias.
20: Rodrigo de Castro, do União de Minas Gerais, comemora a aprovação na Comissão de Constituição e Justiça de proposta de emenda à Constituição que limita a alíquota do IPVA a 1%. Relator da matéria, o deputado explica que o objetivo é reduzir a carga sobre os consumidores.
5: Ela visa beneficiar o consumidor brasileiro, que hoje paga até 4%, em alguns estados 4,5%, e que passará a pagar no máximo 1%. Então, por exemplo, em Minas Gerais, no meu estado, vai haver, que cobra 4%, vai haver uma diminuição de 75% do valor do IPVA. Ela tramitou de maneira recorde na Câmara, na CCJ, e foi aprovada de maneira unânime. Ou seja, os deputados da CCJ entenderam que essa PEC diminui imposto no Brasil e faz justiça tributária.
20: Rodrigo de Castro ressalta que o próximo desafio é aprovar a proposta na comissão especial. O parlamentar considera o atual modelo de cobrança do IPVA dos proprietários de veículos um dos mais injustos.
2: 8 horas.
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31: E aí, tudo bem? Tô chegando com as notícias do mundo da música desta sexta-feira. Zé Neto e Cristiano estão no line-up do Rodeio de Jaguariúna. Considerado um dos maiores eventos rurais do país, o Jaguariúna Rodeio Festival, no interior de São Paulo, terá um line-up de peso na edição deste ano, marcada para os dias 18, 19, 25 e 26 de setembro. Os organizadores da festa, que integra o chamado Circuito Sertanejo, acabaram de anunciar o nome de Zé Neto e Cristiano, que se junta a outro anunciados anteriormente. Os rapazes de São José do Rio Preto se apresentam no dia 25 de setembro. Além de Zé Neto e Cristiano, Bruno e Marrone também subirão ao palco no dia 25 de setembro. A programação começa com shows de Wesley Safadão, Natanzinho Lima, Zezé de Camargo e Luciano e Hugo e Guilherme, todos no dia 18. No dia seguinte será a vez de Daniel, Panda e Gustavo Lima. As atrações da noite do encerramento serão divulgadas nos próximos dias. Daqui a pouquinho eu volto com mais notícias. Até já!
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0: Segura, peão! Eita, nós, eu estou por aqui! A gente já chega chegando, né? Trazendo muito modelo sertanejo a partir de agora aqui no Central do Sertanejo. E é isso! Hoje é sexta-feira! E é isso! Vamos lá de modelo, sou a Jane de Paula. A partir de agora a gente só toca sertanejo por aqui, viu? Então chega pra cá, interage com a gente, pede tua música, fica à vontade, porque tem muito modão pra gente tocar pra você. Inclusive aquele que você pediu, claro, né? E olha só, gratidão, né, por mais um dia, mais uma sexta-feira, gratidão pela vida, né, fé na caminhada, paz na alma, amor no coração, e lá vamos nós de muito modão por aqui, né.

0: Gustavo Mioto.
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0: nós é modão aqui no Central do Sertanejo. E a gente vai correndo pro intervalinho. Eu volto bem rapidinho aqui, tocando muito modão pra você, viu? Então não sai daqui não, daqui a pouquinho manda aquele alô pra você que já tá aqui pedindo o teu sucesso com a gente. E é isso, gente. Faça da sua vida, né, a história que você escreve todo dia. É Central do Sertanejo, volta já por aqui.
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4: 8h28.
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6: Olá, Brasil, está no ar o Central de Notícias nesta sexta-feira, 31 de julho de 2026. E vamos aos destaques desta hora. O estado do Rio de Janeiro registrou na tarde desta quinta-feira 394 mil imóveis sem energia elétrica, um dia após o vendaval, com rajadas superiores a 100 km por hora. Segundo as concessionárias responsáveis pelo fornecimento de energia, 296 mil clientes da Light estão sem luz. Já a Enel informou que outros 97.870 consumidores permanecem com o serviço interrompido em diferentes regiões do estado. No momento mais crítico da falta de fornecimento, o número de clientes da Light afetou chegou a cerca de 1.100.000. Os efeitos ainda podem ser observados em diversos pontos, com árvores caídas em vias públicas, bairros sem energia elétrica e impactos no sistema de transporte. E o presidente Luiz Inácio Lula da Silva sancionou ontem o projeto que destina até 3% da arrecadação das apostas esportivas, as chamadas bets, ao fundo para aparelhagem e operacionalização das atividades fim da Polícia Federal Funapol. A lei sancionada teve origem em uma medida provisória e foi aprovada pelo Congresso Nacional neste mês.
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Olha só, já de volta por aqui. Eita, nós, tem muita gente curtindo com a gente, né? A Priscila. Opa, Priscila, beijo pra você. Ela que tá mandando aí um abraço muito especial, né? Pro Carlos Augusto. Valeu, Priscila. Receba, Carlos. Olha, deixa eu mandar um beijo pro Matheus também. O Renato curtindo a gente, né? A Maísa tá ligadinha aqui, né? A Adriele também tá grudadinha aqui com a gente, dizendo que ama modão sertanejo. É, apaixonada por tudo que envolve o mundo sertanejo. Olha só. É, de cavalo à vaquejada, de moços e moças, de bota, né, de chapéu, eita nós. Então gosta de tudo mesmo, né? Renato, um abraço pra você, meu querido, tá curtindo aqui a nossa programação. A Suzana também, ligadinha. Opa, a Suzana é lá de Minas Gerais, né? Ó, Minas Gerais, curtindo a gente aí através de aplicativo de rádio. Opa, baixa o nosso app, fica à vontade aí pra curtir a gente onde você estiver, tá bom? Ligadinho sempre por cá, é hora de curtir Marília Mendonça, sensível demais, né? E quem pediu essa pra gente foi o Dudu, o Eduardo. Olha aí, Eduardo, pra você, a sua música e pra toda a galerinha que tá aqui grudadinho, né? Querendo curtir essa. Simbora!

0: É isso aí, Central do Sertanejo. Que pena que acabou, né, gente? Mas, ó, segunda-feira tem mais, tá? Não fica triste, não, porque eu volto aqui, ó, trazendo muito modão sertanejo pra você curtir com a gente. Valeu pela sintonia de todos. Aproveitem bastante aí esse finalzão de semana, né? É. E, olha, vem domingão aí. Então vamos dar aquela descansada, tá? E na segunda-feira tem mais modão por aqui. Porque Deus tá cuidando de cada detalhe, né? Beijos e até segunda aqui no Central do Sertanejo pra nós curtir modão. Tchau, tchau.
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4: De volta, e pra falar que Avril Lavigne se apresentou no casamento de Taylor, hein? O universo do entretenimento foi agitado por revelações surpreendentes sobre o casamento de Taylor com Travis. Enquanto o mundo aguardava detalhes do evento que uniu a potência do pop e o ícone do futebol americano, a bomba apareceu. Avril Lavigne fez uma aparição secreta entregando uma performance arrebatadora do seu clássico de 2002, Scary Boy. A notícia que escapou dos acordos de confidencialidade reacende o fervor dos fãs e adiciona uma camada de nostalgia pop a um dos casamentos mais comentados do ano. O cenário escolhido para a celebração foi nada menos que o icônico Madison Square Garden. Fique ligado, daqui a pouquinho eu volto com mais notícias do mundo da música. Até já!
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3: Beleza pura, pessoal, tudo bem? Mais uma edição do nosso Top Gospel Brasil tá chegando. Que a graça e a paz do Senhor Jesus esteja convosco. Último dia do mês de julho, né? 31 de julho, 2026. Eu sou Aeronildo Tex. Tamo junto a partir de agora pra levar pra você sempre o melhor do louvor. E pra você que tá por aí, seja bem-vindo.